0: crescimento de 12,16%.
1: O desempenho também é positivo no acumulado do ano. De janeiro a julho, a arrecadação chegou a R$ 1,876 bilhões. Em valores corrigidos pela inflação, o crescimento foi de quase 7% em relação ao mesmo período de 2025. Reportagem Pablo Mundim.
2: O Índice Nacional de Preços ao Consumidor Amplo 15, o IPCA 15, considerado uma prévia da inflação oficial do país, ficou em menos 0,4% no mês de agosto.
3: Contribuíram para o resultado os setores de habitação, com queda de 1,41% nos preços, transportes com redução de menos 1%, e alimentos e bebidas com queda de 0,57%.
2: No setor habitação, o destaque foi para a redução no valor da conta de luz. E nos transportes, a queda no preço da gasolina.
3: Já no setor de alimentos e bebidas, os destaques ficaram por conta do tomate, batata inglesa, cenoura e café moído, que ficaram mais baratos no período.
2: Crianças e adolescentes estão no centro de uma ação civil pública contra a plataforma de comunicação Discord.
3: O motivo são possíveis falhas na proteção desse público, que teriam resultado em crimes e situações de violência.
2: A ação prevê obrigações para que a empresa aprimore mecanismos de prevenção e proteção.
4: A ação civil pública cobra que a plataforma Discord adote medidas efetivas para a proteção de crianças, adolescentes e mulheres no ambiente digital. Voltada inicialmente para as comunidades de games, hoje a ferramenta é usada por públicos variados e permite o compartilhamento de textos, arquivos de voz e vídeo e transmissões de modo público ou privado. Porém, segundo o governo, tem apresentado falhas na segurança e mecanismos de proteção a menores, como explica o advogado-geral da União, Jorge Messias.
5: Não há, por parte da plataforma, a adoção de requisitos mínimos estabelecidos na legislação brasileira, em especial no ECA digital, e a ausência dessa rede de proteção tem levado a situações de ordem absolutamente criminal, envolvendo crianças, adolescentes, mulheres e animais. Tentamos, por 2 semanas, construir um termo de ajustamento de conduta. A empresa, num primeiro momento, demonstrou o interesse de assumir compromissos significativos com o Estado brasileiro, mas, infelizmente, recusou a assinatura do termo no último momento.
4: O fato mais grave e recente envolvendo a plataforma foi a morte de uma adolescente de 13 anos no Mato Grosso do Sul, que tirou a própria vida durante uma transmissão ao vivo pelo Discord. O secretário nacional de Direitos Digitais, Vitor Fernandes, diz que a plataforma demorou a agir, mesmo quando foi notificada.
6: Essa live durou mais de 2 horas, ela começa por volta de 2h20 da manhã, 4h15 da manhã, já completando quase 2 horas, servidor foi derrubado. As contas dos investigados envolvidos só foram banidas da plataforma 24 horas do ocorrido.
4: O ministro da Justiça e Segurança Pública, Wellington César Lima e Silva, lembrou que as plataformas digitais devem se adequar ao país.
7: É uma resposta que busca fazer valer que qualquer plataforma nacional ou estrangeira não venha a descuidar dos limites impostos pela lei.
4: A ação pede que a plataforma reforce os mecanismos de controle parental, amplie a cooperação com autoridades brasileiras e implante sistemas que identifiquem situações de riscos para menores. É exigida ainda a criação de mecanismos específicos de detecção e moderação de conteúdos com práticas de maus tratos, violência, mutilação e crueldade contra animais. A plataforma tem até 15 dias para se adequar, sob pena diária de R$ 500 mil. Também é pedida a condenação da empresa em R$ 500 milhões por dano moral coletivo, valor que poderá ser revertido ao Fundo de Defesa de Direitos Difusos. Reportagem Graziele Bezerra.
3: Crianças e adolescentes devem ser orientados sobre os riscos existentes na internet e estimulados a conversar com adultos de confiança sempre que sentirem desconfortáveis durante interações online.
2: Caso alguém solicite sigilo sobre conversas, fotos ou qualquer outro conteúdo, o fato deve ser comunicado imediatamente aos pais ou responsáveis.
3: São orientações do delegado

0: Bom estar aqui com vocês, obrigado pelo convite. Bom, o que que o CyberLab faz? O CyberLab é uma unidade da Secretaria Nacional de Segurança Pública e ele é um laboratório de operações cibernéticas. A pessoa acha que é até um super laboratório, estilo Matrix, mas não, nós temos lá policiais capacitados. A grande parte do time são de meninas cybergirls, então assim, são as meninas que fazem um trabalho espetacular nessa área. E essa unidade ela apoia as polícias estaduais trazendo informação qualificada para ajudar em diversos contextos, como por exemplo, no enfrentamento a fraudes eletrônicas, em ameaças contra escolas. Então, se tem esse trabalho qualificado que ajuda certamente a salvar vidas e a evitar tragédias.
1: Quais são os crimes mais identificados pelo laboratório e, nesse contexto, o que é que tem chamado mais atenção?
0: Bom, o que que a gente tem visto aí nos últimos anos e principalmente pós-pandemia? A migração do crime do espaço físico para o espaço virtual. Então, a gente tem visto um aumento considerável de crimes de principalmente envolvendo fraudes e golpes online, como invasão de conta de WhatsApp, de redes sociais, falsa central. A gente tem visto isso muito. Nós temos visto também vários problemas, principalmente o extremismo digital, crimes de ódio. Eu fico indignado como policial e principalmente como cidadão. Muita misoginia, um ódio contra mulheres e meninas que dá nojo, que dá asco dessas pessoas. Então a gente tem visto muito esse contexto também. E de maneira geral, a gente tem visto o crime migrar da rua para a internet. E nesse contexto, o CyberLab está ajudando as polícias estaduais a identificar pessoas que se achavam, a pessoa se achava acima de qualquer suspeita e se escondia por detrás de conexões de internet.
2: Bom, o senhor mencionou crimes como fraudes, né? Estelionatos e tal. Esses a gente já imagina quem são as pessoas por trás, são os bandidos comuns, vamos dizer assim. Mas o senhor mencionou também crimes de ódio, crimes de misoginia. Quem são as pessoas por trás desses crimes e qual é o perfil dos criminosos e das vítimas, delegado?
0: Isso. Bom, o perfil das vítimas, boa parte, principalmente relacionada a crimes de ódio, a gente encontra de mulheres, meninas, entendeu? Às vezes até meninas novas, adolescentes. E o criminoso, o que que a gente tem visto antigamente que eu falo, há pouquíssimos anos, porque muda muito rápido na internet, a gente via maiores aliciando menores para cometer delitos. Hoje a gente já está vendo menores aliciando menores para cometer delitos. Quando se fala de internet, de uma maneira geral, quando vai se tratar de vítimas de fraudes, antes falava que o pessoal idoso, pessoal com a idade um pouco mais avançada, estava mais suscetível para isso. Hoje, todo mundo, ele pode ser vítima de um golpe. Crimes de ódio, a gente tem visto muitos adolescentes, até crianças com 11, 12 anos, fazendo parte de grupos, e isso tem chamado muita atenção que nós precisamos reforçar o trabalho para identificar ainda mais rápido e principalmente aqueles que estão por trás do processo de radicalização dos menores.
2: Sim, porque uma criança de 11 anos, ela não chega ao ponto de praticar um crime de ódio na internet sozinha, eu suponho, né?
0: A gente tem visto pessoas desvirtuar redes e serviços que são utilizados. Então, assim, qual é o nosso papel? Identificar essas pessoas. Então, elas utilizam mídias sociais de uma maneira geral, utilizam plataforma para encontrar esses garotos e radicalizar. Então, nosso papel é antecipar cada vez mais, identificar esses grupos e evitar que crianças de 11 anos sejam atraídas para um caminho terrível como esse.
1: A partir do monitoramento, o CyberLab dá um alerta e colabora para o desencadeamento de operações importantes de combate ao crime nesses ambientes, né, digitais. Quais são as operações dessas que contaram com a colaboração do laboratório? Que operações o senhor destacaria, por exemplo?
0: Tem

0: algumas, principalmente a proteção de crianças e adolescentes. Eu vejo pessoas falando, ah, salvamos tantas vidas. Para mim é impossível mensurar isso. Eu só tenho certeza que tragédias foram evitadas, meninas que estavam sendo abusadas online foram libertadas. Aí essas operações, elas nos orgulham muito em fazer parte de um time e a gente ter resultados como estamos salvando vidas. Isso é muito gratificante para mim.
1: Delegado, o senhor mencionou, né, que é um trabalho conjunto com as polícias civis dos estados. Se alguém quiser fazer um alerta para o CyberLab, fazer uma denúncia, como é que essa pessoa pode proceder? De repente, um pai, uma mãe que identificou ali com seus filhos uma situação desse tipo? Enfim, pessoas que queiram fazer algum tipo de alerta para o CyberLab, como é que pode proceder?
0: Eu recomendo que procurem no teu estado canais de denúncia online, é a própria delegacia mais próxima, que quando chegar a informação qualificada, a gente está conversando com as polícias e consegue desencadear essas grandes operações. E um ponto relevante que você falou é o pai e a mãe. O que que a gente tem visto? O pai e a mãe deixa o filho passar 10, 12, 15 horas na internet, não acompanha. E a internet tem muita gente má por trás das conexões. E a criança ou adolescente, ela dá sinais. O pai e a mãe, eles conseguem entender e trazer essas informações para a polícia. Então, quanto mais informação, quanto mais dados chegar, mais pessoas vão ser identificadas e vão ser responsabilizadas. Até porque tem-se aquela impressão que a internet é algo que você fez algo lá e fica impune, não vai ocorrer nada. Muito pelo contrário. Tá? As polícias estão cada vez mais preparadas para identificar essas pessoas e responsabilizá-las.
2: Muito bem, nós conversamos com o delegado Alessandro Barreto, coordenador do Laboratório de Operações Cibernéticas, CyberLab. Muito obrigado, delegado, pela entrevista à Voz do Brasil.
0: Eu que agradeço.
3: O Ministério das Relações Exteriores emitiu nota de pesar pelas vítimas dos deslizamentos e inundações que atingiram o Nepal e o Tibete após o terremoto desta quarta-feira.
2: Equipes de resgate continuam as buscas por sobreviventes.
3: Até o momento, não há registros de brasileiros entre as vítimas.
2: A Embaixada do Brasil em Katmandu, no Nepal, e em Pequim, acompanham com atenção os desdobramentos da situação.
3: Em caso de assistência consular, o telefone do plantão geral do Itamaraty é 61, código de Brasília, 98260-0610.
2: Está aberto o período de escolha dos livros do Programa Nacional do Livro e do Material Didático, o PNLD, que serão usados por alunos do primeiro ao quinto ano do ensino fundamental no período de 2027 a 2030.
3: O prazo vai até 8 de setembro e a seleção deve ser feita de forma coletiva por professores e gestores. Confira na reportagem.
4: O período de seleção dos livros didáticos que serão utilizados por estudantes e professores do primeiro ao quinto ano do ensino fundamental já está aberto. As escolas públicas têm até 8 de setembro para selecionar os materiais que serão utilizados no triênio 2027-2030. A seleção deve ser feita com a participação da equipe escolar, levando em consideração a proposta pedagógica, as características e as necessidades da comunidade. O programa conta com três categorias, como explica a coordenadora-geral de materiais didáticos da Secretaria de Educação Básica do Ministério da Educação, Jaqueline dos Santos Melo.
5: Na categoria 1, as obras são voltadas para estudantes e professores do primeiro e do segundo ano com foco na alfabetização. Na categoria 2, as obras são voltadas para o terceiro, quarto e quinto ano com foco no desenvolvimento do letramento e da escrita. Nesse ano, nós temos novidades como o livro regionalizado de história e geografia, a obra de produção de texto e livros voltados para educação digital e midiática. A categoria 3, ela é optativa para as redes e a seleção dela é para obras de língua espanhola e língua inglesa.
4: Antes de registrar a decisão, professores e gestores devem consultar o Guia Digital do Programa Nacional do Livro e do Material Didático PNLD, que reúne informações sobre as obras aprovadas, como resenhas, metodologias, organização dos conteúdos e orientações para a escolha. Depois, a seleção precisa ser formalizada em ata e registrada no sistema PNLD Gestão, com acesso pela conta gov.br. O preenchimento da ata sozinho não conclui o processo. Após o registro, a ata e o comprovante de escolha devem ficar disponíveis em local visível na escola. Em caso de dúvidas ou problemas no acesso, as escolas podem entrar em contato com o FNDE pelo e-mail livrodidático@fnde.gov.br. Reportagem Thaís de Araújo.
2: Instituições públicas do ensino superior e tecnológico que adotam práticas de prevenção e enfrentamento à violência de gênero vão ser reconhecidas com o selo de ambiente acadêmico seguro.
3: A iniciativa do Ministério da Educação vai conceder o título nas categorias ouro, prata e bronze.
2: Podem aderir ao programa instituições federais que atendam aos requisitos do MEC.
3: A diretora de desenvolvimento acadêmico da Secretaria de Educação Superior do Ministério, Lúcia Pelanda, fala sobre a iniciativa.
6: As mulheres já são maioria no ensino superior, então é muito importante criar ambientes cada vez mais seguros e livres de violência. Nesse sentido, o selo é um estímulo para que cada vez mais instituições se juntem a esse movimento de ter instituições verdadeiramente livres de violência.
2: Para mais informações, acesse gov.br/MEC.
3: E estamos no mês da gestante. Nós já falamos aqui sobre a importância de cuidados com a saúde, como tomar vacinas e fazer o pré-natal direitinho para cuidar da mãe e do bebê.
2: Hoje nós vamos falar dos direitos assegurados por lei às gestantes.
3: Estabilidade no emprego, atendimento médico gratuito pelo SUS, prioridade em filas e serviços, intervalo para a amamentação, além da licença maternidade.
2: Está tudo explicado na reportagem de Luciana Colares de Holanda, que ouviremos agora.
7: Maria Selma Pereira é empregada doméstica em Brasília, grávida de 8 meses. Ela espera a bebê para setembro e, junto com a chegada da filha, vem a licença maternidade de 4 meses, garantida pela carteira assinada. Um direito que Selma não teve nas outras 4 gestações, quando trabalhou na informalidade.
8: Vai ser bem melhor, porque vou acordar, cuidar da neném, né? Ficar os 4 meses em casa. Agora, com carteira assinada, tá bem melhor agora. Porque aí, quando você ganhar o bebê, você vai receber, né?
7: No Brasil, as gestantes têm direitos fundamentais garantidos por lei, que se estendem até alguns meses após o nascimento da criança. É proibida a dispensa arbitrária ou sem justa causa da empregada gestante, por exemplo, desde a confirmação da gravidez até 5 meses após o parto. Por meio da licença maternidade, fica garantido o afastamento remunerado de 120 dias para trabalhadoras formais, empregadas domésticas e seguradas do INSS. Elas também têm acesso ao salário maternidade, benefício previdenciário que substitui a renda durante esse período, como explica Márcio Lima, coordenador do Programa de Educação Previdenciária do INSS.
9: O valor pago por este benefício vai variar do salário mínimo, que é R$ 1.621,00 atualmente, até o teto do INSS, que vai estar no valor de R$ 8.475,55, a depender da categoria da trabalhadora.
7: Entre as garantias previstas na legislação brasileira para gestantes e mães, também está previsto o direito à liberação do trabalho para realizar consultas médicas e exames. E elas podem ser transferidas temporariamente de função quando a saúde exigir. Os direitos podem ser acessados pelo telefone ou pela internet, de acordo com Márcio Lima, do INSS.
9: Os direitos são acessados através da central telefônica 135, que funciona de segunda-feira a sábado, das 7 da manhã até as 22 horas no horário de Brasília, sendo que recebe ligação gratuita, ou ainda através através do aplicativo Meu INSS.
7: Além dos direitos trabalhistas, as gestantes contam com atendimento prioritário e acompanhante no parto pelo SUS. Após o retorno ao trabalho, a mãe tem direito a 2 intervalos diários de 30 minutos para a amamentação até o bebê completar 6 meses. Reportagem Luciana Colares de Holanda.
3: E essas foram as notícias do governo federal.
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2: Fique agora com o Minuto do TCU. Em seguida, as notícias do Poder Judiciário e do Congresso Nacional. Boa noite.
3: Boa noite para você e até amanhã.
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11: 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Você vai ouvir agora notícias do Poder Judiciário.
2: Supremo julga a ação sobre o poder de requisição do Ministério Público da União a órgãos da administração pública.
13: Para o STJ, acesso a sistema com dados contábeis não dispensa dever de prestação de contas de bens em condomínio.
2: Justiça determina que o governo federal e o estado de Sergipe implantem serviço especializado em doenças raras.
13: Boa noite, eu sou Arthur Filho.
2: E eu sou Walter Lima.
13: Supremo Tribunal Federal julga ação sobre o poder de requisição do Ministério Público da União a órgãos da administração pública.
2: O julgamento busca definir até onde vai essa prerrogativa do Ministério Público da União e em quais situações ela pode ser exercida, delimitando se a administração pública é obrigada a atender integralmente ao pedido ou se pode recusá-lo.
13: Administrador de bens em condomínio, ou seja, em copropriedade, deve prestar contas ao outro condômino, mesmo que dados contábeis estejam disponíveis em sistema eletrônico.
2: Essa decisão é do Superior Tribunal de Justiça, o STJ. Fátima Uchoa.
14: Um irmão ajuizou ação contra o outro, pedindo a prestação de contas da administração dos imóveis de propriedade comum. A Justiça de Mato Grosso decidiu que o administrador tem o dever de apresentar as contas, e a terceira turma do STJ manteve esse entendimento. Segundo a relatora ministra Nancy Andrighi, o interesse de agir pressupõe a existência de controvérsia sobre a prestação das contas, e nesse caso, mesmo havendo sistema que permita o compartilhamento de informações, o administrador deve apresentar as contas de forma especificada e completa.
13: TST manteve condenação em caso de caseiro baleado durante assalto.
2: Empregador terá de pagar indenização por danos morais e materiais. Mila Amaral.
15: Um caseiro levou 3 tiros durante um assalto na fazenda onde ele trabalhava e morava em Cruz Alta, no interior do Rio Grande do Sul. Ele ficou com sequelas e capacidade de trabalho reduzida. O trabalhador entrou na justiça e contou que não foi a primeira vez que a fazenda foi assaltada. E a justiça deu razão a ele. O Tribunal Regional do Trabalho condenou o proprietário a pagar R$30 mil por danos morais e R$70 mil por danos materiais. A fazenda recorreu, dizendo que a culpa era de terceiros. Mas a primeira turma do TST manteve a condenação e destacou que o dono sabia dos assaltos anteriores e, mesmo assim, não tomou nenhuma providência para aumentar a segurança dos trabalhadores. A decisão foi unânime.
13: Justiça Federal determina que a União e o Estado de Sergipe implantem serviço de atenção especializada em doenças raras.
2: Decisão atende a pedidos do Ministério Público Federal em ação. Sabrine Menezes.
16: De acordo com o inquérito civil instaurado pelo MPF, Sergipe possui cerca de 120 mil pessoas acometidas por doenças raras. Dessas, aproximadamente 36 mil apenas em Aracaju e a maioria delas crianças. Com a decisão, o Estado e o município devem organizar e pactuar a linha de cuidado da rede de forma imediata e em até 4 meses. Além disso, Sergipe e Aracaju, junto com a União, têm até 8 meses para habilitar e implementar pelo menos um serviço de atenção especializada em doenças raras, além de estruturar a rede de atenção integral para pessoas com doenças raras. Em caso de descumprimento, foi fixada multa de R$5 mil.
13: O Tribunal Superior Eleitoral recebeu um grupo de criadores de conteúdos digitais para uma iniciativa voltada a combater a desinformação sobre as urnas eletrônicas.
2: O encontro se estendeu por toda a tarde desta terça-feira e foi viabilizado por meio de uma parceria do TSE com a organização Redes Cordiais. Vitor Struck.
17: Juntos, os influenciadores somam 45 milhões de seguidores nas redes sociais. O encontro fez parte da iniciativa Confirma, 30 anos de urna eletrônica, e foi promovido pela organização Redes Cordiais, em parceria com o TSE e com o apoio do YouTube e do TikTok. A programação contou com visitas a espaços importantes do tribunal, como o local onde as urnas ficam armazenadas, o Museu do Voto, e também incluiu uma demonstração detalhada sobre o funcionamento dos equipamentos usados nas eleições. Ao final, os influenciadores participaram de uma roda de conversa com o presidente do TSE, o ministro Cássio Nunes Marques.
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13: A você, uma boa noite.
2: E até amanhã.
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1: Eu sou Paula Groba.
2: E eu sou Humberto Pinheiro.
1: E estes são os destaques de hoje do Jornal do Senado, que começa agora.
2: Governo e Congresso anunciam um acordo para votações prioritárias. Fim da escala 6x1, taxa das blusinhas, terras raras e PEC da segurança pública.
1: Congresso vai analisar duas medidas provisórias para reduzir impactos das tarifas americanas e alta do petróleo.
2: Projeto cria política nacional para apoiar adolescentes nos anos finais do ensino fundamental.
1: Boa noite.
2: Boa noite.
1: Após encontro com o presidente Lula e o presidente da Câmara dos Deputados, Hugo Mota, o presidente do Senado, Davi Alcolumbre, anunciou as prioridades do Congresso nos próximos dias. Entre os temas citados estão a votação da MP que acaba com a taxa sobre compras internacionais acima de $50. Alcolumbre afirmou que a MP da chamada taxa das blusinhas será votada na próxima semana.
2: Também terão prioridade de votação as propostas de emenda à Constituição, que acaba com a escala 6x1, e a PEC da Segurança Pública, que devem ser analisadas pela Comissão de Constituição e Justiça na semana de esforço concentrado do Congresso, a partir da próxima segunda-feira. Mais informações com o repórter Pedro Pincer.
3: O presidente do Senado, Davi Alcolumbre, afirmou que votará na próxima semana a medida provisória que acabou com a chamada taxa das blusinhas, imposto de importação de 20% sobre compras internacionais de até $50. O texto, segundo o senador, será analisado na Câmara e no Senado antes de perder a validade. Caso a votação não ocorra, o imposto voltará a ser cobrado em 9 de setembro. Alcolumbre reafirmou que a medida será pautada no esforço concentrado previsto para ocorrer entre 31 de agosto e 4 de setembro.
4: Nós vamos deliberar e ela virá lei para proteger milhões de brasileiros que usam desse instrumento para adquirir produtos muito baratos e terem qualidade de vida melhor.
3: Alcolumbre também disse que a Comissão de Constituição e Justiça vai analisar na próxima semana as propostas de emenda à Constituição que tratam da segurança pública e do fim da escala 6x1. Davi afirmou estar em contato frequente com o relator da mudança na escala de trabalho, senador Omar Aziz, do PSD do Amazonas.
4: Tenha compreensão da importância da matéria. Me disse que já está construindo um relatório para ser apresentado na próxima quarta-feira na Comissão de Constituição e Justiça.
3: Outra proposta que deve ser pautada na semana que vem é a que cria uma política nacional para os minerais críticos e estratégicos.
1: E o relator da PEC da Segurança Pública, senador Rogério Carvalho, do PT de Sergipe, anunciou que o texto não deve sofrer mudanças no Senado.
2: Já aprovado na Câmara, a proposta está na Comissão de Constituição e Justiça. Repórter Herman Kulitz.
5: O texto altera diversas regras da Constituição para ampliar a atuação da Polícia Federal, endurecer o combate às facções e milícias e reforçar o financiamento do Fundo Nacional de Segurança Pública e do Fundo Penitenciário Nacional, além de aumentar a integração e a cooperação de sistemas e órgãos de segurança pública. Em análise na CCJ, a proposta recebeu diversas emendas, como a do senador Sargento Reginauro, do PSDB do Ceará, que recomendava que os homicídios praticados por organizações criminosas não fossem julgados pelo Tribunal do Júri. Já a emenda do senador Hamilton Mourão, do Republicanos do Rio Grande do Sul, defendia a previsão de um sistema de informação sobre antecedentes criminais. Ambas foram rejeitadas, com o entendimento do relator de que não cabe a implementação dessas mudanças no texto constitucional. Além disso, na opinião do senador, alterar o que já foi aprovado pelos deputados somente atrasaria medidas que precisam ser tomadas contra a criminalidade organizada e iria na contramão da expectativa da sociedade. Porém, as modificações podem ser apresentadas na Comissão de Constituição e Justiça até a discussão final da matéria. O texto ainda precisa ser aprovado em 2 turnos no plenário do Senado. Se passar sem alterações, será promulgado quando e começa a valer. Havendo qualquer mudança, a matéria deverá retornar para a Câmara dos Deputados.
1: O Congresso também vai analisar duas medidas provisórias editadas pelo governo federal para tentar reduzir os impactos das tarifas americanas e da alta internacional do petróleo.
2: As duas medidas provisórias já estão em vigor, mas precisam ser aprovadas por deputados e senadores para continuar valendo. Repórter Patrícia Oliveira.
6: Uma das medidas permite que empresas afetadas pelas novas tarifas impostas pelo governo americano prorroguem por até um ano o cumprimento de compromissos de exportação, com a suspensão de tributos. Já a outra medida libera 3 bilhões de reais para subsidiar a produção e a importação de diesel e gasolina, diante dos efeitos dos conflitos no Oriente Médio sobre o preço do petróleo. Para Carlos Pio, professor de Relações Internacionais da UNB, as medidas são importantes neste momento de emergência, mas o país precisa também adotar estratégias a longo prazo.
7: A gente precisa aumentar a produtividade da economia como um todo, é reforçar as qualificações dos trabalhadores e ampliar o comércio com os outros parceiros de qualquer lugar do planeta, em qualquer setor.
6: As duas medidas provisórias já estão em vigor, mas precisam ser aprovadas por deputados e senadores para continuar valendo.
1: A adolescência é uma fase de muitas transformações e desafios que podem refletir diretamente no desempenho e na permanência dos estudantes na escola. Para apoiar o desenvolvimento dos alunos nessa etapa da vida, um projeto de lei propõe criar a Política Nacional Escola das Adolescências. A proposta é do senador Camilo Santana, do PT do Ceará, ex-ministro da Educação, e está em análise na Comissão de Educação. Pelo texto, a política será voltada aos anos finais do ensino fundamental, do sexto ao nono ano. A ideia é tornar a escola mais atrativa, acolhedora e conectada à realidade dos adolescentes, com estratégias de apoio técnico e financeiro.
2: A medida também busca reduzir as taxas de reprovação e abandono escolar, especialmente no período de transição para o ensino médio. O senador Camilo Santana destaca ainda a importância da educação em tempo integral. Segundo ele, ampliar a permanência de crianças e jovens na escola pode trazer mais benefícios não apenas para a educação, mas também para a segurança.
8: Porque além de dar oportunidade para o nosso jovem passar o dia na escola, fazer as refeições, praticar esporte, é a maior política de prevenção à violência. É você ter a meninada toda na escola nesse país.
1: O Senado também analisa um projeto que cria o programa Escola Sem Partido. De autoria do senador Magno Malta, do PL do Espírito Santo, a proposta altera a Lei de Diretrizes e Bases da Educação para incluir novos princípios e regras para o ensino. O texto prevê a garantia da pluralidade de ideias, da liberdade de crença e da liberdade de consciência. Também proíbe professores de promoverem em sala de aula determinadas concepções ideológicas ou políticas.
2: A proposta está em análise na Comissão de Direitos Humanos, onde é relatada pelo senador Sargento Reginauro, do PSDB do Ceará. Depois, o projeto ainda deve passar pela Comissão de Constituição e Justiça e pela Comissão de Educação.
9: Eleições 2026.
1: As eleições deste ano vão contar com a participação de mais pessoas idosas em relação a 2022.
2: O aumento segue a tendência de envelhecimento populacional apontada pelo IBGE. Repórter Lana Dias.
10: O número de eleitores idosos cresceu cerca de 14% desde as eleições de 2022. Neste ano, 37 milhões e meio poderão votar. Para aqueles entre 60 e 69 anos, o voto é obrigatório, mas acima dos 70 anos, a participação é facultativa. O senador Fernando Dueire, do PSD de Pernambuco, reforçou a importância do voto da terceira idade.
11: A democracia precisa ouvir todas as gerações. Os mais jovens representam o futuro, mas aqueles que são mais experientes carregam uma parte importante da memória e da construção do nosso país.
10: Para a Dorci Antônia de Carvalho, de 83 anos, a participação não deve se limitar ao voto obrigatório.
12: Eu acho que todo mundo que tem mais de 60 anos, 70 anos, devia continuar votando. Eu tenho certeza, temos amigos também que já combinaram, vão votar.
10: O aumento do eleitorado idoso segue a tendência de envelhecimento populacional no Brasil. De acordo com o IBGE, a população com 60 anos ou mais subiu de 11,3% para 16,6% de 2012 a 2025.
2: com edição de Paula Groba e trabalhos técnicos Eliseu Caires. O Jornal do Senado fica por aqui. Acompanhe agora as notícias da Câmara dos Deputados. Boa noite.
1: Boa noite e até amanhã.
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13: Comissão analisa projetos que reduzem impacto ambiental de plásticos.
14: Deputados aprovam parecer da subcomissão sobre segmento de estética.
13: Parlamentares apresentam medidas de proteção à criança e adolescente.
14: Boa noite. Jefferson Rodrigues, do PSDB de Goiás, propõe novas obrigações para plataformas digitais no combate à exploração sexual de crianças e adolescentes na internet. Ele explica que o texto cria canais de denúncia e respostas rápidas às vítimas e aos órgãos de segurança.
13: Para facilitar a investigação desses crimes, a proposta de Jefferson Rodrigues inclui mecanismos de preservação de registros, metadados e informações de usuários suspeitos. O deputado avalia que a medida amplia a capacidade de identificar os responsáveis e reunir provas no ambiente digital.
14: Está em análise projeto que cria o Programa Nacional Ampara, voltado à prevenção da violência contra crianças, adolescentes e mulheres nas escolas. A proposta de Helena Lima, do PSD de Roraima, prevê formação de profissionais e articulação entre escolas, famílias e segurança pública.
13: O projeto de Helena Lima orienta estudantes sobre como identificar situações de violência e conhecer canais de denúncia e proteção. Para a deputada, a medida busca fortalecer a cultura de paz e o respeito no ambiente escolar.
14: A punição de crimes contra a dignidade sexual praticados com abuso de autoridade é reforçada em projeto apresentado por Samuel Viana, do União de Minas Gerais. A proposta aumenta pela metade a pena por importunação sexual quando o agressor se valer de posição de supervisão sobre a vítima.
13: Samuel Viana aponta que a mudança alcança relações em ambientes educacionais, esportivos, religiosos, culturais e assistenciais, mesmo sem vínculo formal de emprego. O texto também amplia as situações em que a autoridade exercida sobre a vítima pode elevar a pena dos crimes contra a dignidade sexual.
14: Dr. Ismael Alexandrino, do PSD de Goiás, apresentou o projeto que torna crime dar, escondido ou à força, substância química que reduz a capacidade de reação de alguém, prática conhecida como Boa Noite Cinderela. De acordo com o projeto, o autor poderá ficar preso de 3 a 6 anos.
13: Dr. Ismael Alexandrino alega que o Brasil ainda não possui tipificação penal específica para essa conduta, o que gera impunidade. Para o deputado, o projeto muda isso ao obrigar a coleta imediata de exames, criar um cadastro nacional de ocorrências e a elaboração de campanhas permanentes de prevenção.
9: Justiça.
14: Está em análise o projeto de Fábio Choquete, do União de Santa Catarina, que estabelece restrições ao exercício da advocacia por cônjuges, parentes e sócios de magistrados. De acordo com o deputado, a proposta visa ampliar a transparência e evitar conflitos de interesse.
13: O texto de Fábio Choquete permite que partes questionem o patrocínio de causas diante de possíveis vínculos com magistrados. A proposta ainda estabelece sanções, incluindo a exclusão da OAB para advogados que descumprirem as vedações.
9: Saúde.
14: É de autoria de Juarez Costa, do Republicanos de Mato Grosso, projeto que estabelece diretrizes para o atendimento pelo SUS de mulheres que passam pelo climatério e menopausa. A proposta prevê acompanhamento integral com atuação da atenção primária e acesso a diferentes tratamentos.
13: Juarez Costa ressalta que a matéria prevê também oferta de terapia hormonal pelo SUS quando houver indicação clínica. O deputado acredita que a medida pode reduzir desigualdades no atendimento e ampliar o acesso das mulheres aos cuidados necessários nessa fase da vida.
9: Habitação.
14: Aline Gurgel, do União do Amapá, requer a criação de uma comissão especial para analisar o projeto que trata do financiamento de imóveis urbanos durante situações de emergência sanitária. A proposta suspende as parcelas de financiamentos durante esse período.
13: O projeto também determina que não sejam cobrados juros ou multas durante a suspensão e amplia o prazo para financiamento do Minha Casa Minha Vida. Aline Gurgel lembra que a medida foi apresentada durante a pandemia de Covid-19 para reduzir o impacto da crise sobre as famílias.
9: Esporte.
14: Milton Vieira, do Republicanos de São Paulo, quer garantir imunidade tributária para entidades esportivas sem fins lucrativos. O deputado defende equiparar essas organizações às instituições de educação e assistência social, desde que cumpram os requisitos previstos em lei.
13: A proposta de Milton Vieira abrange entidades certificadas dos movimentos olímpico, paralímpico, clubístico e educacional. Para o deputado, a imunidade pode fortalecer projetos esportivos, ampliar a inclusão social e contribuir para a formação de atletas e cidadãos.
9: Ciência e tecnologia.
14: Rui Falcão, do PT de São Paulo, apresentou relatório favorável ao projeto que amplia o uso de recursos destinados à ciência e tecnologia para financiar iniciativas inovadoras. Ele recomenda aprovação por considerar que a proposta aproxima a pesquisa científica do setor produtivo.
13: Rui Falcão avalia que a medida pode fortalecer empresas de tecnologia e aumentar a competitividade brasileira. O parlamentar afirma que a parceria entre universidades, empresas e governo contribui para a transformação de pesquisas em produtos e serviços para a população.
9: Economia.
14: A Receita Federal anunciou na Câmara mudanças no programa de compras do exterior para evitar a entrada de produtos irregulares. A repórter Silvia Munhato tem mais informações.
15: Ainda este ano, a Receita Federal deve adotar um sistema que vai excluir do seu programa de compras no exterior o Remessa Conforme, as plataformas de comércio internacional que permitirem a venda de produtos subfaturados, falsificados ou que apresentem outros tipos de ilegalidades. A fiscalização das encomendas será aprimorada ainda este ano com o uso de inteligência artificial para analisar o conteúdo dos pacotes. Um dos objetivos é evitar a fiscalização apenas quando a encomenda chega no país, porque a quantidade de remessas não para de crescer. Também será minimizado o problema de vazamento de dados dos destinatários, que acabam sendo alvo de golpes. O deputado Júlio Lopes, do PP do Rio de Janeiro, elogiou o trabalho da Receita e afirmou que é preciso tratar a pirataria de forma especializada em todos os órgãos públicos e citou o problema de sementes fabricadas em desacordo com a regulação nacional.
16: Os caminhões de sementes transgênica feitas fora das regras e fora das normas são aprisionados e não há conhecimento da Polícia Rodoviária Federal, nem da Polícia Federal, nem de órgão nenhum para fazer a apreensão da mercadoria. Então, esses têm sido liberados. E são casos gravíssimos, porque essas sementes, quando feitas fora de norma, elas podem gerar pragas, gerar deformações nas colheitas brasileiras, enfim, no meio ambiente como um todo. Né?
15: O deputado sugeriu ainda que a Receita cruze dados dos 47 milhões de CPFs que fazem compras no exterior com as suas rendas declaradas. Segundo ele, isso deverá revelar irregularidades. De acordo com a Receita Federal, as encomendas do exterior passaram de cerca de 30 milhões de pacotes em 2019 para mais de 200 milhões em 2023. Para este ano, é esperada uma arrecadação recorde com as encomendas, equivalente a 10% de todo o volume importado pelo país, ou 5 bilhões de reais. Da Rádio Câmara de Brasília, Silvia Munhato.
13: Carlos Chiodini, do MDB de Santa Catarina, defende a transferência para Brasília da sede do órgão responsável por regular e fiscalizar o mercado de valores mobiliários no Brasil. O projeto prevê que a mudança da Comissão de Valores Mobiliários seja feita de forma gradual em até 4 anos.
14: Para Carlos Chiodini, a transferência aproxima a CVM de outros órgãos federais sediados em Brasília, facilitando a articulação entre as instituições. O projeto também assegura aos servidores da autarquia no Rio de Janeiro a opção de se transferir para Brasília ou de permanecer no estado.
13: Stefano Aguiar, do PSD de Minas Gerais, apoia a criação da Frente Parlamentar em defesa do mutualismo, sistema em que as pessoas se associam para compartilhar custos e oferecer proteção patrimonial umas às outras. A proposta, segundo o deputado, é uma alternativa aos seguros tradicionais.
14: A Frente pretende reunir parlamentares, governo, empresas e entidades do setor para acompanhar a regulamentação da proteção patrimonial mutualista. Stefano Aguiar acredita que a iniciativa pode ampliar o acesso dos brasileiros a uma opção de proteção competitiva.
9: Comissões.
13: Comissão de Trabalho aprova relatório da subcomissão sobre o setor de estética. A repórter Maria Neves traz os detalhes da medida proposta.
17: A Comissão de Trabalho da Câmara aprovou o relatório final da subcomissão especial sobre o setor de estética, elaborado pela deputada Soraya Santos, do PL do Rio de Janeiro. além de um projeto de lei que altera a regulamentação das atividades dos profissionais do setor, a relatora apresentou recomendações aos poderes executivo. Soraya Santos argumenta que as interpretações da legislação vêm dificultando o exercício dos profissionais de estética.
18: Estudante de faculdade de estética, migrando para outras carreiras, para biomedicina ou para medicina, passando dificuldades, por exemplo, com uma compra de insumos. Porque se eu não sou reconhecida, eu não posso comprar. É humilhante eu fazer um curso universitário regulamentado por um órgão público e eu ter que precisar de uma outra pessoa para assinar a compra do material que eu quero trabalhar. Para piorar, a Anvisa e as vigilâncias sanitárias não reconheciam a profissão quando a competência delas não é reconhecer. Quem reconhece profissão é a lei. E o Congresso aprovou a profissão.
17: Como forma de solucionar interpretações divergentes, a relatora sugere inserir expressamente na lei que os esteticistas são profissionais da área de saúde para todos os efeitos legais. Outro problema detectado pela subcomissão, segundo Soraya Santos, foi a falta de um currículo nacional que padronize a formação de esteticistas e cosmetólogos. Por isso, ela sugere ao Ministério da Educação que elabore diretrizes curriculares específicas para todos os cursos da área, além de criar mecanismos de certificação técnica para profissionais já formados. A proposta também permite a atuação de profissionais formados em outras áreas da saúde, como esteticistas, desde que façam pós-graduação na área ou passem por exame de proficiência. Da Rádio Câmara de Brasília, Maria Neves.
9: Trabalho.
14: Nicolete, do PL de Roraima, apresentou o projeto que permite a servidores públicos atuarem como microempreendedores individuais. A proposta condiciona a atividade à inexistência de conflito de interesses com as funções exercidas no serviço público.
13: Nicolete afirma que a proibição atual pode levar servidores que realizam atividades nas horas de folga à informalidade. Para ele, a mudança estimula a formalização de pequenos negócios e preserva o funcionamento do serviço público por meio de regras definidas por cada ente federativo.
9: Transportes.
14: Danley de Deus Interhols, do PSD do Rio Grande do Sul, pede a realização de uma audiência para discutir a concessão da BR-285 no trecho entre Passo Fundo e a região de Ijuí. A proposta prevê a participação de representantes do governo, de órgãos de transporte e de prefeitos.
13: Danley de Deus Interhols argumenta que a concessão pode acelerar investimentos como duplicação de trechos, construção de terceiras faixas e melhoria da sinalização. Ele afirma que as mudanças podem aumentar a segurança na rodovia e fortalecer a logística e a economia da região.
9: Desenvolvimento Regional.
14: Júlio César, do PSD do Piauí, defende projeto que isenta permanentemente os consumidores que produzam a própria energia renovável de pagar pelo uso da rede de distribuição. O texto acaba com a cobrança gradual sobre a energia solar excedente devolvida ao sistema.
13: Júlio César entende que a medida corrige uma distorção que é a cobrança pela energia injetada na rede. Segundo o parlamentar, o objetivo é garantir segurança jurídica, democratizar o acesso à energia limpa e incentivar novos investimentos sem sobrecarregar o cidadão.
9: Agricultura.
14: O projeto de Paulo Teixeira, do PT de São Paulo, proíbe a exportação de animais vivos destinados ao abate ou à engorda. Ele explica que a medida busca reduzir o sofrimento dos animais durante transportes de longa distância e reforçar as políticas de proteção e bem-estar animal.
13: Segundo Paulo Teixeira, a proposta também pretende estimular o processamento da produção pecuária no país, contribuindo para a geração de empregos, renda e arrecadação. A proibição não se aplica a animais destinados à reprodução, pesquisa, melhoramento genético ou conservação de espécies.
9: Votação.
14: A Comissão de Desenvolvimento Econômico da Câmara aprovou dois projetos para reduzir o impacto ambiental no uso de plásticos. Uma das propostas prevê a diminuição gradativa dos microplásticos em cosméticos e produtos de higiene pessoal, como informa o repórter Luiz Cláudio Canuto.
19: Dois projetos sobre redução do impacto ambiental do uso de plásticos foram aprovados pela Comissão de Indústria e Comércio da Câmara dos Deputados. Um deles obriga a classificação dos plásticos usados em produtos produzidos no Brasil ou importados, e o outro projeto trata da redução de microplásticos em cosméticos e produtos de higiene pessoal. A proposta que trata da classificação dos plásticos trata também de reciclagem. O texto aprovado foi apresentado pelo relator, deputado Alexandre Lindenmayer, do PT do Rio Grande do Sul, e muda a Política Nacional de Resíduos Sólidos, com metas progressivas de reciclagem das embalagens. Pela versão aprovada, em até 5 anos, 10% das embalagens plásticas devem ser recicladas. O texto prevê ainda incentivos fiscais para indústrias que usem materiais com desempenho ambiental. A proposta foi inspirada em regulamento da União Europeia. Para o relator, Alexandre Lindenmayer, a regulação é necessária para evitar que o Brasil se torne um depósito de materiais banidos em outros países.
20: A poluição plástica não é apenas um problema visual ou ambiental, mas uma emergência de saúde pública. Estudos recentes têm confirmado a presença de polímeros em tecidos cardíacos humanos e na placenta, elevando o risco de doenças crônicas não transmissíveis, como doenças cardiovasculares.
19: O projeto ainda vai ser analisado pelas Comissões de Defesa do Consumidor e de Constituição e Justiça. Já o outro projeto aprovado, sobre redução gradual e eliminação total do uso de microplásticos em cosméticos e produtos de higiene pessoal, foi para a Comissão de Meio Ambiente. A Comissão de Indústria e Comércio seguiu o voto do relator, deputado Marcelo Queiroz, do PSDB do Rio de Janeiro. O texto considera microplásticos as partículas sólidas, sintéticas, insolúveis em água e não biodegradáveis, com dimensões inferiores a 5 milímetros, de origem petroquímica e colocadas intencionalmente em cosméticos e produtos de higiene pessoal com funções esfoliantes, abrasivas, de limpeza ou de alteração de textura. São ingredientes comuns em esfoliantes faciais e corporais, shampoos, cremes dentais e sabonetes. O relatório de Marcelo Queiroz foi lido pelo deputado Alexandre Lindenmayer.
20: Esses microplásticos tão presentes em produtos cosméticos ou de higiene pessoal com funções esfoliantes e abrasivas, por exemplo, ao serem utilizados e descartados, geram um significativo fator de poluição em águas superficiais com grande potencial de risco à saúde humana. Nestes casos, uma das soluções recomendadas é justamente a de que o poder público atue de forma a regulamentar ou mesmo proibir as atividades responsáveis por causar esse dano coletivo.
19: Pela proposta, o cronograma progressivo de redução a ser cumprido por fabricantes, importadores e formuladores é de 30% em até 3 anos, 60% em 5 anos, 90% em 7 anos e a eliminação total em 10 anos. O cronograma pode ser ajustado com justificativa técnica quando não houver insumo alternativo com o mesmo desempenho, risco à segurança do consumidor na substituição ou impactos ambientais adversos do insumo que substituiria. A proposta ainda vai ser analisada pelas Comissões de Meio Ambiente e de Constituição e Justiça. Da Rádio Câmara de Brasília, Luiz Cláudio Canuto.
9: Meio Ambiente.
13: Projeto de delegado Matheus Laiola, do União do Paraná, cria o programa local seguro para animais vítimas de maus tratos. A proposta prevê acolhimento imediato, atendimento veterinário e manutenção dos animais resgatados em ações policiais, fiscalizações ou decisões judiciais.
14: Delegado Matheus Laiola incluiu no texto que o responsável pelos maus tratos deverá arcar com as despesas de resgate e tratamento do animal. O projeto permite que hospitais e clínicas veterinárias, universidades e abrigos possam se credenciar para receber os animais resgatados.
13: A prevenção de maus tratos contra animais é o foco de projeto apresentado por Fábio Macedo, do Podemos do Maranhão. O texto inclui nos currículos escolares conteúdos sobre direitos dos animais, além de ações educativas voltadas ao respeito e à proteção da vida animal.
14: Fábio Macedo também propõe que adolescentes responsáveis por atos de violência contra animais cumpram serviços comunitários, de preferência em entidades de proteção e saúde animal. A proposta ainda institui o 4 de outubro como Dia Nacional da Proteção, Respeito e Empatia com os Animais.
13: Termina agora o jornal Câmara dos Deputados, produzido pela Rádio Câmara, com trabalhos técnicos de Everson Urani e a apresentação de Márcio Aquiles Sardi e Val Monteiro. Boa noite.
14: Uma boa noite para você. A Voz do Brasil volta amanhã.
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8: A paz que trago hoje em meu peito é diferente da paz que eu sonhei um dia. Quando se é jovem ou imaturo, imagina-se que ter paz é poder fazer o que se quer, repousar, ficar em silêncio e jamais enfrentar uma contradição ou uma decepção. Todavia, o tempo vai nos mostrando que a paz é resultado do entendimento de algumas lições importantes que a vida nos oferece. A paz está no dinamismo da vida, no trabalho, na esperança, na confiança, na fé. Ter paz é ter a consciência tranquila, é ter certeza de que se fez o melhor, ou pelo menos se tentou. Ter paz é assumir responsabilidades e cumpri-las. É ter serenidade nos momentos mais difíceis da vida. Ter paz é ter ouvidos que ouvem, olhos que veem e boca que diz palavras que constroem. Ter paz é ter um coração que ama. Ter paz é brincar com as crianças, voar com os passarinhos, ouvir o riacho que desliza sobre as pedras e embala os ramos verdes que em suas águas se espreguiçam. Ter paz é não querer que os outros se modifiquem para nos agradar. É respeitar as opiniões contrárias. É esquecer as ofensas. Ter paz é aprender com os próprios erros. É dizer não quando é não que se quer dizer. Ter paz é ter coragem de chorar ou de sorrir quando se tem vontade. É ter forças para voltar atrás, pedir perdão, refazer o caminho, agradecer. Ter paz é admitir a própria imperfeição e reconhecer os medos, as fraquezas, as carências. A paz que hoje trago em meu peito é a tranquilidade de aceitar os outros como são e a disposição para mudar as próprias imperfeições. É a humildade para reconhecer que não sei tudo e aprender até com os insetos. Ter paz é vontade de dividir o pouco que tenho e não me aprisionar ao que não possuo. É melhorar o que está ao meu alcance, aceitar o que não pode ser mudado e ter lucidez para distinguir uma coisa da outra. É admitir que nem sempre tenho razão e mesmo que tenha, não brigar por causa disso. A paz que hoje trago em meu peito é a confiança naquele que criou e governa o mundo. A certeza da convicção de que receberei das leis soberanas da vida o que a elas tiver oferecido. O texto, a mensagem que inspira o bem aqui na Rede Tua Rádio, a paz que trago em meu peito.

A paz, Zizi Posse. Aqui na tua rádio 10 e 12, uma boa noite para você. Obrigado aí pela companhia. Scorpions.

acústico de Rita Lee. Alô, alô, Marciano. Agora 10h23. Trump oficializa cota extra de importação de carne para baixar preços nos Estados Unidos. Nova cota será válida por 90 dias a partir de 1º de setembro e irá permitir a entrada de até 100 mil toneladas por mês. Brasil pode ser beneficiado pela medida, é o que afirma a Associação Brasileira das Indústrias Exportadoras de Carnes. Eleições 2026, Flávio Bolsonaro fará comício em Porto Alegre no dia 2 de setembro. Candidato à presidência participa de atividades com Luciano Zucco e políticos da coligação aqui no estado. Romeu Zema retorna ao Rio Grande do Sul no fim de semana para participar da Expo Inter em Esteio. Esta será a primeira visita do ex-governador de Minas como presidenciável. O Tribunal Regional Eleitoral de São Paulo reverte uma das decisões o TRE de São Paulo reverte uma das decisões que tornaram Pablo Marçal inelegível. O TRE de São Paulo dá provimento a recurso do coach e influencer, mas ele ainda tem outros processos a serem julgados pelo Tribunal Superior Eleitoral, o TSE. 10h25. Dá tempo de mais uma ainda? Então, a dois passos. Blitz, a dois passos do paraíso. Para fechar mais um bloco de sucessos aqui na tua rádio.

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1: 18 graus.
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1: 10h32, 28 para as 11 da noite desta quarta. Eu sigo por aqui, sigo te fazendo companhia com muito prazer. Bem-vindo, bem-vinda para quem chegou há pouco em uma das nossas emissoras. Para você no trabalho, no trânsito, para você em casa, para quem já foi para a cama, inclusive, né, com o radinho ali do lado. Uma boa noite, um bom descanso. E agora temos mais uma edição do...
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1: Desta feita, o saudoso Leonardo e o analista de perto de Bagé.

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1: 26 de agosto, dia do cachorro no Brasil e dia internacional da igualdade feminina. Os aniversariantes do dia. O DJ e produtor musical brasileiro Alok.

Os fatos do dia. Em 1906, nasceu o médico e pesquisador polonês Albert Sabin, sendo mais conhecido por ter desenvolvido a vacina oral, a famosa gotinha, para a poliomielite. Ele morreu em 1993, aos 86 anos. Em 1910, nasceu a religiosa albanesa naturalizada indiana, Madre Teresa de Calcutá, ou Santa Teresa de Calcutá. Ela recebeu o Prêmio Nobel da Paz em 1979. Faleceu no dia 5 de setembro de 1997, aos 87 anos. 1914. Quando sou...

O Palmeiras, um dos clubes de futebol mais conhecidos e vitoriosos do Brasil, foi fundado em São Paulo, 1957. Nasceu a cantora, compositora e instrumentista brasileira Cláudia Telles. Ela morreu em fevereiro de 2020, aos 62 anos. Hoje...

Em 1978, no conclave papal, Albino Duciani foi eleito o Papa João Paulo I, que governou a Santa Sé durante apenas 33 dias, 2004. Morreu aos 52 anos a cantora, compositora, instrumentista e atriz norte-americana Laura Branigan.

0: Mário Vivan para a tua rádio.
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2: Ok, obrigado, Mário. Agora 10h40, 20 para as 11. O Mário que participa em diferentes horários, né, aqui na nossa programação da Rede Tua Rádio, trazendo os destaques na história. 20 para as 11, na sequência de sucessos, o Seu Jorge.

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1: Dezessete graus. 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
1: Ok, de volta então, né, para a última hora já do Tua Essência, nesta quarta-feira. Obrigado mais uma vez aí pela tua companhia, no trânsito, no trabalho, nessa noite. Para quem já foi para a cama, bom descanso. Obrigado aí por estar com a gente. Começando mais um bloco de sucessos com Sempre Livre.

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0: Nunca se sabe, o som de Engenheiros do Havaí aqui na Rede Tua Rádio, fechando mais um bloco. A boa música para você com a gente aqui na Rede Tua Rádio, presente na tua história. Intervalo, já já tem mais.
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1: E o Tua Essência chega no seu bloco final, né? Reta final desta quarta-feira. Mais uma vez, gratidão aí pela tua companhia. Daqui a pouquinho tem a prece, a bênção. Hoje a condução será de Dom Jaime Pedro Coll. Dom Jaime é bispo da Diocese de Osório. Daqui a pouquinho. Agora o nosso último Te Aproxiga com Joca Martins.
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Final de mais uma edição do Tua Essência por Noites Mais Leves. Fizemos companhia para você e eu, Gilmar Ferreira, agradeço, claro, a sua audiência em mais uma noite, né, que estivemos juntos. E agora a prece, a bênção, hoje com a condução de Dom Jaime Pedro Coll, mais um dos bispos, né, aqui do Rio Grande do Sul, Dom Jaime, que é bispo da Diocese de Osório.

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Olá, muito bom dia. Seja bem-vindo à madrugada da Rede Tua Rádio nesta quinta-feira. Depois do Tua Essência, chegando por aqui para te fazer companhia até às 5 horas da manhã. Muitas atrações, você já sabe, você já conhece. Nós vamos juntos com muita música, o espaço da informação e, é claro, aquele momento de reflexão, as mensagens dos Freis Capuchinhos, da CNBB, enfim, dos mais diversos órgãos aí que envolvem religião e espiritualidade, você vai conferir a partir de agora. Que você tenha uma excelente quinta pela frente é o desejo de toda a equipe de profissionais aqui da Rede Tua Rádio. Bom dia!

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1: Olá, meus amigos e caros ouvintes. Vamos ter uma quinta-feira de mudança no padrão do tempo. As temperaturas já estão bem mais elevadas. Ao longo do dia de hoje, os termômetros vão subindo de forma bastante rápida. Máximas à tarde que devem variar de 23 nos pontos mais elevados até 24 graus, 25 em vários pontos aqui da nossa região. Associado a isso, nós temos os ventos também soprando do quadrante norte e ele ajuda a trazer o ar mais aquecido, que acaba elevando a temperatura e alimentando a instabilidade na atmosfera. Então, a partir da tarde, a nebulosidade já vai crescendo por aqui, as coisas vão mudando, a gente vai sentindo que a mudança está chegando, mas até o final do dia já podemos ter pancadas de chuva e que vem associadas a trovoadas à noite. E ao longo da sexta-feira, as instabilidades então vão ganhando força por aqui. Mas eu chamo a atenção, é para o final de semana, onde as chuvas podem ser bastante expressivas e também associadas a tempestades. Então, muita atenção, especialmente entre a sexta-feira e o próximo final de semana. Com a previsão do tempo, Kátia Valente.
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Tá aí a boa música, aqui da Rede Tua Rádio. Você que está nessa madrugada, muito obrigado pela companhia, muito obrigado pela audiência. Nós vamos juntos até às 5 horas da manhã, com os nossos quadros, com as nossas mensagens, os momentos de reflexão, né? Que a gente dá aquela respirada mais funda, faz aquele momento de espiritualidade sempre presente aqui na Rede Tua Rádio. Bom dia!

0: perca tempo. 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
1: Nos encontramos para esse momento de prece, uma breve reflexão, um pequeno intervalo. E a vida sentida profundamente, como faz bem vibrar com a vida. Quanto maior for a fé, maior será a vibração pela vida. O pensamento assim nos diz: muitos gestos são orações, e as mais belas orações não têm voz. Muitos gestos são orações, e as mais belas orações não têm voz. Nossas orações não são feitas apenas de palavras. Muitos gestos se tornam oração. O jeito de viver pode ser uma oração. O bem que fazemos é uma oração. A melhor oração é amar. E é possível amar de muitos jeitos. Talvez a oração mais profunda e mais bela não tenha voz. Há orações que brotam de uma atitude de contemplação diante da obra criadora. Há orações que são acompanhadas de lágrimas. Há orações que sobem ao céu sem que sejam ouvidas. Mas Deus tudo acolhe, tudo ouve. Importa continuar rezando com a vida e com a voz. E sobre todos a bênção de Deus. Que o Senhor esteja a teu lado para te defender, dentro de ti para te iluminar, diante de ti para te indicar o caminho, atrás de ti para te guardar, acima de ti para te abençoar. Que o Senhor te abençoe e nos abençoe. Em nome do Pai, do Filho e do Espírito Santo. Amém.
2: Meia-noite e 37 minutos.

0: Eu não venho, não, hein?
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Essa é a boa música nessa madrugada de quinta-feira, nessa madrugada de um novo dia que se inicia, né, a partir de agora. Vamos juntos até às 5 horas da manhã. Trazendo, além da boa música, o espaço da informação. Daqui a pouco tem os destaques nacionais e internacionais das últimas horas. Daqui a pouco também tem mais mensagens. Fique conosco. Bom dia!

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1: Cari fratelli e sorelle, buona domenica!
2: O Papa Leão XIV, após voltar da jornada intensa deste sábado de visita pastoral ao norte da Itália, quando cumpriu agenda na República de São Marino e Rimini, rezou a oração mariana do Ângelus com os peregrinos presentes na Praça São Pedro. Ao refletir o evangelho deste domingo, propôs, inclusive, um exercício de discernimento aos fiéis sobre o caminho da fé. Para mim, quem é realmente Jesus? A pergunta, que foi dirigida diretamente aos discípulos, é retomada pelo pontífice e orientada para cada um de nós como um passo fundamental para os discípulos de todos os tempos, permitindo que a nossa fé seja renovada continuamente.
1: La fede, infatti, non ci è data una volta per tutte.
2: A fé não nos é dada de uma vez para sempre, pelo contrário, precisamos constantemente redescobrir o rosto de Cristo e o seu Evangelho, aprofundar a sua mensagem e renovar as escolhas da nossa vida para que sejam coerentes com o que professamos, vencendo a tentação de pensar que já sabemos tudo e de transformar a fé em um costume. Essa pergunta, quem é Jesus para mim e qual o significado da sua presença na minha vida, continua o Papa, nos é colocada diariamente através da oração e ao meditar o Evangelho, mas também quando nos deparamos com as feridas e as necessidades dos irmãos ou nas relações e situações que mais interpelam a nossa consciência. É uma oportunidade, refletiu então Leão XIV, para avaliar se Jesus é apenas uma grande figura da história que disse e fez coisas importantes, ou se é o Cristo de Deus, enviado para transformar a nossa vida. Ao final do Ângelus, antes de invocar Nossa Senhora para ajudar a nos guiar sempre no caminho da fé, o Papa alertou para não nos fecharmos nas nossas convicções e certezas religiosas, mas para nos mantermos abertos a uma relação autêntica com Cristo. Leão XIV orientou como fazer isso, começando a não nos contentarmos com os lugares comuns sobre a fé cristã, como ouvimos dizer durante a vida, talvez até com boas intenções, mas de experimentar novas práticas.
1: Jesus te chama a uma resposta personal.
2: Jesus nos chama a uma resposta pessoal, a conhecê-lo de perto, a nos deixarmos escrutinar a partir da amizade com Ele, em um encontro sempre novo que pode nos exigir percorrer caminhos inéditos e fazer escolhas diferentes das que imaginávamos. Isso é válido tanto para o nosso percurso pessoal, como para o caminho da Igreja e para as escolhas pastorais, onde, por vezes, pensamos que basta continuar a fazer como sempre fizemos. É importante, pelo contrário, nos perguntarmos frequentemente, para mim, quem é o Senhor? Conheço-o realmente? O que me pede hoje o seu Evangelho? Que passos e que escolhas deveria tomar?
1: Quali passi e quali scelte dovrei compiere?
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3: Uma hora e 15 minutos.

aí a boa música da Rede Tua Rádio nessa madrugada, madrugada de um novo dia, né? De um novo dia, que você tenha um excelente dia pela frente. É o desejo de toda a nossa equipe, de todos os profissionais que fazem parte da Rede Tua Rádio. Para você que está nos acompanhando em casa, para você que está trabalhando, fazendo um plantão nessa madrugada, muito obrigado pela companhia, muito obrigado pela audiência. Lembrando que você está sintonizado em uma das emissoras da Rede Tua Rádio. Bom dia! Música.

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1: Há momentos na vida em que sentimos tanto a falta de alguém que o que mais queremos é tirar essa pessoa de nossos sonhos e abraçá-la. Sonhe com aquilo que você quiser. Seja o que você quer ser, porque você possui apenas uma vida e nela só tem uma chance de fazer aquilo que se quer. Tenha felicidade bastante para fazê-la doce, dificuldades para fazê-la forte, tristeza para fazê-la humana, sensível, e esperança suficiente para fazê-la feliz. As pessoas felizes não têm as melhores coisas. Elas sabem fazer o melhor das oportunidades que aparecem em seus caminhos. A felicidade aparece para aqueles que choram, para aqueles que se machucam, para aqueles que buscam e tentam sempre, e para aqueles que reconhecem a importância das pessoas que passam por suas vidas. O futuro mais brilhante é baseado num passado intensamente vivido. Você só terá sucesso na vida quando perdoar os erros e as decepções do passado. A vida é curta, mas as emoções que podemos deixar duram uma eternidade. A vida não é de se brincar, porque um belo dia se morre. Texto de Clarice Lispector, aqui na Rede Tua Rádio, a mensagem que inspira o bem.
2: Uma hora e 36 minutos.

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1: 27 de agosto, Dia Nacional do Psicólogo, Dia do Corretor de Imóveis, Dia da Limpeza Urbana, Dia das Vocações Leigas e Dia dos Catequistas. Os aniversariantes do dia? O cantor e compositor brasileiro Paulinho Mosca.

Os fatos do dia. Em 551 a.C. nasceu Confúcio, um dos maiores pensadores da história da humanidade. Confúcio pregava a moral pessoal e governamental. 1934.

0: 1974.
1: Estes moços, pobres moços, ah, se soubessem o que eu sei.
0: Morreu aos 59 anos o cantor e compositor gaúcho Lupicínio Rodrigues. Lupe, como era chamado desde pequeno, compôs marchinhas de carnaval e sambas canção, músicas que expressam muito sentimento, principalmente a melancolia por um amor perdido. Foi o inventor do termo dor de cotovelo.

0: 1975. Deus e o diabo na terra. A novela Roque Santeiro, de Dias Gomes, foi censurada e proibida de entrar no ar. 10 anos depois, em 1985, ela seria um dos maiores sucessos da TV Globo. 2018. Quem
1: é? É o Zé Bétio.
2: Por alguém. 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
1: É o Zé Bétio.
2: Uma lágrima sentida.
0: Morreu aos 92 anos o radialista, cantor, acordeonista e compositor Zé Bétio. Ele foi considerado um dos maiores nomes do rádio brasileiro e fez muito sucesso entre os anos 70 e 80. Mário Vivan para a tua rádio.
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1: Olá, meus amigos e caros ouvintes. Vamos ter uma quinta-feira de mudança no padrão do tempo. As temperaturas já estão bem mais elevadas. Ao longo do dia de hoje, os termômetros vão subindo de forma bastante rápida. Máximas à tarde que devem variar de 23 nos pontos mais elevados até 24 graus, 25 em vários pontos aqui da nossa região. Associado a isso, nós temos os ventos também soprando do quadrante norte e ele ajuda a trazer o ar mais aquecido, que acaba elevando a temperatura e alimentando a instabilidade na atmosfera. Então, a partir da tarde, a nebulosidade já vai crescendo por aqui, as coisas vão mudando, a gente vai sentindo que a mudança está chegando. Mas até o final do dia, já podemos ter pancadas de chuva e que vem associadas a trovoadas à noite. E ao longo da sexta-feira, as instabilidades, então, vão ganhando força por aqui. Mas eu chamo a atenção, é para o final de semana, onde as chuvas podem ser bastante expressivas e também associadas a tempestades. Então, muita atenção, especialmente entre a sexta-feira e o próximo final de semana. Com a previsão do tempo, Kátia Valente.
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2: 2 horas e 19 minutos.

Nessa madrugada de quinta-feira, nessa madrugada de um novo dia, eu, Daniel Rodrigues, vou ficando por aqui. Na sequência, quem chega é o Gilmar Ferreira, te fazendo companhia até às 5 horas da manhã. Permaneça conosco. Muito obrigado pela tua companhia, muito obrigado pela tua audiência. Uma excelente quinta-feira a todos. Paz e bem e santa alegria. Bom dia!

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1: Santa Mônica é a santa deste dia 27 de agosto. Mônica era de fé robusta e profundamente piedosa. Converteu seu marido e seu filho Santo Agostinho depois de anos de orações e espera. Agostinho foi para Milão e, ao ouvir Santo Ambrósio, converteu-se e por ele foi batizado. Estava presente sua mãe Mônica. Combinaram que ambos voltariam para a África e, antes de tomar o navio, pararam na cidade de Ostia. A respeito desta parada, Santo Agostinho escreve: próximo ao dia em que ela devia partir desta vida, aconteceu que nos encontramos a sós, ela e eu, apoiados numa janela, cuja vista dava por jardim interno da casa. Falávamos muito docemente, esquecendo o passado e ocupando-nos do futuro. Qual seria a vida eterna dos santos que nunca os olhos viram e os ouvidos ouviram, nem o coração humano imaginou? Naquele momento, ela partiu. E ela nasceu em Tagaste, África, em 331, e morreu em 387, com 56 anos de idade. 27 de agosto, Santa Mônica.
2: Duas horas e 42 minutos.

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1: Serginho na panela. Aí. Que ela vem então, Craveira e Cravinha cantando com a gente aqui. Bota.

Alô, você ligado, ligada com a gente, eu sou Gilmar Ferreira e é um prazer estar contigo na madrugada da tua rádio, desejando aí um excelente novo dia nessas primeiras horas, para quem tá com a gente no trabalho, no plantão, para quem tá descansando, né, com o rádio ligado, acordou, tá sem sono, tá com o rádio ligado, para quem tá no trânsito também, nos levando de carona, boa viagem, aquele abraço.

Acender a luz do próximo não apaga a sua. Não sei relatar a origem desta frase, acender a luz do próximo não apaga a sua. Mas confesso que, assim que pousei meus olhos sobre ela, uma memória de infância virou faísca dentro de mim. Quando era criança, tive a oportunidade de viver sob a luz de lampiões e lamparinas a querosene. Lembro que, na minha percepção infantil, era intrigante viver com uma iluminação tão precária, muitas sombras e um tantinho de fumaça em nossos rostos todo anoitecer. E dessa forma guardo também uma memória muito interessante de uma história que a minha mãe contava. Segundo ela, meu irmão mais velho não gostava que se acendesse nenhuma vela ou lamparina a partir da que estivesse com ele, sob intensos protestos de estarem diminuindo a sua luz. Ele ainda não compreendia que compartilhar não diminuiria nem afetaria

Andamos querendo esconder os nossos talentos, a nossa simpatia, as nossas gentilezas, a nossa bondade, como quem tem receio de mostrar-se e prefere manter tudo isso oculto, só para si, para não ter que se dividir com ninguém. Tenho preferido fechar nossos olhos diante das luzes dos outros, por não querer reconhecer talentos, dons, capacidades e potenciais, com receio de que o outro brilhe mais do que nós. Nutrimos um comportamento que lembra a imaturidade da infância, com certo cunho egoísta, escondendo-nos sob caras fechadas e palavras ásperas, sorrisos falsos e gestos pouco afáveis. A maioria das pessoas esqueceu-se de que ser claridade é muito mais bonito e que, decidindo ser luz, não há quem nos ofusque. Valorizar o que temos de bom dentro de nós e o que há de bom dentro das outras pessoas é um comportamento nobre e agradabilíssimo e que só faz clarear a alma de quem se permite. A luz que ilumina nosso olhar, o nosso sorriso, a nossa presença vem do bem que fazemos ou sentimos. É justificável temer reparti-la. O que faz nossa luz diminuir é o mal, alimentado pelo nosso egoísmo e por outros sentimentos igualmente obscuros. Não economize a sua luz, não. Seja bom, seja agradável, seja gentil. Sorria com frequência. Elogie sem esperar nada em troca, sem inveja nem receio de que te passem à frente. Ninguém será capaz de tomar o seu lugar, nem o seu brilho, porque os nossos lugares foram marcados e cada um tem o seu. Distribua luz, seja luz, ilumine e se deixe iluminar. O mundo anda escuro demais para você guardar sua luz só para si. Pense nisso. Até amanhã.

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Natureza Onipotente, Grupo Rodeio, a boa música do Rio Grande para você com a gente aqui na madrugada. Já chegamos na quinta-feira, né? Boa quinta-feira aí para você. Obrigado pela companhia no plantão, no trânsito, em casa, na cama. Uma boa quinta-feira neste 27 de agosto. E olha, a chuva excessiva deve trazer enchentes aqui ao Rio Grande do Sul. Episódios intensos de instabilidade começam hoje, nesta quinta-feira, e devem ir até a segunda, né? É os prognósticos aí da meteorologia, então, para mais um episódio de chuvas aqui no Rio Grande do Sul. Vamos em frente com mais músicas. Agora tem Papas da Língua, Pequeno Grande Amor.

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0: Olá, minha cara ouvinte. Que bom que estamos juntos mais uma vez. Este é o momento de despertar para o amor, momento de reflexão, e eu desejo que ele faça bem a você e você também ajude a divulgar para que outros escutem. Aquilo que nos faz bem, nós podemos levar adiante. Desejo graça e paz, graça que Deus quer dar a cada um de nós. Gostaria de falar hoje sobre como conviver ou como encarar a dor, compreendendo a sua dor. O que percebemos a cada dia mais é que a dor que todos sofrem pode nos levar a dois caminhos. Ou nos faz mais humanos, a dor pode nos humanizar, nos tornar compreensivos, solidários, ou também a dor pode nos levar à amargura, ao rancor, transformando-nos em pessoas rudes e agressivas, queixosas, impacientes. O mais interessante e desafiador é que, diante do sofrimento, de uma forma ou de outra, temos de tomar uma decisão respondendo à pergunta: o que eu faço a partir dessa dor? O que eu estou fazendo com esta minha dor? Eu não sei que tipo de drama você vive, mas sei que tem a possibilidade de transformar a sua dor, o seu sofrimento, em lição de vida, em oportunidade de crescimento interior, em sensibilização para o desabrochar do amor universal no seu coração. Talvez a sua dor não seja diferente da dor de milhões de outras pessoas. A diferença poderá estar na maneira como você irá responder a ela, bem como ao sofrimento da sua vida. A decisão está nas suas mãos. Você é que lida com a sua dor e você vai decidir o que fazer com ela, como lidar com ela. A dor pode unir as pessoas. Basta ver quanto nos tornamos solidários diante de grandes catástrofes, diante de problemas, por exemplo, hoje até migratórios. Existe muita solidariedade. Deixamos de lado os preconceitos, as diferenças sociais e, em geral, nos solidarizamos. A dor pode ser o remédio para acordar a alma e nos fazer perceber realidades para as quais os nossos olhos antes se mantinham adormecidos. Tudo o que eu te desejo é que você aprenda a sorrir na dor e que nunca use como motivo de infelicidade. Não vale a pena. Ter problemas na vida não significa estar condenado a uma vida infeliz. Uma canção do Padre Zezinho diz isso. Ele fez para o pai e a mãe dele, que tiveram muitos problemas na vida. Ter problemas na vida não é ter vida infeliz. Mas a dor e o sofrimento podem ser ocasiões de amadurecimento, humanização, solidariedade, cultivo da humildade e do amor. Para finalizar, um autor nos diz assim: a dor é inevitável, o sofrimento é opcional. Saibamos lidar com a nossa dor e tomara que ela nos humanize, nos torne mais humanos, mais amorosos, mais abertos à vida. Um forte abraço para você, Deus te abençoe e te guarde. Em nome do Pai, do Filho e do Espírito Santo. Amém.
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2: Três horas e 43 minutos.

Madrid, o som de Fernando e Sorocaba nessa versão remix, né, do Mário Rios, né? Ficou bacana, né? É, ficou agitado aí essa versão então de Madrid, ficou bem bacana, né, para dar uma embalada nas primeiras horas desta quinta-feira para você sintonizado aqui na Rede Tua Rádio. Eu sou Gilmar Ferreira e é sempre um prazer estar com você, te fazer companhia aqui nas ondas da rádio presente na tua história, na rádio do teu tempo, a tua rádio. Justiça libera 2,75 bilhões de reais para atrasados do INSS. Recursos serão pagos a beneficiários que venceram ações contra o governo. Então, está aí, né? Essa liberação de mais de 2 bilhões de reais para atrasados do INSS. Vamos em frente, agora tem Simon & Garfunkel.

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1: Senhor, obrigado pela bênção dos nossos filhos. Obrigado porque podemos vê-los crescer e desenvolverem-se. Ajude-nos a sermos bons exemplos para eles. Queremos criá-los no teu amor, para que saibam que tu és Deus. Ajude-nos a dar o exemplo como teus filhos, para que eles sejam inspirados a procurar-te e seguir-te. Pai, peço-te saúde, proteção e o teu cuidado constante com os nossos filhos. Existem muitos perigos neste mundo, mas confiamos a vida deles às tuas mãos. Ajude-os a serem sensíveis à tua voz e à tua direção, para que passem a amá-lo e a levar todo o teu amor a todos ao seu redor. Em nome de Jesus, amém. Neste novo dia, o Senhor te abençoe e te guarde. O Senhor faça brilhar sobre ti sua face e se compadeça de ti. O Senhor volte para ti o seu rosto e te dê a paz. O Senhor te abençoe, Pai, Filho e Espírito Santo.

Bom, e chegamos já na reta final da madrugada aqui da Rede Tua Rádio, hora dedicada ao terço, momento aguardado pelos nossos ouvintes, momento que rezamos juntos, em rede, tantas pessoas rezando através do rádio, nossa oração fortalecida juntos, por isso rezemos pela paz universal, rezemos pela saúde e cada um reza, colocando seus pedidos, mas reza também pelos outros, né? A gente faz essa partilha de orações. Traga os teus pedidos, mentalize nesse momento que gostaria de colocar diante de Deus.

0: Iniciamos este novo dia com as bênçãos de Deus e proteção de Nossa Senhora, Virgem Maria. Em nome do Pai, do Filho e do Espírito Santo. Amém. Creio
1: em Deus Pai Todo-Poderoso, Criador do céu e da terra, em Jesus Cristo, seu único Filho, nosso Senhor, que foi concebido pelo poder do Espírito Santo, nasceu da Virgem Maria, padeceu sobre Pôncio Pilatos, foi crucificado, morto e sepultado, desceu à mansão dos mortos, ressuscitou o terceiro dia, subiu ao céu, está sentada à direita de Deus Pai Todo-Poderoso, onde há de vir julgar os vivos e os mortos. Creio no Espírito Santo, na Santa Igreja Católica, na comunhão dos santos, na remissão dos pecados, na ressurreição da carne, na vida eterna. Amém.
0: Pai nosso que estais no céu, santificado seja vosso nome. Venha a nós o vosso reino. Seja feita a vossa vontade, assim na terra como no céu.
1: O pão nosso de cada dia nos dai hoje, perdoai as nossas ofensas, assim como nós perdoamos a quem nos tem ofendido. E não nos deixeis cair em tentação, mas livrai-nos do mal. Amém.
0: O anjo do Senhor anunciou a Maria.
1: E ela concebeu do Espírito Santo.
0: Ave Maria, cheia de graça, o Senhor é convosco. Bendita sois vós entre as mulheres, e bendito o fruto do vosso ventre, Jesus.
1: Santa Maria, Mãe de Deus, rogai por nós, pecadores, agora e na hora de nossa morte. Amém.
0: Eis aqui a serva do Senhor.
1: Faça-se em mim segundo a vossa palavra.
0: Ave Maria, cheia de graça, o Senhor é convosco. Bendita sois vós entre as mulheres, e bendito o fruto do vosso ventre, Jesus.
1: Santa Maria, Mãe de Deus, rogai por nós, pecadores, agora e na hora de nossa morte. Amém.
0: O Verbo Divino se fez carne
1: e habitou entre nós.
0: Ave Maria, cheia de graça, o Senhor é convosco. Bendita sois vós entre as mulheres, e bendito o fruto do vosso ventre, Jesus.
1: Santa Maria, Mãe de Deus, rogai por nós, pecadores, agora e na hora de nossa morte. Amém.
0: Glória ao Pai, ao Filho e ao Espírito Santo.
1: Como era no princípio, agora e sempre. Amém.
0: Ó meu bom Jesus,
1: perdoai-nos, livrai-nos do fogo do inferno, levai as almas todas para o céu, e socorrei principalmente as que mais precisarem.
0: Nossa Senhora de Fátima e São Francisco,
1: rogai por nós.
0: E nesta quinta-feira, meditamos os mistérios luminosos. E neste primeiro mistério luminoso, contemplamos
1: o batismo de Jesus no Jordão. Pai nosso que estais no céu, santificado seja o vosso nome. Venha a nós o vosso reino, seja feita a vossa vontade, assim na terra como no céu.
0: O pão nosso de cada dia nos dai hoje, perdoai as nossas ofensas, assim como nós perdoamos a quem nos tem ofendido. E não nos deixeis cair em tentação, mas livrai-nos do mal. Amém.
1: Ave Maria, cheia de graça, o Senhor é convosco. Bendita sois vós entre as mulheres, e bendito é o fruto do vosso ventre, Jesus.
0: Santa Maria, Mãe de Deus, rogai por nós, pecadores, agora e na hora da nossa morte. Amém.
1: Ave Maria, cheia de graça, o Senhor é convosco. Bendita sois vós entre as mulheres, e bendito é o fruto do vosso ventre, Jesus.
0: Santa Maria, Mãe de Deus, rogai por nós, pecadores, agora e na hora da nossa morte. Amém.
1: Ave Maria, cheia de graça, o Senhor é convosco. Bendita sois vós entre as mulheres, e bendito é o fruto do vosso ventre, Jesus.
0: Santa Maria, Mãe de Deus, rogai por nós, pecadores, agora e na hora da nossa morte. Amém.
1: Ave Maria, cheia de graça, o Senhor é convosco. Bendita sois vós entre as mulheres, e bendito é o fruto do vosso ventre, Jesus.
0: Santa Maria, Mãe de Deus, rogai por nós, pecadores, agora e na hora da nossa morte. Amém.
1: Ave Maria, cheia de graça, o Senhor é convosco. Bendita sois vós entre as mulheres, e bendito é o fruto do vosso ventre, Jesus.
0: Santa Maria, Mãe de Deus, rogai por nós, pecadores, agora e na hora da nossa morte. Amém.
1: Ave Maria, cheia de graça, o Senhor é convosco. Bendita sois vós entre as mulheres, e bendito é o fruto do vosso ventre, Jesus.
0: Santa Maria, Mãe de Deus, rogai por nós, pecadores, agora e na hora de nossa morte. Amém.
1: Ave Maria, cheia de graça, o Senhor é convosco. Bendita sois vós entre as mulheres, e bendito é o fruto do vosso ventre, Jesus.
0: Santa Maria, Mãe de Deus, rogai por nós, pecadores, agora e na hora da nossa morte. Amém.
1: Ave Maria, cheia de graça, o Senhor é convosco. Bendita sois vós entre as mulheres, e bendito é o fruto do vosso ventre, Jesus.
0: Santa Maria, Mãe de Deus, rogai por nós, pecadores, agora e na hora da nossa morte. Amém.
1: Ave Maria, cheia de graça, o Senhor é convosco. Bendita sois vós entre as mulheres, e bendito é o fruto do vosso ventre, Jesus.
0: Santa Maria, Mãe de Deus, rogai por nós, pecadores, agora e na hora da nossa morte. Amém.
1: Ave Maria, cheia de graça, o Senhor é convosco. Bendita sois vós entre as mulheres, e bendito é o fruto do vosso ventre, Jesus.
0: Santa Maria, Mãe de Deus, rogai por nós, pecadores, agora e na hora da nossa morte. Amém.
1: Glória ao Pai, ao Filho e ao Espírito Santo.
0: Como era no princípio, agora e sempre. Amém.
1: Ó meu bom Jesus, perdoai-nos, livrai-nos do fogo do inferno, e levai as almas todas para o céu, e socorrei principalmente as que mais precisarem. Nossa Senhora de Fátima e São Francisco,
0: rogai por nós. Segundo o mistério luminoso, contemplamos
1: o milagre de Jesus nas bodas de Caná.
0: Pai nosso que estais no céu, santificado seja vosso nome. Venha a nós o vosso reino. Seja feita a vossa vontade, assim na terra como no céu.
1: O pão nosso de cada dia nos dai hoje. Perdoai as nossas ofensas, assim como nós perdoamos a quem nos tem ofendido. E não nos deixeis cair em tentação, mas livrai-nos do mal. Amém.
0: Ave Maria, cheia de graça, o Senhor é convosco. Bendita sois vós entre as mulheres, e bendito o fruto do vosso ventre, Jesus.
1: Santa Maria, Mãe de Deus, rogai por nós, pecadores, agora e na hora de nossa morte. Amém.
0: Ave Maria, cheia de graça, o Senhor é convosco. Bendita sois vós entre as mulheres, e bendito o fruto do vosso ventre, Jesus.
1: Santa Maria, Mãe de Deus, rogai por nós, pecadores, agora e na hora de nossa morte. Amém.
0: Ave Maria, cheia de graça, o Senhor é convosco. Bendita sois vós entre as mulheres, e bendito o fruto do vosso ventre, Jesus.
1: Santa Maria, Mãe de Deus, rogai por nós, pecadores, agora e na hora de nossa morte. Amém.
0: Ave Maria, cheia de graça, o Senhor é convosco. Bendita sois vós entre as mulheres, e bendito o fruto do vosso ventre, Jesus.
1: Santa Maria, Mãe de Deus, rogai por nós, pecadores, agora e na hora de nossa morte. Amém.
0: Ave Maria, cheia de graça, o Senhor é convosco. Bendita sois vós entre as mulheres, e bendito o fruto do vosso ventre, Jesus.
1: Santa Maria, Mãe de Deus, rogai por nós, pecadores, agora e na hora de nossa morte. Amém.
0: Ave Maria, cheia de graça, o Senhor é convosco. Bendita sois vós entre as mulheres, e bendito o fruto do vosso ventre, Jesus.
1: Santa Maria, Mãe de Deus, rogai por nós, pecadores, agora e na hora de nossa morte. Amém.
0: Ave Maria, cheia de graça, o Senhor é convosco. Bendita sois vós entre as mulheres, e bendito o fruto do vosso ventre, Jesus.
1: Santa Maria, Mãe de Deus, rogai por nós, pecadores, agora e na hora de nossa morte. Amém.
0: Ave Maria, cheia de graça, o Senhor é convosco. Bendita sois vós entre as mulheres, e bendito o fruto do vosso ventre, Jesus.
1: Santa Maria, Mãe de Deus, rogai por nós, pecadores, agora e na hora de nossa morte. Amém.
0: Ave Maria, cheia de graça, o Senhor é convosco. Bendita sois vós entre as mulheres, e bendito o fruto do vosso ventre, Jesus.
1: Santa Maria, Mãe de Deus, rogai por nós, pecadores, agora e na hora de nossa morte. Amém.
0: Ave Maria, cheia de graça, o Senhor é convosco. Bendita sois vós entre as mulheres, e bendito o fruto do vosso ventre, Jesus.
1: Santa Maria, Mãe de Deus, rogai por nós, pecadores, agora e na hora de nossa morte. Amém.
0: Glória ao Pai, ao Filho e ao Espírito Santo.
1: Como era no princípio, agora e sempre. Amém.
0: Ó meu bom Jesus,
1: perdoai-nos, livrai-nos do fogo do inferno, e levai as almas todas para o céu, e socorrei principalmente as que mais precisarem.
0: Nossa Senhora de Fátima e São Francisco,
1: rogai por nós.
0: No terceiro mistério luminoso, contemplamos
1: o anúncio do reino de Deus com o convite à conversão. Pai nosso que estais no céu, santificado seja o vosso nome. Venha a nós o vosso reino, seja feita a vossa vontade, assim na terra como no céu.
0: O pão nosso de cada dia nos dai hoje, perdoai as nossas ofensas, assim como nós perdoamos a quem nos tem ofendido. E não nos deixeis cair em tentação, mas livrai-nos do mal. Amém.
1: Ave Maria, cheia de graça, o Senhor é convosco. Bendita sois vós entre as mulheres, e bendito é o fruto do vosso ventre, Jesus.
0: Santa Maria, Mãe de Deus, rogai por nós, pecadores, agora e na hora da nossa morte. Amém.
1: Ave Maria, cheia de graça, o Senhor é convosco. Bendita sois vós entre as mulheres, e bendito é o fruto do vosso ventre, Jesus.
0: Santa Maria, Mãe de Deus, rogai por nós, pecadores, agora e na hora da nossa morte. Amém.
1: Ave Maria, cheia de graça, o Senhor é convosco. Bendita sois vós entre as mulheres, e bendito é o fruto do vosso ventre, Jesus.
0: Santa Maria, Mãe de Deus, rogai por nós, pecadores, agora e na hora da nossa morte. Amém.
1: Ave Maria, cheia de graça, o Senhor é convosco. Bendita sois vós entre as mulheres, e bendito é o fruto do vosso ventre, Jesus.
0: Santa Maria, Mãe de Deus, rogai por nós, pecadores, agora e na hora da nossa morte. Amém.
1: Ave Maria, cheia de graça, o Senhor é convosco. Bendita sois vós entre as mulheres, e bendito é o fruto do vosso ventre, Jesus.
0: Santa Maria, Mãe de Deus, rogai por nós, pecadores, agora e na hora da nossa morte. Amém.
1: Ave Maria, cheia de graça, o Senhor é convosco. Bendita sois vós entre as mulheres, e bendito é o fruto do vosso ventre, Jesus.
0: Santa Maria, Mãe de Deus, rogai por nós, pecadores, agora e na hora de nossa morte. Amém.
1: Ave Maria, cheia de graça, o Senhor é convosco. Bendita sois vós entre as mulheres, e bendito é o fruto do vosso ventre, Jesus.
0: Santa Maria, Mãe de Deus, rogai por nós, pecadores, agora e na hora da nossa morte. Amém.
1: Ave Maria, cheia de graça, o Senhor é convosco. Bendita sois vós entre as mulheres, e bendito é o fruto do vosso ventre, Jesus.
0: Santa Maria, Mãe de Deus, rogai por nós, pecadores, agora e na hora da nossa morte. Amém.
1: Ave Maria, cheia de graça, o Senhor é convosco. Bendita sois vós entre as mulheres, e bendito é o fruto do vosso ventre, Jesus.
0: Santa Maria, Mãe de Deus, rogai por nós, pecadores, agora e na hora da nossa morte. Amém.
1: Ave Maria, cheia de graça, o Senhor é convosco. Bendita sois vós entre as mulheres, e bendito é o fruto do vosso ventre, Jesus.
0: Santa Maria, Mãe de Deus, rogai por nós, pecadores, agora e na hora da nossa morte. Amém.
1: Glória ao Pai, ao Filho e ao Espírito Santo,
0: como era no princípio, agora e sempre. Amém.
1: Ó meu bom Jesus, perdoai-nos, livrai-nos do fogo do inferno, e levai as almas todas para o céu, e socorrei principalmente as que mais precisarem. Nossa Senhora de Fátima e São Francisco,
0: rogai por nós. No quarto mistério luminoso, contemplamos
1: a transfiguração de Jesus.
0: Pai nosso que estais no céu, santificado seja vosso nome. Venha a nós o vosso reino. Seja feita a vossa vontade, assim na terra como no céu.
1: O pão nosso de cada dia nos dai hoje, e perdoai as nossas ofensas, assim como nós perdoamos a quem nos tem ofendido. E não nos deixeis cair em tentação, mas livrai-nos do mal. Amém.
0: Ave Maria, cheia de graça, o Senhor é convosco. Bendita sois vós entre as mulheres, e bendito o fruto do vosso ventre, Jesus.
1: Santa Maria, Mãe de Deus, rogai por nós, pecadores, agora e na hora de nossa morte. Amém.
0: Ave Maria, cheia de graça, o Senhor é convosco. Bendita sois vós entre as mulheres, e bendito o fruto do vosso ventre, Jesus.
1: Santa Maria, Mãe de Deus, rogai por nós, pecadores, agora e na hora de nossa morte. Amém.
0: Ave Maria, cheia de graça, o Senhor é convosco. Bendita sois vós entre as mulheres, e bendito o fruto do vosso ventre, Jesus.
1: Santa Maria, Mãe de Deus, rogai por nós, pecadores, agora e na hora de nossa morte. Amém.
0: Ave Maria, cheia de graça, o Senhor é convosco. Bendita sois vós entre as mulheres, e bendito o fruto do vosso ventre, Jesus.
1: Santa Maria, Mãe de Deus, rogai por nós, pecadores, agora e na hora de nossa morte. Amém.
0: Ave Maria, cheia de graça, o Senhor é convosco. Bendita sois vós entre as mulheres, e bendito o fruto do vosso ventre, Jesus.
1: Santa Maria, Mãe de Deus, rogai por nós, pecadores, agora e na hora de nossa morte. Amém.
0: Ave Maria, cheia de graça, o Senhor é convosco. Bendita sois vós entre as mulheres, e bendito o fruto do vosso ventre, Jesus.
1: Santa Maria, Mãe de Deus, rogai por nós, pecadores, agora e na hora de nossa morte. Amém.
0: Ave Maria, cheia de graça, o Senhor é convosco. Bendita sois vós entre as mulheres, e bendito o fruto do vosso ventre, Jesus.
1: Santa Maria, Mãe de Deus, rogai por nós, pecadores, agora e na hora de nossa morte. Amém.
0: Ave Maria, cheia de graça, o Senhor é convosco. Bendita sois vós entre as mulheres, e bendito o fruto do vosso ventre, Jesus.
1: Santa Maria, Mãe de Deus, rogai por nós, pecadores, agora e na hora de nossa morte. Amém.
0: Ave Maria, cheia de graça, o Senhor é convosco. Bendita sois vós entre as mulheres, e bendito o fruto do vosso ventre, Jesus.
1: Santa Maria, Mãe de Deus, rogai por nós, pecadores, agora e na hora de nossa morte. Amém.
0: Ave Maria, cheia de graça, o Senhor é convosco. Bendita sois vós entre as mulheres, e bendito o fruto do vosso ventre, Jesus.
1: Santa Maria, Mãe de Deus, rogai por nós, pecadores, agora e na hora de nossa morte. Amém.
0: Glória ao Pai, ao Filho e ao Espírito Santo.
1: Como era no princípio, agora e sempre. Amém.
0: Ó meu bom Jesus,
1: perdoai-nos, livrai-nos do fogo do inferno. Levai as almas todas para o céu e socorrei principalmente as que mais precisarem.
0: Nossa Senhora de Fátima e São Francisco,
1: rogai por nós.
0: No quinto mistério luminoso, contemplamos
1: a instituição da Eucaristia. Pai nosso, que estais no céu, santificado seja o vosso nome. Venha a nós o vosso reino, seja feita a vossa vontade, assim na terra como no céu.
0: O pão nosso de cada dia nos dai hoje, perdoai as nossas ofensas, assim como nós perdoamos a quem nos tem ofendido. E não nos deixeis cair em tentação, mas livrai-nos do mal. Amém.
1: Ave Maria, cheia de graça, o Senhor é convosco. Bendita sois vós entre as mulheres, e bendito é o fruto do vosso ventre, Jesus.
0: Santa Maria, Mãe de Deus, rogai por nós, pecadores, agora e na hora da nossa morte. Amém.
1: Ave Maria, cheia de graça, o Senhor é convosco. Bendita sois vós entre as mulheres, e bendito é o fruto do vosso ventre, Jesus.
0: Santa Maria, Mãe de Deus, rogai por nós, pecadores, agora e na hora da nossa morte. Amém.
1: Ave Maria, cheia de graça, o Senhor é convosco. Bendita sois vós entre as mulheres, e bendito é o fruto do vosso ventre, Jesus.
0: Santa Maria, Mãe de Deus, rogai por nós, pecadores, agora e na hora da nossa morte. Amém.
1: Ave Maria, cheia de graça, o Senhor é convosco. Bendita sois vós entre as mulheres, e bendito é o fruto do vosso ventre, Jesus.
0: Santa Maria, Mãe de Deus, rogai por nós, pecadores, agora e na hora da nossa morte. Amém.
1: Ave Maria, cheia de graça, o Senhor é convosco. Bendita sois vós entre as mulheres, e bendito é o fruto do vosso ventre, Jesus.
0: Santa Maria, Mãe de Deus, rogai por nós, pecadores, agora e na hora da nossa morte. Amém.
1: Ave Maria, cheia de graça, o Senhor é convosco. Bendita sois vós entre as mulheres, e bendito é o fruto do vosso ventre, Jesus.
0: Santa Maria, Mãe de Deus, rogai por nós, pecadores, agora e na hora de nossa morte. Amém.
1: Ave Maria, cheia de graça, o Senhor é convosco. Bendita sois vós entre as mulheres, e bendito é o fruto do vosso ventre, Jesus.
0: Santa Maria, Mãe de Deus, rogai por nós, pecadores, agora e na hora da nossa morte. Amém.
1: Ave Maria, cheia de graça, o Senhor é convosco. Bendita sois vós entre as mulheres, e bendito é o fruto do vosso ventre, Jesus.
0: Santa Maria, Mãe de Deus, rogai por nós, pecadores, agora e na hora da nossa morte. Amém.
1: Ave Maria, cheia de graça, o Senhor é convosco. Bendita sois vós entre as mulheres, e bendito é o fruto do vosso ventre, Jesus.
0: Santa Maria, Mãe de Deus, rogai por nós, pecadores, agora e na hora da nossa morte. Amém.
1: Ave Maria, cheia de graça, o Senhor é convosco. Bendita sois vós entre as mulheres, e bendito é o fruto do vosso ventre, Jesus.
0: Santa Maria, Mãe de Deus, rogai por nós, pecadores, agora e na hora da nossa morte. Amém.
1: Glória ao Pai, ao Filho e ao Espírito Santo.
0: Como era no princípio, agora e sempre. Amém.
1: Ó meu bom Jesus, perdoai-nos, livrai-nos do fogo do inferno, e levai as almas todas para o céu, e socorrei principalmente as que mais precisarem. Nossa Senhora de Fátima e São Francisco,
0: rogai por nós. Infinitas graças vos damos, soberana rainha, pelos benefícios que todos os dias recebemos de vossas mãos liberais. Dignai-vos, agora e para sempre, tomar-nos debaixo de vosso poderoso amparo. E para mais nos obrigar-nos, vos saudamos com uma salve rainha.
1: Salve, Rainha, Mãe de Misericórdia, vida, doçura, esperança nossa, salve. A vós bradamos, degredados filhos de Eva. A vós suspirando, gemendo e chorando neste vale de lágrimas. Eia, pois, advogada nossa, estes vossos olhos misericordiosos a nós volveis. E depois deste desterro, mostrai-nos Jesus, bendito o fruto do vosso ventre. Ó clemente, ó piedosa, ó doce sempre Virgem Maria,
0: rogai por nós, Santa Mãe de Deus,
1: para que sejamos dignos das promessas de Cristo.
0: Juntos rezamos o Santo Terço, que possamos ficar com as bênçãos de Deus e proteção de Nossa Senhora. Em nome do Pai, do Filho e do Espírito Santo. Amém. Paz e bem.
1: Santa alegria.
0: Louvado seja o nosso Senhor Jesus Cristo.
1: Para sempre seja louvado.

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1: Alô, gente, bom dia. Muito bom dia para você já ligadinho conosco no ar. O nosso programa Tá na Hora. Hoje é quinta-feira, dia 25 de agosto, última quinta-feira do mês. São 5 horas e 30 segundos, temperatura alta nesse momento. O termômetro está marcando 16 graus centígrados. E é nesse clima que estamos iniciando o programa. 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Aqui teremos as primeiras informações do dia e aquela música gostosa, aquela que você aprecia, aquela que você também pode pedir através do nosso WhatsApp. O programa tem a coordenação de conteúdo de Ana Lúcia Jacomini, a gerência geral de Mauro Matesco, com a direção e superintendência do Frei Renor Pegoraro. Gente, vamos juntos, iniciamos juntos mais uma jornada. A quem agradecemos e desejamos um bom dia com paz e bem.

0: Agora são 5 horas e 5 minutos. Bom dia, 16 graus a temperatura. Daqui a pouquinho, depois da mensagem dos nossos anunciantes, vamos falar sobre o tempo. Vamos saber como fica o tempo no estado e também aqui em Marau. 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Agora, vamos falar sobre o tempo.
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0: As informações sobre o tempo no nosso estado. A previsão para hoje é de uma massa de ar quente, com vento norte cobrindo o Rio Grande do Sul e sol entre nuvens na maioria das regiões. Ao longo do dia, a nebulosidade aumenta em função da frente fria que vai alcançar o sul do estado com chuva forte e em alguns pontos e acompanhada de raios e risco de temporais isolados, de vento e queda de granizo ainda pela manhã. Até o fim do dia, a instabilidade pode se estender a pontos do centro e do leste do estado. Na metade norte, é dia quente ainda com calor, mais intenso na região noroeste. Na capital, previsão de dia quente, de sol e nuvens, mas com possibilidade de chuva, sobretudo à noite. O Serviço de Meteorologia alerta para episódio de chuva excessiva entre hoje e a próxima segunda-feira, dia 31, com altíssimo risco de alagamentos, inundações, cheias de rios e enchentes em diferentes cidades. Será um episódio de instabilidade de longa duração associado à formação de um rio atmosférico que vai canalizar enorme quantidade de umidade da região amazônica para o sul do Brasil, trazendo uma sequência de dias de chuva e que será forte e intensa em alguns momentos com elevados volumes. Temos mais informação ainda sobre o clima no estado. Nos próximos dias, a instabilidade avança e será mais forte no fim da semana e na segunda-feira, na metade norte gaúcha, onde está localizado o nosso município. Os maiores volumes de chuva devem ocorrer no Alto Uruguai, Planalto Médio, Serra, Aparados e no litoral norte, mas sobretudo na região serrana. Nestas áreas, vários pontos podem somar de 100 até 250 milímetros até o final da segunda-feira, não se descartando marcas superiores. Com isso, a chuva poderá provocar alagamentos, inundações, deslizamentos de terra e quedas de barreiras. Mas a maior preocupação é com os rios, considerando onde deve chover com os mais altos volumes pelas projeções dos modelos, haverá enchentes. Os rios de maior risco são o Uruguai, Jacuí, Taquari, Sinos, Caí e Gravataí, além dos rios menores que integram estas bacias, uma vez que vários desses rios desembocam na parte norte da Lagoa dos Patos. O Guaíba, em Porto Alegre, também deve ter cheia durante a semana que vem. Além da chuva volumosa em parte do estado, é o que está previsto. Precipitação com elevados volumes pode provocar transtornos também em Santa Catarina, onde a chuva poderá gerar deslizamentos de terra, inundações e também cheias dos rios. Esse é o boletim da região sul sobre o clima. Agora em Marau, a temperatura está em 16 graus centígrados. A previsão é de que a temperatura máxima hoje fique entre 28, 29, até beirando os 30 graus à tarde aqui em Marau. Em Passo Fundo, hoje a temperatura mínima 15, a máxima 28 graus. Erechim também 15, máxima 28. Caxias do Sul, temperatura mínima 15, máxima 28 graus. Vacaria, mínima 12, máxima 25. São José dos Ausentes, mínima 10, máxima 21 graus. Em Porto Alegre, temperatura mínima 15 graus e a máxima 30 graus. Agora vamos conferir o tempo aqui em Marau. Dia de sol com aumento de nuvens a partir da tarde, mas não há previsão de chuva. O sol nasce às 6 horas e 49 minutos e se põe às 18 horas e 11 minutos. A lua continua na fase crescente. A umidade do ar agora está em 78%. Os ventos serão moderados em uma velocidade média de 20, 21, 22 quilômetros por hora. E a temperatura máxima, então, chega aos 28, 29, beirando os 30 graus por aqui. E repito, o primeiro boletim aqui não está indicando chuva para hoje. Hoje não chove. Para amanhã, sexta-feira, amanhã já começa a temporada de chuvas. A sexta-feira, amanhã, será de sol com algumas nuvens. Chuva rápida durante o dia e a noite. E acima de 15 milímetros de chuva para amanhã, aqui em Marau. Para sábado, tempo severo, chuva forte e trovoadas de manhã, tarde e à noite. Previsão de 60 milímetros de chuva para sábado. Temperaturas mínima 16, máxima 22 graus. Domingo, chuva forte pela manhã e à noite. Aberturas de sol à tarde com pancadas de chuva. Previsão de 50 milímetros de chuva para domingo aqui em Marau, com temperatura mínima de 16 graus e a máxima de 21 graus. Na segunda-feira, a instabilidade continua. O dia será de sol com algumas nuvens, chuva rápida durante o dia e a noite. Mesmo assim, a previsão do índice pluviométrico da quantidade de chuva para segunda-feira

que venha serena, venha tranquila, que não venha acompanhada de ventos ou chuva de pedra. Agora são 5h14. Bom dia. Lembrando, nosso programa sempre ao vivo. E você pode participar através do nosso WhatsApp. O nosso WhatsApp é o 999-79-7515. Vamos lá então, vamos ouvir Xalana com César e Paulinho. Grande sucesso raiz da música sertaneja.

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1: É, agora são 5 horas e 18 minutos, 16 graus a temperatura. Um alô pro pessoal lá de Arroio Bertolina, a Maria Noeli e o Tobias, já deixando seu bom dia pra gente. Uma boa quinta-feira para vocês. Vamos ver as manchetes, falar sobre as primeiras manchetes dos jornais. Free Flow, definidas medidas para multas e restituições de valores. Pois é, o Dair havia informado que trabalhava na criação desse mecanismo, mas ainda não havia disponibilizado o procedimento aos motoristas. A princípio parece um pouco complicado ainda. O sistema Free Flow, onde não precisa parar, tudo é marcado eletronicamente a cobrança de pedágios. Vamos ver se dá certo. Na área da política, Mota indica presidente da comissão da MP da taxa das blusinhas, né? A medida provisória da taxa das blusinhas. Mundo, resgate é mobilizado após inundações que deixam ao menos 160 mortos no Nepal e no Tibete. Governo entra na justiça contra Discord e pede indenização de 500 milhões de reais.

0: Governo e Congresso acertam pautas para votação concentrada. Expo Inter será palco para agendas de presidenciáveis. Sobre o tempo, já falamos, frente fria chega ao sul do estado nesta quinta-feira. Vai até segunda-feira. O que mais temos aqui na área da saúde? Tour gastronômico arrecada fundos para apoio a pacientes transplantados. Meta fecha acordo com estados americanos sobre vício de menores nas redes sociais. Governo Trump suspende agendamentos para vistos de imigrante nos Estados Unidos. Estas são as primeiras manchetes dos jornais nesta manhã de quinta-feira. Agora são 5 horas, 20 minutos, 30 segundos.
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0: Agora são 5 horas e 23 minutos, a temperatura na marca dos 16 graus. Temperatura alta nesse início de quinta-feira. Hoje estamos vivendo a última quinta-feira do mês de agosto, hoje dia 27. Vamos ao mercado agrícola. Vamos trazer as informações da cotação dos produtos agrícolas da nossa região.
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0: As informações com a Júlia Berghetti Xavier.
2: Iniciamos com as cotações dos grãos comercializados em sacas de 60 quilos. Soja, R$ 131,00. Milho, R$ 58,00. E trigo, R$ 70,00. Demais produtos, o boi gordo a R$ 13,15 ao quilo vivo. A vaca gorda, R$ 11,85 ao quilo vivo. O suíno tipo carne no preço integração, R$ 4,80 ao quilo vivo. O suíno tipo carne no preço particular, R$ 5,02 ao quilo vivo. O leite padrão, de acordo com a Emater, comercializado na região como menor preço referência, em R$ 2,25 ao litro. Júlia Berghetti Xavier para a tua rádio Alvorada.
0: Ok, muito obrigado, Júlia. São 5h25. A temperatura está na marca dos 16 graus. Olha só quem deixou o recadinho aqui em áudio. O Rock Mato, será que ele deixou aquela risadinha tradicional aqui pra gente? Vamos ouvir o recado do Rock, o Gordo, lá de Camargo. Fala, Gordo.
3: Bom dia, meu amigo Luiz Carlos. Como é que tem hoje? A coisa tá feia.
0: Cara, é Grenal, hein?
3: É, vamos ver se esse solzinho aguenta mais uns dias aí, né? Porque senão nós se ferremos. Queria ouvir aquela música Tocando Vaca, fez assim pro Célio Ope. Isso aí, o Célio disse que levanta cedo. Quero ver esse bicho. Se é verdade. Um abraço aí para todos vocês da rádio, um abraço grande para todos os caras que mandam esses recados aí. Isso é muito lindo. Tá certo, famoso. Um abraço.
0: Tá bom, esse é o Rock Matos, né? Para melhorar um pouquinho aí, mexer com o humor da gente, né? O Rock teve hospitalizado outro dia aí, passou por uma pneumonia, mas já está bem, né, Rock? Que bom. Lá em Camargo acompanhando a gente, né? Tocando Vaca. Não localizou aí. Vamos ver aí, eu presumo que seja o secretário de vaca, funcionário de vaca, uma coisa assim. Bom, vamos ver aí se localizamos a música que você pediu, tá bom, Rock? Forte abraço para você e toda a família. Por enquanto, nós vamos ouvir Chitãozinho e Chororó com Jair Rodrigues, Majestade o Sabiá.

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1: O Mercado Agrícola já foi apresentado agora pela nossa colega Júlia Berguet Xavier. E isso na ausência da Ana Lúcia, né, que está no seu período de férias. Então, bom proveito para Ana Lúcia, né, que tem o seu merecido descanso, né, gozando das suas férias. A temperatura agora está em 16 graus centígrados. 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Hoje é dia 27 de agosto, hoje é dia das cucas gostosas que já estão sendo confeccionadas, preparadas com muito amor ali na cozinha do Salão Paroquial. Hoje, viu, o grupo Patas Protetoras está já realizando a segunda edição da sua cucada, hoje, quinta-feira, lá na cozinha do Salão Paroquial. O evento tem como objetivo arrecadar fundos para cobrir despesas, cobrir dívidas veterinárias do grupo que auxilia os animais de forma gratuita, os animais abandonados, aí que são recolhidos e tratados, atendidos pelo Patas Protetoras. Para esta edição, a meta é produzir e vender 1.300 cucas. A organização do evento vai disponibilizar também de fichas antecipadas, se bem que já está em andamento aí, é só chegar lá sem ficha, você consegue também, claro, a gostosa cuca. E, inclusive, serão colocados à venda nas unidades do local durante o dia da entrega. Mais informações pelo 999-34-7006. Então tá, é hoje, já pode chegar lá que deve ter cuca prontinha, quentinha, ali nos fundos do Salão Paroquial. Tá bom, gente? Vamos colaborar com o Patas Protetoras, que tão bem faz para os animais que, infelizmente, alguns tutores de pouco coração, sem sentimento, acabam abandonando. Aquela velha história, o animalzinho, o cão, por exemplo, né? O cachorrinho, quando ele é novinho, ah, que amorzinho, que coisa, né? Agora, o animal começa a crescer, começa a ficar velho e abandona, né? Ou então, quando perde a graça para criança, ou mesmo para adultos aí, aí deixam a própria sorte, né? Abandonados. Me corta o coração, às vezes, indo a Passo Fundo ou voltando, né? Quando vejo na lateral da pista aí animais abandonados, alguns mancando, atropelados. Que judiaria, né? Judiaria. Agora são 5 horas e 35 minutos e meio. Pois é, o meu amigo Rock pediu uma música aí que não localizei, viu? Não teve jeito. Eu lembro uma música que, se eu não me engano, era com os Três Chiru. Olha, Danilo Polacchini parece que deixou aqui um recado. É exatamente isso que eu estava pensando, Danilo. É, tocando vaca Era com Lourenço e Lourival. Na verdade, não é Tocando Vaca, eu acho que era o japonês, uma coisa assim, né? Os três boiadeiros japoneses. Acho que era isso. Tocando Vaca. Até vou procurar depois aí, tá? Obrigado, Danilo. Um abraço para ti. Enquanto não encontramos aí a vaca que está sendo tocada, vamos tocar então a música. Como dizem, né? Toca a música. Vamos colocar Funcionário de Vaca com o Zé Moraes.
0: Esta música é para aqueles que vivem em função delas. Elas controlam seu horário.

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0: Agora são 5 horas e 40 minutos, temperatura na marca dos 16 graus. Tem aqui recadinho, tem mais recadinho. Daniel, meu amigo Daniel também deixou recado aqui pra gente. Um abraço, obrigado pela sugestão aí. Só que infelizmente não encontrei. Olha, dos três chirus aqui, tem duas ou três músicas. Uma pena, né, que os arquivos aí, acho que foi o ano passado, né? Houve um problema técnico aí. Boa parte do nosso arquivo sonoro acabou sendo prejudicado. Então, algumas daquelas músicas antigas se foram para nunca mais, infelizmente. Aqui o Daniel Orsato também falou tocando vaca com Lourenço e Lourival. Também não localizei. Os três boiadeiros, talvez seja, né? Bom, vamos lá. Ah, tem mais um bom dia, ótima quinta-feira. Quem nos deseja é a Ana Maria. Bom dia, Ana Maria. Uma boa quinta também para você. Temos a informação que entram na reta final os prazos para inscrições para cursos gratuitos de qualificação. São três cursos gratuitos de qualificação profissional oferecidos em Marau. O prazo termina na próxima segunda-feira, dia 31, e estão disponíveis 51 vagas para instalação hidráulica predial, refrigeração comercial e industrial e cuidados básicos com idosos. As inscrições podem ser realizadas presencialmente no centro administrativo, ou seja, na prefeitura, ou de forma online, por meio do QR Code divulgado nos canais da prefeitura e da Secretaria de Trabalho, Inovação e Desenvolvimento Econômico. Agora são 5h42, é hora do nosso intervalo. 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
3: 9 entre 10 nutricionistas proíbem o consumo de refrigerantes, mesmo as versões zero, diet e light. Um dos motivos é que pesquisadores concluíram que pode aumentar a gordura no fígado, contribuindo para a resistência à insulina e ao diabetes. Estudos apontam também que corantes artificiais de caramelo, usados na produção do tipo cola, causaram câncer em animais. Dietéticos ou tradicionais, a maioria tem fosfato ou ácido fosfórico, um ingrediente que traz sabor e aumenta a vida útil dessas bebidas. Com efeito, eles aceleram o envelhecimento celular. De toda sorte, se não conseguir parar totalmente, o que seria o ideal, estudos sugerem que o consumo mínimo não deve ultrapassar 300 ml por semana. Esse foi o Bem Viver no seu rádio. E eu, Ana Paula Barros, volto logo com mais uma dica para nossa saúde.
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0: Agora são 5 horas e 46 minutos, 16 graus a temperatura. Muito bom dia para você. Pois, informação positiva, Ginásio Municipal de Marau vai ser reinaugurado neste sábado. Após estar com as atividades interrompidas, depois de um considerável tempo, aí o Ginásio Municipal será entregue ao povo de Marau no próximo sábado. E a entrega oficial da revitalização acontece a partir das 18 horas de sábado. A programação conta com um Grenal festivo, reunindo ex-jogadores com entrada gratuita para a comunidade. Esta é a maior reforma do ginásio desde a inauguração na década de 80. O principal destaque é a nova quadra ampliada para as dimensões oficiais de 20 por 40, exigidas pelas federações esportivas, equipada com piso flutuante de madeira. As melhorias incluem colocação de cadeiras na área central das arquibancadas, troca completa do telhado, nova pintura interna e externa e modernização estrutural geral. As melhorias incluem a colocação de cadeiras, como já dissemos, né? E após a solenidade oficial, sábado, a nova quadra já receberá uma atração especial. O público poderá acompanhar um Grenal festivo, reunindo nomes conhecidos que já vestiram as camisas do Grêmio e do Internacional. A propósito, hoje, né? Fugindo tudo aquilo que estou falando, hoje é dia de Grenal, viu? É. Os dois aí na respiração artificial, né? Que pena. Voltando então à inauguração. A inauguração do ginásio sábado. O Grenal será realizado, Grenal aqui no ginásio, através da Legenda Futebol Clube, iniciativa que reúne grandes nomes da dupla Grenal para partidas de exibição, eventos festivos e ações de impacto social. A proposta aproxima os ídolos dos torcedores e mantém viva a história de uma das maiores rivalidades do futebol brasileiro. Não diz aqui quem estará aqui, vamos ver se encontramos aqui. Mais para frente deve ter, né? O nome dos craques que vão estar. Eventos recentes do projeto já reuniram ex-atletas em partidas festivas e solidárias, como o Grenal Legends, realizado na Orla do Guaíba, em Porto Alegre, que contou com grande participação do público e arrecadação de alimentos. Bom, em Marau, sábado, estão confirmadas as participações de Edilson, Bolívar, Douglas, Fábio Ruckenbach, Christian, Fabiano e Wilson Matias, entre outros nomes que participarão da festa. É uma bela programação, se você tem agenda livre, vai lá, sábado, a partir das 18 horas, a reinauguração do Ginásio Municipal de Esportes de Marau. Agora são 5h49, 16 graus a temperatura. 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

Agora são 5:52, programa Tá Na Hora. Vamos ver aqui, tem mais recados, mais recadinhos. Bom dia, meu amigo Luiz Carlos, já estamos ligados, pedindo Milionário José Rico, duas camisas. Quem é que pede? É o Matheus Felipe. Ô, Matheus, daqui a pouquinho, assim que localizar, eu já vou colocar com prazer a música aí para você, tá bom? Tem um recado aqui da Suzana. Vamos ver o que diz a Suzana. Bom dia, tudo bem? Sou Suzana de Toledo, Paraná. Peço que, por gentileza, parabenizar minha tia Maria Piccoli. Ela está sempre ligada na rádio. A tia Maria, feliz aniversário, muitas felicidades. Te amo muito, obrigado. É a Suzana, lá de Toledo. Então, dona Maria Piccoli, que hoje está de aniversário, recebendo o abraço, os parabéns da sua sobrinha, Suzana. É a Suzana, sim, de Toledo, Paraná. Tá certo? Forte abraço. Obrigado pela companhia também, lá no Paraná. Temperatura 16 graus agora. Nós vamos a mais uma música agora. É música do Rio Grande do Sul. Então vamos lá com o Che Guri. Essa vai pro nosso amigo que está ligado agora aqui, o Danilo Polacchini. Bica que bica, Che Guri!

Agora são 5 horas e 57 minutos. Rapidinho, de imediato, vamos atendendo o pedido dos nossos amigos, o Matheus Felipe e a sua esposa, que estão ligados e querem ouvir Duas Camisas, Milionário e José Rico.

0: Agora são 6:01. Bom dia, gente. O programa tá na hora. Volta daqui a pouquinho. 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

0: Olá, meu amigo, olá, minha amiga ouvinte. Sou o Padre Ezequiel e desejo a você paz e luz. Eu queria conversar com você hoje sobre você nasceu para triunfar. Você, eu, todos nós nascemos para triunfar, para sermos felizes, para termos vida em plenitude. Ninguém nasceu para sofrer, ninguém nasceu para penar a vida inteira. Ninguém nasceu para enfrentar problemas o tempo todo. Não, nós nascemos para a felicidade. Deus nos fez para isso. Por isso, nós podemos triunfar sobre todos os obstáculos da vida. Por quê? Porque Deus está em mim. Deus está em você, caminhando e conversando com você. Deus é o princípio de vida existente em você, existente em mim. Por isso nós, eu e você, somos intermediários do divino. E ele se encontra dentro de nós para reproduzir todas as qualidades, todos os atributos, todas as potencialidades, todos os dons, todos os talentos, todos os poderes, para que a gente possa manifestar isso na vida. Nós somos conectados com o divino. A nossa inteligência finita de seres humanos está conectada com a inteligência infinita, que é a inteligência de Deus. Por isso, veja como você é importante e maravilhoso. Deus não quer que tu sofra. Deus não quer que você pene a vida inteira. Por isso, não é mais tempo de atribuir a Deus aquilo que a gente sofre, dizendo, Deus está me deixando sofrer. Deus está me fazendo sofrer para que eu tire um bem maior. Não, isso não é verdade. E tem que ser dito com toda a clareza do mundo, para que as pessoas percebam que se não estão bem, elas precisam ir ao encontro daquilo que é bom. Como? Ficando em casa sentado na cadeira ou no sofá? Não, é preciso buscar. A vida é crescimento. Para ser infeliz, não precisa fazer nada. Para ser feliz, é preciso buscar o tempo todo. Buscar conhecer-se, buscar compreender-se cada vez mais, buscar conhecer a nossa história, buscar conhecer a nossa mente, como funciona a nossa mente, e perceber que Deus está em nós. Deus está na vida para te fazer vencer, triunfar. Por isso, comunique-se com o poder cósmico que há em você mesmo, com o poder infinito, e vá descobrindo esse poder em benefício seu, porque esse poder te permite alcançar a vitória, a vida, a felicidade. Nós, eu e você, todos nascemos para ser felizes. Deus está junto conosco. Um grande abraço para você. Muita paz. Procure o nosso YouTube do Padre Ezequiel, as redes sociais, e permaneça ligado a nós com muito conteúdo bom. Deus te abençoe em nome do Pai, do Filho e do Espírito Santo. Amém.
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2: Estamos de volta, estamos voltando na segunda hora do programa. 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Agora são 6:11. Quero lembrar mais uma vez que hoje, ali na cozinha do Salão Paroquial, estão sendo preparadas as deliciosas cucas, uma iniciativa do grupo Patas Protetoras. É a segunda edição da sua cucada. É cuca aos montes aí. Hoje, quinta-feira, pode chegar lá agora, ali na cozinha do Salão Paroquial, e adquirir a sua cuca. É, tem o evento, o objetivo de arrecadar fundos para cobrir as despesas, as dívidas que são contraídas com veterinários. Pessoal aí de coração duro, acabam abandonando os animaizinhos, os cachorros principalmente. E aí, coração solidário do Patas Protetoras, recolhe esses animaizinhos, coloca em lugar seguro, mas às vezes tem as despesas com veterinária, né? E então, vamos lá, quem puder colaborar, chega até o Salão Paroquial, compre uma, duas, três, 10 cucas, tem cucas à vontade. No dia de hoje ali, dá para sentir o cheirinho daqui, né? A cuca quentinha saindo do forno. Agora são 6:12. Zé Neto e Cristiano e Thierry, Vira Lata Caramelo. Vamos ouvir. Ó, coincidiu com o assunto que estávamos falando.

0: Agora são 6 horas e 15 minutos e meio, temperatura 16 graus. 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
0: 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Free Flow, definidas medidas para multas e restituição de valores no Rio Grande do Sul. Mota indica presidente da comissão da medida provisória da taxa das blusinhas. Resgate é mobilizado após inundações que deixam ao menos 160 mortos no Nepal e no Tibete. Governo entra na justiça contra a Discord e pede indenização de 500 milhões de reais. Governo e Congresso acertam pautas para votação concentrada. Expo Inter será palco para agendas de presidenciáveis. Frente fria chega ao sul do estado nesta quinta-feira. No esporte, Sanabria e Eliasson devem começar Grenal 453 no banco. É, o Grenal 453 terá estreia no lado do Inter. Luiz Soares aciona a CNRD para cobrar dívida do Grêmio. Grenal terá estreantes no lado do Grêmio. Rubem Rada morre aos 83 anos em Montevidéu. Músico uruguaio estava internado há um mês com pneumonia bilateral. Solenidade celebra Dia do Soldado exibindo evolução das Forças Armadas. Habibs entra em recuperação judicial com dívida de 265 milhões. Meta fecha acordo com Estados americanos sobre vícios de menores nas redes sociais. Governo Trump suspende agendamentos para vistos de imigrante nos Estados Unidos. Suposto mentor dos atentados de 11 de setembro será julgado em 2028. Ministério Público acusa 16 da Operação Carbono Oculto por lavagem do PCC com combustíveis e fintechs da Faria Lima. Esses são os destaques dos jornais. Os primeiros destaques dos jornais. 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Agora são 6 horas e 19 minutos.
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5: 16 graus.
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0: Agora são 6 horas e 26 minutos, informação da hora para a Moda Alternativa, última semana da liquidação de inverno. Vamos chamar a Rosana Costenaro agora com agenda.
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5: Na lista de festas das comunidades da região, a comunidade de Posse Boa Vista convida para o jantar dançante agora nesse final de semana, nesse dia 29 de agosto, a partir das 8 horas da noite. E o cardápio vai ser carne de gado, galeto enfarofado, carne de porco, pão, maionese e saladas diversas. Animação com a banda Balada e os ingressos custam R$ 60. E neste domingo, dia 30, a comunidade de Santo Agostinho convida para a festa em louvor a Santo Agostinho. Na programação, ainda no sábado, vai ter almoço servido nas mesas com carne de gado, ovelha, porco e saladas diversas. No domingo, 10h30 vai ter missa, ao meio-dia churrasco padrão com copa e cozinha, 14h30 da tarde, tarde dançante com o musical Bailão da Serra, entrada franca e 17h da tarde, o sorteio da rifa. E para fechar a agenda da semana, nessa semana até o dia 30 de agosto, todos os dias, no Salão de Eventos do Bourbon Shopping, em Passo Fundo, tem a Construimóveis 2026, uma dica de passeio para você. O funcionamento ao longo da semana, de segunda a sexta-feira, é a partir das 16 horas até as 21 horas, todas as novidades do setor imobiliário e também da construção. Osana Costanaro, para a tua Rádio Alvorada.
0: 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Agora são 6h28, 6h28, é o nosso programa Tá Na Hora, que tem o patrocínio da Produza. 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Estou recebendo aqui o recadinho do meu amigo, o Juvenil Medina. Ele escreveu: bom dia, meu amigo, que essa quinta-feira venha com muita bênção e muita paz. Vamos escutar uma música que ele pede aqui, é lá do fundo da grota. Ele oferece para o seu amigo Rock, o Rock Matos, lá de Camargo. Rock, o Rock já participou hoje aqui do programa, tá bom? Vamos ver, tem mais recados aqui. A Isabel deixou seu bom dia. Bom dia, Isabel, abraço carinhoso para você. A Dona Lourdes Bressani, que hoje seja um dia lindo, leve e cheio de esperança. É o que todos nós desejamos. Lourdes Bressani. Tem mais um aqui. Bom dia, Trio da Terra. Não te quero mais. É, quem é que pede a música aqui? Ah, o Volmir. Volmir. O Volmir, vamos ver se localizamos aí, tá bom? Forte abraço. Vamos com o baitaca, então, do nosso amigo, o Medina, né? Que solicitou o baitaca. É o Juvenil Medina, do fundo da grota. Vamos ouvir.
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0: Vamos então às informações na área da economia. Até 53% da dívida pública federal poderá ser corrigida pela Selic. O interesse dos investidores pelos títulos públicos vinculados aos juros fez o Tesouro Nacional elevar a proporção da taxa Selic, que são juros básicos da economia, no endividamento do governo. A dívida pública federal poderá chegar a 2026 com 49% a 53% do valor corrigido pela Selic, que está em 14% ao ano. Dona de Habib's e Ragazzo entra em recuperação judicial. O controlador das marcas Habib's, Ragazzo e Tendal Grill, o grupo Genius, entrou em recuperação judicial com uma dívida declarada de R$265.200.000. O pedido foi apresentado na segunda-feira e aceito pela Justiça de São Paulo no dia seguinte. Em nota, o grupo afirmou que a medida busca preservar a sustentabilidade dos negócios e informou que as lojas continuam funcionando normalmente. E o lucro da Caixa Federal cresce 5,9% e chega a 3,9 bilhões no segundo trimestre. A Caixa Econômica Federal registrou lucro líquido recorrente de R$3,9 bilhões no segundo trimestre deste ano, alta de 5,9% em relação ao mesmo período do ano passado. Na comparação com o primeiro trimestre, o crescimento foi de 12,4%. Estas as informações na área da economia. Agora são 6 horas e 39 minutos.
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1: 15 graus.
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0: Agora são 6 horas e 45 minutos, 15 graus a temperatura. 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
0: Vamos acompanhar as informações da Kátia Valente.
2: Olá, pessoal. Temos uma quinta-feira com mudança no padrão do tempo. A massa de ar polar perdeu força, a nebulosidade começa a ganhar força pelo estado, os ventos sopram do quadrante norte-noroeste, trazem um ar mais aquecido. A quinta-feira já será bem mais abafada, com máximas variando entre 26 e 28 graus em algumas áreas aqui da nossa região. Em média, na faixa aí dos 26 graus, podendo chegar 27, 28 de forma um pouco mais isolada, mas de qualquer forma é uma temperatura que sobe muito rapidamente, e isso vai ajudar a alimentar a instabilidade na atmosfera. Então, o que se espera? A partir da tarde vai crescendo a nebulosidade e até a noite já podemos ter pancadas de chuvas, até mesmo controvoadas por aqui. Na quinta-feira, então, esta condição aí de mudança mais significativa no padrão do tempo. E aí, na sexta-feira, nós vamos ter as instabilidades predominando por todas as regiões do estado. Ainda é na metade sul gaúcha que tem mais condições para chuvas mais fortes e tempestades. Aqui na nossa região, essa condição aumenta bastante entre a sexta-feira à noite, ao longo do sábado e também no domingo. Sábado e domingo pode ser de chuvas muito expressivas por aqui. Com a previsão do tempo, Kátia Valente.
0: Ok, muito obrigado, Kátia. Então se confirma aí essa possibilidade de muita chuva sexta, sábado, domingo. Segunda-feira também já tem as primeiras informações que os volumes altos de chuvas vão continuar. 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Hoje é dia 27 de agosto.
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3: 27 de agosto, Dia Nacional do Psicólogo, Dia do Corretor de Imóveis, Dia da Limpeza Urbana, Dia das Vocações Leigas e Dia dos Catequistas. Os aniversariantes do dia? O cantor e compositor brasileiro Paulinho Mosca.

Os fatos do dia. Em 551 a.C. nasceu Confúcio, um dos maiores pensadores da história da humanidade. Confúcio pregava a moral pessoal e governamental. 1934.

0: estão a brilhar.
1: Nasceu no Rio de Janeiro a cantora e compositora Silvia Teles, considerada uma das maiores intérpretes da bossa nova e da MPB.

Morreu aos 59 anos o cantor e compositor gaúcho Lupicínio Rodrigues. Lupe, como era chamado desde pequeno, compôs marchinhas de carnaval e sambas canção, músicas que expressam muito sentimento, principalmente a melancolia por um amor perdido. Foi o inventor do termo dor de cotovelo.

0: acredita em mim. 1975. Deus e o diabo na terra. A novela Roque Santeiro, de Dias Gomes, foi censurada e proibida de entrar no ar. 10 anos depois, em 1985, ela seria um dos maiores sucessos da TV Globo. 2018. Quem
1: é? É o Zé Bétio. Por alguém. Quem é? É o Zé Bétio. Uma lágrima sentida.
0: Morreu aos 92 anos o radialista, cantor, acordeonista e compositor Zé Bétio. Ele foi considerado um dos maiores nomes do rádio brasileiro e fez muito sucesso entre os anos 70 e 80. Mário Vivan para a tua rádio.
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3: Mário Vivan apresentou Hoje na História. Agora apresentamos os anunciantes desta segunda hora. 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Hoje é dia 27 de agosto, vamos dar um alô ao pessoal que aniversaria hoje. Antes do parabéns aos aniversariantes, a nominata tradicional do arquivo, hoje eu recebi lá de Toledo, no Paraná, o recado da ouvinte Suzana. A Suzana pede parabenizar a sua tia Maria Piccoli, diz que está sempre ligada aqui conosco, pelo seu aniversário. Feliz aniversário, escreve ela. Feliz aniversário, tia Maria. Muitas felicidades, te amo muito. Obrigado. É a Suzana, lá de Toledo, no Paraná. E aqui da nossa região, parabéns para os nossos aniversariantes desta data, hoje, dia 27 de agosto. Renato Vargas, parabéns. Mateu Casagrande também, nossos parabéns para Leandra Ribeiro, Sônia Maurício Perim, Flávio Sandro Durigon, Volneido Santos Silva, Renato Vargas, Gabriel Triques, Rodrigo Borlino Oliveira e Jacobo Foresi. Parabéns aos aniversariantes. Agora são 6h54. Daqui a pouco, José Maculã apresenta o Conectado até às 9 horas. Estou me despedindo, prometendo voltar amanhã às 5 horas com mais um programa Tá Na Hora. Gente, forte abraço, bom dia, boa quinta-feira a todos. Isso que é gaiteiro bom, gaúcho da fronteira.

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2: Francisco de Assis, uma semente de vida eterna.
3: A força do perdão. Louvado sejas, meu Senhor, pelos que perdoam por teu amor e suportam enfermidades e tribulações. São Francisco fez esta implementação de estrofe no Cântico das Criaturas diante da rixa que havia entre o bispo e o prefeito da cidade. O apelo é claro: perdão e reconciliação. Perdoar não é esquecer, é oferecer um pouco do grande amor que recebi de Deus para fazer com que esta situação ou pessoa seja separada dos erros e assim eu tenha respeito e preze por sua dignidade. Quem não perdoa fica amarrado e estanca o processo de crescimento. Seja um franciscano, seja uma franciscana, paz e bem.
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0: Com as bênçãos do universo, renovamos aqui nesta manhã, bela manhã de quinta-feira, o nosso bom dia. E seja um bom dia de alegria, um bom dia de muita emoção, um bom dia que renova nossas esperanças, um bom dia que renova também a nossa fé, o nosso entusiasmo e o amor pela vida principalmente. Aqui estaremos com muita honra nesta supermanhã de quinta-feira com mais informações na área do nosso jornalismo, feito sempre com muita seriedade, com muita responsabilidade, para que lá no finalzinho resulte em credibilidade. Prazer imenso estar contigo nesta manhã de quinta-feira. Quinta-feira, já no dia 27 de agosto, agosto que é o mês da família, o mês vocacional. Obrigado por você estar com a gente, mas principalmente aqui obrigado por você fazer parte desta gigantesca audiência, tua Rádio Alvorada ao vivo aqui nos 107.7 e também sempre com muita honra em nossas redes sociais. A nossa interação contigo, interatividade contigo, acontecendo pelo WhatsApp que é o 999797515. 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Falamos aqui então de seriedade, credibilidade. 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Aliás, previsão de que hoje, ou a partir de hoje, já tenhamos mudança no tempo, no clima. Fim de semana também com muita chuva, pelo menos é a previsão aí. 7:07, com 15 graus. Vamos então aos destaques da sua manhã de quinta-feira.
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Nepal e Tibete, 100 somem em ida à montanha proibida. Mortos passam de 180, desaparecidos são 1,3 mil. Por que resgate é mais difícil do que em Brumadinho? Por que mais empresas pedem recuperação judicial do Brasil? Por que mais empresas pedem recuperação judicial no Brasil? O que está acontecendo? Escala 6x1. Governo articula votação antes das eleições. Fazenda herdada por Tarcísio Filho tem área de 10 mil campos. Ainda, conheça os hábitos que mais irritam passageiros em aviões. Mais um bilionário brasileiro faz doação nas eleições. Vídeo mostra queda que matou piloto de paramotor atingindo por linha de pipa. Olha que impressionante, hein? Vídeo mostra queda que matou piloto de paramotor atingido por uma linha de pipa. Ainda, ex-apresentadora do Globo Esporte, Tocantins, Thalita Tavares, morre aos 46 anos em Santa Catarina. Caminhoneiro parado pela PM em Santa Catarina, por parecer criança, coleciona perrengues. Caminhoneiro parado pela PM em Santa Catarina, por parecer criança, coleciona perrengues. Ainda, como jovem, perdeu R$500 mil em bets e passou a ter 3 empregos para superar o vício. Ainda, cobrança para assumir relação. O que se sabe sobre a morte de mulher que teve desavenças. Jornalista é demitida após sorrir em julgamento de mãe acusada de matar os 3 filhos nos Estados Unidos. Jornalista é demitida após sorrir em julgamento de mãe acusada de matar os 3 filhos. Isso aconteceu nos Estados Unidos. Mulher atende a pedido de Lito Souza e vai a jogo no aniversário do Palmeiras. O que se sabe sobre influenciadora que esfaqueou homem suspeito de abusar da filha dela em São Paulo? Explosão em apartamento no Paraná, que matou o personal trainer, foi causada por vazamento de gás na cozinha, ou seja, mais um acidente, resultando em destruição pelo fogo em relação aos vazamentos de gás. Explosão em apartamento no Paraná, que matou o personal trainer, foi causada por vazamento de gás na cozinha. Chefe da CIA pediu que Rússia não ataque países da OTAN, diz jornal. Outros destaques desta quinta-feira, 27 de agosto. Professor é investigado por suspeita de estupro contra alunas no Rio Grande do Sul. Motorista de van escolar é preso por suspeita de estupro no Rio Grande do Sul. Frente fria no estado traz temporais, granizo e ventos de até 90 km por hora. Motorista é denunciado por 11 mortes em acidente na BR-116 aqui no Rio Grande do Sul.
Também destaque nesta manhã, temos aqui o seguinte: vencedor do Festival de Gramado combina realismo e drama psicológico. Justiça proíbe venda de objetos retirados do naufrágio do Titanic. São 5.500 peças. É muita peça, hein? 5.500 peças. Justiça proíbe venda de objetos retirados do naufrágio do Titanic. São alguns aí dos principais destaques desta quinta-feira. Quinta-feira, estamos no dia 27 de agosto de 2026. 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Agora são 7 horas e 14 minutos, temperatura nesse momento é de 15 graus. Mais uma vez aqui nossa gratidão por você estar com a gente aqui fazendo o rádio acontecer e também fazendo acontecer o nosso jornalismo, feito sempre com muita seriedade, com muita responsabilidade.

0: em toda a nossa programação, tá bom, gente? O nosso WhatsApp é este canal para você, então, deixar aí a sua sugestão de assuntos de pauta para a nossa programação, feita sempre com muito carinho para você. 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Pausa comercial, já voltamos.
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4: Agora são 7 horas e 22 minutos, Marau 15 graus.

0: 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Agora são 7 horas e 25 minutos, temperatura de 15 graus. 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Agora são 7h27, Marol com 15 graus, manhã de quinta-feira, que começa já quentinha, né? Temperaturas em elevação. 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
0: 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Colega Gabriel, tem as informações do Giro da Região?
2: No nosso Giro da Região de hoje, a gente vai até as cidades de Ciríaco e Gentil, porque lá em Ciríaco acontece, nesta sexta-feira, dia 28/8, a escolha e a coroação das novas soberanas do município. O evento será realizado no Salão Paroquial, com início às 18h30, e show gratuito com o Roger. Disputam a faixa de soberanas as candidatas Elizabeth Reginato Soares, Emanuele Vitória Moreschi, Isabela Bareia Praetórios, Jaqueline Cuiava Lusa, Mirelle Zancan Possan, Miriane Bareia, Monalisa Eli Guerreiro, Raíssa Tamires Correia e a Thaísa Carla Potter. E agora a gente vai falar de Gentil, porque hoje, dia 27 de agosto e amanhã, dia 28, acontece o primeiro Festival Regional de Teatro, evento que faz parte da programação da Segunda Semana Municipal de Arte e Cultura. As apresentações serão realizadas no Salão Paroquial e reúnem grupos de Gentil, Ibiraiaras, Campestre da Serra, Nova Prata e IP. Hoje, quinta-feira, a programação começa às 10 horas da manhã, com a apresentação Maria Roupa de Palha, de Campestre da Serra. Já à 1h30 da tarde, será apresentado o Mágico de Oz, de Gentil, seguido de Rei Mandão, também de Gentil, que acontece às 13h30 da tarde. O dia termina às 7h30 da noite, com a apresentação Três Mágicos Teatros, de IP. Amanhã, sexta-feira, dia 28, às 10 horas será apresentado Promessa da Semente, de Ibiraiaras. À 1h30 da tarde, o público poderá acompanhar a peça Vitrine dos Sonhos, de Nova Prata. E encerrando o festival, às 13h30 da tarde, será apresentado a Salamanca do Geral, de Ibiraiaras. Com informações dos municípios da nossa região, Gabriel Grandumelo para a tua Rádio Alvorada.
0: Obrigado, Gabriel, pelas informações aqui no Giro da Região. Agora faltando 27 para as 8, temperatura de 15 graus. 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Mais uma vez aqui reforçamos para você ouvinte em relação ao Disque Denúncia, que tem realmente ajudado muito, muito em Marau, tanto a Polícia Civil como também a Brigada Militar. Sempre nas entrevistas que realizamos aqui, tanto com a Polícia Civil como também com a Brigada Militar de Marau, eles colocam de que realmente Emaral funciona muito bem e tem ajudado muito a polícia em buscar informações, em fazer o trabalho com mais facilidade. Então, o Disque Denúncia Emaral funciona muito bem e tem realmente ajudado muito a polícia a fazer buscas, apreensões, o trabalho também de pesquisa, o trabalho também de ver os acontecimentos de nossa cidade no campo da segurança. Por isso que a gente, todo dia aqui, faz esse reforço para você, ouvinte, ter na sua agenda o Disque Denúncia, tanto o contato com a Polícia Civil, bem como também o contato com a Brigada Militar de Marau. Então, se você já tem, parabéns aí. Se você já tem na sua agenda, parabéns. Se você não tem, por favor aí, anote os contatos com relação ao Disque Denúncia Marau. Disque Denúncia, contatos com a Polícia Civil Marau, é pelo fone 3342-5972. O Disque Denúncia, Polícia Civil Marau, pelo fone 3342-5972. Também aqui o Disque Denúncia, Brigada Militar de Marau, pelo 99909-0190. Disque Denúncia, Brigada Militar de Marau, pelo 99909-0190. Seu nome e suas informações serão sempre guardadas em sigilo absoluto, tá, gente? Não esqueça disso, é importante, e não se preocupe que o seu nome, bem como também as informações através do Disque Denúncia, o seu nome e suas informações serão guardadas sempre em sigilo absoluto. Faltando 25 para as 8 com 15 graus. Nós falamos aí das informações desta sexta-feira, desta quinta-feira, dia 27 de agosto de 2026. Nosso WhatsApp, que é o 999797515. Você também tem a interação com a gente e deixando aí o seu recado, a sua sugestão de assuntos para a gente em toda a nossa programação. 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Por aqui o comentário do Vitor Hugo Ultramari,

0: 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Muito bem, por aqui então o comentário da sua quinta-feira do Vitor Hugo Tramari.
1: Quinta-feira. Bom dia, José Maculã e companheiros do programa. Bom dia, especialmente aos nossos amigos ouvintes. Para vocês todos e para mim também, eu tenho um assunto da OAB do Rio Grande do Sul, a Ordem dos Advogados do Rio Grande do Sul, que, com o reconhecimento do Tribunal Regional Eleitoral do Rio Grande, lança amanhã para todo o Estado a campanha Voto Não Tem Preço. Voto tem consequência. Olha, meus amigos, com o objetivo de conscientizar a população sobre a importância do voto e fortalecer a democracia nas eleições de 4 de outubro, o ato vai acontecer na sexta-feira, às 13 horas, na sede da OAB do Rio Grande do Sul. Segundo o presidente da Ordem Gaúcha, Leonardo Lamáquia, a iniciativa reforça o papel institucional da entidade. Sempre tem estado a OAB ao lado da cidadania, atenta ao cumprimento da Constituição e da democracia. Assim que a Ordem dos Advogados do Rio Grande do Sul tem um compromisso histórico com a defesa do Estado Democrático de Direito, e, sem dúvida, nesse contexto, a preocupação com o processo eleitoral. Essa campanha reforça, então, a responsabilidade individual que cada eleitor carrega ao exercer o seu direito de voto. A ideia é da OAB do Rio Grande do Sul, mas tão importante que, como disse, tem parceria com o Tribunal Regional Eleitoral. E tem o reconhecimento até do Superior Tribunal de Justiça, o STJ, que hoje no seu site nacional de divulgação da movimentação dos processos, noticiava para todo o Brasil a campanha. Meus amigos, a democracia se constrói com a participação ativa e responsável de toda a sociedade. E a eleição, convenhamos, é a hora da nossa participação. A atuação da OAB do Rio Grande do Sul em ações voltadas à conscientização do eleitorado começou ainda no ano de 2007. E desde então a entidade de classe da advocacia no Estado renova o seu papel a cada processo eleitoral. Campanhas educativas, divulgadas nos veículos de imprensa, nos canais oficiais. Com esse conceito novo, voto não tem preço, voto tem consequência, foi estruturada para a eleição deste ano, considerada a mais importante das últimas, porque nesta, as eleitoras e eleitores de todo o país vão exercer a cidadania, vejam bem, para definir os representantes nos poderes executivo e legislativo do Estado, da nação. Então, meus amigos, é hora de se pensar na responsabilidade que temos como eleitores. Insisto, voto não tem preço, tem consequência. E com certeza o voto é a forma do eleitor ocupar o seu espaço e transformar a realidade. Porque de uma coisa ninguém nega, está muito, mas muito complicada a situação brasileira pelas consequências dos votos dados sem responsabilidade. Então, voto não tem preço, voto tem consequência. E eu fico por aqui, se Deus quiser, até amanhã.
0: Obrigado, Vitor Hugo. Até amanhã. Agora faltando 17 para as 8 da manhã, agora com 16 graus. 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
0: Agora 10 para as 8 da manhã, 10 para as 8, Marau temperatura em 16 graus, com os amigos da Corsã, Cotrijal, Direto Farma, Mercadão dos Óculos, Pro Alt, Unimed e também com os amigos da Água Nova Poços Artesianos. 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Quinta-feira, Kátia Valente, vamos lá.
22: Olá, pessoal. Temos uma quinta-feira com mudança no padrão do tempo. A massa de ar polar perdeu força, a nebulosidade começa a ganhar força pelo estado, os ventos sopram do quadrante norte e noroeste, trazem um ar mais aquecido. A quinta-feira já será bem mais abafada, com máximas variando entre 26 e 28 graus em algumas áreas aqui da nossa região. Em média, na faixa aí dos 26 graus, podendo chegar 27, 28 de forma um pouco mais isolada, mas de qualquer forma é uma temperatura que sobe muito rapidamente e isso vai ajudar a alimentar a instabilidade na atmosfera. Então, o que se espera? A partir da tarde vai crescendo a nebulosidade e até a noite já podemos ter pancadas de chuvas, até mesmo controvoadas por aqui. Na quinta-feira, então, esta condição aí de mudança mais significativa no padrão do tempo. E aí, na sexta-feira, nós vamos ter as instabilidades predominando por todas as regiões do estado. Ainda é na metade sul gaúcha que tem mais condições condições para chuvas mais fortes e tempestades. Aqui na nossa região, essa condição aumenta bastante entre a sexta-feira à noite, ao longo do sábado e também no domingo. Sábado e domingo pode ser de chuvas muito expressivas por aqui. Com a previsão do tempo, Kátia Valente.
0: Obrigado, Kátia, pelas informações. Faltando 8 para as 8. 8 para as 8, Marau, temperatura em 16 graus. 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Em visita surpresa a Moscou, chefe da CIA pediu que Rússia não ataque países da OTAN, diz jornal. O diretor da Agência Central de Inteligência dos Estados Unidos, a CIA, John Ratzif, pediu que a Rússia não ataque nenhum país da Organização do Trabalho do Atlântico Norte, a famosa OTAN. Segundo reportagem do jornal The Wall, publicada nesta quarta-feira 26, o alerta foi feito durante uma viagem surpresa para Moscou. De acordo com pessoas informadas sobre a viagem, ouvidas pelo jornal, disse que as autoridades russas que Moscou não deve tentar testar a capacidade de reação da aliança militar com uma ofensiva limitada contra um dos membros da OTAN. O alerta dos Estados Unidos foi motivado por novas avaliações de inteligência que apontam que a possibilidade de Putin tentar medir nos próximos anos até que ponto os países da OTAN estariam dispostos a reagir a uma agressão russa. O jornal informou que os cenários avaliados como possíveis pelos norte-americanos vão desde ataques cibernéticos até uma incursão terrestre de pequena escala contra dois integrantes da aliança. Os riscos surgem em meio à guerra na Ucrânia e a baixa dos estoques de determinadas munições dos países ocidentais, incluindo Estados Unidos. Os riscos surgiram em meio à guerra na Ucrânia e à baixa dos estoques de determinadas munições dos países ocidentais, incluindo os Estados Unidos. Aliás, há poucos dias, o governo americano pedia socorro aos deputados para que liberasse recursos para comprar mais munições. Não sei se foi liberado isso, mas há poucos dias aí, o governo americano pedindo socorro aos deputados para que liberassem verbas para a compra de mais munições para enfrentar aí os atritos com os países em conflito nesse momento. Faltando 5 para as 8, temperatura em 16 graus. 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Já já, por aqui o destaque das notícias da hora, na sua quinta-feira, 27 de agosto. Agosto que é o mês da família, o mês vocacional, os meses dos pais. Já voltamos, na sequência tem notícias da hora.

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7: 8 horas. 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A chuva volta ao Rio Grande do Sul nesta quinta-feira, inicialmente pelo sul e pela campanha. Com isso, o INMET emitiu 2 alertas para tempestades, válidos até o fim do dia. O aviso que indica perigo na cor laranja prevê chuva de até 100 milímetros em alguns pontos, rajadas de vento de 60 a 100 km por hora e possibilidade de granizo. Ele abrange uma faixa que se estende da fronteira oeste ao litoral e do centro ao sul do estado, incluindo a região metropolitana e vales. Já o alerta amarelo de perigo potencial indica chuva entre 20 e 50 milímetros, rajadas de vento de 40 a 60 quilômetros por hora e granizo para todo o estado. Nos 10 primeiros dias da campanha eleitoral de 2026, o Tribunal Superior Eleitoral recebeu 5 mil denúncias de possíveis irregularidades cometidas por candidatos e partidos. As denúncias foram recebidas por meio do aplicativo Pardal. A plataforma da Justiça Eleitoral está disponível desde o dia 16 de agosto, dia em que começou oficialmente a campanha e a propaganda eleitoral. Até agora, o cargo de deputado estadual foi o maior alvo, com 1.943 denúncias. Em seguida, aparecem os deputados federais, com 1.641 incidentes, e os partidos Coligação Federação, com 618. Os cargos com menos denúncias são presidente, 77, e vice-governador, 3. A maioria dos episódios relatados são de ocorrências em vias públicas. 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O número de mortos nas enchentes e deslizamentos na fronteira entre o Nepal e o Tibete, na China, chegou a 332 nesta quinta-feira. Mais de 1.500 pessoas estão desaparecidas, segundo autoridades dos dois países. As equipes de resgate continuam as buscas em áreas cobertas por lama e escombros. Do total de mortos, 270 foram registrados no Nepal. O desastre aconteceu na quarta-feira, depois que uma avalanche de gelo e rochas atingiu um rio e provocou uma enorme enxurrada de água, lama e destroços. No Nepal, 823 pessoas continuam desaparecidas. Entre elas, estão mais de 700 estrangeiros. Na região do Tibete, outras 558 pessoas estão desaparecidas, incluindo 260 estrangeiros, de acordo com a imprensa estatal chinesa. 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

0: Olá, meu amigo, olá, minha amiga ouvinte. Sou o Padre Ezequiel e desejo a você paz e luz. Eu queria conversar com você hoje sobre você nasceu para triunfar. Você, eu, todos nós nascemos para triunfar, para sermos felizes, para termos vida em plenitude. Ninguém nasceu para sofrer, ninguém nasceu para penar a vida inteira. Ninguém nasceu para enfrentar problemas o tempo todo. Não, nós nascemos para a felicidade. Deus nos fez para isso. Por isso, nós podemos triunfar sobre todos os obstáculos da vida. Por quê? Porque Deus está em mim. Deus está em você, caminhando e conversando com você. Deus é o princípio de vida existente em você, existente em mim. Por isso nós, eu e você, somos intermediários do divino. E ele se encontra dentro de nós para reproduzir todas as qualidades, todos os atributos, todas as potencialidades, todos os dons, todos os talentos, todos os poderes, para que a gente possa manifestar isso na vida. Nós somos conectados com o divino. A nossa inteligência finita de seres humanos está conectada com a inteligência infinita, que é a inteligência de Deus. Por isso, veja como você é importante e maravilhoso. Deus não quer que tu sofra. Deus não quer que você pene a vida inteira. Por isso, não é mais tempo de atribuir a Deus aquilo que a gente sofre, dizendo, Deus está me deixando sofrer. Deus está me fazendo sofrer para que eu tire um bem maior. Não, isso não é verdade. E tem que ser dito com toda a clareza do mundo, para que as pessoas percebam que se não estão bem, elas precisam ir ao encontro daquilo que é bom. Como? Ficando em casa sentado na cadeira ou no sofá? Não, é preciso buscar. A vida é crescimento. Para ser infeliz, não precisa fazer nada. Para ser feliz, é preciso buscar o tempo todo. Buscar conhecer-se, buscar compreender-se cada vez mais, buscar conhecer a nossa história, buscar conhecer a nossa mente, como funciona a nossa mente, e perceber que Deus está em nós. Deus está na vida para te fazer vencer, triunfar. Por isso, comunique-se com o poder cósmico que há em você mesmo, com o poder infinito, e vá descobrindo esse poder em benefício seu, porque esse poder te permite alcançar a vitória, a vida, a felicidade. Nós, eu e você, todos nascemos para ser felizes. Deus está junto conosco. Um grande abraço para você. Muita paz. Procure o nosso YouTube do Padre Ezequiel, as redes sociais, e permaneça ligado a nós com muito conteúdo bom. Deus te abençoe em nome do Pai, do Filho e do Espírito Santo. Amém.
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8:13, Marau temperatura em 17 graus, manhã de quinta-feira, 27 de agosto de 2026. 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

0: sua quinta-feira. Também você interage com a gente pelo nosso WhatsApp, que é o 999-79-7515. Na tua Rádio Alvorada, durante a nossa programação, as informações do jornalismo, as informações também da nossa Unimóvel, no oferecimento de loja Triunfante, Zafari e postos Marau Norte, Marau Sul. 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Trago ela de volta aqui, a Kátia Valente, que tem mais informações da sua quinta-feira, até porque a previsão de chuva muito intensa também para o fim de semana. As informações por aqui tem do tempo. Vamos lá com as informações do tempo aqui, nesta hora do nosso conectado. 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Oi, Kátia Valente, de volta aqui.
1: Olá, pessoal. Temos uma quinta-feira com mudança no padrão do tempo. A massa de ar polar perdeu força, a nebulosidade começa a ganhar força pelo estado, os ventos sopram do quadrante norte e noroeste, trazem um ar mais aquecido. A quinta-feira já será bem mais abafada, com máximas variando entre 26 e 28 graus em algumas áreas aqui da nossa região. Em média, na faixa aí dos 26 graus, podendo chegar 27, 28 de forma um pouco mais isolada, mas de qualquer forma é uma temperatura que sobe muito rapidamente e isso vai ajudar a alimentar a instabilidade na atmosfera. Então, o que se espera? A partir da tarde vai crescendo a nebulosidade e até a noite já podemos ter pancadas de chuvas, até mesmo controvoadas por aqui. Na quinta-feira, então, esta condição aí de mudança mais significativa no padrão do tempo. E aí, na sexta-feira, nós vamos ter as instabilidades predominando por todas as regiões do estado. Ainda é na metade sul gaúcha que tem mais condições para chuvas mais fortes e tempestades. Aqui na nossa região, essa condição aumenta bastante entre a sexta-feira à noite, ao longo do sábado e também no domingo. Sábado e domingo pode ser de chuvas muito expressivas por aqui. Com a previsão do tempo, Kátia Valente.
0: Obrigado, Kátia. Uma boa quinta-feira para ti.
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5: 9 entre 10 nutricionistas proíbem o consumo de refrigerantes, mesmo as versões zero, diet e light. Um dos motivos é que pesquisadores concluíram que pode aumentar a gordura no fígado, contribuindo para a resistência à insulina e ao diabetes. Estudos apontam também que corantes artificiais de caramelo, usados na produção do tipo cola, causaram câncer em animais. Dietéticos ou tradicionais, a maioria tem fosfato ou ácido fosfórico, um ingrediente que traz sabor e aumenta a vida útil dessas bebidas. Com efeito, eles aceleram o envelhecimento celular. De toda sorte, se não conseguir

0: conseguir parar totalmente, o que seria o ideal, estudos sugerem que o consumo mínimo não deve ultrapassar 300 ml por semana. Esse foi o Bem Viver no seu rádio e eu, Ana Paula Barros, volto logo com mais uma dica para nossa saúde.
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12: 8:25.
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0: 8h26, Marau com 17 graus, na sua manhã de quinta-feira, 27 de agosto de 2026, com os amigos da Agafarma, esquina da antiga estação rodoviária, Brisa Enxovais, Cotrijal, Degusto Café, Odonto Top, Sicredi e também com a gente os amigos das lojas Benoit. Aqui nos estúdios, com muito carinho, recebendo aqui a Edivane Ferro, chefe da Emater Unidade Marau, para se falar de um ótimo seminário que acontece em Marau na próxima semana, Casa da Cultura, porque precisamos mais do que nunca, Edivane, saber e principalmente cuidar do nosso querido solo. Bom dia, bem-vindo aqui hoje.
1: Bom dia a todos os ouvintes. É sempre uma satisfação estar aqui conversando com vocês e trazendo essas informações também dos nossos eventos.
0: Evento que acontece na próxima semana.
1: Nós temos esse evento que é dia 1º de setembro, né, na próxima terça-feira, pela parte da tarde. É um evento que a gente já vem organizando há alguns dias, né, planejando também juntamente com o nosso regional, pois é um evento que vai trabalhar somente e exclusivamente a questão do solo. E o solo, a gente já vem falando disso e vem acompanhando também a importância dele e o quanto que nós temos como profissionais da área e como produtores olhar para o solo com olhares diferentes e especiais, porque é a partir dele que a gente tem toda a nossa sustentabilidade, né? Toda a nossa produção. Então, a gente depende da qualidade desse solo, da estrutura desse solo, para a gente ter os nossos resultados também.
0: Coisas novas pela frente, chegando?
1: Nós temos o principal tema aqui, que será abraçado e conversado pelos profissionais da área, tanto que o tema geral é solo visando adaptações às resiliências climáticas. Os profissionais vão estar trabalhando e trazendo informações em como que a gente pode estar planejando as nossas propriedades, as nossas estruturas, as nossas culturas diante dos principais desafios climáticos que a gente vem enfrentando. Então, a gente passa por alguns anos de estiagem, daí a gente vem com enchentes no meio das estiagens, daí agora a gente tem um ano de lá de El Niño, que é altos volumes de chuva, concentrados, né, mal distribuídos também. Então, são desafios que para o agricultor são constantes e que a gente precisa pensar em como que a gente planeja as nossas produções, as nossas plantações, as nossas culturas diante do que temos presente, né? Porque cada vez mais presente essas adversidades climáticas enfrentadas.
0: Até porque, Edivane, os desafios é em relação às estações definidas, né? Até um tempo atrás você já planejava, bom, inverno, culturas do inverno, culturas do verão. Hoje está tudo misturado, você não sabe o que vai fazer no dia de amanhã, no que plantar, no que colher.
1: Exatamente, nós temos percebido isso e o próprio produtor também já vem percebendo que não tem mais as quatro estações
0: definidas,
1: né? Então a gente falava muito que em outras regiões tem as estações definidas, facilita um pouco, nós também tínhamos e agora a gente tem uma mistura. A gente vai ter no momento de verão altos volumes de chuva, inverno, altos volumes de chuva, falta de chuva no verão, falta de chuva no inverno também, geadas fora de época, frios intensos fora de época. Então, e isso pelo que a própria pesquisa traz, né? Cada vez será mais frequente essas questões climáticas, né? Então, a gente precisa se organizar, planejar em como que a gente vai trabalhar com isso.
0: As plantas sofrem com isso?
1: As plantas sofrem, por mais que a pesquisa ela já traz plantas que conseguem se adaptar, ainda não temos dentro do melhoramento genético exatamente que consiga ir do extremo frio para o extremo quente, né? Dentro da mesma estação. Então, as plantas ainda elas sofrem as consequências de uma geada fora de época, de um frio fora de época. Então, tudo isso, a gente tem essas consequências na nossa produção também.
0: Porque, de certa forma, Edivane, hoje o nosso agricultor, nosso empreendedor rural, ele vem realmente se comprometendo em relação ao solo hoje, né?
1: Muito, o produtor ele já avançou bastante nisso, e se nós andarmos ali pelo interior, a gente vai conseguir identificar também o quanto que as áreas já estão preparadas, estão com cobertura de solo, mix de cobertura, plantas de serviço que a gente fala, são plantas que fazem a função de reciclagem de nutrientes, mas também de cobertura, de proteção dessas áreas. Ainda temos algumas áreas que precisam ser melhoradas, mas avançamos bastante na questão de solos. E diante disso, também como que a gente faz esse planejamento para cada vez melhorar mais e aumentar a nossa produtividade?
0: A impressão, Edivane, de que quando a gente começou a comentar mais aqui no rádio, principalmente aqui, de que hoje nós temos mais do que um agricultor, temos um empreendedor rural. Parece que aumentou um pouco mais a responsabilidade, se percebe o capricho nas propriedades hoje.
1: Perceptível o capricho, e a gente precisa olhar a nossa propriedade como uma empresa. Por mais que a gente comercialize os nossos produtos em CPF, a gente precisa ter essa administração da propriedade como uma empresa, porque a gente tem os custos de produção, a gente tem a renda, como que a gente administra, como que a gente planeja, pensando em aumentar sempre mais a nossa rentabilidade. Então, nós estamos como uma empresa com o desafio de ter ela a campo aberto, né? Ao tempo, e que sofre, não está dentro de um pavilhão, né? E que ela sofre todas as questões climáticas, todas as consequências do meio ambiente. Então, o desafio é maior, além de nós termos uma empresa que precisamos administrar ela como uma empresa, a nossa propriedade, temos também a questão de olhar e planejar para que as adversidades climáticas não comprometam toda a nossa rentabilidade.
0: Nesta manhã, aqui no Conectado, conversando com a Edivane Ferro, chefe da Emater, Unidade Amaral, sobre a questão do solo, seminário que acontece na próxima terça-feira, dia 1º de setembro, começar o mês de setembro, né, que é o mês da primavera, de bem com a vida. Mais sobre a palestra, o pessoal de fora, Edivane.
1: Sim, nós temos três profissionais que virão falar, são todos especialistas em solos, né? Então, o primeiro deles é o Ronaldo Carbonari, é engenheiro agrônomo e extensionista da Emater. Ele vem da região de Santa Maria, com desafios para a virada de chave na agropecuária gaúcha. Então, esse é o nosso primeiro tema. O segundo tema a ser trabalhado é manejo do solo e da água na agricultura. Então, quem vai falar é o engenheiro agrônomo, professor e pesquisador da Universidade Federal da Fronteira Sul de Cerro Largo, que é o Douglas Rodrigo Kaiser, também especialista na parte de solos. E a nossa terceira palestra, e para fechar o nosso seminário, com o tema Estratégias de Manejo Visando a Mitigação do Déficit Hídrico, que é um desafio que a gente enfrenta também nos períodos de estiagem, né? Quem vai falar é o Alvandi Antônio Balbinotti Júnior. Ele é engenheiro agrônomo e pesquisador da Embrapa Trigo. Então, nós temos profissionais da Emater, da Universidade Federal da Fronteira Sul e também da Embrapa Trigo, todos especialistas no tema de solos e que trarão informações importantes e planejamentos para o nosso produtor.
0: É um timaço, hein?
1: É um timaço.
0: Assuntos que pouco se comentou por aqui ultimamente.
1: Isso, a gente buscou esses profissionais de fora justamente para trazer esses assuntos diferentes, impactantes e importantes para o momento, né, para o nosso produtor, para que o produtor tenha essa informação de qualidade e que possa já na próxima, no semear, na abertura da safra agora, já possa conseguir colocar essas informações em prática.
0: Somente à tarde, Tivane?
1: Sim, a gente priorizou fazer o seminário somente pela parte da tarde, com início às 13h30, na Casa do Cultura aqui de Marau, justamente para otimizar o tempo. As palestras, né, serão planejadas, cronometradas, para não ter atrasos também, e para que o produtor possa facilitar também a sua participação. Então, veio para a cidade, participa do seminário, e aí quando é 4h30 já está liberado para voltar às atividades da propriedade.
0: Tem que se inscrever?
1: O ideal seria a gente ter a inscrição para nós organizar melhor o espaço. A gente vai ter um coffee também no final, então a gente precisa ter essa confirmação. E pode só ligar na Emater, ali no escritório, e dar o nome, que a gente só reserva a vaga para nós saber quantos produtores terão no nosso município.
0: Somente para Marau?
1: O seminário é regional, então a gente já
0: Porque o
1: tem
0: assunto é bacana,
1: inscritos.
0: né? Tem que
1: Isso.
0: aproveitar esse momento.
1: O seminário é regional, então a gente tem a participação de 20 municípios da nossa
0: Ah,
1: região,
0: show de
1: por
0: bola.
1: isso que a escolha do local também foi Marau e a Casa da Cultura pelo espaço. Então nós temos os produtores de Marau, mas também terão os produtores da região.
0: É, o esforço é grande, né? Então tem que ter uma recompensa na região também, né? Algo mais sobre o evento, Edivane?
1: Apenas reforçando o convite da importância, né, da participação, acho que é um momento que faz tempo que a gente não traz profissionais tão habilitados para falar sobre esse tema aqui no município de Marau. Então é uma oportunidade e um período em que a gente conseguiu encaixar antes do forte da safra para fazer com que o produtor consiga oportunizar essa participação de todos os produtores.
0: Evento que fecha com chave de ouro o mês de agosto.
1: Fecha com chave de ouro o mês de agosto e abre com
0: Abre
1: chave de
0: setembro.
1: ouro o mês de setembro e o nosso período mais forte de safra também, né? Início dos plantios de milho, depois na sequência a gente vai ter a soja e assim a gente entra na safra de verão.
0: Que maravilha. Bom, te agradeço pela presença. Conte conosco sempre. Estamos aqui com o microfone aberto. Para sermos sempre parceiros da Emater e os seus eventos durante o ano todo aí. Algum contato com a Emater, que o pessoal queira da região?
1: Pode ligar no 3342-1944, que será um prazer atender todos vocês.
0: Boa sorte, conte com a gente.
1: Muito obrigada e um ótimo dia a todos.
0: Agora 22 para as 9, 18 graus, sobe rapidamente a temperatura nessa quinta-feira. Já voltamos, tem pausa comercial.
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12: 8:42.
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0: 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Júlia, bom dia.
17: Bom dia, Maculã.
0: Tudo bem contigo?
17: Tudo bem, sim.
0: Vamos nessa, então?
17: Vamos começar, então, com uma segurança macular, porque, de acordo com informações repassadas pela Brigada Militar à imprensa, nas últimas 24 horas foram registradas ocorrências relacionadas à prisão em flagrante por tráfico de drogas, furto com arrombamento em residência e também a localização de um veículo desmantelado aqui em Marau. Começando com uma ocorrência de maior destaque, que foi registrada ontem, às 10h30 da noite, quando três pessoas foram presas em flagrante por suspeita de tráfico de drogas. Isso aconteceu aqui na Avenida Júlio Borella, no bairro Santa Rita. Conforme a Brigada Militar, a ação teve início após denúncias sobre um GM Corsa de cor escura, que estaria circulando em baixa velocidade e de forma suspeita nas proximidades das residências. Esse veículo ele foi localizado pela BM com dois homens, de 27 e 20 anos, e uma mulher de 28 anos. E durante essa abordagem, então, segundo a corporação, a mulher teria tentado ocultar volumes na região da cintura. Ali foram encontradas porções fracionadas de substâncias com características semelhantes à maconha e à cocaína, embaladas para a venda. No porta-luvas do automóvel, também foram apreendidos R$ 150,00 em dinheiro e dois telefones celulares. Lembrando que os três receberam voz de prisão, foram encaminhados ao hospital para exames e, posteriormente, para a Delegacia de Polícia Civil para o registro do flagrante. O veículo também foi recolhido ao pátio credenciado, isso que aconteceu na noite de ontem, Maculã.
0: Em mais ocorrências, a Brigada Militar de Marau atendeu uma ocorrência de furto com arrombamento em uma residência na Rua Anchieta, no centro da cidade. O proprietário, de 62 anos, relatou que havia saído de casa por volta das 14 horas e, ao retornar do trabalho, encontrou o imóvel revirado e uma das janelas dos fundos danificada. Do interior da residência foram levadas diversas joias da família, incluindo relógios, alianças, correntes e bracelete de ouro, com valor estimado a R$ 15 mil. A Polícia Civil foi comunicada e dispensou a realização de perícia no local. O fato foi registrado para o prosseguimento das investigações.
17: Também para finalizar, Maculã, às 6h30 da tarde, a Brigada Militar localizou um veículo abandonado no cruzamento das ruas Nova Alvorada e Alcide Antunes. Era um Gol branco que estava sem as placas de identificação, as quatro rodas, o volante, o rádio e o estepe. Conforme relatos de moradores, houve uma movimentação atípica durante a madrugada e, pela manhã, o automóvel foi encontrado abandonado e desmantelado. O veículo foi apreendido e recolhido, então, ao pátio de um guincho credenciado e agora os procedimentos cabíveis irão ser tomados, Maculã.
0: Muito bem, agora informações que vêm do Corpo de Bombeiros. Bombeira Ana Júlia, bom dia.
18: Bom dia, ouvintes. Vamos ao relato das ocorrências atendidas pelas guarnições de plantão nas unidades central e norte do Corpo de Bombeiros de Marau nas últimas 24 horas. No dia 26 de agosto, quarta-feira, às 9h15, atendimento a caso clínico na Avenida Júlio Borella, centro. Às 14h20, atendimento a caso clínico na Rua Caramuru, bairro Progresso. Às 18h10, atendimento a caso clínico, na Rua Egito, bairro Nova Alternativa. Às 18h58, atendimento a caso clínico, na Rua E, Vila Verde. Às 23h55, atendimento a caso clínico, na Rua José Antônio Pelissari, bairro Alberto Borella. Já no dia 27 de agosto, quinta-feira, às 3h33, atendimento a caso clínico, na Rua Pedro Ferlim, bairro Jardim América. Esses foram os chamados atendidos pelo Corpo de Bombeiros de Marau nas últimas 24 horas. Da Sala de Operações do Quartel Central, informou a bombeira Ana Júlia.
0: Obrigado, Ana Júlia. 10 para as 9 com 18 graus por aqui, hora de...
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0: Por aqui, Vini Gajewski.
1: Alô, você ligado na programação da tua Rádio Alvorada, uma excelente quinta-feira para você. A gente vai chegando aqui com os esportes. Quinta-feira mais do que especial para nós gaúchos. Tem clássico Grenal, Grenal 4-5-3, valendo vaga na semifinal da Copa do Brasil. Jogo de ida lá no Gigante da Beira-Rio, Inter e Grêmio, Grêmio e Inter, o maior clássico do nosso país em disputa nessa quinta-feira. Os dois times não vivem grande fase, vivem momento de dificuldade, mas isso fica de lado nesse momento, porque é um clássico que move multidões para o Rio Grande do Sul e para o Brasil também, para acompanhar esse grande clássico do nosso país. A gente começa falando do lado dos donos da casa, o lado do Inter, que pode ter surpresa na equipe titular. O atacante Sanabria, recém-contratado da Cremonese, pode fazer a sua estreia pelo Internacional. E além disso, o técnico Paulo Pezzolano conta com o retorno do Matheus Bahia, que estava suspenso no último jogo no Campeonato Brasileiro e não atuou na partida. O atacante paraguaio, falando de novo do Sanabria, fez alguns treinos físicos com o grupo, tentando aprimorar essa parte. Ele chegou a fazer um pouco da pré-temporada lá na Itália, mas ele não entra em campo desde o início de julho, lá na Copa do Mundo. A tendência é que ele seja relacionado, mas fique no banco de reservas. Então, uma formação do Inter deve ser bastante similar à da classificação contra o Corinthians, com o Matheus Bahia voltando de suspensão no Campeonato Brasileiro. O Vitinho vai para o corredor do lado direito e o Bruno Gomes pode fazer essa função de ser um terceiro zagueiro ali pelo lado direito da defesa do Inter. O goleiro Matheus Cunha, que preocupou bastante a torcida do Inter no fim de semana, está liberado para o jogo, vai para a partida, vai para o clássico Grenal. Então, um provável Inter para esse clássico tem Matheus Cunha no gol, Vitinho, Bruno Gomes, Mercado, Maipan e Matheus Bahia fazendo essa linha de 5 na defesa. No meio-campo, Vijagra, Bruno Henrique. Na frente, Carbonero, Alan Patrick e Bernabé. O Inter mais uma vez indo para um clássico sem a função do camisa 9, porque o Sanabria deve ser alternativa no banco de reservas para entrar durante a partida. Já o lado do Grêmio também tem alguns mistérios, principalmente na defesa e no ataque. Carlos Vinícius ou Bright White, Gustavo Martins ou Kahneman são as principais dúvidas do técnico Luiz Castro para esse clássico Grenal. O zagueiro gremista Gustavo Martins se recupera de um edema muscular. Ele participou das atividades normalmente no CT Luiz Carvalho, treinou, porém tem essa incerteza de se vai ou não vai começar como titular. Caso não seja a escolha, Kahneman deve ser o zagueiro, acompanhando o Wallace pelo lado esquerdo. E aí a outra dúvida fica entre Carlos Vinícius, o artilheiro do Grêmio na temporada, e Bright White, que foi a opção escolhida pelo técnico Luiz Castro no jogo do fim de semana. No restante, não deve ter nenhuma novidade. Nardoni e Dodi seguem fora, recuperando lesão. O TT, que também iniciou a partida contra o Bragantino, deve voltar para o banco de reservas, já que não tem um poder de marcação tão grande assim como o Pavon, que faz esse corredor direito, apoia muito bem e consegue suprir a parte defensiva também com bastante decência. Então, um provável Grêmio tem o Everton no gol, Diego Caíto, Gustavo Martins ou Kahneman, Wallace e Marlon fazendo o sistema defensivo. No meio-campo, de novo, os três volantes, Noriega, Vilaçante e Krovinovic. Na frente, Pavon, Amuso e Carlos Vinícius. A gente lembra, o técnico Luiz Castro chega muito pressionado para esse clássico, depois dessa derrota para o Bragantino no final. Então, esse clássico pode ou dar a sobrevida para o técnico português ou decretar o fim da passagem dele por Porto Alegre. É o primeiro dos dois clássicos que a gente vai ter na Copa do Brasil. A gente espera que seja um Grenal bem jogado, dentro de campo, sem nenhum tumulto dentro e fora de campo, e que a gente possa finalmente ver um bom futebol do Grêmio, do Inter, principalmente o torcedor desses dois times precisa ganhar uma folga, ganhar um respiro e também um sorriso para deixar passar essa má fase e tentar recuperar-se no Campeonato Brasileiro através de um bom momento na Copa do Brasil. O Grenal 4-5-3 acontece então nessa quinta-feira a partir das 20 horas e você pode acompanhar aqui nas ondas da tua Rádio Alvorada.
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0: Faltando 4 para as 9 com 18 graus. 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
5: 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Vamos às informações da Central de Conteúdos da Rede Tua Rádio.
6: Na microrregião de Veranópolis, o município de Cotiporã confirmou por meio de nota oficial na noite de ontem, quarta-feira, a assinatura do contrato para a obra de recuperação da ponte sobre o Rio das Antas, que liga o município a Bento Gonçalves. A intervenção ocorre após a conclusão das etapas burocráticas e legais e terá um investimento total de R$ 655 mil. O valor será dividido entre os dois municípios. Os trabalhos de recuperação e reforço estrutural serão divididos em duas etapas. A mobilização da empresa responsável deve começar nos próximos dias, mas o avanço também depende das condições climáticas. Da tua rádio veranense de Veranópolis, Daniela Afonso.
7: E a Emater, a Secretaria de Agricultura, o Instituto Federal, o Sicred, a Cooperativa Garibaldi e a FAST Agricultura Consciente promovem na próxima terça-feira, dia 1º de setembro, um dia de campo no Salão da Comunidade de São Gotardo, em Garibaldi. Os assuntos serão referentes aos bioinsumos e ao uso de drones na viticultura. O evento ocorre a partir da 1h30 da tarde e os interessados devem fazer inscrição na Emater pelo WhatsApp 549-9954-7185. Da tua Rádio Garibaldi, Luiz Henrique Guarnieri.
8: As obras da Rua Coberta de Vacaria começaram oficialmente e marcam o início de um dos projetos urbanos mais importantes para a região central do município. No último sábado, as equipes iniciaram a implantação das redes elétricas e de comunicação que passarão a operar de forma subterrânea. Segundo o secretário municipal de planejamento, Alessandro Dalla Santa, a Rua Coberta representa muito mais do que uma nova estrutura física. O projeto foi concebido para se tornar um ponto permanente de encontro entre moradores e visitantes com capacidade para receber feiras, apresentações culturais, eventos gastronômicos, atividades artísticas e diversas ações voltadas ao lazer da comunidade. Da tua Rádio Fátima de Vacaria, Júlia Rodrigues.
9: Na região de Soledade, um corpo foi encontrado entre resíduos depositados na área da CRBR, às margens da BR-386, em Vitor Grefe. A Polícia Civil acionou o IGP de Erechim, que realizou a perícia no local. Segundo informações iniciais, o cadáver estaria compactado entre resíduos há aproximadamente 30 dias. A vítima é um homem, magro, alto, de pele clara e cabelos pretos e volumosos, ainda não identificado. O caso será investigado pela Polícia Civil, que busca esclarecer a identidade e as circunstâncias da morte. Da tua Rádio Cristal de Soledade, Kathleen Gox.
10: A Câmara de Vereadores de Lagoa Vermelha aprovou o envio de uma moção de repúdio à concessionária de energia RGE, diante das reclamações de consumidores e das dificuldades relatadas para obter atendimento e esclarecimentos. A moção foi encaminhada pela vereadora Charize Bresolin, do PP, que nas últimas semanas já havia solicitado esclarecimentos à concessionária sobre os aumentos significativos nas faturas de energia. De acordo com o documento, as questões levantadas ainda não receberam respostas claras. Da tua Rádio Cacique de Lagoa Vermelha, Rudimar Galvão.
11: E em Marau, o destaque vai para Ivo Miri Brunheira, anunciado como homenageado com o troféu Leão de Ouro 2026, concedido pela Associação Comercial, Industrial, Serviços e Agropecuária de Marau, ASSIM. Presidente da Sicredi Aliança Rio Grande do Sul, Santa Catarina e Espírito Santo, Ivo Miri Brunheira integrou a equipe responsável pela fundação da cooperativa em 1981 e ocupa a presidência desde 1993. Ivo também foi o presidente da própria ASSIM entre os anos de 1986 e 1988. A entrega da honraria acontecerá no dia 5 de novembro, durante a cerimônia do prêmio Top of Mind Marau 2026. Da tua Rádio Alvorada de Marau, Eduardo Serri.
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5: Próxima edição às 10 horas.
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1: José Maculã.
2: Mais uma vez, o nosso bom dia. Bom dia hoje de quinta-feira, 27 de agosto. Hoje, parabéns pelo Dia Nacional do Psicólogo, o Dia do Corretor de Imóveis e o Dia Mundial da Limpeza Urbana. E hoje, grande festa em honra a Santa Mônica, padroeira das mães cristãs, esposas e das mulheres em dificuldades conjugais. Sabe por quê? Isso pelo fato de que Santa Mônica tinha um esposo violento, arrogante e infiel. E com sua grande fé conseguiu converter e batizar seu esposo antes da sua morte. Depois da morte do marido, rezou por quase 30 anos pela conversão de seu filho Agostinho, hoje Santo Agostinho. Santa Mônica, né? Falamos aqui de 1400 anos, já tínhamos a violência doméstica, infelizmente. Muito bem, meu desejo é que a sua quinta-feira seja uma quinta-feira feliz, mas com muitas e muitas bênçãos.

9h13, já estamos com 18 graus na sua supermanhã de quinta-feira. 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

0: 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Exatamente, a mais milionária, acumulada em 88 milhões de reais, concurso 384. Números sorteados: 01, 14, 19, 29, 31 e 46. E por fim aqui o destaque, para a Loteria Federal, extração 6.095. Quinto prêmio, 53.798, 53.798. O quarto prêmio, 30.781, 30.781. O terceiro prêmio, 59.657, 59.657. Segundo prêmio, 4.929, 04.929. E primeiro prêmio da Federal, 4.574, 4.574, 04.574. E hoje, quinta-feira, também com o sorteio da Time Mania, acumulada em 10 milhões e 400 mil reais. 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
1: 9:22.
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1: Muito bem, 9 horas e 24 minutos, Maral temperatura chegando aos 19 graus. Por aqui, informações do tempo. Vamos lá.
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1: 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Kátia Valente, você?
2: Olá, pessoal. Temos uma quinta-feira com mudança no padrão do tempo. A massa de ar polar perdeu força, a nebulosidade começa a ganhar força pelo estado, os ventos sopram do quadrante norte-noroeste, trazem um ar mais aquecido. A quinta-feira já será bem mais abafada, com máximas variando entre 26 e 28 graus em algumas áreas aqui da nossa região. Em média, na faixa aí dos 26 graus, podendo chegar 27, 28 de forma um pouco mais isolada, mas de qualquer forma é uma temperatura que sobe muito rapidamente, e isso vai ajudar a alimentar a instabilidade na atmosfera. Então, o que se espera? A partir da tarde vai crescendo a nebulosidade e até a noite já podemos ter pancadas de chuvas, até mesmo controvoadas por aqui. Na quinta-feira, então, esta condição aí de mudança mais significativa no padrão do tempo. E aí, na sexta-feira, nós vamos ter as instabilidades predominando por todas as regiões do estado. Ainda é na metade sul gaúcha que tem mais condições para chuvas mais fortes e tempestades. Aqui na nossa região, essa condição aumenta bastante entre a sexta-feira à noite, ao longo do sábado e também no domingo. Sábado e domingo pode ser de chuvas muito expressivas por aqui. Com a previsão do tempo, Kátia Valente.
1: Obrigado, Kátia. Boa quinta-feira para ti. 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Muito bem, em pauta, nesta manhã aqui no Temática, uma conversa com o Ronaldo Antônio Poleto, atual presidente da Liga da Defesa Nacional em Marau. Tudo isso, claro, visando os preparativos de mais uma edição, de mais uma semana da Pátria, né? São sempre momentos esperados. Ronaldo, que bom que você veio, cara. Bom dia, bem-vindo aqui.
3: Bom dia, Maculã. Bom dia também a quem ouve a tua Rádio Alvorada. Prazer imenso de estar aqui. Estou muito feliz pelo convite. Maculã, agradeço a ti, aos teus colegas, a direção aqui da tua Rádio Alvorada, sempre pela atenção também à Liga da Defesa Nacional, muito atentos, informando tudo aquilo que acontece. Então estou muito feliz e agradeço desde já pelo convite.
1: Olha, digamos um encontro um tanto quanto raro de nós dois aqui, né?
3: Mas é sempre proveitoso, certamente. Nossa, né? Mãe, por isso, né? Que estou muito feliz de estar aqui, inclusive, né? Uhum. Nesse espaço aqui que vocês nos concedem para falar sobre esse momento especial que é, sim, a Semana da Pátria.
1: Bom, tudo pronto ou quase pronto, hein?
3: Maculã, eu diria que quase tudo pronto, né? É um trabalho que envolve muita gente, mas que felizmente as coisas vão acontecendo de uma forma dentro do planejado. E eu diria o quase pronto, porque nós temos até amanhã, sexta-feira, o prazo, por exemplo, as entidades confirmarem a sua participação. Então, até amanhã é o prazo para isso. E por que que é até amanhã? Para poder ter, também depois, né, além da confirmação, as entidades encaminham seus históricos. E tem toda a parte protocolar, né, para poder montar essa organização, o mapa do desfile. Então, a gente antecipa isso alguns dias para poder organizar essa etapa final. Então, é importante que as entidades, né, que vão participar até amanhã confirmem isso. Existe um grupo das entidades hoje que a gente acaba se comunicando. E eu aproveito esse momento para justamente reforçar, né, para que hoje ou amanhã já confirmem a sua participação. Porque daí, em cima disso, a gente vai montar todo o cronograma de desfile e até mesmo o mapa, a ordem de cada um, né, que teremos o desfile no próximo dia 7 de setembro. Então, por isso, o quase pronto nesse sentido aqui. E também nós teremos aí, quem sabe amanhã ou início da semana que vem, na segunda-feira, a gente também estará divulgando toda a programação dos momentos que nós teremos diários, né, com cada entidade que vai participar. Então, também... É por isso que eu falei o quase pronto, porque falta esses pequenos detalhes aí para a gente poder ajustar e concluir o trabalho.
1: Mas que dá trabalho.
3: Muito trabalho.
1: E preocupação.
3: Exatamente isso. E obviamente, eu quero agradecer aqui sempre, Maculã. A Liga agradece a Secretaria de Educação, né? Graças a ela, não teríamos braço só do presidente para poder organizar isso. Então, a Secretaria de Educação tem sido uma grande parceira ao longo da história do nosso município para organizar, para pensar, para contribuir com profissionais. Eu destaco aqui a secretária Francinetti, que sempre tem dado suporte com a sua equipe. Então, graças à Secretaria de Educação, assim foi no passado, é no presente, inclusive, esse envolvimento que traz, né, essa condição de promover o desfile.
1: Não tem como um evento enorme fazer com duas ou três pessoas. Tem que ter uma equipe realmente comprometida com isso.
3: É porque tem muito detalhe, né, Maculã, a ser organizado. Então, é justamente isso, é um trabalho de equipe. E a gente estima, né, que esse ano aqui a gente possa, quem sabe, atingir a marca de 80 entidades na avenida. Então, é muita gente envolvida e exige também, né, da organização muita responsabilidade, porque, afinal de contas, são pessoas, né, que vão se envolver. E digo, só no dia 7, 80 entidades. E no decorrer da semana, nós temos muitas atividades que acontecem nos atos cívicos diários. Então, é muita gente envolvida, tem muita responsabilidade com logística, com olhar para o clima, que também sempre é algo que nos traz preocupação. Acontece, não acontece, o tempo está nublado, o que a gente vai fazer? E são decisões a serem tomadas todos os dias. Então, não é uma missão tão simples assim. Mas, obviamente, também ela é muito recompensadora no momento que você tem esse contato com as entidades. Então, tem sim o lado positivo disso, que é a presença das entidades, das pessoas.
1: Alguma entidade nova, de repente?
3: Maculã, eu confesso que sim, vai ter entidade nova nesse ano aqui. Ainda não tive acesso às que confirmaram a sua inscrição, mas eu já adianto que uma das novas desse ano aqui, e até é uma das homenageadas desse ano aqui, que é a Polícia Civil. Né? Polícia Civil, nesse ano aqui, vai estar na Avenida. Porque nesse ano aqui nós temos o tema nacional, que faz uma referência, veja só, um tema nacional... faz uma referência aos sete povos das missões, né, dos seus 400 anos. E o nosso tema estadual faz uma referência à Polícia Civil, aos 185 anos da Polícia Civil. E, mediante a esse tema, a gente conversou com o delegado Norberto, convidou, né, e tanto é que a Delegacia de Polícia vai participar em dois momentos, justamente por ser homenageada. Na próxima terça-feira, ela vai conduzir o fogo simbólico da Brigada até... O centro administrativo será a Polícia Civil que vai conduzir esse fogo simbólico. E no dia 7 tem a confirmação que ela vai estar na avenida também com as suas viaturas e com os seus policiais.
1: Bah, vai chamar atenção, hein?
3: Então, não sei se é pela primeira vez, mas é algo raro da presença da Polícia Civil no desfile. E vai estar, sim, no próximo dia 7, né? Desfilando. Então é uma novidade. Já tem a confirmação de viaturas e a presença da Polícia Civil, que é homenageada desse ano aqui. E vai participar também do desfile aqui em Marau. É um dos fatos novos, as entidades que também vão confirmando a sua presença.
1: Duas coisas boas, Ronaldo. O crescimento da cidade e com o crescimento você tem a criação também de novas entidades. E que tem essa oportunidade para se apresentar.
3: E tem alguns fatos que ocorreu, por exemplo, no ano passado, e creio que até pode repetir isso nesse ano aqui, que o pessoal se dá conta que quer participar. Né? Grupos, né, clubes que se envolvem com atividades... querem ir para a avenida, e isso é muito positivo. A gente faz questão de recebê-los, claro, sempre tomando cuidado com relação a algumas regras, alguns cuidados, não é ser burocrata, mas é garantir segurança para todo mundo, né? Para quem vai assistir, para quem vai desfilar, seguindo a regra, né? Que é também a função nossa. Mas certamente as entidades que nunca participaram, que nos ouvem agora e despertou interesse, estão sendo convidados para participar certamente.
1: Ronaldo, e o bom disso tudo é ver que as pessoas, elas vão porque querem realmente manter no coração essa chama de ser patriota, independente de qualquer coisa.
3: E o patriotismo, Guilherme, José Maculan, é justamente isso, né? O patriotismo se dá unindo a comunidade.
1: Não
3: isso
1: tem
3: é ser
1: forma,
3: patriota.
1: Né?
3: É esse momento, é ir para a avenida, é expressar, né, o seu amor à nossa terra. Amando o Marau é amando a pátria, né? É amando o nosso local, é amando a pátria. E isso é patriotismo, né? Então, bem que tu falasses, participar um ato justamente de patriotismo, mas é gostar de fazer isso. E sem contar que também, se a gente observar algumas gerações, isso traz memórias. Quem de nós, lá na nossa época de escola, ou com entidades, foi para a avenida no desfile e registrou com fotos... E hoje, quando vai lá no seu álbum de fotografia, para quem tem o álbum ainda, olha, eu participei do desfile. Olha, na época era assim, como era a avenida, como era o colorido. Isso traz memórias. Isso é humanidade, né? E ser patriota também olhar para o humano. Então, esse é o valor de participar do desfile cívico. É também ser humano, estar junto com a comunidade.
1: Além do patriotismo, Ronaldo, eu, em cada ano, bate forte a emoção e o coração acelera, porque tive o privilégio e a graça e a bênção de Deus... de parte de parte, ser um integrante da banda marcial. Na época a gente era mais difícil, era mais fácil você passar em medicina do que entrar na banda marcial. Então são situações que vai marcando a vida da gente. E quem desfilar hoje, agora no dia 7, talvez pela primeira vez, vai marcar a vida toda.
3: Cria memórias, né?
1: Sim, cria memórias.
3: É bem que tu falasse aqui, se tivesse se envolvendo com uma banda, sempre tu vai recordar esse envolvimento,
1: até
3: setembro,
1: como, né?
3: Os preparativos, né? E assim por diante. E assim é também as escolas. E o positivo disso, Maculan, é que eu me recordo, porque esse é o meu terceiro ano na presidência da Liga. Então eu já participei de outros 2 anos no desfile. E o que sempre me chamou muito a atenção e admiração, inclusive, foi a presença das famílias no desfile quando envolve as escolas. Não é somente a escola, não é somente o professor, sim que ele é importantíssimo, né? O professor está lá dedicando o seu tempo com os alunos, organizando com as crianças, as pequenas. Mas ver os pais junto com a escola, isso não tem preço.
1: Até os avós.
3: Avós, enfim, uhum. A família envolvida. Então, para quem está lá na condição, e eu falo sobre o olhar do presidente que está lá no ponto de olhar as entidades estarem passando... Ver a presença das famílias na avenida, isso não tem preço, é muito recompensador.
1: Ronaldo, dia 7 cai numa segunda-feira.
3: Na segunda-feira, feriadão, né?
1: Para começar bem a semana.
3: É isso aí.
1: Uhum. Extensa programação, certamente.
3: Exatamente, ela começa na próxima terça-feira, né? A Semana da Pátria, na terça-feira, dia 1º, nós teremos na terça-feira pela manhã um primeiro momento, que é a chegada do fogo simbólico, e até a propósito, o fogo simbólico já está em Marau desde o dia 17. Ele chegou aqui em Marau, foi conduzido para a Brigada Militar, que está guardando o fogo simbólico, e na terça-feira a Polícia Civil é quem traz o fogo simbólico lá da Brigada até aqui em frente ao Centro Administrativo, que fica até o dia 7 de setembro pela manhã. Então, teremos todos os dias atividades pela manhã às 8 horas, com execução do Hino Nacional, com apresentações de entidades, de escolas, todos os dias teremos esses momentos cívicos. E também à tarde, às 16h30, haverá momentos similares, com o Hino Nacional e também com apresentações. Isso a partir da terça-feira, dia 1º, inclusive no sábado e domingo, que será dia 5 e 6. Atividades são normais.
1: Normais.
3: Normais, inclusive nesses momentos, né? Obviamente, numa condição de clima com chuva, atividades vão acontecer. A gente vai evitar, né, expor as pessoas, quem sabe numa questão de chuva... Obviamente a gente vai tomar essa decisão, mas sempre vai estar informando isso com antecedência. Mas atividades seguem, inclusive no sábado e também no domingo. E no domingo à noite, os escoteiros estarão realizando uma atividade que fizeram no passado, que eles vão guardar, estarão guardando o fogo simbólico e na segunda pela manhã, eles que conduzem até o altar da pátria. E aí depois sim, às 8 da manhã do dia 7, nós teremos novamente o Hino Nacional Brasileiro e Maculã. 8h30 da manhã começa o desfile no dia 7.
1: Pontualmente.
3: Caso chover, obviamente, automaticamente ele é suspenso, mas sempre a gente vai estar orientando os envolvidos.
1: Tem previsão de término? A gente nunca tem uma previsão Pelo número, né?
3: Maculã, o ano passado, o desfile ele teve duração de menos de 2 horas.
1: Foi rápido, né?
3: É, a gente começou 8h30 ano passado, né? Tenta ser pontual porque respeita as pessoas que chegam no horário, né? Talvez eu seja um crítico nesse sentido, então a gente procura iniciar às 8h30. O ano passado, quando foi 10h30, terminou o desfile. 2 horas, né? Pode passar um pouco mais do que isso? Pode, mas não mais do que esse tempo aí. Porque mais ou menos a gente repete as entidades, talvez uma a mais ou outra, mas tem o tempo, né, previsto para... Para 2 horas de desfile, pelo menos.
1: Já tem a divisão de quem serão as entidades que vão participar no dia a dia, aí, a partir de terça-feira?
3: Já tem essa divisão e que a gente vai estar informando, possivelmente amanhã, sexta-feira, sim, ou na segunda-feira, já a gente vai estar informando quem é que todos os dias é convidado. Claro que a gente faz uma espécie de uma escala de convite para participar, mas todos os dias, sim, as pessoas podem participar. Não é porque não recebeu o convite, não. A população pode participar. E é importante que a gente mantém, Maculã, o formato do ano passado que deu certo. A gente até levou essa observação para a prefeita Naura na ocasião. Prefeita, temos como fazer essa programação em frente ao centro administrativo e não mais fechar o trânsito da Júlio Borella? Pensando nessa logística da população, criando impactos menores. E na ocasião, ela aceitou a proposta da Liga. A gente repete isso novamente. A gente só vai levar para a Avenida Júlio Borella o desfile. Atividades diárias serão todas aqui em frente ao centro administrativo, com o mínimo de impacto possível no trânsito, ou seja, mantendo a vida das pessoas na sua normalidade, sem grandes alterações. Então essa é uma decisão que a gente tomou, deu certo ano passado e repete também nesse ano aqui.
1: Mas interessante desta vez, Ronaldo, termos atividade também no sábado e domingo. Vai ser diferente, vai ser muito bom também.
3: Exatamente isso, porque Semana da Pátria, inclusive, claro, tem isso, né? E eu até ia esquecendo aqui, Maculano, nós temos na quarta-feira, no dia 2, a sessão solene da Câmara de Vereadores, isso, também, que faz parte dessa programação. Então também temos esse ato também no próprio Legislativo com relação à Semana da Pátria. Então tem muita coisa para acontecer a partir do dia 1º.
1: Bom, dia 7 sempre tem um friozinho. Tomara que esteja frio, mas com tempo bom.
3: Eu torço pelo frio e pelo sol, né? Não adianta estar calor com chuva. Então, nesse dia, a torcida é que tenha um pouquinho de frio, mas que tenha o sol.
1: Claro, né? Claro. É porque esse ano está complicado.
3: Tá difícil. Então, tem muita mudança, né? Inclusive, vem mudanças aí para o final de semana. Mas a gente vai ficar de olho também e torcer que a gente possa realizar o desfile no dia 7 de setembro.
1: Não tendo no dia 7...
3: Está suspenso, ele não acontece mais. Essa é data única, né? Ou no dia 7, ou se eventualmente não for possível...
1: Não, mas vai dar certo.
3: Não acontece. A gente torce que dê certo, né?
1: Vai dar certo.
3: Porque, né, é um trabalho que a gente faz todo gosto de que as entidades possam ir para a avenida, né? Levando os seus cartazes. Até a propósito, né, Guilherme? Aliás, eu estou aqui com o meu colega falando aqui, mas com o Maculã. Maculã, na questão de cartazes. Sete Povos das Missões, Polícia Civil, né? Reconhecer esse papel importante da segurança pública. Maral do Bem também, que a gente traz o tema municipal que fala do Maral do Bem, exato, das ações de cada, exato, um de nós, né? Tu fazes o bem aqui com a comunicação, tantos outros fazem com o seu setor. Então que a gente possa ressaltar isso com cartazes, com banners, com faixas sobre nossos temas também, a gente recomenda que se faça isso.
1: Você fala que já está no terceiro episódio aí, frente à Liga de Defesa Nacional em Maral. Certamente para você uma experiência única na sua vida, hein, Ronaldo?
3: É uma experiência única, Maculã, porque aquilo que a gente dizia, a gente às vezes acompanha, até para a nossa atividade profissional da comunicação, a gente tem às vezes uma visão da cidade de um ângulo.
1: É.
3: Na função que eu acabei assumindo, cada ato que acontece, eu vou para casa assim pensando, nossa, nossa cidade é realmente uma cidade muito diferente. É. Porque ao receber nesses atos diários, pela manhã, à tarde, ou até mesmo no 7 de setembro, você vê o quanto a nossa cidade tem muita coisa boa.
1: Nossa.
3: Né? Não estamos num universo perfeito e a perfeição não existe, né? Mas aí se tu começa a sair daqui, tu vai para outros locais, aí tu volta para cá e começa a observar nesses momentos, né, que eu vivencio e que posso relatar aqui, eu vou para casa e digo, nossa, eu tô no lugar mais certo do mundo. Tem tanta coisa boa que acontece aqui. Tu vê aquelas crianças envolvidas, né? Aqueles professores, aqueles pais, aquelas famílias, aqueles profissionais. É muito recompensador, né? Eu talvez seja um pouco entusiasta nesse sentido, mas é justamente pela experiência, por esse relato, por estar vendo isso de um outro ângulo. Né? Maral tem muita coisa boa.
1: Sabe que quando se viaja, Ronaldo, e você também ter viajado bastante, você sai de casa, vai para uma viagem de férias, pega um hotel legal, um hotel bacana, mas lá pelas tantas você sente saudade do quê? Da tua caminha em casa. Então a gente viaja muito, conhece outras cidades E aí, pô, quando dá saudade da cidade da gente, né? Marau, no caso. Então, a gente tem que valorizar o que é nosso, cara. Defender o que é nosso. É pequeno, é nosso, mas é nosso, né? Marau é nosso.
3: E isso é ser patriota o dia
1: O dia
3: todo,
1: todo.
3: a semana toda, o mês todo, o ano todo, né? O dia 7 tem sim esse apelo maior para a gente demonstrar com as cores do Brasil, que é o verde, que é o amarelo, né? Que tem o azul, inclusive, tem o branco. Mas o dia a dia é ser patriota, é amar o local que você está. Isso é ser patriota, né? Agora, o momento que você não está preocupado com a tua cidade, que tu está a fim de destruir, bom, aí tu não é patriota, aí tu está a fim de destruir a tua nação, a tua terra. Então, ser patriota é amar o chão que você vive.
1: Marau não tem nada de tão perfeito, mas tem que se valorizar aquilo que dá certo,
3: Com certeza.
1: né? A gente cresce no dia a dia. Muito bem, algo mais para a gente? Fica à vontade, cara.
3: Só reforçando aqui, Maculano, também tem uma novidade com relação ao desfile.
1: Opa!
3: Né? O desfile, o trajeto nesse ano aqui, ele passa a ser da Bento Gonçalves até o Banco do Brasil. É nesse trajeto.
1: Para ficar melhor.
3: É. Por uma questão de dispersão de quem desfilou, que fica entre a Duque de Caxias e até a Darvim Maruzinho, ou seja, até como ponto de referência aquela quadra do Banrisul. Para nós poder justamente garantir também o fluxo, embora seja um feriado, mas mesmo assim garantir o fluxo de trânsito na Darvim Maruzinho, que tem um semáforo.
1: Tá certo.
3: Porque o ano passado ia até a Darvim Maruzinho e ia ficar muito perigoso, porque os veículos precisavam passar e aí as pessoas estavam chegando. Por uma questão de segurança e olhar para o ser humano, né, impactos menores, a decisão foi de a dispersão uma quadra antes, para dar segurança e talvez quem não está no desfile, que precisa circular, embora feriado, consiga seguir o seu destino de uma forma mais tranquila. Então, também esse ano aqui, essa é a mudança. A gente parte da Bento Gonçalves até o Banco do Brasil.
1: Ronaldo Antônio Poleto, atual presidente da Liga da Defesa Nacional em Marau. Cara, boa sorte, conte com a gente sempre.
3: Muito obrigado, Maculan, mais uma vez pelo convite, né? A Ana que fez o contato, agradeço a ti também por nos receber tão bem aqui nesta manhã. Agradeço novamente a tua Rádio Alvorada por toda a cobertura que tem feito no 7 de setembro, ainda na chegada do fogo simbólico, agora também com esse espaço. Então, muito feliz, né? Muito agradecido também por tudo que vocês fazem e transmito também aí o nosso agradecimento à própria direção, né? O Frei Renor e o próprio Mauro, né? Que sempre também são colaboradores importantes aí com a nossa Liga.
1: Até mais.
3: Até mais.
1: 14 para as 10, o Temática volta na sequência. Agora estamos com 20 graus.
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8: 9 horas, 49 minutos.
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1: Agora, 8 para as 10 da manhã, 20 graus. Na sequência tem o Agenda por aqui. 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O Agenda com os eventos de Marau e região.
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16: Na lista de festas das comunidades da região, a comunidade de Posse Boa Vista convida para o jantar dançante agora nesse final de semana, nesse dia 29 de agosto, a partir das 8 horas da noite. E o cardápio vai ser carne de gado, galeto enfarofado, carne de porco, pão, maionese e saladas diversas. Animação com a banda Balada e os ingressos custam R$ 60,00. E neste domingo, dia 30, a comunidade de Santo Agostinho convida para a festa em louvor a Santo Agostinho. Na programação, ainda no sábado, vai ter almoço servido nas mesas com carne de gado, ovelha, porco e saladas diversas. No domingo, 10h30 vai ter missa, ao meio-dia churrasco padrão com copa e cozinha, 2h30 da tarde, tarde dançante com o musical Bailão da Serra, entrada franca e 5 horas da tarde, o sorteio da rifa. E para fechar a agenda da semana, nessa semana até o dia 30 de agosto, todos os dias, no Salão de Eventos do Bourbon Shopping, em Passo Fundo, tem a Construimóveis 2026, uma dica de passeio para você. O funcionamento ao longo da semana, de segunda a sexta-feira, é a partir das 16 horas até as 21 horas, todas as novidades do setor imobiliário e também da construção. Osana Costanaro, para a tua Rádio Alvorada.
1: Obrigado, Rosana, pelas informações aqui no Temática. 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Clínica Datamed. 2 para as 10, 20 graus, já voltamos.
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15: 10 horas, notícias da hora. 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A Polícia Federal deflagrou nesta quinta-feira a Operação Terra Arrasada, com o objetivo de combater um esquema de fraude em licitações para a venda de máquinas pesadas de terraplanagem a órgãos públicos. As irregularidades investigadas envolvem a prática de preços acima do mercado, pagamento de vantagens indevidas a agentes públicos e lavagem de dinheiro obtido de forma ilícita. As investigações apontam que um grupo empresarial atuava mediante empresas que, embora formalmente independentes, eram controladas pelos mesmos responsáveis. Segundo a apuração, essas empresas simulavam concorrência nas licitações, apresentavam propostas previamente combinadas e utilizavam adesões a atas de registro de preços para reduzir a competição, mantendo artificialmente os valores elevados. Também há indícios de pagamento de vantagens indevidas a agentes públicos para favorecer contratações de interesse do grupo. O esquema teria atingido centenas de municípios aqui do Rio Grande do Sul. Entre 2017 e 2026, as empresas investigadas firmaram contratos com o poder público que somam mais de 406 milhões de reais para a venda de 724 máquinas. A ação cumpriu 13 mandados de busca e apreensão expedidos pela Justiça Federal, 8 em Venâncio Aires, 1 em Santa Cruz do Sul, 1 em Lajeado, 1 em Canoas, um em Santa Maria e outro no interior de São Paulo, na cidade de Jacareí. Tudo parece impossível até que seja feito. 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A taxa de desocupação ficou em 5,3% no trimestre encerrado em julho de 2026, segundo a Pesquisa Nacional por Amostra de Domicílios Contínua, divulgada hoje pelo IBGE. É a menor taxa de desemprego para um trimestre encerrado em julho desde o início da série histórica, em 2012. Como resultado, a taxa de desemprego caiu 0,5 ponto percentual em relação ao trimestre anterior. No trimestre encerrado em julho, o Brasil tinha 5 milhões e 800 mil pessoas desempregadas, uma queda de 8% em relação ao trimestre anterior. 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
15: Próxima edição às 11 horas.
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0: gente do sucesso. 10 e 10 da manhã, super manhã de quinta-feira, 27 de agosto, 21 graus. Seguimos por aqui juntinhos, ao vivo, com muita honra sempre, nos 107.7 da tua Rádio Alvorada, gigante em audiência. 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

Agora são 10h16, 10h16 com 21 graus. 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

0: catálogo, a eles todos a nossa homenagem, Dia do Corretor de Imóveis e também o Dia Mundial da Limpeza Urbana. E hoje a igreja celebra uma grande santa, hoje Santa Mônica, a mãe de Santo Agostinho. É, Dona Mônica aí, a Santa Mônica, mãe de Santo Agostinho. Só que a Santa Mônica sofreu muito, hein? Sofreu com o marido e depois com o filho. A Santa Mônica, hoje ela é padroeira das mães cristãs, das esposas e das mulheres em dificuldades conjugais. Isso pelo fato de que Santa Mônica tinha um esposo violento, arrogante e infiel. Há anos atrás já tínhamos a questão da brutalidade do homem com a mulher, né? E com sua grande fé, ela conseguiu converter e batizar o seu esposo antes da morte dele. Depois disso, né? Ela rezou por quase 30 anos para converter o filho, o Agostinho, né? Que era rebelde, né? Muito rebelde. Mas ela conseguiu, né, com sua fé também, converter o filho, o Agostinho, hoje Santo Agostinho. Agora são 10h19, Marau, temperatura de 22 graus. Que tal, gente? Que tal uma reportagem sobre flores comestíveis? Exatamente isso. Que tal uma reportagem sobre flores comestíveis? Então te convido para acompanhar mais um episódio da série Aqui é o Meu Lugar, logo mais 8h30 da noite, em nossas redes sociais. Matéria especial com a família Donato, comunidade Santo Antão, Passo Fundo. Dedicação e paixão pelo cultivo de flores comestíveis. Reportagem imperdível. Também aproveito para compartilhar contigo agora 10 espécies de flores comestíveis mais comum que temos hoje no Brasil. Também aproveito, então, para compartilhar contigo agora 10 espécies de flores comestíveis mais comuns que temos hoje no Brasil. Espécies e usos na culinária. Capuchinha, sabor picante, ótimo para saladas e sanduíches. O amor perfeito, sabor suave, ideal para decorar pratos, drinks e saladas de frutas. Flor de abóbora, versátil, pode ser consumida empanada, recheada ou refogada. O hibisco, sabor ácido e refrescante, muito usado em chás, sucos e geleias. Calêndula, sabor que lembra o açafrão, usada para colorir sopas e massas. Rosa, aroma marcante, indicada para caldas, chás e decoração de doces. Lavanda, notas florais e cítricas, perfeita para sobremesas, biscoitos e chás. Cravinha ou cravina, sabor que lembra o cravo da Índia, usada em saladas e pratos doces. Violeta, sabor levemente adocicado, excelente em saladas e sobremesas finas. E por fim aqui, dente de leão, sabor adocicado, aproveitado em sucos, chás e pratos salgados. Portanto, aí está as 10 espécies de flores comestíveis mais comuns que temos hoje no Brasil. Mas atenção, hein? Atenção, consuma apenas flores orgânicas, ou seja, aquelas cultivadas sem agrotóxicos ou produtos químicos. Atenção, consuma apenas flores orgânicas, ou seja, aquelas cultivadas sem agrotóxicos ou produtos químicos. Não coloque em risco a sua saúde. 10 horas e 22 minutos, Marau, temperatura neste momento é de 22 graus. Vamos com informações da nossa Unimóvel, vamos lá?
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2: Mais uma cucada do Patas Protetoras acontece hoje aqui ao longo do dia. Maiora Gazola, que sempre conversa conosco sobre isso. Vamos lá, o que tem de bom, além da cuca? Eu tô vendo que tem mais coisa aqui, inclusive, hoje, mas vamos falar do foco, que é a cuca. Bem-vinda.
3: Bom dia, pessoal. Tudo bem? Isso aí, estamos aqui desde as 13h30 da manhã.

0: manhã, fazendo nossa segunda cucada do Patas Protetoras. Você que ainda não reservou, corre aqui comprar. Não temos muitas fichas ainda. Acredito que até meio-dia a gente tem fichas e tem cuca. Tá um cheirinho maravilhoso aqui, então venha nos ajudar e comprar a sua cuca.
1: Valor da cuca, e eu vi que tem algumas entregas saindo, como é que funciona? É em algum lugar específico, o pessoal tem que comprar uma quantidade, como é que é?
0: Isso, acima de 10, 12, 15 cucas a gente vai entregar também no local de trabalho, se quiser vender para os colegas, enfim. E o valor da cuca é R$18 cada cuca. Também aqui temos Pix premiado de uma mateira para quem quer adquirir. Temos outras coisas para venda também para reverter a ajuda dos animais do Patas Protetoras.
1: Pessoal que quiser ligar, mandar mensagem, reservar, tem algum telefone de contato que fica bom, Mayara?
0: Pode ser aqui no meu mesmo, é 549-9934-7006.
1: Vocês ficam até que horas mesmo? Ou até acabarem os estoques, né? Mas até que horas?
0: Isso aí, até acabar os estoques, mas lembrando que quem já tem a fichinha, as cucas estão garantidas, né? Só quem ainda não tem a fichinha antecipada.
1: Faz aquele chamamento, então, pro pessoal vir aqui e garantir uma cuca antes que acabe.
0: Isso aí, corre!
1: Muito bem, então, pessoal, é a cucada do Patas Protetoras aqui no lugar tradicional das cucas, né? Do ladinho do salão paroquial, na cozinha paroquial aqui, fica ao longo do dia. Garante a sua logo, senão vai acabar, hein? Devolvendo a programação da emissora da Unidade Móvel, Eduardo Serri.
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3: 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Na sequência tem saúde e bem-estar. 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Na sequência, tem saúde e bem-estar. Hoje, falando aqui sobre saúde bucal, presença com os amigos da Odonto Top. Já voltamos.
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16: Agora 28 para as 11, com 22 graus. 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
16: Colega Júlia tem informações sobre saúde bucal com os amigos da Odonto Top. Júlia, você, bem-vinda.
17: A gente entra agora na nossa programação para falar sobre saúde e eu chamo aqui para o nosso programa o Arnaldo Faedo, que é proprietário e dentista da Odonto Top, o Hospital do Dente, para falar um pouquinho sobre a odontologia e esse trabalho humano que envolve essa área, não é mesmo, doutor? Tudo bem? Seja bem-vindo ao nosso programa.
18: Bom dia, muito obrigado. Bom dia a todos que estão ouvindo.
17: Arnaldo, falando aqui um pouquinho também sobre a sua visão sobre a odontologia e o papel do dentista como uma pessoa que cuida das pessoas.
18: Eu aproveito já para agradecer esse espaço que é oferecido pela rádio, porque a ideia de fazer esses comentários, além de divulgar a nossa empresa, é também levar algum tipo de informação para os ouvintes que possa ajudar eles, que seja de interesse para eles resolver algum problema que eles têm. Porque tu sabes que aqui a gente tem um equipamento de primeira linha, tem estruturas fantásticas, tem profissionais de todas as áreas, são profissionais alinhados com a mesma filosofia da gente. Mas o paciente, ele tem que tomar consciência que não adianta muito material de primeira, instrumental de primeira, equipamentos de primeira, estrutura de primeira. Ainda tem um gargalo que passa pelo ser humano, passa pelo caráter do profissional da saúde, passa por aquilo que ele pensa em fazer com a sua vida, com a sua profissão, quais são as suas metas. E a nossa é, além de nos mantermos, como eu disse logo no início, porque não é uma entidade filantrópica, é causar um impacto de bem-estar e de saúde na comunidade. Saber que as pessoas podem vir aqui, tirar suas dúvidas, esclarecer, confiar na pessoa que está avaliando, que a pessoa vai estar pensando em como que pode ajudar essa pessoa a resolver alguns dos seus problemas. É isso que a gente pensa e é assim que nós estamos posicionados.
17: Perfeito. Bom, você comentou bastante também sobre essa atividade junto à comunidade. E a gente sabe que a Odonto Top agora está, então, com um programa semanal aqui na rádio, toda quinta-feira, então, trazendo informações sobre saúde. Como que vocês veem a importância do informar para a saúde dentro da empresa, até porque estão, então, agora com esse programa, então, levam a sério, acham importante essa divulgação, então, desses assuntos de saúde, doutor?
18: Bom, eu tenho especialidade em prótese, primeiramente, e depois em cirurgia e implante. Mas eu tenho um pezinho no social. Eu fui monitor de odontologia social durante a universidade. E isso marca muito. Quando a gente é jovem, essas coisas entram e ficam. Ainda hoje, eu sempre penso nisso. Penso nas pessoas que acordam de manhã cedo e não tem uma condição de saúde, tem gengivas inflamadas, tem dentes doentes, tem dificuldade de mastigar, tem próteses mal ajustadas. E eu, hoje, como mensagem principal, eu gostaria de dizer para cada um que está ouvindo que a saúde da odontologia, a saúde oral da pessoa, e isso é um bloqueio que mantém muita gente afastada, ela não passa só pelo dinheiro. A saúde oral da pessoa passa muito pelo seu próprio cuidado, pela sua própria iniciativa de ter o capricho de cuidar e de botar como prioridade na sua vida ter essa condição. Hoje em dia, os tratamentos, os procedimentos requerem muito investimento financeiro. Mas a gente sempre tem que pensar que o próprio cuidado ajuda a diminuir muito isso aí. Eu sempre foquei nisso aí, ainda hoje penso sempre de forma preventiva. E eu acho que as pessoas que passam por mim sempre recebem essa mensagem de fazer o cuidado com a sua saúde oral. Eu acho que isso não tem custo e é por aí que começa. em todas as camadas, porque a gente tem clientes de condições diferentes e todos são bem-vindos.
17: Arnaldo, tu comentaste então que o cuidado começa no básico, né? A gente fala muito isso aqui quando comenta sobre saúde, que muitas vezes quando um problema já está instaurado, que a pessoa percebe que podia ter tomado hábitos durante a vida para prevenir então tal problema, tal condição de saúde. Na odontologia também é muito assim também.
18: Eu sou meio inconformado com a nossa situação no nosso país. Nós temos a melhor odontologia do mundo, a maior quantidade de dentista por área no mundo. Tecnologia, mão de obra, tudo é maravilhoso. Mas é uma contradição, nós somos um país de desdentados. Então, é um pecado, porque teria que talvez ter políticas de preservação, de campanhas de orientação, porque existem países desenvolvidos em que quase não se fala muito em odontologia, e é porque lá já se aprendeu desde sempre que tem que cuidar, cuida e mantém. Não é uma coisa muito inteligente a gente deixar estragar para depois ter que sofrer e gastar para refazer. E aqui ainda a gente não alcançou esse tipo de mentalidade. Então, para ser bem sincero, eu não sou satisfeito com o que a gente tem de resultado hoje em dia na comunidade em geral, né? Porque a gente não aprende e não consegue botar isso na ordem do dia, nas escolas. A cárie é uma infecção, ela poderia ser praticamente erradicada, que nem sarampo e outras coisas mais, né? Então, essa é uma inconformidade que eu tenho. E a gente é uma gotinha de água, né, de um oceano, mas não tenho constrangimento em dizer que sempre fiz esse papel de trabalhar com a prevenção.
17: Obrigada por ter, então, participado aqui da programação. Também deixar o espaço para você falar um pouquinho da onde está, então, o Hospital do Dente, onde ele está localizado, e dos telefones de contato. Também deixar uma mensagem final para os nossos ouvintes.
18: Mas nós estamos aqui na Avenida Júlio Borella, 1727. É uma unidade linda, maravilhosa, com instalações bem agradáveis, com tudo que existe de melhor, embora seja dentro de uma simplicidade. O nosso estilo é mesmo de ter essa imagem de hospital do dente. Temos profissionais em todas as áreas e agora, completando dia 5, um mês de abertura, a gente já pode dizer que a coisa está funcionando, as pessoas estão trabalhando aqui com alegria, muito entusiasmo, os processos estão funcionando e eu estou me habituando também, porque depois de 44 anos trabalhando do meu jeito, eu estou tentando me adequar dentro do propósito e do sistema do Hospital do Dente, da franquia da Odonto Top, que é maravilhoso, né? Só que é um pouco diferente do meu, mas eu me identifico muito, porque as pessoas aqui trabalham com simplicidade e tentando fazer o melhor, deixar o paciente satisfeito de qualquer forma.
17: Agora eu vou te ajudar, doutor. O telefone é o 54-2025-0022. E vocês têm, né, as redes sociais, que foi onde eu encontrei o número, que então são o Instagram da Odonto Top?
18: Júlia, então, como eu disse no início, normalmente o entrevistador tem me ajudado. Então, obrigado de novo por hoje. E o telefone é esse mesmo. A gente vai tentar disponibilizar de uma maneira mais fácil para que as pessoas decorem com mais facilidade do que eu.
17: Isso aí. Bom, obrigada, doutor Arnaldo, e uma boa semana, né? Um bom restinho de semana aí de trabalhos para vocês.
18: Tá bem, eu agradeço e fico de braços abertos, de portas abertas. Estamos aqui para quem quiser vir conversar conosco.
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0: 11:15 para as 11, Marol, temperatura de 21 graus. Que tal, hein? Que tal uma reportagem sobre flores comestíveis? Que tal uma reportagem sobre flores comestíveis? 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Logo mais, 8:30 da noite, em nossas redes sociais.
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1: Agora 12 para as 11, 12 para as 11 com 22 graus. Por aqui mais informações sobre...
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3: Para você que está em busca de empregos, o Cine de Marau tem vagas na indústria metalúrgica para alimentador de linha de produção, na indústria frigorífica para auxiliar de linha de produção, magarefe, inspetor de qualidade, cozinheiro e auxiliar de cozinha. No comércio, para representante de vendas com carro próprio e atendente de farmácia. Em supermercados, para operador de caixa, fiscal de caixa e auxiliar de padaria. Na indústria em geral, para soldador, operador de máquina, auxiliar de costura, auxiliar de rotomoldagem, trabalhador para laticínios e operador de empilhadeira 1. E em serviços, para eletricista auxiliar de manutenção, vigilante, auxiliar mecânico de manutenção, auxiliar administrativo, analista financeiro, coordenador de equipe para coleta de sucata, técnico de enfermagem, auxiliar de carga e descarga, pedreiro, servente, auxiliar de cozinha e motorista para caminhão C, além de revisor de tecidos e frentista. Lembrando que para se

0: Candidatar para as vagas, você deve ir até o Cine com o seu documento pessoal e fazer o seu cadastro para ser encaminhado para as entrevistas. O Cine fica na rua Irineu Ferlin, número 658, no centro, junto à Prefeitura Municipal de Marau. Júlia Berghetti Xavier para a tua Rádio Alvorada.
1: Obrigado, Júlia, pelas informações aqui no nosso quadro O Balcão de Trabalho, que traz oportunidades para quem procura um trabalho, um emprego, tanto aqui em Marau como na região. Boa sorte para você. 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Resgate em meio à lama busca 1,5 mil pessoas desaparecidas. Impressionante o que aconteceu ontem, então, no Nepal, aí no Tibete. Resgate hoje em meio à lama busca 1.500 pessoas que estão desaparecidas. Mortos na tragédia da avalanche de lama já passam de 350. Temos hoje 1.500 pessoas desaparecidas, mas até o momento temos aí 350 mortos na tragédia da avalanche de lama. Número de turistas desaparecidos passa de 500 só no Nepal. Número de turistas desaparecidos passa de 500 só no Nepal. 100 peregrinos somem no caminho para a Montanha Proibida. Ainda, chuva e risco de nova avalanche ameaçam as equipes, né? Porque, além da preocupação com o resgate das 1.500 pessoas desaparecidas, a preocupação da equipe de salvamento, aí, né, a equipe de buscas, pelo risco de novas avalanches. Porque eles entendem de que, com a avalanche que aconteceu ontem, pode sim abrir caminhos para novas avalanches. E aí fica difícil, né? Enquanto você procura os desaparecidos, você pode também se envolver em nova avalanche aí e também ter grandes problemas com relação à equipe toda que trabalha no local. Então, chuva e risco de nova avalanche ameaçam as equipes de resgate, de busca, de procura pelos 1.500 que estão desaparecidos, infelizmente. E até o momento, já somamos 350 mortos. Agora, faltando 5 para as 11, estamos com 22 graus. Sempre aqui nossa gratidão pela sua companhia, onde você estiver.

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4: 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A Ordem dos Advogados do Brasil, seccional Rio Grande do Sul, lança nesta sexta-feira a campanha Voto Não Tem Preço, Voto Tem Consequência. A iniciativa, em parceria com o Tribunal Regional Eleitoral do Estado, visa a estimular o voto consciente e o acesso à informação. De acordo com a OAB, que busca ser um agente ativo de conscientização e fiscalização do processo eleitoral, o objetivo da campanha é assegurar a integridade da eleição e o respeito à Constituição, e assim reafirmar o compromisso histórico com a defesa do Estado Democrático de Direito. As mulheres são a maioria do eleitorado brasileiro para as eleições 2026, representando 52,84% dos 155.745.463 cidadãos aptos a votar no mês de outubro. O percentual feminino teve um acréscimo de 0,2 ponto percentual na comparação com as eleições gerais de 2022. Por faixa etária, o maior contingente individual tem entre 40 e 44 anos, mas nos últimos 4 anos, mais de 4 milhões e meio de brasileiros ingressaram na faixa com mais de 60 anos. Com isso, a participação das pessoas idosas subiu de 21% para 23% do eleitorado. O grupo com mais de 70 anos, cujo voto é facultativo, reúne cerca de 15 milhões de votantes. Não coloque limites em seus sonhos, coloque fé. 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A Secretaria de Estado da Saúde de São Paulo confirmou nesta quinta que o número de casos de sarampo no estado subiu para 26 neste ano. São 3 novos casos confirmados da doença na capital paulista, sendo 2 importados e os demais relacionados à importação, embora não tenha sido identificada a fonte de infecção. Do total de casos já confirmados, 23 foram registrados entre residentes da cidade de São Paulo, 2 em São Bernardo do Campo e 1 em Guarulhos. 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

0: 11:10, 11:10, maior temperatura de 23 graus, supermanhã de quinta-feira, 27 de agosto. 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Que tal uma reportagem sobre flores comestíveis? Então te convido para acompanhar mais um episódio da série Aqui é o Meu Lugar. Logo mais 8:30 da noite, em nossas redes sociais. Matéria especial com a família Donato, comunidade Santo Antão, Passo Fundo. Dedicação e grande paixão pelo cultivo de flores comestíveis. Reportagem especial imperdível para hoje.
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0: 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Vamos com as cotações da sua quinta-feira. Vamos lá, a vinheta chegando por aqui.
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3: Iniciamos com as cotações dos grãos comercializados em sacas de 60 quilos. A soja, R$ 133,00. O milho, R$ 58,00. E o trigo, R$ 70,00. Boi gordo, R$ 13,15 ao quilo vivo. A vaca gorda, R$ 11,85 ao quilo vivo. O suíno tipo carne no preço integração, R$ 4,80 ao quilo vivo. E o suíno tipo carne no preço particular, R$ 5,02 ao quilo vivo. O leite padrão, de acordo com a Emater, comercializado na região como menor preço referência, em R$ 2,25 ao litro. Júlia Berghetti Xavier para a tua Rádio Alvorada.
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1: Muito bem, 11 horas e 20 minutos, Marau com 23 graus de temperatura.
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2: Olá pessoal, temos uma quinta-feira com mudança no padrão do tempo. A massa de ar polar perdeu força, a nebulosidade começa a ganhar força pelo estado, os ventos sopram do quadrante norte-noroeste, trazem um ar mais aquecido. A quinta-feira já será bem mais abafada, com máximas variando entre 26 e 28 graus em algumas áreas aqui da nossa região. Em média, na faixa aí dos 26 graus, podendo chegar 27, 28 de forma um pouco mais isolada, mas de qualquer forma é uma temperatura que sobe muito rapidamente, e isso vai ajudar a alimentar a instabilidade na atmosfera. Então, o que se espera? A partir da tarde vai crescendo a nebulosidade e até a noite já podemos ter pancadas de chuvas, até mesmo controvoadas por aqui. Na quinta-feira, então, esta condição aí de mudança mais significativa no padrão do tempo. E aí, na sexta-feira, nós vamos ter as instabilidades predominando por todas as regiões do estado. Ainda é na metade sul gaúcha que tem mais condições para chuvas mais fortes e tempestades. Aqui na nossa região, essa condição aumenta bastante entre a sexta-feira à noite, ao longo do sábado e também no domingo. Sábado e domingo pode ser de chuvas muito expressivas por aqui. Com a previsão do tempo, Kátia Valente.
1: Obrigado, Kátia. Para ti, uma boa quinta-feira.
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2: 11 horas e 23 minutos, Marol, temperatura de 23 graus. 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
8: Faltando 26 para o meio-dia, Amaral, temperatura de 23 graus.
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8: Aline, outra vez, bom dia.
9: Olá, Maculã. Olá a todos que nos acompanham. Hoje é dia do psicólogo, nada melhor do que comemorarmos o nosso dia trabalhando, refletindo sobre as questões que nos inquietam e compartilhando isso com os nossos ouvintes. Para isso, hoje estou aqui compartilhando esse espaço com a colega Camila Conte Borges, que é psicóloga, psicanalista em formação pelo projeto. A Camila tem a sua clínica em Marau e também é professora do curso da Anhanguera, do curso de psicologia da Anhanguera em Passo Fundo. Seja bem-vinda ao nosso espaço, Camila.
10: Bom dia, Aline. Bom dia, Maculã, e aos ouvintes da tua Rádio Alvorada de Marau. Bem, hoje, no dia do psicólogo, talvez seja interessante começar fazendo uma pergunta que parece simples, mas não é. Afinal, o que significa escutar alguém que está sofrendo? Nós vivemos num tempo em que, frente ao sofrimento, somos convocados frequentemente a fazer alguma coisa, de imediato, às pressas, sem importar muito o que, desde que parece que resolva alguma coisa, né? A gente precisa, então, resolver, superar, controlar, melhorar, tapar o furo. O negócio é performar, né? E isso nos coloca diante de uma outra questão importante. Será que estamos escutando o sofrimento ou estamos apenas tentando eliminar ele o mais rápido possível? A psicanálise é uma das maneiras de pensar e trabalhar com o sofrimento psíquico. E a sua inovação é que ela retira o sofrimento psíquico do puramente neurológico orgânico, do aspecto manifesto consciente, da lógica linear, e inclusive o retira do misticismo e o coloca no patamar da escuta, partindo de uma concepção de sujeito que leva em conta a existência do inconsciente. E isso muda bastante a maneira de compreender uma pessoa, pois então, se a gente considera o inconsciente, precisamos considerar que há algo em nós que não controlamos, né? Na nossa forma de pensar, de desejar e de fazer as coisas, que são muitas vezes a fonte do nosso sofrer, né? É como se fôssemos habitados por um estranho que tem ação sobre nós, sem a nossa vontade e muitas vezes sem o nosso conhecimento. Vocês me entendem? O inconsciente ele aparece num equívoco, como uma troca de palavras, no esquecimento, nos sonhos, nos sintomas, e precisam ser lidos por quem compreende essa linguagem. O psicanalista, que aprendeu a falar essa língua primeiramente com a sua própria análise. É por ter tomado contato com o seu próprio inconsciente que pode ajudar outro a enxergar o que não consegue ver, né, em si. E além de todo o estudo, né, na sua formação. O Freud já discutia em O Mal-Estar na Cultura que o sofrimento faz parte da condição humana. Estamos submetidos às limitações do nosso corpo, às circunstâncias do mundo e aos conflitos que são inevitáveis das relações com os outros. Então, talvez a questão não seja como é que eu faço para nunca mais sofrer, né? Na tentativa de eliminar o sofrimento, mas seja o que está produzindo o meu sofrimento, o que eu faço com ele e por que determinadas coisas continuam se repetindo na minha vida. Essa perspectiva também nos permite olhar criticamente para a quantidade de ofertas que aparecem atualmente, prometendo transformar uma vida em um único final de semana, resolver um sofrimento em uma única consulta, eliminar rapidamente a ansiedade, a tristeza, a insegurança ou qualquer outro sentimento considerado indesejável. Existem intervenções breves que podem, evidentemente, produzir efeitos importantes. A questão aqui não é essa, né? A questão que eu trago é outra, de outra ordem. Que trago num questionamento, que compartilhando uma reflexão com vocês. Quando alguém oferece uma solução rápida para um sofrimento complexo, quem é que está no centro dessa proposta? Será que é o sujeito que sofre ou é a própria promessa de solução? Lembram da história da Chapeuzinho Vermelho? Pensem comigo, vocês realmente acham que ela não viu que não estava diante da sua avó enquanto perguntava ao lobo disfarçado por que olhos, orelhas e uma boca tão grande? Ela viu, né? Mas preferiu negar a realidade e seguir com a sua certeza para não se decepcionar, não ficar triste, com medo, nem se ver não sendo o ideal de amor do outro. Porque quem é que suporta pensar com a própria cabeça? É uma questão para a gente fazer, né? Quem é que suporta olhar para dentro de si, para suas faltas? Essa posição, né, de pensar com a própria cabeça produz sofrimento. Mas não é ignorando a própria percepção da realidade que os problemas vão deixar de existir. Uma análise, ela não promete uma vida sem sofrimento, né? Até porque isso não existe, como comentei há pouco, né? A gente viveria desconectado da realidade. Mas uma análise pode oferecer um espaço para que possamos começar a formular as nossas próprias perguntas e assim abrir a possibilidade de vivermos menos submetidos aos nossos sintomas e conflitos.
9: Obrigada, Camila, pelas tuas contribuições. Eu estava te escutando e lembrei agora de um texto escrito pelo professor doutor Francisco Carlos dos Santos Filho, que é um dos fundadores do projeto, que se chama Deslinde. Francisco escreveu esse texto em comemoração ao Dia do Psicólogo em 2020 e fala justamente sobre isso, sobre a ética e o compromisso do profissional da psicologia, da psicanálise, quando trabalha com a dor e o sofrimento humano, que profissionais que trabalham com essa seriedade precisam deslindar-se daquilo que é aparência, daquilo que é narcisismo, né? Daquilo que é purpurinas, diz ele no texto, né? Porque o nosso trabalho ele requer muito compromisso, ética e respeito com aquele que sofre. Aos profissionais que trabalham com esse respeito, com esse compromisso, desejamos um feliz Dia do Psicólogo. Até a próxima quinta-feira.
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8: 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Meu parceiro, bom dia, paz e bem, no dia de Santa Mônica.
19: Dia de Santa Mônica.
8: Essa mulher sofreu aí na vida.
19: Dia de Santa Mônica.
8: Em marido...
19: 30 anos rezando.
8: Não, por... mas antes o marido.
19: Antes o marido.
8: Depois... Marido ruim, violento, agressivo.
19: E depois 30 anos rezando para o filho se converter, que também era o exemplo do marido, né?
8: É.
19: E, enfim, tornou-se... Além da conversão, né, teve uma grata surpresa de ser religioso e depois bispo, né?
8: Tu vê, a gente fala aqui no ano de 1400 e pouco, né? Então, naquela época já tinha violência contra a mulher.
19: Exatamente. Então, acho que quem escutou a homilia de Dom Mário Antônio, arcebispo de Aparecida, hoje traz presente um pouco daquilo que Dom Mário... relatou lá na missa no Santuário Nacional referente à mulher. Não é só se escandalizar, mas é entrar num... O cristão é aquele que de fato tem que fazer o seu processo de valorização e defesa de fato, né? Então não é simplesmente se escandalizar, enfim, criando campanhas daqui e de lá para isso, para aquilo, para a defesa da mulher, se de fato não entrarmos na briga contra esse tipo de coisa, a agressão, né? Porque a agressão ela começa a partir do berço, né? Então, quem não escutou, fica gravado, acompanha a homilia de Dom Mário Antônio do Santuário Nacional, que é bem pertinente para os nossos tempos atuais. Então, hoje, dia de Santa Mônica, nossa querida Santa Mônica, todo sofrimento com o marido e depois 30 anos de sofrimento com o filho, e conseguiu pela oração a conversão. O Evangelho está em Mateus, no capítulo 24, versículos 42 a 51. Portanto, estejam vigilantes, porque vocês não sabem qual é o dia em que o Senhor de vocês há de vir. Compreendam isto. Se o dono da casa soubesse em que hora da noite viria o ladrão, ficaria vigiando e não permitiria que sua casa fosse arrombada. Por isso também vocês estejam preparados, porque o Filho do Homem virá na hora em que vocês não estiverem pensando. Quem é então o servo fiel e prudente que o Senhor deixou como responsável sobre sua criadagem para lhe dar comida no tempo certo? Feliz do servo que o Senhor, ao chegar, encontrar agindo assim. Eu lhes garanto, ele o deixará como responsável por todos os seus bens. Porém, se esse servo mau disser no coração, meu senhor chegará tarde, e se puser a espancar seus companheiros e comer e a beber com os bêbados, o senhor desse servo virá num dia em que ele não o espera e numa hora que ele não sabe. Então o punirá severamente e lhe dará a sorte dos hipócritas. Aí haverá choro e ranger de dentes. Palavra da salvação. Glória a vós, Senhor. Meus queridos, como é nossa atitude enquanto esperamos a vinda definitiva do Senhor? preocupamos-nos em defender os seus interesses, seguindo todas as indicações que ele nos deixou através do Evangelho, ou preferimos passar o tempo nos divertindo, curtindo a vida, autossuficientes e indiferentes para Deus e para o próximo? Essa é uma forma de atualizar as questões presentes no Evangelho de hoje, relacionadas ao tema da vigilância, que estará em foco na liturgia dos próximos dias. Jesus nos exorta a vigiar, pois não sabemos nem o dia, nem a hora da sua nova vinda. Nossa única certeza é que ela virá. Virá para mim, virá para você, virá para todos nós. E aí, neste encontro, qual será a nossa resposta para ele? Portanto, vigilância. Vigilância para que o Senhor nos encontre preparados. Lembramos nossa programação. Hoje, quinta-feira, 14h30, tem missa no Caravaggio, 19h na Comunidade Guadalupe, segunda noite da Missão Jovem, 19h também na Matriz, a missa da novena da Desatadora dos Nós, com transmissão pela tua rádio, e 19h Santa Teresinha. Amanhã, sexta-feira, 16h, Missa da Saúde na Matriz, com transmissão pela tua rádio. 19h, a terceira noite da Missão Jovem na Comunidade Guadalupe. 19h, também Santa Clara e Santa Helena. E 19h30, Adoração ao Santíssimo do Grupo Acampamento na Matriz. No sábado, 14h, Missa em Cachoeirão e 18h na Matriz. E no domingo, 8h e 19h, a Missa na Matriz. E às 10h da manhã, teremos aí a ordenação dos nossos diáconos, o Carlos, o Jair e o Mário. Então, 10h, a Missa. E em seguida, no Salão Paroquial, a partir do meio-dia, teremos o almoço. Ainda quem deseja estar com eles tem o seu ingresso ali para adquirir. Pode adquirir na Secretaria da Paróquia. Então, o almoço aí para o sábado, no domingo, junto com os nossos diáconos. A semana que vem, iniciamos mês de setembro, mês da Bíblia, na Secretaria Paroquial, para os que desejam, tem Bíblia, e também o convite para que as comunidades preparem aí seu espaço, seu ambiente, para podermos rezar a partir da palavra de Deus e com a palavra de Deus, também nas nossas casas, as famílias vão preparando o seu espaço sobre a mesa, um lugar de destaque para termos aí a nossa Bíblia, a presença da palavra de Deus que fortalece a nossa vida. Nossas paróquias vizinhas, paróquia Santo Antônio de Camargo, então nós teremos para hoje, 19h, a missa no Paraíso. No sábado, às 18h, a missa na Igreja Matriz de Camargo. E domingo, 9h, missa na Matriz de Camargo. E 10h30, missa e festa em Arrancatoco. Da paróquia de Vila Maria, para sábado, 19h, missa na Matriz de Vila Maria. E no domingo, 9h, na Matriz de Vila Maria. E 10h30, missa e festa em Santo Agostinho. Santo Antônio do Palmo e Santo Antônio de Gentil. Para amanhã, 19h30, reunião da Pastoral Litúrgica e Gentil. No sábado, 14h, São Valentim Palma. 15h30, Santa Ana Palma. E 19h, na Matriz do Palma, com batizados. E no domingo, 9h, missa na Matriz de Gentil. Final de semana, rezar pelos catequistas e com os catequistas. Então, nossa prece por todos os nossos catequistas aí, de todas as paróquias de nossa região e de toda a nossa Arquidiocese de Passo Fundo, e enfim, para todos os catequistas que colocam a sua vida em doação ao serviço do projeto do Reino de Deus. Então, desde já, parabéns aos nossos catequistas, que no final de semana a gente faz a prece, a oração e reza por todos. Muito bem, Maculã.
20: Já acabou?
19: Mandar um abraço aqui para a Marciane Formagini, que está de aniversário hoje, coordenadora da Renovação Carismática Católica, a Sônia Perim, que também está de aniversário hoje, da comunidade aí do Carmo, e todos os demais aniversariantes, aí nossos parabéns, desejando aí muitos e muitos anos de vida.
20: Quer vinhetinha?
19: Pode botar a vinhetinha dos parabéns aí para elas, as mulheres do dia.
21: Parabéns, parabéns,
0: você.
20: Ah. Te mandaram uma bandeja. Não é, acho que não é mais que bandeja aqui.
19: É uma bacia?
20: Mais que bacia.
19: Porcaria. Então é um tacho.
20: É um tacho.
19: É?
20: Te mandaram um tacho, mas só a foto.
19: Pra mim, não.
20: Mandaram só a foto. Não, mandaram aqui. Depois eu te mando aí.
19: Tu manda?
20: É. É os bode, lá de Camargo.
19: Bode?
20: É. Os bode. Acho que é um grupo lá de Camargo.
19: Ah, mas daí o nome do... Achei que tinha bode dentro do tacho. Não, é o grupo do grupo de amigos, os bode. Eu fiquei pensando, mas será que tem bode no tacho?
20: Tu também, né?
19: Grupo de amigos, os bode.
20: Os bode. Os bode. É os bode. Meus amigos aí da Metalúrgica Camarguense.
19: Opa, Metalúrgica Camarguense... Forte, não, né? Boa, né?
20: Não, gente, boa. Buena por demais.
19: Buena por demais.
20: Não, mas eu quero que tu veja depois aqui, vou te mandar.
19: É torresmo?
20: É torresmo, mas... Opa. Mas é um... Sabe aquele torresmo bonito, né? Que você nem precisa comer, só no olhar já satisfaz.
19: É. Uhum. É, mas eu não consigo me satisfazer só olhando ali, que o torresmo não tem condições.
20: Ah, de repente... De repente o pessoal lá, de repente pega a tua ideia, né? Ah. Fazer torresmo de bode.
19: Torresmo de bode.
20: Será que dá certo?
19: Sim. Vou mandar um abraço para dona Zulmira Bordignon, que ontem trouxe um pacote de torresmo aí na secretaria. Cheguei ali, estava ali o pacotinho de torresmo de presente, né? Isso é uma maravilha, né?
20: Tu é um cara... Tu é um cara abençoado.
19: Ah, que maravilha.
20: Iluminado. É.
19: Muito bem, Maculanda. Então, amanhã começa já a programação...
20: Da propaganda eleitoral.
19: Propaganda eleitoral gratuita, né? Mas nós, eu e você, voltaremos a nos ver 8 de setembro.
20: 8 de setembro?
19: 8 de setembro.
20: Ah, por isso que você deixou gravado para amanhã, então.
19: Já ficou gravado, então, a programação toda, né? E a semana que vem aí, todas estaremos fora também. Então, o Frei Gabriel vai estar por aí, né? Então, ele vai estar fazendo o boletim paroquial, mas... Dia 8 de setembro, nos encontramos aqui de volta novamente, né? Neste ambiente, nesse espaço agradável.
20: É, o Frei Marcelo não abre o jogo, mas ele está indo para o capítulo provincial, porque é durante o capítulo provincial que se escolhe os novos diretores, né? O novo provincial, né?
19: Exatamente.
20: E sabemos que ele é um dos cotados para isso, né? Te desejo boa sorte, então.
19: Essa parte o senhor está levemente enganado. Essas coisas não fazem parte do currículo de uma pessoa.
20: Mas viu, fica aberto se quiser, claro que você vai estar concentrado no capítulo.
19: Sim.
20: Vai ser em Garibaldi? Não?
19: Vila Flores.
20: Vila Flores. Tu vai estar concentrado no capítulo, mas se quiser participar do temática aqui, alguma informação, algum boletim, como repórter lá, fica à vontade. Tá em casa.
19: Eu acredito que a Rádio Reanense fará
20: a cobertura.
19: Fará a cobertura normal, né? E, claro, o presidente do capítulo, que é o Frei Silvio, de Roma, que ele vem de Roma, em muitos momentos ele não gosta que a gente fale. É fechado, né? Mas.
20: Vem um cara de Roma?
19: Vem.
20: Azar, chique,
19: condução,
20: hein?
19: É de Roma.
20: Sempre. Que chique, rapaz.
19: Então, tem inclusive as eleições, as prévias, as coisas são tudo segredo fechado, né? Mas em algum momento a gente pode bater um papinho.
20: O Danilo Polacchini manda pra gente aqui, ó, Maculã e Frei Marcelo, o nome do cacique lá da Metalúrgica Camarguense. Opa. É o Enio Dalla Corte.
19: Enio Dalla Corte, grande
20: Laçador,
19: Danilo Polacchini,
20: cara. Ele é laçador.
19: É laçador?
20: O Enio Dalla Corte é laçador, cara.
19: Que maravilha.
20: Nossa, o cara não é fraco, não, viu, tio?
19: Muito um abraço pro Enio Dalla Corte, então, aí, ó.
20: Beleza.
19: Laçador e fazedor de torresmo.
20: É?
19: Tchê, o cara é dos bons, hein? Obrigado, Danilo. O Danilo é nosso ouvinte.
20: O Danilo Polacchini?
19: Mas credo. Fiel, né?
20: Ele é mais fácil ele não dormir do que não ouvir a Rádio Alvorada.
19: Muito bem. Um bom almoço a todos e para a semana que vem, uma boa semana para todos nós, com certeza. A gente sabe que o povo estará aí conosco, rezando, né? E com certeza e mandando as iluminações aí para o novo governo provincial que vai conduzir a nossa província pelos próximos 3 anos.
20: Então eu peço a vocês que olhem para a serra, né?
19: Quando sair a fumaça branca.
20: Quando sair a fumacinha branca, daí vai ter...
19: Avisaremos. um bom almoço, paz e bem
20: e santa alegria.
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24: Paz e bem, meu irmão, paz e bem.
19: Estimados irmãos e irmãs, é meio-dia e juntos vamos invocar a bênção de Deus sobre nós, o nosso alimento e os nossos trabalhos. Pai Santo, entro agora em sintonia contigo para que possas me preencher com a luz do seu amor e a energia positiva para continuar minhas atividades e funções diárias. Que as bênçãos provindas dos pedidos nas orações feitas por mim possam me dar forças para continuar até o fim deste dia. Fortaleça a minha fé na vida. Que a misericórdia de Maria, Senhora e Mãe amada de seu Filho, torne inabalável a motivação e a disposição e a minha vontade de servir e trabalhar. Neste meio-dia de oração, Pai, me entrego a Ti para que seja fortalecido meu humor, virtudes e felicidade. Tire de mim o medo que às vezes me invade. Tire de mim a dúvida que às vezes me perturba. Esclareça o meu espírito abatido com a luz que iluminou o caminho do Teu Divino Filho Jesus aqui na Terra. Que eu sinta o Teu maravilhoso poder através da força, da oração, e com este poder a minha pessoa seja atingida pela Tua bênção que podes realizar a meu favor, suavizando assim os meus problemas, acalmando o meu espírito e aumentando a minha fé. Ave Maria, cheia de graça, o Senhor é convosco. Bendita sois vós entre as mulheres, e bendito é o fruto do vosso ventre, Jesus. Santa Maria, Mãe de Deus, rogai por nós, pecadores, agora e na hora de nossa morte. Amém. E por intercessão de Nossa Senhora, os santos e santas de nossas comunidades, que os anjos de Deus estejam à nossa frente para nos guiar, ao nosso lado para nos acompanhar, atrás de nós para nos proteger, acima de nós para nos iluminar e dentro dos nossos corações para abençoar. A bênção de Deus Todo-Poderoso sobre todos os ouvintes e sobre o alimento. Em nome do Pai, do Filho e do Espírito Santo. Amém. Um bom almoço, um bom dia, paz e bem e santa alegria.
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0: Aos ouvintes, boa tarde. No ar, mais um programa patrocinado pela Agropecuária Irmãos Roa, Oral Unique, Aliança Variza, Sebem Indústria e Comércio de Cereais, TRR Tradição e Gambato Ford. 27 de agosto de 2026, quinta-feira.
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0: Vamos saber as previsões do tempo com a meteorologista Kátia Valente.
2: Olá, pessoal. Temos uma quinta-feira com mudança no padrão do tempo. A massa de ar polar perdeu força, a nebulosidade começa a ganhar força pelo estado, os ventos sopram do quadrante norte e noroeste, trazem um ar mais aquecido. A quinta-feira já será bem mais abafada, com máximas variando entre 26 e 28 graus em algumas áreas aqui da nossa região. Em média, na faixa aí dos 26 graus. Podendo chegar 27, 28 de forma um pouco mais isolada, mas de qualquer forma é uma temperatura que sobe muito rapidamente e isso vai ajudar a alimentar a instabilidade na atmosfera. Então, o que se espera? A partir da tarde vai crescendo a nebulosidade e até a noite já podemos ter pancadas de chuvas, até mesmo controvoadas por aqui. Na quinta-feira, então, esta condição aí de mudança mais significativa no padrão do tempo. E aí na sexta-feira nós vamos ter as instabilidades predominando por todas as regiões do estado. Ainda é na metade sul gaúcha que tem mais condições para chuvas mais fortes e tempestades. Aqui na nossa região, essa condição aumenta bastante entre a sexta-feira à noite, ao longo do sábado e também no domingo. Sábado e domingo pode ser de chuvas muito expressivas por aqui. Com a previsão do tempo, Kátia Valente.
0: Muito obrigado, Kátia.
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0: As chuvas persistentes têm dificultado a busca de alimento pelas abelhas no Rio Grande do Sul, principalmente pela redução da disponibilidade de flores e, consequentemente, da oferta de néctar e pólen. Diante desse cenário, muitos apicultores estão fornecendo alimentação proteica para auxiliar na manutenção dos enxames. A postura das rainhas permanece em níveis baixos, suficiente principalmente para a reposição das abelhas responsáveis pelas atividades internas das colmeias. Apesar das condições climáticas, a situação sanitária é considerada normal, sem registros de mortalidade nas proximidades das colmeias ou desaparecimento de enxames. Na região de Frederico Westphalen, a elevada umidade aumenta o risco de proliferação de fungos e exige atenção à ventilação e à sanidade das colônias. Em Erechim, as precipitações provocaram queda de botões florais e reduziram os recursos alimentares provenientes de espécies nativas e pastagens de inverno. Já na região de Ijuí, a boa movimentação das colmeias e oferta de pólen nas proximidades das lavouras de canola e em locais com floradas e espécies arbóreas nativas. Em Passo Fundo e Pelotas, a condição das colmeias é considerada satisfatória. Entre os trabalhos realizados pelos apicultores estão manutenção, limpeza e revisão das colmeias. A comercialização do mel segue regular. A apicultura gaúcha também passa a contar com maior representação em âmbito nacional. O vice-presidente da Federação Apícola e de Melinoponicultura do Rio Grande do Sul, Patrick Lideritz, foi eleito vice-presidente da Confederação Brasileira de Apicultura. A participação ocorre em um período de recuperação do setor após as enchentes de 2024, que provocaram perdas de colmeias e reduziram a produção de mel para 3 mil toneladas na safra de 2024-2025. Para o ciclo atual, a projeção é de uma colheita de 11 mil toneladas de mel. O setor também enfrenta dificuldades na comercialização externa do mel, especialmente após a inclusão do produto nas tarifas impostas pelos Estados Unidos.
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3: Iniciamos com as cotações dos grãos comercializados em sacas de 60 quilos. A soja, R$ 133,00. O milho, R$ 58,00. E o trigo, R$ 70,00. Boi gordo, R$ 13,15 ao quilo vivo. A vaca gorda, R$ 11,85 ao quilo vivo. O suíno tipo carne no preço integração, R$ 4,80 ao quilo vivo. E o suíno tipo carne no preço particular, R$ 5,02 ao quilo vivo. O leite padrão, de acordo com a Emater, comercializado na região como menor preço referência, em R$ 2,25 ao litro. Júlia Berghetti Xavier para a tua Rádio Alvorada.
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0: A Braskem protocolou nesta semana pedido de recuperação extrajudicial envolvendo dívidas superiores a 10 bilhões de dólares. Com a medida, a petroquímica obtém mais 90 dias de proteção contra credores para negociar um plano definitivo de reestruturação financeira. Para apresentar o pedido, era necessária a adesão de pelo menos 33% dos credores. Já a aprovação do plano final exige apoio de 50% mais um dos credores envolvidos. Do total da dívida, cerca de 7 bilhões de dólares estão nas mãos de detentores de títulos emitidos pela companhia no exterior. As negociações incluem também instituições financeiras e ocorrem após a empresa enfrentar resistência à proposta inicial de alongamento dos prazos e carência para pagamentos. A situação financeira envolve ainda a subsidiária Braskem Idesa, no México, que entrou com pedido de recuperação judicial nos Estados Unidos. A proposta prevê aporte de 476 milhões de dólares por parte da Braskem na operação mexicana.
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2: Voltando com as informações.
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2: O uso de medicamentos conhecidos como canetas emagrecedoras por crianças e adolescentes deve ocorrer somente quando houver indicação e acompanhamento médico. O alerta chama atenção especialmente para a utilização com finalidade estética e para a banalização desses medicamentos, principalmente nas redes sociais. O uso inadequado pode aumentar a frequência e a gravidade de efeitos adversos, incluindo déficit de crescimento e desenvolvimento, desidratação, distúrbios eletrolíticos, perda de massa muscular, pancreatite aguda e problemas na vesícula. Também há preocupação com possíveis impactos relacionados à imagem corporal e transtornos alimentares. Os medicamentos têm indicações específicas como obesidade e diabetes tipo 2, mas mesmo nesses casos, a prescrição não é automática. A avaliação deve considerar a gravidade da doença, presença de outras condições de saúde, tratamentos anteriores, riscos potenciais e possibilidade de acompanhamento do paciente. Entre os efeitos adversos mais frequentes estão náuseas, vômitos, refluxo, azia, diarreia e constipação. Pancreatite, hipoglicemia e colelitíase estão entre os eventos considerados potencialmente graves. Também é contraindicado o uso de produtos sem procedência ou registro sanitário, incluindo preparações clandestinas, manipuladas ou importadas sem registro da Anvisa. A orientação é que esses medicamentos sejam utilizados como parte do tratamento da obesidade, quando indicados e associados à intervenção.

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0: Uma chamada pública está destinando 120 mil reais para apoiar ações técnicas voltadas à qualificação da produção de uvas, vinhos, espumantes e sucos de uva no Rio Grande do Sul. As inscrições seguem até 14 de setembro e contempla iniciativas previstas para ocorrer entre 1º de outubro deste ano e 31 de março do ano que vem. Podem ser apresentados projetos envolvendo eventos, feiras, seminários, congressos, livros, artigos, revistas, documentários e outras ações destinadas a viticultores, vinicultores, estudantes e técnicos do setor. Cada projeto poderá receber até 20 mil reais, limitado a 50% do orçamento total da iniciativa. Os valores solicitados serão avaliados por um comitê técnico conforme os critérios estabelecidos no edital. As inscrições e o envio da documentação devem ser realizados por e-mail. O edital completo com os critérios de participação e demais orientações está disponível no site do Concevite RS.
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0: Se você dispõe de algum produto e pretende vender e pretende também anunciar a venda aqui na Hora do Agricultor, então entre em contato com a recepção da emissora em horário comercial. O telefone é o 33710300.
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0: 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A Hora do Agricultor volta amanhã ao meio-dia. A todos, muito obrigado pela atenção. Uma boa tarde.

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0: Boa tarde, pessoal. Boa tarde. Começando mais um No Ponto, servindo a notícia. Hoje, quinta-feira, dia 27 de agosto de 2026. Agora, exatamente meio-dia e 31 minutinho passado do meio-dia e meia, 25 graus aqui na região central de Marau. Que felicidade começar mais uma tarde juntinho com você. Lembrando também dos nossos patrocinadores que vão nos acompanhar durante essa hora de programação. 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Pessoal, começando agora a programação com a Hora do Recado. Os recados, então, aqui de Marau e da nossa região. 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
0: 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E os destaques das notícias aqui nesse início de tarde de quinta-feira no site da tua rádio Alvorada são: liquida Outlet Marau acontece de 10 a 19 de setembro. Dia C será realizado neste sábado com programação gratuita aqui em Marau. Ivo Miri Brunheira será homenageado como o troféu Leão de Ouro. Brigada Militar prende 3 pessoas por suspeita de tráfico de drogas em Marau. Lei de Diretrizes do Orçamento Municipal irá para aprovação na Câmara na próxima segunda-feira. Prefeita de Marau passa a integrar o Comitê Intermunicipal da Mulher. Esses os principais destaques aqui do site www.tuaradioalvorada.com.br. Lembrando que todo esse trabalho de produção das notícias é feito pela central de conteúdo aqui da tua rádio Alvorada, que tem a coordenação da Ana Lúcia Giacomini, a gerência do Mauro Matesco e a direção do Frei Renor Pegoraro. Paz e bem, pessoal, começando então mais um programa, agora então o No Ponto, e a gente segue para o link comercial e logo mais voltamos com mais informação e com certeza aquela companhia que não dá para trocar, né? 107.7 sempre no seu rádio, que bom ter você junto comigo.
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0: 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A Casa do Colono, trazendo a temperatura 25 graus aqui nesse início de tarde, que promete ser quente. Daqui a pouquinho a gente também chama a Kátia Valente para falar um pouquinho mais sobre esse clima. Como que vai seguir, então, o tempo nas próximas horas e nos próximos dias? Bom, pessoal, começando aqui as nossas informações, daqui a pouquinho tem música, isso mesmo, temos dois pedidos de música aqui, um deles que é da Dorvalina, que pediu o grupo Carisma, Agora ou Nunca Mais, ali do bairro Casulo. Um grande abraço para você, Dorvalina, daqui a pouquinho já vai estar rodando sim a tua música. Bom, falando um pouquinho aqui sobre cultura. Isso porque a jornalista Alessandra Formagini é a idealizadora do projeto Memória de Marau, uma iniciativa que é financiada pela Política Nacional Aldir Blanc, por meio da Secretaria de Cultura, Turismo e Eventos aqui de Marau. O objetivo é aproximar estudantes da história e da cultura local por meio de um jogo da memória, que é físico e voltado à educação patrimonial. Isso mesmo, o jogo Memória de Marau reúne 8 patrimônios históricos aqui do município, entre bens que são materiais ou imateriais. Entre os patrimônios materiais, ou seja, físicos, estão o Cemitério do Tope, a Igreja de Cruzinhas, a Igreja de São Sebastião da Vista Alegre, a Torre da Igreja Matriz e a Antiga Prefeitura, que hoje em dia é o Centro então José João Santim. Já entre os patrimônios imateriais estão o Karatê, modalidade pela qual Marau é reconhecida como capital estadual, e o projeto então Cultura 24 Horas, além do grupo de cantoria Cantante de La Colônia. Então, esses são os patrimônios, os materiais e os imateriais do nosso município. Também ela explicou aqui na rádio que, além do jogo, os professores vão receber materiais didáticos complementares, com sugestões de atividades e acesso, por meio de um QR Code, ao documentário Caminhos do Patrimônio. A produção audiovisual, que foi realizada, então, pela Ali, em parceria com a Débora Nunes de Sá, o Josué Frison e a Júlia Caus, está disponível gratuitamente no YouTube para você que também quer saber um pouquinho mais dos patrimônios aqui do município, até porque muitas vezes a gente até sabe que existe ou não conhece direito, pode ir ali no YouTube e colocar Caminhos do Patrimônio Marau e assistir então a esse documentário. A distribuição do material vai ter início, então, nas escolas municipais. Mas a ideia é que seja ampliado para instituições estaduais, particulares e espaços públicos aqui do município. Então, esse projeto bem legal, Memória de Marau, que é um jogo da memória. Achei bem, bem interessante o projeto. E aqui, antes da nossa música, também mais uma informação. Agora é para você que está de olho do Liquida Outlet Marau desse ano. Pois é, ele vai ser realizado em um novo formato, um pouco diferente da edição anterior. vai ser, que foi, né, promovida, então, em um espaço único, a campanha vai acontecer diretamente nos estabelecimentos participantes. Então, nesse ano, diferente do ano passado, a campanha vai acontecer nos estabelecimentos que vão participar, que vão oferecer descontos entre o dia 10 e 19 de setembro. Ao todo, foram 17 empresas inscritas na campanha promocional. A 99 Óticas, Adriane Modas, Bevel, Big Dream Viagens, Brisa Enxovais, Coconut, Dom Juan Quimaral, A Evolução, Farmácias Associadas, João e Maria, Loja Ferlin, Lojas Andrioli, Made Center, Ortobon, Trapiche e Viso Malve, e também a loja Lupo. Essas 17 empresas vão participar do Liquida Outlet com descontos e preços imperdíveis dos dias 10 a 19 de setembro. Se você talvez perdeu, né, algum nome dessa loja ou ficou em dúvida, pode ir ali no nosso site www.tuaradioalvorada.com.br. Daí você vai conferir que nós temos certinho a lista das empresas que vão participar dessa promoção. Lembrando que, segundo a presidente da SIM, que é a Cláudia Lima, essa mudança foi construída após uma análise do comportamento do mercado, das necessidades dos associados e também dos custos envolvidos no antigo modelo. Conforme ela, a logística para transportar produtos até uma feira exige um investimento adicional e também maior disponibilidade de equipes. Então, nesse novo formato, né, cada loja vai fazer a sua promoção no seu espaço físico, proporcionando ao cliente que possa visitar a loja, conhecer o ambiente e o atendimento, também toda a variedade de produtos. E mais um destaque aqui do nosso site é a Associação Comercial Industrial Serviços e Agropecuária, assim que anunciou Ivo Miri Brunheira como o homenageado do Troféu Leão de Ouro 2026, uma das principais distinções concedidas pela entidade. A entrega dessa honraria acontece no dia 5 de novembro, durante a cerimônia do Top of Mind aqui em Marau. O presidente da Sicredi Aliança, Brunheira, possui uma trajetória de mais de 5 décadas ligadas ao cooperativismo. Ele integrou a equipe responsável pela fundação da cooperativa, lá em 1981, e ocupa a presidência desde 93, período marcado então pela expansão da instituição e pelo fortalecimento da atuação nas comunidades. Segundo a SIM, ainda, essa homenagem reconhece uma trajetória que foi construída com dedicação, liderança, trabalho e compromisso como desenvolvimento econômico e social da comunidade. O legado de Brunheira é destacado pela entidade como exemplo de força empreendedora dos marauenses e de contribuição permanente de Marau e de toda a região. Concedido então a cada 2 anos, esse troféu Leão de Ouro é destinado a personalidades que tiveram participação relevante no desenvolvimento do município. Então, o troféu Leão de Ouro 2026. Mas além de informação, nós temos aqui também música e, como foi prometido, Agora ou Nunca Mais, da banda Carisma. Obrigada pela sua companhia aqui no nosso No Ponto.

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3: 9 entre 10 nutricionistas proíbem o consumo de refrigerantes, mesmo as versões zero, diet e light. Um dos motivos é que pesquisadores concluíram que pode aumentar a gordura no fígado, contribuindo para a resistência à insulina e ao diabetes. Estudos apontam também que corantes artificiais de caramelo, usados na produção do tipo cola, causaram câncer em animais. Dietéticos ou tradicionais, a maioria tem fosfato ou ácido fosfórico, um ingrediente que traz sabor e aumenta a vida útil dessas bebidas. Com efeito, eles aceleram o envelhecimento celular. De toda sorte, se não conseguir parar totalmente, o que seria o ideal, estudos sugerem que o consumo mínimo não deve ultrapassar 300 ml por semana. Esse foi o Bem Viver no seu rádio. E eu, Ana Paula Barros, volto logo com mais uma dica para nossa saúde.
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10: 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E a gente vai falar agora sobre saúde.
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10: Saúde e bem-estar, segunda edição, agora a 1 hora e 3 minutos. 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E para nossa conversa, agora no ponto, tem um convidado especial, o doutor urologista Rodrigo Balotin, que está junto com a gente aqui no programa para falar, doutor, sobre noctúria. Primeiro, seja bem-vindo, boa tarde, tudo bem?
12: Boa tarde, Júlia, tudo bom? Boa tarde a todos os ouvintes da Rádio Alvorada. Num dia de sol, um calorzinho, conversar um pouquinho de saúde, que é bem importante.
10: Isso mesmo, doutor. Falar sobre uma palavra diferente, noctúria. Talvez muitas pessoas que estão aqui acompanhando a 107.7 não saibam o que é. O que é essa palavra estranha, hein?
12: Isso. Então, Júlia, noctúria é a quantidade de vezes que nós levantamos à noite para ir ao banheiro urinar. Então, é uma palavra simples, um pouquinho complexa, mas cheia de coisas que pode trazer um atraso na qualidade de vida das pessoas.
10: Perfeito. Agora, o porquê que é importante de se olhar para essa quantidade de vezes?
12: Por exemplo, assim, o que vai afetar nós levantarmos muito de noite para ir ao banheiro? A qualidade do nosso sono. Então, nós não vamos descansar direito. Nós vamos ficar mais cansados. O nosso dia já não vai render tanto. Então, tem várias patologias que vão causar isso, que a gente vai ver depois. Mas atrasa a qualidade de vida. A nossa qualidade de vida fica ruim. É só a gente ver assim, aquele dia que a gente parece que não dormiu direito. Um dia ou outro, ok, tudo bem, não tem problema. Mas todos os dias, 360 vezes no ano, é muita coisa.
10: Agora tu falou acordar de noite. A partir de quantas vezes que a pessoa acorda que já é considerado noctúria? Tem algum número que é considerado normal? Por exemplo, eu acordo uma vez por noite. É normal? Ou qualquer quantidade já é considerada algo que a gente deve olhar um pouco mais a fundo?
12: Isso, geralmente, assim, acordar uma vez de noite para urinar é normal, é tranquilo, não tem problema. Tá? Quando isso extrapola 3, 4, 5... 10 vezes, isso vai afetar a qualidade do sono, que vai ser refletido na tua qualidade de vida durante o teu dia a dia. Então, acima de 2 vezes, a gente já tem que abrir o olho. Né? Claro, tem as situações específicas. Por exemplo, eu tomo muita água de noite, automaticamente eu vou levantar mais vezes. Né? Isso é uma coisa que eu estou fazendo. Por exemplo, 4 horas antes de dormir, tudo que a gente ingerir de líquidos é o que o nosso rim vai filtrar, vai jogar para a bexiga e a gente vai precisar fazer xixi à noite. Então, quanto mais água eu tomar, mais vezes eu vou levantar. Não só água, como outros líquidos.
10: Perfeito. Bom, doutor, você estava falando, então, são 4 horas. Qual que é a recomendação para que as pessoas tomem menos água nessas 4 horas para quem tem noctúria, ou os motivos para que ela acorde de noite e também como controlar são outros?
12: Isso, então assim, quando a gente for deitar, 4 horas antes, a gente deve reduzir a ingesta hídrica. Tá? Então assim, tu tem o dia inteiro para se hidratar, né? Das 7 da manhã às 7 da noite. Muitos de nós vamos dormir 11 horas, meia-noite. Então, a partir das 8, 9 horas, reduzir, né? Quanto mais velho a gente vai ficando, começa a ficar perigoso levantar à noite para ir no banheiro. Então, a gente começa a ter que reduzir essa quantidade. Por exemplo, pega um paciente mais idoso, às vezes vai dormir 8 horas da noite. É muito cedo, né? Mas esse paciente ele vai acordar às vezes às 4 da manhã.
10: Uhum.
12: Então, claro que até a meia-noite ele vai levantar uma ou outra vez. Tudo bem, não tem tanto problema, mas o ideal é não levantar. Então ele tem que procurar o que está acontecendo que ele está levantando de noite. Será que é só a quantidade de água? A gente sabe, idoso é difícil tomar água. É igual criança, né? Às vezes não vai tomar água, né? Vai esperar sentir sede. Então nós, mais jovens, temos que ensinar, ajudar o nosso idoso, ensinar ele a tomar água. Então, eu tomo água, eu sirvo água para o meu filho, eu sirvo água, por exemplo, para o meu avô. Então, a gente vai orientando eles. Mas não é só a água. Tem outras patologias que vão estar implícitas ali.
10: Quais que são elas?
12: Por exemplo, uma hiperplasia de próstata, né, da parte urológica. Ela vai afetar. Por quê? Porque o homem não vai conseguir esvaziar direito a bexiga durante o dia e vai tendo a acabar esvaziando durante a noite, né? Alguns problemas da bexiga, uma excitabilidade da bexiga, doenças vesicais onde o paciente não consegue esvaziar direito, uma doença neuropática, pressão alta, diabetes, um Alzheimer, um problema cardiovascular, diabetes, né? São várias doencinhas que a gente tem que ir excluindo, né, do diagnóstico do paciente, para ir organizando o tratamento dele para ele ter uma qualidade de vida melhor, porque ele vai acabar levantando menos vezes durante a noite.
10: Perfeito. Tu estava me comentando, então, queria só entender essa parte. Normalmente as pessoas chegam no seu consultório com a reclamação de cansaço, elas percebem que o cansaço está relacionado a esse acordar várias vezes. Como que acontece da queixa para o senhor até ir descartando essas possibilidades?
12: Isso. E geralmente, Júlio, o paciente ele chega com uma queixa miccional. Né? Eles, eu tô urinando demais, eu acho que parece que não tô conseguindo esvaziar minha bexiga. Aí a gente vai conversando e perguntar, mas de noite tu levanta quantas vezes? Levanto 5, 6. Mas parece que ele tá sentindo que isso é normal. Né? Então muitos de nós, até às vezes eu, antes de eu ser urologista, às vezes eu achava que era normal. Né? Eu levanto de noite 3, 4 vezes, é normal? Não, não é normal. Normal é uma vez, duas vezes. Vamos ter que achar o que é o normal. Por exemplo, eu no verão, eu tomo uns 3 litros de água, às vezes, de noite, antes de dormir. Eu levanto 5, 6 vezes durante o verão. Para mim é normal. Por quê? Porque eu tomei bastante líquido. Se eu não tomar líquido, eu não levanto nenhuma vez. Então, assim, ou seja, eu vou excluindo algumas causas para tentar achar. Então, o paciente ele chega com uma queixa e quando a gente vê, o senhor está cansado? Será que a minha testosterona está baixa? Não tem nada a ver com a testosterona. Tem a ver que a gente não está conseguindo dormir direito. Por quê? Porque eu estou levantando 4 vezes para ir no banheiro, 5, 6, 10. Né? Então, a gente tem que achar, né, a patologia que está causando isso e fazer o tratamento mais específico.
10: Tu comentaste antes também de algumas doenças que podem, então, ocasionar essa noctúria. Mas alguns medicamentos também podem fazer isso, doutora?
12: Sim, por exemplo, o paciente hipertenso toma diurético. O que o diurético faz? Por mais que, às vezes, nós tínhamos ideia de que o diurético faz a gente urinar mais. Não, ele não faz urinar mais. Ele faz com que eu tire mais líquido do intracelular, de dentro do corpo, e jogue para a bexiga. Alguns pacientes urinam mais com isso, outros não, mas o diurético é um que acaba ajudando nessa parte ali.
10: Perfeito. Bom, já Nós já colocamos, então, que acordar mais de uma, duas vezes, então, já vale, né, essa procura, essa investigação de qual é esse motivo, qual é esse sintoma. A pessoa chegou no teu consultório apresentando, então, esse mix de sintomas, de relatos. Como que acontece, né, para vocês irem, então, descartando um por um? São exames clínicos, são exames físicos? Como que é essa conversa no consultório com essa pessoa que chega com essa reclamação?
12: Isso, perfeito. Então, a primeira coisa é a anamnese, a gente vai conversar, vai tentar descobrir, perguntar que patologias a paciente tem, se toma algum remédio, se faz alguma atividade física, como é que é a ingesta hídrica dela, o que ela gosta de tomar de líquido, qual que é a hora que ela vai deitar, qual que é a hora que ela acorda, se ela levanta de noite. Então, começamos assim, aí exame físico e exame de imagens. Por exemplo, uma ecografia faz do abdômen total, acaba vendo rim, bexiga, vê se esvazia bem, vê se não esvazia, homem coloca um ultrassom de próstata e faz exames de sangue. Aí depois, com tudo isso junto, a gente começa a avaliar e começa a descartar uma coisa, descarta outra, até chegar, por exemplo, numa diabetes, né? E aí, tá, paciente é diabético, ok, perfeito. Aí a gente vai encaminhar para o endócrino, né, que vai tratar a diabetes, e eu vou começar a pesquisar e tratar essa nuctúria dele ali, né, junto com o endocrinologista.
10: É também multidisciplinar,
12: é multidisciplinar.
10: Né?
12: Hoje, basicamente, a medicina, ela tem que ser multidisciplinar, né? Eu não posso fechar o olho e tratar, eu querer tratar tudo, né? Por exemplo, assim, eu posso saber tudo, um pouco de cada coisa. Eu sei muita coisa da minha parte. E sei um pouquinho de cada coisa. Por quê? Para mim, é importante, eu tenho que saber para minha vida e eu tenho que saber para poder direcionar o meu paciente.
10: Uhum.
12: Eu só, olha, precisa tratar isso, mas vai lá e vamos acompanhando, né? Eu não posso querer tratar ele como um todo. Por quê? Porque da minha parte eu vou tratar bem. Mas da outra parte, será que eu vou tratar tão bem quanto o outro colega que é especialista? Né? Eu acho que não. Né? É como... eu querer tratar a diabetes sabendo que eu posso encaminhar para o endócrino, que ele vai tratar muito melhor. É como o endócrino querer tratar a próstata sabendo que eu vou tratar muito melhor que ele. É, então, é aquela... Tem que trabalhar em conjunto, né? O paciente, ele vai procurar um colega e esse colega vai ter que saber tratar ele da melhor maneira. E, às vezes, a melhor maneira é eu encaminhar ele.
10: Uhum.
12: Né? O paciente chega com uma dor na face, pode ser uma dor na articulação temporomandibular, eu tenho que encaminhar para um dentista.
10: Uhum.
12: Não adianta eu querer dar um anti-inflamatório, não, vai lá, vai procurar a causa. Daqui a pouco está fazendo um bruxismo de noite e eu dando um anti-inflamatório.
10: Até porque a saúde do corpo é muito complexa, né, doutor?
12: É.
10: Bom, falando agora, voltando para o nosso assunto da nuctúria, né, a gente percebeu que tem uma diferença grande, pode-se dizer assim, entre homens e mulheres, das razões que causam nuctúria entre os dois gêneros?
12: Tem. Basicamente, assim, o homem, às vezes, acaba tendo mais nuctúria que a mulher, até por causa da próstata.
10: Uhum.
12: A mulher acaba tendo menos, né? Mas outras patologias vesicais acaba afetando, às vezes, tanto o homem quanto a mulher. Então, os dois vão ter problema de nuctúria. Às vezes, a mulher não consegue esvaziar direito por uma estenose na uretra, alguma infecção urinária, alguma coisa dessa patologia que está afetando ali. Então, é importante, tanto o homem quanto a mulher, que levanta muitas vezes, ou levanta mais que duas, três vezes. Opa, peraí, será que eu estou bem? Será que eu não estou? Então, é pensar no futuro. É ele pensar assim, hoje eu tenho 40. Como é que eu quero estar quando tiver 80?
10: Uhum.
12: Então, lá na frente, eu tenho que começar hoje. Não adianta eu com 75, não. Eu quero ver como é que eu vou chegar bem nos 80. Não. Vai vir, a gente vai avaliar e eu vou dizer, olha, tu tinha que ter vindo 25 anos atrás.
10: Uhum.
12: Eu nem era formado ainda e o senhor já tinha que ter... Tá fazendo o tratamento. Então, mas tanto o homem quanto a mulher, eles vão sofrer da nuctúria. As patologias, basicamente, elas vão ser iguais. A diferença é que o homem vai ter só a hiperplasia de próstata, que a mulher não tem. Mas a mulher, às vezes, tem o quê? Tem a cistocele, que é a bexiga um pouco mais caída, que pode ajudar a reter urina.
10: Uhum.
12: Né? Principalmente mulheres que fizeram a esterectomia, que é a retirada do útero. Então, é tudo que tem que conversar, tem que examinar, tem que ver... Então, assim, não dá para ficar com essa dúvida o paciente. Às vezes, o paciente pensa assim, será que eu tenho alguma coisa? Bom, deixa eu lá dar uma olhada.
10: Uhum.
12: É assim.
10: E assim a gente também conversa, né, das consultas que tem que acontecer. Qual que é o tempo, né, de cada consulta, para também sei que cada faixa etária também tem um tempo adequado para voltar e se consultar com o urologista.
12: Isso, então o ideal, que é o ideal, que é o melhor? Vamos pensar assim, não ideal, não. Que é o melhor?
10: Uhum.
12: Tá? O melhor é assim, eu, criancinha, já começo, meus pais me levam no urologista para dar uma avaliada.
10: Uhum.
12: Tem que ver o quê? Ver se tá com algum grau de fimose. Por quê? Porque às vezes tem uma fimose inicial, consulta no pediatra, o pediatra, acho que tem que operar. Aí a família fica ansiosa, fica nervosa, fica preocupada, vai na consulta, não tem que operar, mas ficou às vezes 2, 3 meses ansiada, preocupada com isso. Né? Então, traz a criança, a gente avalia, vê, ó, isso aqui é passar uma pomadinha, ir cuidando, né, os testículos estão na bolsa escrotal, tá tudo bonitinho, bota daqui 3, 4 anos, ou se surgir alguma dúvida. E assim a gente vai vendo, o adolescente, opa, esse já começa a vir mais frequente, vem a cada ano se tiver tudo ok, senão a cada 2 anos, a gente vai espaçando.
10: Uhum.
12: Nós saímos do pediatra, recebemos alta, a mulher vai ao ginecologista. Ótimo, perfeito. E o homem tem que ir no urologista para começar a acompanhar desde pequeno os problemas que ele vão ter quando ele é adolescente, quando ele é jovem, depois quando ele começar a idade adulta. Depois vai a cada 2, 3 anos, depende a patologia a cada ano, chega nos 30 e a partir sim dos 40, anualmente, tem que fazer uma consulta de rotina, mesmo que, eu estou bem, ok.
10: Uhum.
12: Será que realmente eu estou bem? Eu preciso fazer exames? Eu preciso ver. Nós somos uma máquina. Quanto mais vezes a gente revisar, melhor. Nós somos um carro. Ouvimos um barulhinho, a gente sai correndo.

0: do Linktree, só clica, ele joga direto pro local onde eu tô atendendo. Meu consultório é aqui na subida da Bento aqui, lá um pouco antes do HCR, junto com o Moranfon da oftalmologia. Basicamente, eu tô aqui em Marau todos os dias, né? O que acaba trazendo uma segurança pro paciente, porque eu também gosto disso, assim. Eu acho que se a gente vai marcar com uma consulta, a gente não quer ficar esperando, às vezes, muito tempo, né? Tudo bem, a agenda tá cheia, ok. Mas, ah, não, o Dr. Rodrigo só vem daqui uma semana. Eu acho que às vezes é ruim, né? Eu se fosse comigo, eu não gostaria, né, de esperar muito tempo, assim, para ver alguma coisa que às vezes está me deixando nervoso ou preocupado. Então, estou todos os dias aqui atendendo, é só chamar a minha secretária, agendar. Vamos atender com maior gratidão ali por estar procurando a gente e fazer o melhor para esse paciente ter uma qualidade de vida muito boa e poder encontrar ele no centro da cidade ou fazendo algum esporte, alguma atividade física, que isso é bem importante.
1: Perfeito, doutor. Muito obrigada por ter vindo até aqui na rádio para esclarecer essas. E a gente acaba sempre falando um pouquinho mais, né, além da noctúria, mas é porque a saúde é complexa, né? Ela é um todo.
0: É isso aí, Júlia. Eu agradeço, muito obrigado. A gente sempre acaba fugindo do assunto e falando de outras coisas, mas é que a saúde masculina, ela tem que ser importante em todos os aspectos. E fica a dica para nós como homens, né? Vamos se cuidar cada vez mais.
1: Isso aí, a gente conversou agora então com o Rodrigo Balotin, ele que é urologista, falando um pouquinho sobre noctúria e a saúde dos homens. Bom, a gente vai agora para o nosso link comercial e daqui a pouco a gente já volta com o esporte aqui no Ponto.
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2: 26 graus.
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1: No ponto, agora 13 horas e 27 minutos. Isso mesmo, a gente acabou de conversar então sobre saúde e voltamos aqui para a programação falando sobre o tempo.
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1: Para falar sobre um pouquinho, né, sobre as temperaturas, eu chamo aqui para o programa a meteorologista Kátia Valente. E aí, Kátia?
2: Olá, pessoal. Temos uma quinta-feira com mudança no padrão do tempo. A massa de ar polar perdeu força, a nebulosidade começa a ganhar força pelo estado, os ventos sopram do quadrante norte-noroeste, trazem um ar mais aquecido. A quinta-feira já será bem mais abafada, com máximas variando entre 26 e 28 graus em algumas áreas aqui da nossa região. Em média, na faixa aí dos 26 graus, podendo chegar 27, 28 de forma um pouco mais isolada, mas de qualquer forma é uma temperatura que sobe muito rapidamente e isso vai ajudar a alimentar a instabilidade na atmosfera. Então, o que se espera? A partir da tarde vai crescendo a nebulosidade e até a noite já podemos ter pancadas de chuvas, até mesmo com trovoadas por aqui. Na quinta-feira, então, esta condição aí de mudança mais significativa no padrão do tempo. E aí, na sexta-feira, nós vamos ter as instabilidades predominando por todas as regiões do estado. Ainda é na metade sul gaúcha que tem mais condições para chuvas mais fortes e tempestades. Aqui na nossa região, essa condição aumenta bastante entre a sexta-feira à noite, ao longo do sábado e também no domingo. Sábado e domingo pode ser de chuvas muito expressivas por aqui. Com a previsão do tempo, Kátia Valente.
1: Obrigada, Kátia Valente, com a previsão do tempo. E agora um pouco de música no nosso No Ponto. Daqui a pouquinho, informação da unidade móvel e também esporte.
3: A gente cantou muito no boteco por aí.
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0: Nem dormindo consigo te esquecer do Bruno e Marrone. E agora, pessoal, a gente tem informação. Essa mesma informação da nossa unidade móvel, o Eduardo Serri, que está no Cine de Amaral. Tudo bem, Eduardo?
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2: E agora a gente fala sobre o Cine aqui de Amaral, que realiza uma ação de inclusão das pessoas com deficiência no mercado de trabalho. Quem fala conosco agora é a coordenadora interina aqui do Cine, a Maria Luísa Greff. Eu quero que você explique, Maria, um pouquinho para a nossa audiência sobre esta ação, né, que vem acontecendo ao longo dessa semana. Bem-vinda.
3: Então, estamos durante essa semana com a ação de inclusão de pessoa com deficiência no mercado de trabalho. Essa ação ocorre do dia 24 ao 28 de agosto, com o objetivo, então, de poder incluir essas pessoas com deficiência, demonstrar para elas que elas têm autonomia, né, que podem ser independentes nesse ramo aí. E, então, a gente está com algumas atividades, né, durante essa semana, sendo elas as inscrições para os cursos do RS Qualificação Recomeçar, com preferência, então, para as pessoas com deficiência. Estamos hoje, né, durante a manhã e a tarde, com entrevistas, né, de algumas empresas aí do município. E também, a partir das 14h, nós vamos ter uma roda de conversa junto ao psicólogo, junto à coordenadoria, para explicar para essas pessoas, também para os empregadores, né, ali, os recrutadores, que sim, que elas podem trabalhar, né, que elas podem ter sua independência. Então, vai vir aí conosco um psicólogo para que tenha essa roda de conversa.
2: Essas ações que acontecem ao longo do dia de hoje, elas são abertas para o pessoal? Precisa de inscrição prévia? Como é que funciona?
3: Elas são abertas ao pessoal, né? É somente chegar ao centro administrativo, ali na prefeitura municipal, que estaremos atendendo quem vir, né, de livre vontade aí.
2: Esses cursos que você comentou antes ainda, as inscrições vão até amanhã, que é dia 28. Como é que o pessoal pode realizar essas inscrições e quais são esses cursos que vão ser disponibilizados para as pessoas com deficiência?
3: Na verdade, Eduardo, esse curso, as inscrições, eles vão até dia 31, tá? Porém, para as pessoas com deficiências, nós estamos com esse atendimento até o dia 28, tá? Para as demais pessoas, vai até o dia 31. Esse curso, ele pode ser... você pode se inscrever nele por meio do link solicitado no nosso WhatsApp ou acessando o Instagram da nossa Secretaria de Desenvolvimento Econômico. Assim, você consegue fazer de forma online e de forma presencial junto ao centro administrativo, procurando o nosso atendimento da secretaria ou junto comigo no Cine, a gente também consegue realizar.
2: De onde surgiu a necessidade de realizar essa ação, Maria? Ela vem do público das pessoas portadoras de deficiência mesmo? Ela vem talvez das empresas? A gente sabe que algumas empresas possuem até mesmo uma cota, né, para contratar o pessoal que é PCD. De onde surgiu essa ideia de fazer essa ação?
3: Esta ação, ela vem também como orientação da Fundação, né, lá de Porto Alegre, junto ao Cine, mas também pela demanda que o nosso município tem, né? Hoje, essas pessoas com deficiência, elas acabam ficando mais reclusas, de certa forma, né? Não tem tanta autonomia para vir ou... não tem tanto conhecimento que elas podem se ingressar, que tem oportunidades para elas, né? Então, junto também à Secretaria ali de Desenvolvimento Social, com a Josi, a gente tem algumas falas referente a isso, né? Para que a gente possa trazer, para que a gente possa mudar a visão tanto do empregador quanto dos candidatos nesse sentido.
2: E como é que é esse público aqui em Amaral? Tens uma noção assim, de mais ou menos quantas pessoas estão empregadas, já que são PCD, ou quantas pessoas buscam, até mesmo pela demanda que chegou até aqui nesses últimos dias?
3: Olha, Eduardo, infelizmente, de momento, são poucas pessoas que vêm buscando entrar no mercado, tá? Pessoas com deficiência no município, não temos um relatório exato, né? Mas nós temos, sim, uma grande quantidade, mas no mercado de trabalho, infelizmente, a gente está bem escasso disso.
2: Muito bem, então quero que tu finalize reforçando os horários ali. São duas ações que acontecem hoje ao longo do dia, né? Horários, local e chamando o pessoal para participar.
3: Então, para as entrevistas, à tarde da 1h05, né? Com mais aí de 4 empresas fazendo as entrevistas, a parte da roda de conversa a partir das 2h, estarão aqui o psicólogo, juntamente com a coordenadoria, para realizar esse bate-papo aí, bem interessante, né?
2: Show, muito obrigado, Maria Luísa Greff, ela é coordenadora do Cine aqui de Marau, falando um pouquinho sobre essa ação que eles realizam de inclusão dos PCDs no mercado de trabalho. 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
0: Obrigada, Eduardo Serra, então, com informações sobre o Cine aqui de Marau. A gente segue a nossa programação com os comerciais e logo mais voltamos para falar sobre esporte.
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6: 26 graus.
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0: Voltamos com No Ponto, servindo a notícia aqui na tua Rádio Alvorada. E agora, pessoal, é hora de falar sobre esporte.
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0: E para jogar aqui comigo, eu vou chamar meu colega, o Eduardo Serri. Ele que vai apresentar o nosso convidado, né, Eduardo?
2: Oi, Júlia. Oi, nossos ouvintes também. Boa tarde. Bom dia, não, né? Ia dizer bom dia, mas não. O pessoal já almoçou essas horas, né?
0: Tu não almoçou ainda, Eduardo?
2: Não, eu já almocei. Sim, é boa tarde, então. Começar falando de esporte, né? Mais um dia por aqui. E quem está conosco hoje é o Giba. Porque temos essa semana mais um jogo, esse final de semana mais um jogo da MF. Veio de mais uma vitória aí e nós estamos muito contentes, né? Finalmente, né, Giba? Estamos pegando e matando o pessoal a pau. Bem-vindo.
10: Obrigado. Boa tarde, Júlia. É um prazer estar aqui com vocês mais uma vez para falar da MF, né? É sempre bom vencer, né? Te traz um... renova tudo aquilo que... que a gente quer, né? Ânimo novo para todo mundo e a gente vem de uma sequência boa de vitórias. A gente sabia que no começo ia ter uma dificuldade maior, até pela renovação, pela chegada de alguns atletas durante a competição. Então a gente brincava muito que tá trocando o pneu do carro com ele em movimento, né? E a gente tem conseguido, os jogadores têm dado conta do recado. E haja visto o último jogo, que a gente teve uma bela vitória lá em Agudo. Nos últimos dois, né, e dentro da nossa casa também, contra o vice-líder, a gente conseguiu um belo de um resultado.
2: Pois é.
10: A gente tem outros desafios aí pela frente, né, Edu?
2: Sim, com certeza. O Giba esteve há pouco tempo aqui, né, Júlia, para falar conosco sobre esse jogo contra o Agudo que estava para acontecer. Então vamos falar justamente sobre ele antes de falar do próximo, Giba. Fala do último, né, vitória de 6-0 sobre o Agudo.
10: Acho que a gente conseguiu se impor, né, não mudou muito a nossa característica daquilo que a gente vinha fazendo dentro da nossa casa, né? Então, a gente conseguiu sair na frente lá e a gente sabia que era muito importante sair na frente do placar até pelo desespero da equipe deles na tabela, né? E a gente fez um jogo bastante contundente, onde conseguimos impor um ritmo forte, até pelo condicionamento físico também, a gente sabia que poderia ter uma superioridade. E a gente conseguiu em todos os momentos ter essa superioridade. É claro que não conseguimos ser superiores em todos os 40 minutos, mas uma boa parte a gente conseguiu e conseguiu ser efetivo, né? A gente conseguiu ter uma defesa sólida, muito sólida. Já visto aí o resultado do jogo, foi de 6-0. E um ataque bem contundente. Então nós perdemos várias outras oportunidades. E nós todos ficamos felizes aí com aquilo que vem acontecendo agora nesse momento aí com a nossa equipe.
0: Bom, Giba, a gente já falou do último jogo, né? Mas a MF tem mais um confronto, que vai ser então a MF contra o Atlec. É isso?
10: Exato, exatamente.
0: Como
10: lá de Três Passos.
0: Ser? Isso. E como que vai ser esse jogo? Como que tá a preparação do pessoal? Porque veio de algumas vitórias, né? O pessoal ainda tá pegando firme, ou talvez a gente tem que trabalhar muito a mentalidade também. Tá ganhando, pensa que vai continuar ganhando. Como que tá funcionando isso?
10: Julieta, tem... total razão, né? A gente tem procurado conversar muito com os atletas, que nós já tivemos em outro momento, né? Então a gente não pode esquecer o lado ruim também que a gente teve para que a gente mantenha esse lado positivo da equipe. Então é como a gente fala na gíria, né? Sem salto alto. A gente sabe que e só por ver a campanha que o adversário está fazendo, está na nossa frente. Claro que tem um jogo a mais do que nós, mas está com 16 pontos e nós 14. Então é um jogo que vale ali, é um confronto direto na briga pela classificação, né? Então, e a gente conta muito, né, com o torcedor. A nossa preparação ela tem sido bastante intensa, pensando muito nesse desafio. E tem outros motivos também do jogo, né? Que o horário é um horário diferente, 16h, né? Então é um horário que os atletas eles treinam às vezes lá pelas 17h, às vezes a gente treina às 19h, 20h. Mas esse horário de 16h muda muita coisa, né? Muda o o horário de se alimentar, aquilo que tu vai ingerir, né, para que tu esteja apto a fazer um grande jogo. Então, nosso torcedor também que fique atento, né, ao horário do jogo, e a gente precisa muito mais uma vez do apoio do nosso torcedor.
2: Pois é, depois de duas vitórias seguidas em casa, eu acho que reforça ainda mais isso, né, Giba? A importância da presença do torcedor ali. Eu não lembro se eu estive nos dois jogos, mas em um, nesse último eu tava, e a torcida tava lá, tava apoiando a galera, então é muito importante, né? Vamos falar desse adversário, o Atlético, que eu não me lembro da MF já enfrentou ele nesse gauchão, ainda não, né?
10: Não, nos três anos que eu estou aqui, não, né? O Atlético subiu da Série Prata, é um time que vem com alto investimento, jogadores renomados, né? Que tem passado por lá nesses últimos anos. Então é um adversário dificílimo, já visto a campanha que ele vem fazendo, né? Então a gente precisa ter um equilíbrio, ter a cabeça bem boa, o lado mental, como a Júlia mencionou ali, tem que ser forte para que a gente consiga transpor a barreira. Eles jogam no sistema de marcação Y na primeira linha, quadrante embaixo. Então nós precisamos ter uma leitura daquilo que eles fazem, para aí sim a gente não dar o contra-ataque, para a gente colocar o nosso sistema em prática. E é isso que a gente tem feito, tem trabalhado muito durante a semana, orientando, passando aquilo que os jogadores têm que fazer, ou que seria o melhor caminho, ou é o melhor caminho aí, para que a gente tenha sucesso nesse desafio.
2: A gente conversava aqui fora do ar um pouquinho sobre o futuro da competição, né, Giba? Tu comentou, então, sobre a classificação dos primeiros quatro colocados, o que a MF precisa para avançar nessa próxima fase. Vamos falar um pouquinho também sobre isso?
10: Vamos sim. Nós temos cinco jogos ainda a fazer, né? Começa por esse, depois vem uma maratona, né?
2: Esse é do Atlético e mais quatro.
10: Mais quatro, isso. Atlético, depois vem Uruguaiana, aí a gente vai a Camacuã, antes Santa Rosa, depois Camacuã e depois Age de Guaporé. Então essa sequência é uma sequência desgastante, mas a gente precisa pontuar. A gente sonha muito em estar entre os quatro primeiros. Hoje o quarto colocado, ele está com 3 pontos a mais do que nós, mas tem 2 jogos a mais do que nós. Então tem só 3 jogos a fazer e nós temos 5 ainda. Então a possibilidade de alcançar passa muito por aquilo que a gente vai fazer nesse jogo de sábado.
0: Giba, agora vamos deixar o convite para a torcida, né? Para você que está aqui acompanhando a rádio, então, para estar junto nesse jogo ali no sábado.
10: Vamos reforçar, né, para o nosso torcedor, né, que está acostumado lá no jogo à noite, né? Os dois últimos jogos foram em horário alternativo. O último foi às 18 horas, esse às 16 horas. E a gente precisa e conta muito com o apoio novamente. O torcedor ali, a gente sabe que muitas vezes não são muitos torcedores, não está enchendo o ginásio, mas esses que estão se fazendo presente, pô, tem feito uma festa bonita, tem nos empurrado aí rumo às vitórias. Então a gente espera que nesse sábado, mais uma vez, o torcedor se faça presente, né, Dudu? E tu sabe melhor do que eu aí, até para informar o torcedor, tem promoção de ingresso,
2: sim,
10: né? Então
2: sim,
10: é importante ressaltar também, né?
2: Isso, ingressos à venda lá na hora, então, na entrada do ginásio, e tem promoção de ingresso solidário, né? O ingresso, costumeiramente, ele é R$15,00, nesse jogo vai estar por R$10,00 e 1 quilo de alimento que vai ser doado para a BESFA. 1 quilo de alimento não perecível. Então, sábado, 16h, vai ser jogão, né, Giba? Vamos falar um pouquinho sobre o teu elenco para esse jogo, como é que ele tá? Eu sei que... acho que o Caio tá já voltou? Como é que vai estar teu elenco para esse jogo?
10: Nós temos quando a gente fala em elenco completo, a gente esquece ali, né, que nós perdemos 2 jogadores com cirurgia de LCA, que é o Renatinho e o William Esquerda, que fazem muita falta, né? Então a gente tem esses 2 desfalques desde o começo do ano. Então pouco se fala. Mas o restante do elenco hoje está totalmente à disposição, como foi no último jogo. E a gente consegue aí ter algumas alternativas aí para variar um pouco o nosso sistema de jogo, mudar um pouquinho, jogar às vezes no 4-0, mas jogar no 3-1 com um pivô de referência. Então, nos dá algumas alternativas e a gente fica bem feliz aí de poder ter essa leitura de jogo e poder mudar um pouquinho aquilo que... até mediante aquilo que o adversário vai oferecer para nós.
2: Muito bem, então. Giba, só para a gente finalizar. Hoje é quinta-feira, amanhã, inclusive, já vamos falar aqui, Júlia. A gente recebe a prefeita Naura e o secretário Isaías Fernandes para falar do Jatirão. Jatiro Francisco Foreste, nosso ginásio municipal que vai voltar. Como é que o pessoal está agora? Temos oficialmente aí data para ele voltar. E quando que volta o trabalho da MF para lá? Já tem algum jogo que esteja planejado para ser no Jatirão?
10: A gente acredita muito, né? Que a gente possa já voltar na segunda-feira, né? A treinar, realizar nossos treinos ali, voltar para nossa casa, né? E parabenizar, né? A prefeita por essa iniciativa de reformar o Jatirão. Eu sou muito saudosista. Eu tenho uma final de campeonato gaúcho disputada aqui. Amaral tem duas finais que já o Jatirão foi palco. Eu lembro quando eu vim jogar aí, ginásio lotado, vim contra, né? E hoje ver o Jatirão passando por essa reforma, uma quadra que pode receber evento a nível nacional, acho que foi um passo importante, sabe? Parabenizar o Tibola, o Thelma ali, o pessoal ali que da retaguarda ali, que eu sei que fizeram de tudo, nós ali tentamos, da nossa forma ali, sempre tá perto ali também, né? Mas parabenizar bastante o poder público aí por essa iniciativa que ficou, com certeza, aí ficou uma das casas mais modernas e bonitas aí do nosso estado.
2: E tem jogador teu que vai voltar, vai conhecer o Jatirão, não tem?
10: Tem jogadores ainda que não jogaram, acho que mais da metade do elenco não jogou ainda no Jatirão, né?
2: O Tiqueno,
10: né?
2: Já jogou lá no Jatirão?
10: Não, Tiqueno, né? Formiga...
2: O Matheus voltou, mas já...
10: Matheus Gaúcho tinha jogado, mas só contra, né? Também ali, outros jogadores, João Negão, esses atletas aí, nenhum havia ainda atuado no Jatirão. Então é a nossa casa nova e a gente espera que no dia 12, se não me falha a memória, no dia 12 a gente já esteja estreando ali contra o Santa Rosa dentro do Jatirão.
0: Perfeito, Giba. E fica aqui também nosso agradecimento para você, sempre disponível, vindo aqui nos microfones da Alvorada para conversar com os nossos ouvintes. Obrigada.
10: Eu que agradeço, Julie, mais uma vez, né? Reforçando aí, né? No sábado, 16 horas, a MF enquadra mais uma vez e contamos com o apoio de todos.
2: Valeu, Giba. E obrigado, Ju. Também obrigado aos nossos ouvintes aqui. A gente fica na torcida por mais um jogo e para receber o Giba de novo depois para falar da quarta vitória seguida, Giba.
10: Deus te ouça, né? Vamos trabalhar muito para que isso aconteça.
0: Isso aí, pessoal. Agora, terminando na torcida e daqui a pouquinho vem música Vida de Gaúcho, que foi pedido aqui de ouvinte.
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0: Obrigada para você que me acompanhou nessa hora de programação. Agora 1h56. 4 minutinhos aqui para as 2 horas. Obrigada para você que ficou aqui junto comigo. Um ótimo final de tarde. Continue aqui sintonizado na 107.7. Daqui a pouquinho, o Fifo já vem aqui com você.
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0: Paz e bem.

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5: 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A Polícia Civil localizou uma grande quantidade de drogas, uma arma de uso restrito e cerca de 6 quilos de explosivos enterrados em tonéis durante a Operação Tonel, deflagrada na manhã desta quinta-feira no Vale dos Sinos. Ação conduzida pela Delegacia de Capturas do Departamento Estadual de Investigações Criminais cumpriu mandados de busca e apreensão e de prisão nas cidades de Portão e Estância Velha. A ação foi deflagrada depois que a Polícia Civil recebeu informações que indicavam que o local servia como depósito de armas e drogas por indivíduos foragidos da justiça e integrantes de uma facção criminosa com base no Vale dos Sinos. O ministro do Supremo Tribunal Federal, André Mendonça, deve se reunir nos próximos dias com o diretor-geral da Polícia Federal, Andrei Rodrigues, numa tentativa de distensionar uma relação atualmente marcada pela desconfiança. Mendonça é o relator de 2 inquéritos considerados hoje os de maior potencial de desgaste político e eleitoral para o governo, os casos Dark Horse, Master e INSS Lulinha. O encontro deve ocorrer depois que o presidente Luiz Inácio Lula da Silva determinou que Andrei procure o ministro do STF. O encontro será mediado pelo ministro da Justiça e Segurança Pública, Wellington César Lima e Silva. Não coloque limites em seus sonhos, coloque fé. 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Duas pessoas foram mortas em uma escola na cidade de Gosseneu-Zittau, perto de Berlim, nesta quinta-feira, segundo o jornal local Märkische Allgemeine. O ataque foi confirmado pela polícia de Brandemburgo nas redes sociais às 2h30 do horário local, cerca de 9h30 da manhã no horário de Brasília, que informou. Na sequência de um ato violento, um homem foi detido provisoriamente e, segundo informações disponíveis, está ligado ao crime. Estamos isolando o local do crime. De acordo com fontes ouvidas pelo jornal alemão, uma das vítimas é um estudante do ensino médio da escola, que é particular e se chama Docemus, de 18 anos. A outra é um homem de 30 anos que teria morrido ao tentar impedir o agressor. O suposto autor do crime teria 19 anos e acredita-se que seja o ex-namorado da jovem de 18 anos. Até o momento, não se sabe se ele também era aluno da escola. 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
2: Muito boa tarde, 12:08, 27 graus de temperatura, 27 de agosto de 2026. Está se indo o mês de agosto. Previsão do tempo dizendo que vamos ter chuva nos próximos dias. Faz bem para você, muito obrigado pela tua audiência, companhia e sintonia. 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Música da boa, Dalmagos. E tem música nova chegando aí, hein? Tem novidade, logo mais vamos lançar aqui mesmo no programa Em Alta. Dalmagos, tô viciado, depois calmando as vidas em um só coração. E Alberi Ferri Banda, O Amigo. Aqui é um bloco de três músicas de banda pra matar a saudade. Por aqui é assim, faz bem, 2:10, 27 graus de temperatura.

0: 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Kátia Valente, você confirma a previsão de chuva nas próximas horas?
1: Olá, pessoal. Na sexta-feira, nós vamos ter as instabilidades predominando por todas as regiões do estado. Ainda é na metade sul gaúcha que tem mais condições para chuvas mais fortes e tempestades. Aqui na nossa região, essa condição aumenta bastante entre a sexta-feira à noite, ao longo do sábado e também no domingo. Sábado e domingo pode ser de chuvas muito expressivas por aqui. Com a previsão do tempo, Kátia Valente.
0: Obrigado, Kátia.

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7: 2:28. 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

0: 29 faltando para as 3, 27 graus de temperatura, agora tem Made in Brasil.
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0: Tá aí, agora 26, faltando para as 3, 27 graus de temperatura. 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Tem mais Made in Brasil, César Menotti Fabiano. Vem tomar café comigo. 25 faltando para as 3, 27 graus de temperatura, tem sol em Marau.
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7: 2:44.
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1: 27 de agosto, Dia Nacional do Psicólogo, Dia do Corretor de Imóveis, Dia da Limpeza Urbana, Dia das Vocações Leigas e Dia dos Catequistas. Os aniversariantes do dia? O cantor e compositor brasileiro Paulinho Mosca.

Os fatos do dia. Em 551 a.C. nasceu Confúcio, um dos maiores pensadores da história da humanidade. Confúcio pregava moral pessoal e governamental. 1934.

Morreu aos 59 anos o cantor e compositor gaúcho Lupicínio Rodrigues. Lupe, como era chamado desde pequeno, compôs marchinhas de carnaval e sambas canção, músicas que expressam muito sentimento, principalmente a melancolia por um amor perdido. Foi o inventor do termo dor de cotovelo.

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1: 1975.
2: Deus e o diabo na terra.
1: A novela Roque Santeiro, de Dias Gomes, foi censurada e proibida de entrar no ar. 10 anos depois, em 1985, ela seria um dos maiores sucessos da TV Globo. 2018.
3: Quem é?
4: É o Zé Bétio.
3: Por alguém. Quem é?
4: É o Zé Bétio.
3: Uma lágrima sentida.
1: Morreu aos 92 anos o radialista, cantor, acordeonista e compositor Zé Bétio. Ele foi considerado um dos maiores nomes do rádio brasileiro e fez muito sucesso entre os anos 70 e 80. Mário Vivan para a tua rádio.
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6: Tá aí, muito obrigado, Mário Vivan, sempre trazendo aí as informações do dia de hoje na história. Agora tem Otávio Augusto e Gabriel para cantar A Mala Amarela. Boa tarde, faz bem. Já faltando para as 3, 27 graus de temperatura.

Daí, musicão Malamarela com Otávio Augusto e Gabriel. Agora faltando apenas 6, faltando para as 3, 27 graus de temperatura. 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Não dá para fazer amor sem ter você. Arte Livre, paz e bem. Vem aí as notícias da hora e eu já volto para mais uma hora de Em Alta. Até mais.

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6: 3 horas. Notícias da Hora. 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A Polícia Civil prendeu na manhã desta quinta-feira, na Zona Sul de Porto Alegre, a tia de Samile Valentina Borba Ramiro. A menina de 4 anos morreu após ser agredida pelo tio, que está preso desde o dia 20 de agosto. Beatriz Eduarda Costa Ramiro, 22 anos, foi presa preventivamente. A investigação aponta que ela também foi responsável pela morte da sobrinha ao se omitir diante das atitudes do tio. Segundo a delegada responsável pelo caso, após o fato da agressão no dia 16, ela esperou 3 horas até levar a menina para atendimento. Quando chegaram na UPA Bom Jesus, Samile já estava morta. A Polícia Federal adiou para esta sexta-feira o depoimento de Daniel Vorcaro sobre a relação do ex-banqueiro com servidores do Banco Central. O depoimento do antigo controlador do Banco Master estava previsto para esta quinta, mas precisou ser adiado por problemas técnicos. O depoimento é mais uma etapa da investigação que apura sua relação com 2 servidores do Banco Central, suspeitos de receber vantagens indevidas e de atuar em favor da instituição financeira. Tudo isso durante o processo que culminou na liquidação do banco, medida adotada pelo Banco Central, que retirou o Master do mercado. Quem cultiva a gratidão é capaz de realizar sonhos que parecem inalcançáveis. 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A presidente do México, Claudia Sheinbaum, apresentou nesta quinta-feira uma proposta de reforma constitucional que proíba a dupla nacionalidade a quem aspirar a altos cargos executivos de eleição popular. Atualmente, a lei contempla que quem ocupa o cargo de presidente deve ser mexicano de nascimento e renunciar qualquer outra nacionalidade. A iniciativa busca aplicar esse requisito desde que o aspirante se apresente como candidato e ampliá-la a outros cargos, como governadores e chefe de governo da capital. A norma atual não especificava o que aconteceria com quem já tivesse outra nacionalidade no momento da eleição, nem impedia solicitar outra durante o período no cargo. 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
6: Próxima edição, às 4 horas.
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8: Francisco de Assis, uma semente de vida eterna.
9: Conselhos de São Francisco da Reta Correção. Bem-aventurado o servo que recebe as advertências, acusações e repreensões dos outros com tanta paciência como se proviessem dele mesmo. Bem-aventurado o servo que, repreendido de boa mente, se submete com respeito, obedece, humildemente reconhece sua culpa e oferece reparação. Bem-aventurado o servo que não procura logo fugir e com humildade suporta a vergonha e repreensão por uma falta que cometeu. Façamos correções fraternas com a ideia de ajudar o irmão e a irmã e não prejudicá-los ou vingá-los. Seja um franciscano, uma franciscana, paz e bem.
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22: Vamos dando sequência, 3:10 da tarde, 27 graus de temperatura, 27 de agosto de 2026. Paz e bem para você que ligou seu rádio agora. Seja muito bem-vindo à nossa programação. 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Vamos de música e música da boa! Minha Estrela Perdida, Desejo de Amar ao vivo com Daniel. Depois tem Alberi Ferro e banda Mesa do Canto. Boa tarde pra você, faz bem!

0: Tá aí, Bruno Marrone, não recomendo. 13:22, 28 graus de temperatura. Vamos conferir a agenda com a colega Rosana Costenaro para saber onde é que tem promoções.
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2: Na lista de festas das comunidades da região, a comunidade de Posse Boa Vista convida para o jantar dançante agora nesse final de semana, nesse dia 29 de agosto, a partir das 8 horas da noite. E o cardápio vai ser carne de gado, galeto enfarofado, carne de porco, pão, maionese e saladas diversas. Animação com a banda Balada e os ingressos custam R$ 60. E neste domingo, dia 30, a comunidade de Santo Agostinho convida para a festa em louvor a Santo Agostinho. Na programação, ainda no sábado, vai ter almoço servido nas mesas com carne de gado, ovelha, porco e saladas diversas. No domingo, 10:30 vai ter missa, ao meio-dia churrasco padrão com copa e cozinha, 14:30 da tarde, tarde dançante com o musical Bailão da Serra, entrada franca e 17:00 da tarde, o sorteio da rifa. E para fechar a agenda da semana, nessa semana até o dia 30 de agosto, todos os dias, no Salão de Eventos do Bourbon Shopping, em Passo Fundo, tem a Constru Imóveis 2026, uma dica de passeio para você. O funcionamento ao longo da semana, de segunda a sexta-feira, é a partir das 16 horas até as 21 horas, todas as novidades do setor imobiliário e também da construção. Rosana Costenaro para a tua Rádio Alvorada.
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8: 28 graus. 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
12: 3:30 da tarde, 28 graus de temperatura, está subindo um pouquinho, tem Unidade Móvel.
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12: Colega Eduardo Serri falando sobre a ordenação diaconal. Vamos ouvir.
14: Falando de religião agora, porque nesse domingo, dia 30 de agosto, na paróquia Cristo Rei, às 10 horas da manhã, acontece... uma ordenação diaconal. 3 pessoas, o Carlos Serafim, o Jair Bordim e o Mário Busnello, serão ordenados. O que isto significa, afinal? É para isso que a gente está conversando com o Frei Marcelo de Carvalho, bem-vindo à nossa programação. Vamos falar um pouquinho sobre essa ordenação diaconal, Frei.
15: Paz e bem, Eduardo. Paz e bem também aos nossos ouvintes, então. Nós teremos a graça de, no domingo, com a presença do nosso arcebispo Dom Rodolfo Luiz Weber, ter a ordenação dos nossos três candidatos aí ao diaconato, que chegam ao final aí dos seus estudos, de toda a sua caminhada, e recebem, então, a ordem, o primeiro grau da ordem, que é o diaconato permanente, que são para homens casados, como é o exemplo do Carlos, do Jair e do Mário.
14: Qual que é a função de um diácono nesse caso, Frei? O que eles vão se tornar depois dessa ordenação?
15: Então, eles já fazem parte daí do presbitério da igreja da Arquidiocese de Passo Fundo, como eu já disse, no primeiro grau de ordenação de diácono permanente. Com isso, eles atuam diretamente conosco nas celebrações. É mais fácil dizer aquilo que o diácono não pode fazer. Então, são entre as funções que um padre faz, aquilo que o diácono não pode fazer. Uma delas é atender, ouvir confissões. Então, o diácono ele não atende confissões e não também profere o sacramento da unção dos enfermos e nem mesmo durante a celebração a consagração que é próprio do ministro ordenado sacerdote. Então todo o resto, batizado, casamentos, bênçãos, sepultamentos, enfim, tudo isso o diácono passa a exercer na vida da comunidade, além de ajudar em tantos outros momentos da pastoral da vida da paróquia e também da arquidiocese de Passo Fundo.
14: Há um tempo atrás, a gente teve aqui uma outra ordenação, que foi a do Frei Sidmar Prece, mas ele se tornou Frei. Vamos explicar para quem nos escuta, então, a diferença desses níveis, desses cargos, para a gente entender que o Carlos Serafim, o Jair, eles não vão se tornar freis, não é mesmo?
15: Isso, então o padre é a segunda ordem da ordenação. E aí assume a caminhada, digamos assim, completa do todo. O diácono permanente, tipo, eu fui diácono também, mas diácono transitório, que assume a primeira ordem por um determinado tempo, 6, 7 meses, para a segunda ordem, que é ordenação sacerdotal. Que é nesta função aquilo que eu expliquei. Então, nós, os padres, temos todas as missões de confissão, de unção dos enfermos, da consagração, da Eucaristia, enquanto os diáconos não podem fazer isso. Então, a única diferença entre o padre e o diácono é desses três pontos que eles não podem realizar. Fora isso, eles pertencem ao presbitério, pertencem à ordem dos ordenados e nos ajudam, então, nesta caminhada de organização também da vida pastoral de uma paróquia.
14: E o que é preciso, então, para chegar a ser um diácono, Frei? O que a pessoa tem que fazer até chegar ao ponto de ser ordenado?
15: Bom, primeiro a gente faz todo um processo de avaliação e idoneidade do candidato. Antes de indicar qualquer pessoa para a escola diaconal, que é a faculdade de teologia, antes se faz todo um processo de avaliação, de discernimento, para ver se a pessoa tem condições de fato, e depois é encaminhado para a escola diaconal, e dentro, são 3 anos e meio de faculdade, dentro desse processo, todo o tempo também entra em processo de avaliação. Outra coisa importante é de que o diácono ele é casado, né? Então a esposa tem que aceitar e estar presente na vida dele também, né? Então tem que ter um consenso entre o casal de que sim, eles querem fazer parte desta caminhada em conjunto, não é simplesmente o querer do homem, a esposa tem que estar junto, presente também nesta caminhada. Terminado isso, tem escrutínio, enfim, tem toda a avaliação, tem o processo, e depois, por fim, depois de 3 anos, 4 anos praticamente, aí sim, então, dentro de todo o processo avaliativo, tem a aceitação e a ordenação.
14: Tu comentou sobre essa escolha, o pessoal, então, da paróquia em si, a paróquia indica pessoas ou pode ser um trabalho voluntário?
15: A paróquia que indica, não é, é por indicação dos padres da paróquia que fazem essa orientação de quem vai. Não é a pessoa que deseja, né? Não é assim, tipo, fulano de tal quer ser diácono, não. Tu tem todo um processo e é por indicação de, especialmente dos padres da paróquia.
14: Pois bem, então vamos falar sobre estes três novos diáconos que nós teremos. O Jair Borba Bordim, o Carlos Ayrton Serafim e o Mário Agostinho Busnello. Vamos falar um pouquinho sobre cada um deles então, Frei, já que eles foram indicados, né? Existem motivos, com certeza.
15: Sim, os três são ministros da Eucaristia da paróquia. É, o Mário, ele já antes de ter outras organizações a tempos mais idos, ele era ministro do batismo, já na época que a igreja de Passo Fundo tinha alguns ministros do batismo, então o Mário sempre fez parte da caminhada do batismo da paróquia, desde como catequista do batismo, e tem uma caminhada dentro da igreja, no trabalho pastoral da vida da igreja. E pertence aqui à comunidade do Planalto, no Divino Espírito Santo. O Jair também tem toda uma caminhada dentro da igreja. O Jair também foi seminarista, depois fez um processo de teologia por conta própria, assumiu a vocação matrimonial, a família, mas continuou sempre muito presente dentro da vida da igreja, atuando ele com toda a família, enfim, também por essa escolha do Jair dentro da vida e da caminhada da comunidade. E o Carlos é da comunidade São Francisco de Assis, do interior. Também ele e a Marlinete sempre muito presentes. Eles fazem parte da pastoral familiar. Os dois são ministros atuantes na vida da comunidade de São Francisco também. E dentro de todas as escolhas também chegamos até ele depois de ouvir pessoas e pedir indicações e informações. Então, os três, chegamos até os três para que a gente pudesse indicá-los para esta caminhada.
14: Pois bem, então, nesse domingo, dia 30, vai acontecer a ordenação deles. Vamos falar um pouquinho sobre essa cerimônia. Como é que ela acontece, Frei? Qual é que é o protocolo dessa cerimônia? Sim.
15: Então, 10 horas da manhã, é uma missa normal, que dentro da missa acontece o rito da ordenação diaconal. O rito, primeiro, eles são chamados pelo nome, eles têm que dar a sua resposta dentro do rito. É feito isso pelo Frei Laércio, eles dão essa resposta, há um diálogo entre os três com o arcebispo, tanto de aceitação como de fidelidade, de um processo deste chamado. Depois acontece o rito propriamente da ordenação, tem a ladainha de todos os santos, tem a oração em posição das mãos do arcebispo sobre os três. Os três recebem os símbolos, a Bíblia e tantos outros momentos que vai acontecendo de simbologia. E aí sim, então, encerra o rito de ordenação, onde os três são admitidos e acolhidos para a ordem diaconal.
14: Nós temos três. Existe uma regra? Tem que ser sempre três? Pode ser
15: não,
14: um?
15: Não.
14: Como é que é essa escolha? E também, de um número determinado de tempo ela tem que acontecer ou é uma coisa meio livre?
15: Filho? Não, é uma escolha que a paróquia faz. Enfim, agora a gente vai esperar a arquidiocese abrir uma nova turma para a escola, vamos já pensar em mais nomes, enfim, não tem número, enfim, não tem, o diaconato é para sempre, então o momento que tu assumiu a ordenação é para sempre. Eles já sabem de todo um processo deste acarretamento da vida. A gente acaba brincando com eles também, que é uma coisa importante que as pessoas também precisam saber. Tipo, se tu tu vai para a escola diaconal e tu é solteiro, depois do ordenado tu não pode mais casar. Se é casado, como é o caso dos três, e a gente brinca com as três mulheres, que é casado, e caso algum deles venha a ficar viúvo, não pode mais casar. Então, são normas, enfim, organizações, mas pode pedir a ordenação sacerdotal, pode se tornar padre, porque já fizeram todo o processo, enfim, e o próximo passo seria padre, né?
14: Então, mas só se fica viúvo.
15: Só se fica um viúvo, sim, que não é o caso que é da vida deles, enfim. Mas já aconteceu dentro, com pessoas dentro da Arquidiocese de Passo Fundo, já aconteceu. Um caso bem próximo de nós, que é o falecido pai do Frei Sérgio Dalmoro, que atualmente o Frei Sérgio está em Lagoa Vermelha. O pai do Frei Sérgio era padre. Ele gostava sempre de dizer, eu sou filho de padre, justamente porque o pai dele era diácono, a mãe dele faleceu e o pai dele então pediu ordenação sacerdotal e trabalhou por anos como sacerdote na Arquidiocese de Passo Fundo.
14: Olha que legal, que história interessante. Então vamos fechar fazendo aquele convite para quem nos escuta para ir prestigiar essa missa, né, desse domingo. É uma coisa diferente, não é uma coisa muito frequente, né, Frei? Então com certeza vai ser interessante.
15: Com certeza. A gente sabe que há uma previsão de chuva para esse dia, então, mas a gente vai fazer com muita tranquilidade. 10 horas da manhã nós iniciamos, Dom Rodolfo é muito tranquilo, é uma missa de em torno de 1h30, 1h40 de missa, então teremos a ordenação. Em seguida da ordenação, no salão paroquial, a gente está oferecendo um almoço para confraternizar junto com eles. Eu sempre digo para as esposas deles, assim, é um momento importante porque é único na vida, não existe outro. Acaba a ordenação, eu disse para elas, vamos fotografar, vamos filmar, porque é único. Acaba, nós não teremos outro momento igual. Então, é de estar junto com eles. São três homens casados com as suas famílias que estão assumindo uma missão muito bonita. Então, vamos apoiá-los com nossa oração e estar com eles também. 10 horas a missa, depois da missa, meio-dia e pouco no salão, temos o almoço de confraternização.
14: Obrigado, Frei, por conversar um pouquinho pra gente, explicar um pouquinho sobre isso. Obrigado mesmo.
15: Nós que agradecemos e é aquilo que você mesmo diz. Logo mais, assim que a Diocese abrir uma nova escola diaconal, uma nova turma, então com certeza nós vamos estar pensando em mais uns 3, 4 nomes para compor esta escola para o futuro termos mais alguns diáconos em nossa paróquia.
14: Muito bem, então obrigado, Frei Marcelo de Carvalho, falando um pouquinho sobre a ordenação diaconal do Carlos Serafim, do Jair Bordim e do Mário Busnello, o que acontece nesse domingo, então, dia 30 de agosto, 10 horas, aqui na paróquia Cristo Rei, da Unidade Móvel, num oferecimento de Zafra de Marau, das Lojas Triunfante e dos postos Marau Norte e Marau Sul. Eduardo Serri, para a tua Rádio Alvorada.
12: Obrigado, Eduardo!
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12: Tem Bruno e Marrone chegando para cantar por um minuto. 16, faltando para as 4, 28 graus de temperatura. Faz bem.

0: Musicão do Bruno e Marrone por um minuto, 14, faltando para as 4, 28 graus de temperatura, a hora certa e a temperatura em nome da Xlândia, que está em novo endereço, hein? 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Tem intervalinho comercial, já já chego para mais música.
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4: 28 graus.
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2: Vamos chamando aí o Vini Gaieschi com as informações do esporte.
3: Você que se liga na audiência da tua Rádio Alvorada, uma excelente terça-feira para você. A gente vai chegando aqui com os esportes. Semana de Clássico Grenal, 2 dias para o maior clássico do futebol brasileiro. E a gente começa falando dos donos da casa, do Internacional, que treinou normalmente na segunda-feira. Na terça-feira também tem treino programado. O Inter se prepara para receber o seu maior rival no estádio Beira-Rio na quinta-feira, às 8 horas. O do Colorado lá na Bahia, em meio a esses dois grenais, acho que o Inter deve mandar reservas, porque o Grenal é um campeonato à parte e o jogo em terras baianas costuma ser bastante complicado, então o Inter deve optar por mandar reservas e, digamos assim, rifar esse jogo contra o time baiano. Carlos Vinícius deve voltar ao time titular, já que Bright White não fez um bom jogo, e tem uma indefinição também na zaga. Gustavo Martins se recupera de lesão e deve ser dúvida até momentos antes da partida. Esse clássico Grenal tem um tempero a mais de os dois times estarem muito mal na tabela. Eu acredito que quem perder esse Grenal moralmente vai ficar bastante abalado e acredito inclusive que pode ser uma quebra de trabalho para ambas as equipes. O técnico Paulo Pezzolano tem um pouco mais de prestígio por ter uma ideia consolidada. O time do Inter se propõe a jogar dessa maneira desde o começo do ano, diferente de Luiz Castro, que está no cargo também há 9 meses, mas não tem uma ideia clara de time até o momento. É um trabalho bastante perdido em relação ao técnico Paulo Pezzolano. Acredito que quem perder esse Grenal provavelmente perderá seu técnico, assim como eu falei no programa da última segunda-feira. Vamos ver, semana Grenal é sempre uma semana diferente, a gente sempre tem um clima um pouquinho diferente, apesar dessas má fase tanto de Grêmio como do Internacional.
2: Tá aí, obrigado pelas informações do esporte, Vini Gaieschi. 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Você é nosso convidado especial. Vem aí as notícias da hora. Já já eu mesmo volto com mais uma hora de Te Aproxega. Não saia daí, faz bem.

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4: Da hora. Desde a madrugada desta quinta-feira, a zona norte de Porto Alegre conta com uma nova proteção contra as cheias. As quatro novas comportas foram instaladas no dique da região do Arroio Areia, construído próximo à Freeway. A estrutura de 100 metros de comprimento fica na região dos pôlderes 7 e 8. Além de proteger a região do aeroporto Salgado Filho, a obra dará mais segurança aos bairros Anchieta e Sarandi. As comportas foram instaladas, testadas e fechadas novamente. A tampa de cor verde será removida e só será posicionada quando houver necessidade. A Defesa Civil do Estado de São Paulo alerta para uma onda de calor provocada pela atuação de uma massa de ar quente entre sexta e segunda-feira. Na capital, os termômetros podem chegar a 34 graus no fim de semana, segundo o Climatempo. O calor intenso e os baixos índices de umidade relativa do ar devem atingir praticamente todo o estado, com condições mais críticas previstas para as regiões norte e noroeste. No interior, a temperatura pode se aproximar dos 40 graus. A combinação de altas temperaturas, baixa umidade e tempo seco pode provocar forte sensação de calor, aumentar o desconforto térmico e intensificar o ressecamento do ambiente. Não coloque limites em seus sonhos, coloque fé. 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A gestão Trump está conversando com o governo interino da Venezuela para assumir uma participação acionária nas enormes reservas de petróleo do país, segundo o site americano Axios. O site diz ter ouvido dois altos funcionários da Casa Branca. A Venezuela possui as maiores reservas conhecidas de petróleo do mundo. Em 3 de janeiro, uma operação militar americana realizou uma invasão ao país, sequestrando o presidente Nicolás Maduro. Maduro foi levado a Nova York, onde se encontra preso, aguardando julgamento. 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
2: Vamos embora então, gauchada, chegando pro Até Aproxega desse 27 de agosto de 2026, 4:06 da tarde, 28 graus de temperatura. Para quem vem chegando agora, paz e bem, muito obrigado pela audiência, companhia e sintonia. 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Obrigado aí pela tua audiência, companhia e sintonia, vamos trazendo música e música da boa. Que tal hoje eu abrir com o Porca Véia pra matar a saudade, hein? Vamos lá então! Chegando Porca Véia pra cantar Fazenda da Viúva, encilha teu chimarrão e te aproxega. Alô, dona Rosinha!

0: Ô, musicão, rodeio da vacaria com os garotos de ouro. 4 e 14, 28 graus de temperatura. 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Baitaca, chega pra cantar do fundo da grota. 4h15 da tarde, 28 graus de temperatura. Até a pro, chega, tchê!
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Ô, musicão aí, cambichos com os serranos, 4h28, 28 graus de temperatura. 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Canta Grupo Manotaço, Florando a Cordiona, depois os Mirins, o Baile do Candeiro. 4h30 da tarde, 28 graus de temperatura. Paz e bem, muito obrigado pela tua audiência, companhia e sintonia. Tem sol, mas previsão de chuva.

0: É, e agora tem os mirins, ó, perdão, os serranos chegando para cantar o Comandante Altaneiro. 22, apenas 22, faltando para 5 da tarde, 28 graus de temperatura, quase bem.
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2: É o Luiz Carlos Borges chegando para cantar A Cigana Feiticeira. 15, faltando para 5, 28 graus de temperatura. Depois tem Porca Véia para cantar gaiteiro por demais. Te Aproxega!

O musicão do Porca Véia, gaiteiro por demais. 7 apenas 7, faltando para 5, 28 graus de temperatura. Muito obrigado pela tua audiência, companhia e sintonia. 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E canta Teixeirinha com os serranos, o Tordilho Negro. Alô, Fernando, Foto Fernando, sempre acompanhando a nossa programação. Essa vai para o meu pai também, o Dorva Tomasi, lá na Progresso acompanhando o programa. Depois tem as notícias da hora e eu volto para mais uma hora de Teabrochega. Não me saia daí. Faze bem.

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5: 5 horas. 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Vamos às informações da central de conteúdo da tua rádio.
6: Em Marau, o destaque vai para a posse da prefeita Naura Bordignon como conselheira titular do Comitê Intermunicipal da Mulher, representando a Associação dos Municípios da Encosta Superior Nordeste e atuando também como suplente pela Associação dos Municípios do Planalto. A posse aconteceu nesta quarta-feira, dia 26, no auditório do Ministério Público do Rio Grande do Sul, reunindo lideranças municipais e instituições ligadas à defesa dos direitos das mulheres. A chefe do Executivo enfatizou que o comitê funciona como um ambiente de integração regional voltado ao fortalecimento do diálogo e à formulação de políticas públicas mais eficientes para toda a comunidade. Da tua Rádio Alvorada de Marau, Eduardo Serri.
7: O município de Muitos Capões prepara a primeira feira de ovinos. Em entrevista à tua rádio, o presidente da Associação Capoense de Ovinocultores, Diego Mota, destacou que o evento acontece de 5 a 8 de novembro. A associação foi fundada com o apoio da administração municipal e da Emater e hoje reúne cerca de 39 criadores ativos que participam de reuniões e palestras mensais. Diego ainda informou que a associação está organizando uma cadeia produtiva com apoio da Prefeitura, da Emater, Sindicato Rural e Secretarias Municipais. Da tua rádio Cacique de Lagoa Vermelha, Daniel Carvalho.
8: O Departamento Nacional de Infraestrutura e Transporte, DENIT, inicia uma nova fase do Plano Nacional de Pesagem, trazendo mais tecnologia, segurança e eficiência para o controle de transportes de cargas nas rodovias federais. O objetivo é preservar a infraestrutura viária, reduzir os danos provocados pelo excesso de peso e aumentar a segurança de motoristas e usuários das estradas. A principal novidade é a implantação dos postos de pesagem misto, que unem sistemas de pesagem em movimento de alta velocidade e equipamentos de pesagem estática de precisão. Com essa tecnologia, os caminhões são avaliados sem precisar parar, permitindo uma fiscalização mais rápida e inteligente. Da tua Rádio Fátima de Vacaria, Júlia Rodrigues.
9: A Emater de Garibaldi, em parceria com a Secretaria Municipal de Agricultura e outras instituições, promovem na próxima terça-feira um dia de campo no Salão da Comunidade de Costa Real São Gotardo, interior de Garibaldi. Os assuntos serão referentes à produção com bioinsumos e o uso de drones na vitivinicultura. O evento acontece a partir da 1:30 PM. Interessados devem fazer inscrição previamente no WhatsApp da Emater. A entrada é gratuita. Da tua Rádio Garibaldi, João Paulo de Luca.
10: Em Veranópolis, a Secretaria Municipal de Desenvolvimento Econômico abriu inscrições para um curso gratuito de marketing digital para iniciantes. A capacitação é voltada para empreendedores, comerciantes, profissionais e demais interessados em ampliar os conhecimentos e utilizar melhor as ferramentas digitais nos negócios. O curso terá carga horária de 40 horas e começa no dia 8 de setembro. As aulas serão realizadas nas segundas, terças e quintas-feiras, com formação oferecida pelo SENAC, por meio do programa Movimenta Comércio. As inscrições devem ser feitas diretamente na Secretaria de Desenvolvimento Econômico, localizada ao lado da Prefeitura de Veranópolis, na Rua Alfredo Chaves. Da tua Rádio Veranense de Veranópolis, Monique Ziliotto.
11: A Secretaria Municipal de Gestão Urbana finalizou nesta semana a reforma de mais duas áreas de lazer, uma no bairro Tijuca e outra no bairro Serrano. Com mais essas duas revitalizações, a Secretaria chega a 68 áreas de lazer reformadas em diversas regiões da cidade. Da tua Rádio São Francisco de Caxias do Sul, Luan Varela.
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10: Vamos chegando então para a segunda hora do Te Aproxega, às 5h10 da tarde, 27 graus de temperatura, paz e bem para você. Muito obrigado pela tua audiência, companhia e sintonia. 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Vamos de música e música da boa. Adelcio Tavares chega pra cantar o Mate da Esperança. Até a pro chega!

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1: Chegando a previsão do tempo aqui no programa Te Aproxega, meu amigo, minha amiga. Vamos lá? 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Kátia Valente, atualiza o tempo aí, diz que vai chover, barbaridade, vamos ver se é verdade.
2: Olá pessoal, na sexta-feira nós vamos ter as instabilidades predominando por todas as regiões do estado. Ainda é na metade sul gaúcha que tem mais condições para chuvas mais fortes e tempestades. Aqui na nossa região essa condição aumenta bastante entre a sexta-feira à noite, ao longo do sábado e também no domingo. Sábado e domingo pode ser de chuvas muito expressivas por aqui. Com a previsão do tempo, Kátia Valente.
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5: 9 entre 10 nutricionistas proíbem o consumo de refrigerantes, mesmo as versões zero, diet e light. Um dos motivos é que pesquisadores concluíram que pode aumentar a gordura no fígado, contribuindo para a resistência à insulina e ao diabetes. Estudos apontam também que corantes artificiais de caramelo, usados na produção do tipo cola, causaram câncer em animais. Dietéticos ou tradicionais, a maioria tem fosfato ou ácido fosfórico, um ingrediente que traz sabor e aumenta a vida útil dessas bebidas. Com efeito, eles aceleram o envelhecimento celular. De toda sorte, se não conseguir parar totalmente, o que seria o ideal, estudos sugerem que o consumo mínimo não deve ultrapassar 300 ml por semana. Esse foi o Bem Viver no seu rádio. E eu, Ana Paula Barros, volto logo com mais uma dica para nossa saúde.
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1: Ô, Gildo de Freitas cantando a Escola do Mundo, 5h29, 27 graus de temperatura, Agropecuária Império do Campo, tem ração da marca Supra, sim, é representante para Amaral e Nicolau Vergueiro. 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Ó, meu amigo Kiko, que pediu aqui via Zap Zap, Joca Martins, os recuerdos da 28. Tem o meu amigo Eloy também lá no Cortume, lidando com as alpargatas, ó. Essa é boa, né? Dois pedidos pra mesma música, sim, rende. Valeu, Eloy. Alô, Kiko. 28, faltando pra 6, 27 graus de temperatura.

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0: Vamos indo então, meu amigo, minha amiga, vamos indo, fechando por aqui o programa Até a Proxega, desta quinta-feira, 27 de agosto de 2026, 5, faltando para 6, 26 graus de temperatura, em nome da Agropecuária Império do Campo, que é representante Supra para Amaral e Nicolau Vergueiro. 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De Befosa te convida, 28 de agosto, mais um tradicional café colonial no restaurante Cita. 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Lembranças, vem aí o programa Encontro Certo. Teu dia em evidência.
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11: Olá, meu amigo, olá, minha amiga ouvinte. Que bom que estamos juntos para este momento de oração. Fim de tarde, quinta-feira. Eu sou o Padre Ezequiel e estou com você para rezar. A palavra que inspira nesse momento é a seguinte: seja ouvinte da boa palavra. Dela sempre brotará um sentido novo para a vida. Meditemos.

0: Rezemos juntos. O anjo do Senhor anunciou a Maria, e ela concebeu do Espírito Santo. Ave Maria, cheia de graça, o Senhor é convosco, bendita sois vós entre as mulheres, e bendito é o fruto do vosso ventre, Jesus. Santa Maria, Mãe de Deus, rogai por nós, pecadores, agora e na hora da nossa morte. Amém. Eis aqui a serva do Senhor, faça-se em mim segundo a vossa palavra. Ave Maria, cheia de graça, o Senhor é convosco, bendita sois vós entre as mulheres, e bendito é o fruto do vosso ventre, Jesus. Santa Maria, Mãe de Deus, rogai por nós, pecadores, agora e na hora de nossa morte. Amém. E o Verbo se fez carne e habitou entre nós. Ave Maria, cheia de graça, o Senhor é convosco, bendita sois vós entre as mulheres, e bendito é o fruto do vosso ventre, Jesus. Santa Maria, Mãe de Deus, rogai por nós, pecadores, agora e na hora de nossa morte. Amém. Rogai por nós, Santa Mãe de Deus, para que sejamos dignos das promessas de Cristo. Oremos. Derramai, ó Deus, a vossa graça em nossos corações, para que, conhecendo pela mensagem do anjo a encarnação do vosso Filho, cheguemos por sua paixão e cruz à glória da ressurreição. Por Cristo nosso Senhor. Amém. E agora sobre você, a bênção de Deus. O Senhor esteja convosco, Ele está no meio de nós. Por intercessão de Nossa Senhora, desça sobre você, sobre a tua casa, sobre a tua vida, sobre a tua saúde, sobre o teu trabalho, a bênção de Deus. Em nome do Pai, do Filho e do Espírito Santo. Amém. Obrigado por estar conosco, um forte abraço para você e até amanhã.
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2: Bom final de tarde, bom início de noite. Vamos chegando com o programa Encontro Certo, teu dia em evidência. Produção da Central de Conteúdo da tua Rádio Alvorada. Coordenação Ana Lúcia Giacomini. Gerência Mauro Matesco. Direção Frei Renor Pegorar. Desejando a você passe bem, nós te agradecemos pela audiência, companhia e sintonia. 6:11, 26 graus de temperatura. Já convidando para hoje. Hoje tem a missa em honra à Nossa Senhora Desatadora dos Nós, das 7 às 8, transmitida pela tua Rádio Alvorada. 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Primeira informação que vem chegando é sempre da área do tempo. Vamos atualizando aí com a Kátia Valente para ver o que ela nos traz.
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2: 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Kátia Valente, como é que fica o tempo então?
3: Olá pessoal, na sexta-feira nós vamos ter as instabilidades predominando por todas as regiões do estado. Ainda é na metade sul gaúcha que tem mais condições para chuvas mais fortes e tempestades. Aqui na nossa região essa condição aumenta bastante entre a sexta-feira à noite, ao longo do sábado e também no domingo. Sábado e domingo pode ser de chuvas muito expressivas por aqui. Com a previsão do tempo, Kátia Valente.
2: Tá aí, muito obrigado, Kátia. Por aqui a informação não para, por aqui a informação não para. É, tem mais informação chegando por aqui. Agora é o comentário do Vitor Hugo Ultramari. Às 6:15 da tarde, 25 graus de temperatura.
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2: 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Vitor Hugo Ultramari, qual é o assunto para hoje?
4: Para vocês todos e para mim também, eu tenho um assunto da OAB do Rio Grande do Sul, a Ordem dos Advogados do Rio Grande do Sul, que com o reconhecimento do Tribunal Regional Eleitoral do Rio Grande, lança amanhã para todo o estado a campanha Voto Não Tem Preço, Voto Tem Consequência. Olha, meus amigos, com o objetivo de conscientizar a população sobre a importância do voto e fortalecer a democracia nas eleições de 4 de outubro, o ato vai acontecer na sexta-feira, às 13 horas, na sede da OAB do Rio Grande do Sul. Segundo o presidente da Ordem Gaúcha, Leonardo Lamacchia, a iniciativa reforça o papel institucional da entidade. Sempre tem estado a OAB ao lado da cidadania, atenta ao cumprimento da Constituição e da democracia. Assim que a Ordem dos Advogados do Rio Grande do Sul tem um compromisso histórico com a defesa do Estado Democrático de Direito e, sem dúvida, nesse contexto, a preocupação com o processo eleitoral. Essa campanha reforça, então, a responsabilidade individual que cada eleitor carrega ao exercer o seu direito de voto. A ideia é da OAB do Rio Grande do Sul, mas tão importante que, como disse, tem parceria

0: toda a sociedade. E a eleição, convenhamos, é a hora da nossa participação. A atuação da OAB do Rio Grande do Sul em ações voltadas à conscientização do eleitorado começou ainda no ano de 2007. E desde então a entidade de classe da advocacia no estado renova o seu papel a cada processo eleitoral. Campanhas educativas divulgadas nos veículos de imprensa, nos canais oficiais. Com esse conceito novo, voto não tem preço, voto tem consequência, foi estruturada para a eleição deste ano, considerada a mais importante das últimas, porque nesta, as eleitoras e eleitores de todo o país vão exercer a cidadania, vejam bem, para definir os representantes nos poderes executivo e legislativo, do Estado, da nação. Então, meus amigos, é hora de se pensar na responsabilidade que temos como eleitores. Insisto, voto não tem preço, tem consequência. E com certeza o voto é a forma do eleitor ocupar o seu espaço e transformar a realidade. Porque de uma coisa ninguém nega, está muito, mas muito complicada a situação brasileira pelas consequências dos votos dados sem responsabilidade. Então, voto não tem preço, voto tem consequência. E eu fico por aqui, se Deus quiser, até amanhã.
1: Tá aí, obrigado, Vitor Hugo Ultramari. Agora tem intervalo comercial, depois tem unidade móvel. 6h19 da tarde, 25 graus de temperatura. 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
1: Vamos dando sequência aqui ao programa. Agora tem notícia chegando no giro da nossa unidade móvel.
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1: Colega Eduardo Serri falando sobre um evento que vai acontecer no final de semana, muito especial, né? É a ordenação diaconal. Vamos acompanhar.
3: Falando de religião agora, porque nesse domingo, dia 30 de agosto, na paróquia Cristo Rei, às 10 horas da manhã, acontece uma ordenação diaconal. Três pessoas, o Carlos Serafim, o Jair Bordim e o Mário Busnello, serão ordenados. O que, que isto significa, afinal? É para isso que a gente está conversando com o Frei Marcelo de Carvalho. Bem-vindo à nossa programação. Vamos falar um pouquinho sobre essa ordenação diaconal, Frei.
4: Paz e bem, Eduardo. Paz e bem também aos nossos ouvintes. Então, nós teremos a graça de, no domingo, com a presença do nosso arcebispo Dom Rodolfo Luiz Weber, ter a ordenação dos nossos três candidatos aí ao diaconato, que chegam ao final aí dos seus estudos, de toda a sua caminhada, e recebem então a ordem, o primeiro grau da ordem, que é o diaconato permanente, que são para homens casados, como é o exemplo do Carlos, do Jair e do Mário.
3: Qual que é a função de um diácono nesse caso, Frei? O que, que eles vão se tornar depois dessa ordenação?
4: Então, eles já fazem parte daí do presbitério da igreja da Arquidiocese de Passo Fundo, como eu já disse, no primeiro grau de ordenação de diácono permanente. Com isso, eles atuam diretamente conosco nas celebrações. É mais fácil dizer aquilo que o diácono não pode fazer. Então, são entre as funções que um padre faz, aquilo que o diácono não pode fazer. Uma delas é atender, ouvir confissões. Então, o diácono ele não atende confissões e não também profere o sacramento da unção dos enfermos e nem mesmo durante a celebração a consagração que é próprio do ministro ordenado sacerdote. Então todo o resto, batizado, casamentos, bênçãos, sepultamentos, enfim, tudo isso o diácono passa a exercer na vida da comunidade, além de ajudar em tantos outros momentos da pastoral da vida da paróquia e também da arquidiocese de Passo Fundo.
3: Pois bem, então vamos falar sobre estes três novos diáconos que nós teremos, o Jair Borba Bordim, o Carlos Ayrton Serafim e o Mário Agostinho Busnello. Vamos falar um pouquinho sobre cada um deles então, Frei, já que eles foram indicados, né? Existem motivos, com certeza.
4: Sim, os três são ministros da Eucaristia da paróquia, o Mário

0: ele já antes de ter outras organizações a tempos mais idos, ele era ministro do batismo, já na época que a igreja de Passo Fundo tinha alguns ministros do batismo, então o Mário sempre fez parte da caminhada do batismo, da paróquia, desde como catequista do batismo, e tem uma caminhada dentro da igreja, no trabalho pastoral da vida da igreja. E pertence aqui à comunidade do Planalto, no Divino Espírito Santo. O Jair também tem toda uma caminhada dentro da igreja. O Jair também foi seminarista, depois fez um processo de teologia por conta própria, assumiu a vocação matrimonial, a família, mas continuou sempre muito presente dentro da vida da igreja, atuando ele com toda a família, enfim, também por essa escolha do Jair dentro da vida e da caminhada da comunidade. E o Carlos é da comunidade São Francisco de Assis, do interior. Também ele e a Marlinete sempre muito presentes, eles fazem parte da pastoral familiar, os dois são ministros atuantes na vida da comunidade de São Francisco também. E dentro de todas as escolhas também chegamos até ele, depois de ouvir pessoas e pedir indicações e informações. Então, os três chegamos até os três para que a gente pudesse indicá-los para esta caminhada.
1: Nesse domingo, dia 30, vai acontecer a ordenação deles. Vamos falar um pouquinho sobre essa cerimônia. Como é que ela acontece, Frei? Qual é que é o protocolo dessa cerimônia?
0: Sim. Então, 10 horas da manhã é uma missa. É uma missa normal, que dentro da missa acontece o rito da ordenação diaconal. O rito é primeiro eles são chamados pelo nome, eles têm que dar a sua resposta dentro do rito. É feito isso pelo Frei Laércio, eles dão essa resposta. Há um diálogo entre os três com o arcebispo, tanto de aceitação como de fidelidade, de um processo deste chamado. Depois acontece o rito propriamente da ordenação: tem a ladainha de Todos os Santos, tem a oração em posição das mãos do arcebispo sobre os três. Os três recebem os símbolos, a Bíblia e tantos outros momentos que vai acontecendo de simbologia, e aí sim, então, encerra o rito de ordenação, onde os três são admitidos e acolhidos para a ordem diaconal.
1: Obrigado, Frei, por conversar um pouquinho pra gente, explicar um pouquinho sobre isso. Obrigado mesmo.
0: Nós que agradecemos, e aquilo que você mesmo diz, logo mais, assim que a diocese abrir uma nova escola diaconal, uma nova turma, então com certeza nós vamos estar pensando em mais uns três, quatro nomes para compor esta escola para o futuro termos mais alguns diáconos em nossa paróquia.
1: Muito bem, então. Obrigado, Frei Marcelo de Carvalho, falando um pouquinho sobre a ordenação diaconal do Carlos Serafim, do Jair Bordim e do Mário Busnello, que acontece nesse domingo, então, dia 30 de agosto, 10 horas, aqui na paróquia Cristo Rei, da Unidade Móvel, num oferecimento de Zafari de Marau, das lojas Triunfante e dos postos Marau Norte e Marau Sul. Eduardo Serri, para a tua rádio Alvorada.
2: Obrigado, Eduardo!
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2: 29 faltando para 7, 25 graus de temperatura. 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Vamos lá? 6h33, 25 graus de temperatura. Lembrando que hoje, das 7 às 8, a tua Rádio Alvorada transmite a missa em honra à Nossa Senhora Desatadora dos Nós. Você é nosso convidado especial. E depois tem jornada esportiva também. Giro na região chegando!
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2: Chegando a colega Júlia Berghetti Xavier.
4: No nosso giro hoje, nós vamos até Casca com um comunicado, isso mesmo. O município de Casca está divulgando que um post referente a cursos, então cursos profissionalizantes de administração da área da saúde, área da beleza, elétrica, soldador e de máquinas pesadas não são verdade. Então, esse post não é verídico e está sendo compartilhado como se fosse da administração municipal de Casca. A prefeitura, em nota, informou que não possui nenhum envolvimento com os cursos divulgados, nem com os links de inscrição ou cadastro, e pedem para que a população tenha cuidado com informações de fontes não oficiais e evite compartilhar links ou fornecer dados pessoais por meio desses links desconhecidos. Caso você tenha dúvida se o post que você viu é verdadeiro ou não, você pode procurar os canais oficiais, então, que são o Instagram da Prefeitura de Casca, que informa que o post relacionado a cursos profissionalizantes é falso. Como informações aqui dos municípios aqui da região de Marau, Júlia Berghetti Xavier para a tua Rádio Alvorada.
2: Tá aí, obrigado, Júlia. Agora tem conversa com o colega Eduardo, falando com o Azemir sobre a corrida de rua. Vamos acompanhar, 25 faltando para 7, 25 graus de temperatura.
1: Falando de esporte por aqui, e é para falar de corrida, nossa tradicional corrida de rua. Vai acontecer a sua terceira e última etapa deste ano de 2026. O responsável pelo evento, Azemir De Bono, está aqui conosco e vai falar um pouquinho sobre mais uma edição da Corrida de Rua. Azemir, bem-vindo. É sempre bom falar contigo.
5: Bom dia, Eduardo. Bom dia, ouvintes da tua Rádio Alvorada e da Mais Nova também. Bom dia, ouvintes, né? Todo mundo, o pessoal da rádio aí sempre bastante solícito. Agora o Eduardo vem até nos procurar no trabalho, né? Dificulta para nós ir até a rádio e a rádio vai até a gente, então. Vem até a gente.
1: É verdade. Quando as pessoas são nossas amigas, assim como o Azemir é, a gente não mete esforços, não. Eu vim até aqui em Vila Maria, onde está o Azemir, para a gente saber um pouco mais sobre esse evento. Então vamos lá, Azemir, vamos começar explicando, né, o que, que é a corrida de rua. Nós já tivemos duas etapas aí, agora vamos para a terceira e última.
5: Boa pergunta, Eduardo. Assim, o que, que é a corrida de rua? A corrida de rua é simplesmente o esporte que mais está crescendo no Brasil. E onde é o esporte que mais movimenta pessoas dentro das quadras. Né, dentro das quadras e na atividade, no caso, porque vai num jogo de futebol, tem 11 jogadores por lado, são 22, no máximo ali 25 pessoas jogando e milhares assistindo. Na corrida de rua, não. Corrida de rua, onde tem 1000 pessoas correndo, tem talvez 20, 30, 50, 100 assistindo. Então, por isso que é o esporte que mais cresce, é o esporte onde ele é mais praticado, mais pela saúde do que a própria competitividade. Né? Mas assim, falando na nossa corrida, 17 de outubro, então, uma experiência nova para nós, um experimento que nós estamos fazendo aqui, é a corrida noturna. Então, desta vez vai ser no sábado, no final da tarde. Então, nós vamos fazer vamos largar as crianças antes, em torno da, nós vamos ainda divulgar o horário. Não temos horário certo ainda, mas ali em torno, deve ficar ali em torno de 5 horas da tarde para as crianças. Né, as três categorias de criança, né, a mirim, infantil e juvenil, mirim até 8 anos, infantil 9 a 12 e 13 a 15 anos, que é a juvenil. Então vamos largar antes da noite e aí vamos dar um tempinho aí e no momento que aí começar a escurecer por aí, nós vamos ter a largada do adulto, então 5 quilômetros, lá no Parque Municipal de Eventos, lá de Marau. Desta vez não vai ser no ginásio, ali vai ser lá em cima, na parte alta, lá na parte da praça de alimentação.
1: Muito bacana, pois é, a gente já teve então duas etapas esse ano, né? Uma foi lá na Cantina Manfroy, lá pela Rota das Salamarias, lá, e a última foi justamente no Parque Lauro Ricieri Bortolom, saída ali nos ginásios, como o Azemir falou, e aí o percurso dessa vai ser qual, Azemir? O pessoal sai lá da praça de alimentação do parque, vai para onde, volta por onde?
5: Eduardo, sabe que o percurso nós conseguimos fazer no nosso parque aí, todas as vezes que a gente fez, a gente sempre modificou alguma parte, né? Algum percurso, né? E desta vez a gente vai largar ali lá em cima na Praça da Alimentação e a gente vai pegar aquela parte sim que vai em direção à Casa dos Escoteiros aí, né? E vai seguir por aí até pegar a pista de caminhada, vai descer, vamos fazer a pista de arrancadão lá embaixo. Vamos fazer toda a pista de caminhada e a parte do lado de fora, aquela rua paralela até lá no colégio, vai voltar.
1: Azemir, tu comentou sobre as categorias infantil e juvenil. Quero que tu cite quais as categorias que nós temos além dessas, né? Dos adultos, é por idade, como é que funciona?
5: Sim, nós temos tudo por idade. Os primeiros cinco a chegar sempre na corrida são os da geral, né? Que chegam na geral, que é o tempo bruto, o tempo líquido, então fica para as categorias, né? O que é o tempo líquido? Não é no momento que a pessoa... larga e sim no momento que a pessoa cruza o chip de largada, cruza o pórtico de largada. Então, não faz muita diferença você largar bem na frente, no pelotão da frente ou lá atrás. O que vale é o horário, ou exatamente o tempo que começa a contar no momento que passa a largada. Então, essas são as categorias. Nós começamos o adulto com 16, 19 anos, pois 20 a 24, 25 a 29... E assim por diante, né? Até os 70 anos e 70 a mais.
1: Muito bacana. Então, falando de inscrições, como é que o pessoal pode realizar as inscrições? Elas já estão abertas, né, Azemir?
5: A partir de hoje, as inscrições abertas no site de praxe, aquele que a gente fez já na primeira, na segunda etapa, né? Que é o trichip.com.br. Se não, vai lá nas redes sociais da AMC, Instagram, Facebook, aí tudo, que nós temos o link lá, é só abrir o link, tem o regulamento, a premiação, o formulário para fazer a inscrição, e aí já fazer o pagamento, quem é adulto, né, acima de 16 anos, tem o pagamento da taxa de inscrição, né, e enviar, isso é bem, bem tranquilo, sempre no site da trichip.com.br.
1: Bom, nós estamos na terceira etapa, né, Azemir? E vai ser essa novidade, né? Circuito noturno. Quero que tu fale um pouquinho da expectativa que está para essa etapa de inscrições, quantas pessoas vão vir. E também já aproveitar para falar como foram as últimas duas etapas ali, em termos de quantas pessoas participaram, se o pessoal gostou, como é que foi?
5: Sim, o nosso circuito, graças a Deus, está crescendo. A cada etapa nós temos mais inscritos, né? E o bom... Do nosso circuito também, é que nós temos a participação das crianças. Né? E para as crianças até 15 anos, né, é tudo gratuito. E a premiação é a mesma do adulto. Os primeiros cinco têm pódio, né? É a mesma premiação, os cinco da Mirim, juvenil e infantil. Então a premiação é a mesma, os troféus são os mesmos, né? E tudo igual, medalha para todo mundo. A primeira etapa, então, foi um sucesso. A gente recebe elogios até hoje. Eu, inclusive, estava nesse domingo participando da corrida do circuito das estações do nosso amigo Bruno, aqui em Marau, e teve gente de fora que veio, inclusive, conversar comigo para nos elogiar a iniciativa de fazer lá na Rota das Salamarias. Foi muito bem aceito e nós tivemos sempre em torno de 180 adultos. Em torno de 80 crianças. Às vezes tem mais inscritos, mas o pessoal, a gurizada, costuma falhar um pouco. Talvez seja porque é gratuito, né? Então fazem a inscrição, depois acontece de não ir. Segunda etapa, nós já chegamos nos 200 atletas, né? Passamos até um pouco de 200 atletas. E a nossa expectativa para essa próxima etapa é chegar próximo a 250 adultos. Por quê? Porque é a final... E, inclusive, nós temos a premiação do circuito. Após a premiação da etapa, nós vamos ter a premiação do circuito, que cada etapa foi, o pessoal vai marcando pontos, né, e tal. E agora, então, naquele dia, logo após a premiação da etapa, nós vamos ter a premiação do circuito. Nós melhoramos o kit, botamos mais alguns produtos, alguns até surpresa, né, nos nossos kits. É, melhoramos também o troféu, né, medalha, nós estamos fazendo umas medalhas cunhadas, né, que é de ferro fundido, estamos fazendo os troféus de acrílico, muito bonitos, inclusive, a camiseta muito bonita também, e nós vamos ter mais uns brindes junto, mais umas novidades, que é para atrair mais gente para correr aqui na nossa corrida aqui em Marau.
1: Aproveitar para te perguntar, novamente sobre as inscrições, porque algumas pessoas recebem kits, são todas as pessoas, tem um limite, e também limite de inscrições nunca tem, né? Pode ir quantas pessoas der.
5: Sim, nós estamos com 200 camisetas. Então vamos fazer 200 camisetas para adulto, né? E crianças também vão ter novidade. Para as crianças também nós vamos ter umas novidades bem legais, que eu, por enquanto, ainda prefiro segurar, né? E que vai ser surpresa. Mas nós estamos em torno de 200 camisetas, então, para adultos. Se precisar mais, a gente vai fazer mais, mas a princípio é isso aí, deve dar mais ou menos para esses aí, tá?
1: Bom, Azemir, a pergunta que eu sempre te faço, eu acho muito importante a gente frisar. Quem é que pode participar dessa corrida? Às vezes o pessoal acha que é só quem corre profissional, é só quem já corre há muito tempo. Quem é que pode ir lá no dia 17 de outubro, faz a inscrição e participa da corrida?
5: Quem pode participar? É quem já consegue caminhar, com 2, 3 aninhos, pode até participar, a mamãe e o papai que quiser ir levar a criança, né? Porque a primeira categoria é mirim. Mirim normalmente é de 5 a 8 anos. Abaixo de 5 anos, nem o site aceita a inscrição com menos de 5 anos, tá? Mas e vai lá, e nem que seja só para incentivar a criança a participar de um esporte, o pai, a mãe, ou a madrinha, o tio, né, quiser participar com a criança, ir caminhando com ela no percurso, que é 400 metros, o mirim, né, e pode participar até 100 anos, não mais de 100 anos, que aí a gente tem que carregar às vezes, né? Mas nós temos gente que participa aqui assim, que tem acima de 80 anos. A nossa última categoria que a gente premia com 5 troféus é de 70 para cima, né? Então, normalmente tem dado ali 2, 3, 4, mas nós temos gente que vem aqui, nós temos o seu cavaleiro que não participou dessa última etapa, a saúde dele já não é mais lá essas coisas, né? Mas ele tem 82 anos, né? Vem lá de Passo Fundo. E nós temos senhoras, temos mulheres aí de 65, 70, 75 anos participando sempre das corridas aí. Isso é importante.
1: Pois é, tu comentou sobre esse senhor de Passo Fundo, e desses 250 atletas que vocês esperam, uma grande parte não é de Marau, né? Inclusive, Azemir, o pessoal que corre participa muito de corridas em outras cidades e tudo mais.
5: Sim, a gente participa e a gente cria essas amizades, porque a corrida de rua tem essa peculiaridade, que é a gente fazer muitas amizades, inclusive nossos adversários de categoria são nossos melhores amigos. Quando a gente chega numa corrida, a gente já se reúne, já começa a conversar e trocar ideias e trocar experiências, né, com as pessoas que vêm de outras cidades, né? E isso só nos enaltece, isso que enriquece a nossa lado de amizades. Sim, nós temos normalmente nós temos aqui em Marau em torno de 30 municípios participando, né? Eu diria que assim, ficaria lá em torno de 20%, 20 ou 30% pessoas daqui de Marau, o restante de fora.
1: Muito bacana, então. 17 de outubro, Azemir, terceira e última etapa da Corrida de Rua de 2026. Quero que tu fale até quando vão as inscrições e se puder fazer um passo a passo rapidinho assim para explicar para o pessoal como é que eles fazem a inscrição lá no site, que é bem simples, né?
5: É bem simples, só entrar no site lá, se não lembra do site que é trichip.com.br/circuito marauense, ou entra lá nas redes sociais da AMC, que é a Associação Marauense de Corredores, tem um link aí, entra no link, aproveita, lê todo o regulamento, vê como é que funciona a corrida de rua. Nós temos um regulamento que tem que ser bem, né, uma coisa bem legal, né, porque a gente gosta de ir lá participar, brincar, mas é um esporte muito sério, né? Então temos um regulamento que tem que ser cumprido, né? É, ali lê o regulamento, tem a ficha de inscrição, preenche e envia, né? Claro, faz o pagamento, né, da taxa de inscrição e envia então para o nosso site, que é o trichip.com.br, que é quem faz a inscrição lá para nós, quem faz a cronometragem, né? A cronometragem é eletrônica, é por chip, né? Para a coisa ficar bem certinha.
1: Até quando que vão as inscrições, Zemir?
5: Inscrições até no, na sexta-feira anterior a data do evento, porque nós temos que mandar confeccionar então o chip, principalmente é o chip e o número de peito, que todo mundo tem que ter o número do peito, onde vai o chip colado por dentro e tal, então tem que ter um espaço de tempo ali, se não é feito no Rio Grande do Sul isso aí, a cronometragem tem que mandar fazer para São Paulo e tal, então isso demora uns dias, então inscrições até na sexta-feira anterior.
1: Azemir, obrigado por me receber aqui. E uma boa corrida para vocês lá em outubro.
5: Obrigado, Eduardo. Obrigado à tua Rádio Alvorada, sempre parceira. E a gente vai ter mais oportunidade de conversar antes das inscrições, antes de encerrar as inscrições e te convidar mais uma vez para participar. Aliás, da última vez participou na corrida lá. Isso, para nós, é bastante legal, né? É muito bom que o pessoal da imprensa venha e participa diretamente para ver como é o nosso esporte. Muito obrigado mais uma vez, Eduardo, toda a equipe da tua Rádio Alvorada.
1: Devolvendo a programação da emissora, Eduardo Serri.
2: Tá aí, obrigado, Eduardo. Agora tem Produção Rural chegando.
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2: Primeira parte é com a colega Júlia Berghetti Xavier, cobrindo as férias da Ana Lúcia Giacomini.
4: Iniciamos com as cotações dos grãos comercializados em sacas de 60 quilos. A soja, R$ 133,00. O milho, R$ 58,00. E o trigo, R$ 70,00. Boi gordo, R$ 13,15 ao quilo vivo. A vaca gorda, R$ 11,85 ao quilo vivo. O suíno tipo carne no preço integração, R$ 4,80 ao quilo vivo. E o suíno tipo carne no preço particular, R$ 5,02 ao quilo vivo. O leite padrão, de acordo com a Emater, comercializado na região como menor preço referência, em R$ 2,25 ao litro. Júlia Berghetti Xavier para a tua Rádio Alvorada.
2: Obrigado, Júlia Berghetti Xavier. Por aqui a informação não para. Agora tem informações da área da saúde.
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2: 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Colega José Maculan, qual é o assunto?
6: Quinta-feira, hoje, nossa conversa acontece com a médica veterinária, a Daiane Durante, sobre um assunto que merece muita atenção, que é a sinomose, uma doença viral contagiosa e fatal.
7: Como tu já começou, é um vírus altamente contagioso, né? Então a gente tem que ter essa percepção de que é uma doença que dissemina muito rápido entre os cães, o contato ele é pouco, ele é rápido e o outro animal já se contamina. E como tu falou, a letalidade dela é muito alta. Infelizmente, a gente perde muitos cães que se contaminaram com a doença. É difícil de nós salvar eles.
6: A gente não ouve muito falar sobre a sinomose, né?
7: É, graças a Deus, assim, na nossa cidade a gente tem a doença um pouco mais controlada, tá? Não que não existem casos, a gente sempre teve, né? Sempre existiu sinomose, mas a gente tem falado mais ultimamente porque o número de casos cresceu muito nesse ano, né? A gente teve um crescimento, digamos assim, mais alarmante nesses últimos meses, né? Então, por isso a gente tem falado mais. Mas é uma doença que a vacinação protege. Como o pessoal tem se conscientizado bastante de vacinar, a gente não tem ela um presente, digamos assim, na nossa rotina. Agora, esses últimos meses, houve o surto, como a disseminação é muito rápida, qualquer animal que não está vacinado está bem susceptível, né?
6: Geralmente, realmente, Daiane, o surto vem porque há uma baixa na vacinação?
7: Isso aí. A gente relaciona mais a isso, porque o vírus, ele tá no ambiente. Sempre teve aqui, sempre tá aqui, passando de um animal para outro.
6: Não vai embora.
7: Não vai embora, de jeito nenhum. Ele é mais susceptível ao ambiente. A questão climática, ela pode ter influenciado, tá? Porque ele é um vírus que ele sobrevive muito no animal. A gente tem uma dificuldade de combater ele no organismo, mas fora do organismo, o sol é um fator que prejudica bastante ele, né? Então, em temperaturas mais quentes e com sol, o vírus no ambiente, ele não dura muito tempo, poucas horas até. Claro, fora da matéria orgânica, né? Então, talvez esse tempo de chuvas e tempo mais frio, isso pode ter colaborado um pouquinho para o vírus ficar mais tempo no ambiente. Mas ele precisa do seu hospedeiro para disseminar, né?
6: Um dia 3, 4 graus, outro dia 30 graus, complica muito.
7: Judia bastante, né? E aí a gente tem isso, então o tempo com sol mais seco, né, ele consegue controlar um pouco mais o vírus no ambiente. Claro que ele, debaixo aí da matéria orgânica, da folha ali, do material orgânico que fica úmido, ali ele vai conseguir se proliferar. Mas com um tempo com um sol maior, né, mais seco, o vírus acaba sendo destruído mais rapidamente, né?
6: Daiane, questão dos sintomas, o que o animalzinho sente?
7: Isso, então ela entra para o sistema respiratório, se prolifera ali no sistema linfático do pulmão. Então, inicialmente, a gente vê febre, a gente vê secreção nasal, ocular. Então, são pouco específicos e o tutor acaba esperando um pouquinho mais. Mas é importante já nesse período levar para a gente já começar a iniciar o tratamento. Depois dessa fase inicial, que ele se prolifera no pulmão, ele acaba espalhando para o resto do organismo. Então, ele pega sistema gastrointestinal, com vômito, diarreia, sistema geniturinário, até a sua última fase, que é a neurológica, que alguns animais vêm a desenvolver a parte neurológica também.
6: Cinomose, uma doença viral, contagiosa e fatal. Por isso, da importância da vacinação. Amanhã, seguimos por aqui com o mesmo assunto. José Maculã, para a tua Rádio Alvorada.
2: Obrigado, colega José Maculã.
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11: 24 graus.
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2: 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Vem aí a novena em honra a Nossa Senhora Desatadora dos Nós.
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15: Boa noite. Intenções da missa desta quinta-feira. Lourdes Mioto, sétimo dia. Rita Lourdes Broco, terceiro mês. Vicente Vans, sétimo mês. Leda Lotti Sivia Piana, segundo ano. Ana Casanova Rissardo, segundo ano. Terezinha Paza Benin, segundo ano e quarto mês. Neuci Gabriele Paza, segundo ano e sétimo mês. Carmen Girardello, décimo ano. Nilo Bissani, 14º ano. Rita Rissotto Toffoli, 20º ano. Vitalino Mattiello, 22 anos. Albino Guisso, 34 anos. Maria D'Agostin, Adelina Triques Borghetti, Bortolo Elírio Lazaretti e Elma Tonin Lazaretti, Arculino Paza e Ana Adalberto Paza, Ari Tessaro, Elina Aurélio e Mauro Dilda, Antônio Hélio e Ana Castellani, Volmira Alves da Luz, Ana Girardi e Marcelo Francisqueto, Ayrton Tadeu Casa e Irineu Guilherme Trevisan, Amélio Pravato, Clóvis Vitor Schneider e Almerinda Elisa Schneider, Gilmar Dalmago, Irma Maria Guiço e Doacir Borlina, Maria, Luiz e Carlos de Liberal, Alberto Venâncio e Rogério de Liberal, Olívio e Ângela Fiorentin, pelas almas do purgatório, pelas almas abandonadas, falecidos da família de Luiz Lótice, Nossa Senhora da Saúde, Santa Madre Maria Bernarda e Santo Antônio em agradecimento, Nossa Senhora Desatadora dos Nós, Santo Antônio e Nossa Senhora de Lourdes em agradecimento, e pela saúde de uma criança que está hospitalizada. Aniversariantes dizimistas: Maria Piccoli, Rosina Dalinha Lorenzetti, Cristiano Tuzen Ferrazzo, Diulen Gellen Tuzen Ferrazzo, Marciane Formagini, Giovino Zanco, Vanderlei Conte, Odolir Dalpaz Júnior, Flávio Chaves, Gabriel Luiz Triques, Jamile Moreira e Bernardo Nunes Escorteganha.
11: Paz e bem. Sejam todos bem-vindos a mais uma celebração da novena da Desatadora dos Nós. Hoje celebramos Santa Mônica, mulher cristã de fé robusta, profundamente piedosa. Alcançou com sua oração permanente a conversão do marido pagão e do filho. Confiemos no grande poder da oração. Preside esta celebração, Frei Bruno, iniciemos cantando.

0: Queridos irmãos e irmãs que se encontram aqui nesta igreja, os irmãos e irmãs que rezam conosco através da rádio, quero convidar a cada um, a cada uma, a estender a nossa mão diante da imagem de Nossa Senhora Desatadora dos Nós. Neste gesto simples, queremos colocar nas mãos de Maria os nós que trazemos em nosso coração, aquilo que nos preocupa, aquilo que nos machuca, que nos prende e muitas vezes nos impede de viver com liberdade. Estendemos a mão para aquela que é nossa mãe e intercessora, pedindo que ela apresente ao seu Filho Jesus tudo aquilo que carregamos hoje. E confiantes em sua intercessão, coloquemos toda a nossa vida nas mãos de Deus. Em nome do Pai, do Filho, do Espírito Santo.
1: Amém.
0: A graça de nosso Senhor Jesus Cristo, o amor do Pai, a comunhão do Espírito Santo esteja sempre convosco.
1: Bendito seja Deus que nos reuniu no amor de Cristo.
0: É o amor que nos une e nos reúne nesta noite de devoção e neste desejo de purificar e de transformar o nosso coração. Nós queremos reconhecer a nossa humanidade, as nossas falhas, pedindo perdão.

compaixão de todos nós, perdoe os nossos pecados e nos conduza um dia à vida eterna. E agora nos colocamos diante de nossa querida mãe, depois de termos acolhido a misericórdia e o perdão de Deus. Voltamos este olhar à Mãe Desatadora, também do mesmo modo, aqueles que rezam conosco pela rádio possam colocar no seu altar. E diante dela, vamos colocar mais um nó da nossa vida. Talvez seja um nó que carregamos há muito tempo. Talvez uma situação que ainda não conseguimos resolver. Uma mágoa, uma preocupação, uma dificuldade na família. Um relacionamento ferido, até mesmo algo dentro de nós que precisa ser transformado. Não precisamos ter vergonha de apresentar esse nó a Maria. Santa Mônica, que nós celebramos hoje, também apresentou seus nós, muitas lágrimas derramadas pela conversão de seu filho Agostinho. Maria, mãe, como fez em Caná, percebe aquilo que falta e apresenta as nossas necessidades a Jesus. Por isso, hoje, ao desatar esse nó, não estamos colocando nossa esperança apenas em um gesto, mas confiando nossa vida à intercessão de Maria, para que ela nos conduza sempre a Jesus, aquele que pode nos libertar e transformar o nosso coração. E assim nós rezamos. Virgem Maria, Mãe do Belo Amor, Mãe que jamais deixa de vir em mim, socorro meu filho. Pois são movidas pelo amor divino e a imensa misericórdia que existe em teu coração. Volta o teu olhar compassivo sobre mim e vê o emaranhado de nós que há em minha vida. Tu bem conheces o meu desespero, a minha dor e o quanto estou amarrado por causa deste nós. Maria, mãe que Deus encarregou de desatar os nós da minha e dos seus filhos, confio hoje a fita da minha vida em tuas mãos. Ninguém, nem mesmo o maligno, poderá tirá-la do teu precioso amparo. Em tuas mãos há nó que não poderá ser desfeito. Mãe poderosa, por tua graça e teu poder intercessor junto a teu filho e meu libertador, Jesus, recebe hoje em tuas mãos este nó. Podemos ir fazendo a nossa intenção e desatando este nó neste dia de novena. Peço-te que o desates para a glória de Deus e por todos sempre. Vós sois a minha esperança, ó Senhora minha, sois a minha única consolação dada por Deus, a fortaleza das minhas débeis forças, a riqueza das minhas misérias, a liberdade com Cristo das minhas cadeias. Ouve minha súplica, guarda-me, guia-me, protege-me, ó seguro refúgio,
Maria desatadora dos nós, roga por mim. E aqueles que já estão concluindo a sua novena, podemos fazer a procissão enquanto nós cantamos.

0: E assim nós rezamos, também rezando pelo sétimo dia de Lourdes Mioto. Ó Deus, consolador dos aflitos, que acolhestes em vossa misericórdia as lágrimas de Santa Mônica, pela conversão de seu filho Agostinho, concedei-nos, pela intercessão de ambos, chorar os nossos pecados e encontrar a graça do vosso perdão. Por nosso Senhor Jesus Cristo, vosso Filho, que é Deus e convosco vive e reina na unidade do Espírito Santo por todos os séculos dos séculos.
1: Amém.
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3: Início da primeira carta de São Paulo aos Coríntios. Paulo, chamado a ser apóstolo por Jesus Cristo, por vontade de Deus e o irmão Sóstenes, à Igreja de Deus que está em Corinto. Aos que foram santificados em Cristo Jesus, chamados a ser santos, junto com todos os que em qualquer lugar invocam o nome de nosso Senhor Jesus Cristo, Senhor deles e nosso. Para vós, graça e paz da parte de Deus, nosso Pai, e do Senhor Jesus Cristo. Dou graças a Deus sempre a vosso respeito, por causa da graça que Deus vos concedeu em Cristo Jesus. Nele fostes enriquecidos em tudo, em toda palavra e em todo conhecimento, à medida que o testemunho sobre Cristo se convós. Assim, não tendes falta de nenhum dom, vós que aguardais a revelação do Senhor nosso Jesus Cristo. É Ele também que vos dará perseverança em vosso procedimento irrepreensível até o fim, até o dia do nosso Senhor Jesus Cristo. Deus é fiel. Por Ele foste chamado à comunhão com o Seu Filho, Jesus Cristo, Senhor nosso. Palavra do Senhor.
1: Bendizei o vosso nome pelos séculos, Senhor.
2: Bendirei o vosso nome pelos séculos.
1: Todos os dias havereis de bendizer-vos. Hei de louvar o vosso nome para sempre. Grande é o Senhor e muito digno de louvores, e ninguém pode medir sua grandeza.
2: Bendirei o vosso nome pelos séculos, Senhor.
1: Uma idade conta a outra vossas obras e publica os vossos feitos poderosos. Proclamam todos o esplendor de vossa glória e divulgam vossas obras portentosas.
2: Bendirei o vosso nome pelos séculos, Senhor.
1: Narram todas vossas obras poderosas e de vossa imensidade todos falam. Eles recordam vosso amor tão grandioso e exaltam, ó Senhor, vossa justiça.
2: Bendirei o vosso nome pelos séculos, Senhor. Aclamamos o Santo Evangelho cantando.

0: O Senhor esteja convosco.
1: Ele está no meio de nós.
0: Proclamação do Evangelho de Jesus Cristo segundo Mateus.
1: Glória a vós, Senhor.
0: Naquele tempo disse Jesus aos seus discípulos: Ficai atentos, porque não sabeis em que dia virá o Senhor. Compreendei bem isto: se o dono da casa soubesse a que horas viria o ladrão, certamente vigiaria e não deixaria para que a casa fosse arrombada. Por isso, também vós ficais preparados, porque na hora em que menos pensais, o Filho do Homem virá. Qual é o empregado fiel e prudente que o Senhor colocou como responsável pelos demais empregados para lhes dar alimento na hora certa? Feliz o empregado cujo Senhor encontrar agindo assim quando voltar. Em verdade, eu vos digo, ele lhe confiará a administração de todos os seus bens. Mas se o empregado mal pensar, meu senhor está demorando, e começar a bater nos companheiros, e a comer e a beber com os bêbados, então o senhor desse empregado virá no dia em que ele não espera e na hora que ele não sabe. Ele o partirá ao meio e lhe imporá a sorte dos hipócritas. Ali haverá choro e ranger de dentes. Palavra da salvação. Queridos irmãos e irmãs, em mais uma noite da novena da Desatadora dos Nós, aqui estamos como seus filhos, como seus devotos, clamando para que, por sua intercessão, possamos desatar mais um nó de nossa vida. Um nó que atrapalha e às vezes nos impede de viver com maior liberdade e maior disponibilidade no seguimento vigilante de nosso Senhor Jesus Cristo, como discípulos, discípulas missionárias de Jesus. Hoje, a nossa igreja nos oferece um modelo de fé e de perseverança. Santa Mônica, mãe de Santo Agostinho, mulher que confiou os nós que não poderia desatar sozinha diante de Deus. Mônica foi uma mãe que não desistiu, que rezou, que chorou, que esperou, confiando que Deus poderia transformar o coração do seu esposo e o coração do seu filho. Mas ela nunca perdeu esta esperança, colocou tudo nas mãos de Deus e os nós foram sendo desatados. Pela força da oração e da perseverança, viu acontecer com os seus próprios olhos a conversão de seu filho. Mônica nos ensina que a nós, que nós não conseguimos desatar sozinhos, mas que podem ser entregues a Deus pela nossa oração, dobrando os nossos joelhos com paciência, confiança e perseverança.

0: perseverança. A lágrima e a oração de uma mãe jamais será em vão. Na leitura da primeira carta de Coríntios, Paulo faz algumas recordações à comunidade que ele mesmo fundou e a qual ele tinha um carinho todo especial. A comunidade de Corinto que Paulo fundou tinha relaxado um pouco das suas orientações, daquilo que haviam recebido. E alguns de seus membros também ali estavam criando algumas dificuldades e alguns problemas. Paulo, então, faz uma retomada de alguns ensinamentos fundamentais para a continuidade e a fidelidade daquela comunidade, e que a mesma estivesse em comunhão com toda a igreja. E Paulo inicia assim: Paulo, chamado a ser apóstolo de Jesus Cristo. Apóstolo de Jesus Cristo, o enviado. É a identidade daquele que foi chamado por Deus e que procura conduzir, orientar aquela comunidade que Deus confiou. Aqui nós observamos um detalhe importante. Paulo, ele não age em nome pessoal. Ele não conduz a comunidade a partir das suas próprias vontades, mas aqui ele faz em nome da Igreja Universal, como apóstolo de Jesus. A igreja, sendo formada e conduzidas por pessoas, não é obra de alguém, não é do apóstolo, deste ou daquele missionário, daquele padre, do coordenador, do ministro ou da catequista. A igreja, ela é obra de Deus. Por isso, ela não pode ser conduzida apenas por vontades e caprichos pessoais, mas precisa ser conduzida a partir da comunhão e do discernimento comunitário. As pessoas passam, a igreja, ela permanece. Em seguida, Paulo diz a esta comunidade de Corinto, que tem a grande graça de ser santificada por Jesus Cristo, chamados a serem santos com toda a Igreja Universal, em qualquer lugar que invoquem o nome de nosso Senhor Jesus Cristo. Queridos irmãos e irmãs, também nós temos esta grande graça de construirmos a santidade, construirmos a nossa vida em comunidade, tendo Maria como este grande modelo. A santidade na família, alimentando a nossa vida, como nos dizia Paulo, a comunidade de Corinto, enriquecida pela palavra, pelos conhecimentos e pelos dons que Deus a nós concede. Eis a grande graça para construirmos a santidade aqui e agora, em comunidade, escutando e nos alimentando da palavra e da Eucaristia. É na comunhão com Ele que vamos permanecer perseverantes até o fim, porque Ele é fiel. E com Ele vamos construindo a nossa fidelidade, e que vai sendo construindo a partir das opções e escolhas que nós vamos fazendo todos os dias. E assim como o salmista, também nós podemos dizer: assim nós vamos bendizer e louvar sempre o vosso nome. E assim nós chegamos no Evangelho de hoje, que nos recorda que a nossa vida está nas mãos de Deus. do grande administrador. As nossas mãos, a nossa vida está nas mãos de Deus. E a partir desta certeza, Jesus nos apresenta a parábola que ouvimos do administrador. Uma parábola que não quer colocar medo em ninguém, mas quer nos encorajar a cada um de nós a viver na vigilância e na fidelidade. Queridos irmãos e irmãs, Deus confia a administração da casa, da nossa casa, dá para nós a liberdade para administrarmos a partir dos critérios concedidos por Ele. A parábola vem para nos ajudar a conduzir a nossa existência e apresenta aqui dois tipos de empregados que administram na ausência do patrão. O primeiro faz como o patrão faria, trata bem os demais empregados, dá-lhe aquilo de que necessitam no momento certo. O outro, porém, aproveitando da ausência e da demora do patrão, usa do poder e da autoridade para maltratar os demais. Portanto, Deus nos chama à vigilância e à fidelidade, fazermos sempre aquilo que é certo. O convite é permanecermos sempre atentos e vigilantes. A vinda do patrão é certa, mas a hora é sempre incerta. Querida comunidade, como nos dizia o saudoso Papa Francisco, vigiar significa ter materialmente os olhos abertos, mas ter o coração livre e orientado para a direção certa, isto é, disposto ao dom e ao serviço. Ter o coração livre, orientado na direção certa. É fazer não por obrigação, mas com liberdade de coração. É fazer porque, é não fazer porque alguém está cobrando, mas porque é certo. E assim, tudo vai sendo realizado com maior e mais naturalidade. Vigiar é também prestar atenção naqueles que estão ao nosso redor, é estar atento às suas necessidades, procurando muitas vezes anteciparmos aos seus clamores, ajudando-os a desatar também os seus nós, assim como Deus faz conosco em nossas necessidades, no emaranhados de nós e que necessitam ser desatados. Queridos devotos da Mãe Desatadora dos nós, não tenhamos medo, mas tenhamos a coragem de sermos administradores da nossa vida e de tudo aquilo que Deus confia à nossa administração, sempre a partir dos valores do Evangelho e em comunhão com a Igreja, e fazermos porque temos que fazer, não porque seremos cobrados. E nesta noite queremos pedir de modo todo especial, Maria, Mãe vigilante e desatadora dos nós, ajudai-nos a desatar tudo aquilo que nos impede de viver plenamente a nossa vida, a nossa relação com os outros e a nossa comunhão com Deus. Ajudai-nos a permanecer vigilantes, fiéis e disponíveis. Com o coração livre, possamos servir, amar e caminhar na direção de Jesus como seus discípulos amados. Louvado seja nosso Senhor Jesus Cristo. E assim, ofertamos a Deus a nossa vida e a nossa disposição de seguirmos os passos do Mestre Jesus.
1: Juntamente com o pão e o vinho, apresentamos nossa vida e nossos dons cantando.

0: Orai, irmãos e irmãs, para que o meu e vosso sacrifício seja aceito por Deus Pai Todo-Poderoso.
1: Receba, o Senhor, por tuas mãos este sacrifício, para a glória do seu nome, para nosso bem e de toda a Santa Igreja.
0: Senhor, nós os pedimos humildemente que os dons apresentados na comemoração de Santa Mônica nos alcance indulgência e salvação por Cristo nosso Senhor. Amém. O Senhor esteja convosco.
1: Ele está no meio de nós.
0: Corações ao alto.
1: O nosso coração está em Deus.
0: Demos graças ao Senhor e nosso Deus.
1: É nosso dever e nossa salvação.
0: Na verdade, é digno e justo. É nosso dever e salvação dar-vos graças sempre e em todo lugar, Senhor Pai Santo, Deus Eterno e Todo-Poderoso. E hoje, celebrando Santa Mônica, celebrando Nossa Senhora Desatadora dos Nós, sempre Virgem, louvar, bendizer e proclamar vossa glória. Por obra do Espírito Santo, ela concebeu o vosso Filho unigênito e, sem perder a glória de sua virgindade, deu ao mundo a luz eterna, Jesus Cristo, Senhor nosso. Por ele vos louvam os anjos, vos adorem as dominações, tremem as potestades, o céu e as forças celestes, com os serafins unidos vos celebram exultantes. Concedei também a nós associarmos aos seus louvores, cantando a uma só voz.

0: Na verdade, ó Pai, vós sois santo, fonte de toda a santidade. Santificai, pois, esses dons, derramando sobre eles o vosso Espírito, a fim de que se tornem para nós o corpo e sangue de nosso Senhor Jesus Cristo.
1: Enviai o vosso Espírito Santo.
0: Estando para ser entregue e abraçando livremente a paixão, Jesus tomou o pão, pronunciou a bênção de ação de graças, partiu e o deu aos seus discípulos, dizendo: Tomai todos e comei, isto é o meu corpo, que será entregue por vós. Do mesmo modo, no fim da ceia, ele tomou o cálice em suas mãos e, dando graças novamente, o entregou aos seus discípulos, dizendo: Tomai todos e bebei. Este é o cálice do meu sangue, o sangue da nova e eterna aliança, que será derramado por vós e por todos para a remissão dos pecados. Fazei isto em memória de mim. Mistério da fé e do amor.
2: Toda vez que bebemos,
0: celebrando, pois, o memorial da morte e ressurreição do vosso Filho, nós os oferecemos, ó Pai, o pão da vida e o cálice da salvação, e vos agradecemos porque nos tornastes dignos de estar aqui na vossa presença e vos servir.
3: Aceitai, ó Senhor, a nossa oferta.
0: Suplicantes, vos pedimos que, participando do corpo e sangue de Cristo, sejamos reunidos pelo Espírito Santo num só corpo.
3: O Espírito nos una num só corpo.
0: Lembrai-vos, ó Pai, da vossa Igreja, que se faz presente pelo mundo inteiro, que ela cresça na caridade, em comunhão com o Papa Leão, com o nosso Bispo Rodolfo, os bispos do mundo inteiro, os presbíteros, os diáconos e todos os ministros do vosso povo.
3: Lembrai-vos, ó Pai, da vossa Igreja.
0: Lembrai-vos também, na vossa misericórdia, dos nossos irmãos e irmãs que adormeceram na esperança da ressurreição. De modo especial, recordamos o sétimo dia de Lourdes Mioto, de todos os que foram também recordados nesta missa, e de todos os que partiram desta vida. Acolhei-os junto a vós na luz da vossa face.
3: Concedei-lhes, ó Senhor, a luz eterna.
0: Enfim, nós os pedimos, tende piedade de todos nós e dai-nos participar da vida eterna com a Virgem Maria, Mãe de Deus, São José, seu esposo, os apóstolos, Santa Mônica e todos os santos que neste mundo viveram na vossa amizade, a fim de vos louvarmos e glorificarmos por Jesus Cristo, vosso Filho. Por Cristo, com Cristo e em Cristo, a vós, Deus Pai Todo-Poderoso, na unidade do Espírito Santo, toda honra e toda glória, por todos os séculos dos séculos.
3: Amém.
0: O banquete da Eucaristia é sinal de reconciliação e de vínculo de união fraterna. Unidos como irmãos e irmãs, rezemos juntos, como o Senhor nos ensinou. Pai nosso, que estais no céu,
4: santificado seja vosso nome. Venha a nós o vosso reino, seja feita a vossa vontade, assim na terra como no céu. O pão nosso de cada dia nos dai hoje, perdoai as nossas ofensas, assim como nós perdoamos a quem nos tem ofendido. E não nos deixeis cair em tentação, mas livrai-nos do mal.
0: Livrai-nos de todos os males, ó Pai, e dai-nos hoje a vossa paz. Ajudai-nos pela vossa misericórdia. Sejamos sempre livres do pecado, protegidos de todos os perigos, enquanto aguardamos a feliz esperança e a vinda do nosso Salvador Jesus Cristo.
4: Vosso é o reino, o poder e a glória para sempre.
0: Senhor Jesus Cristo, dissestes aos vossos apóstolos: eu vos deixo a paz, eu vos dou a minha paz. Não olhei os nossos pecados, mas a fé que anima a vossa igreja. Dai-lhe, segundo vosso desejo, a paz e a unidade. Vós que sois Deus, com o Pai e o Espírito Santo.
1: Amém.
0: A paz do Senhor esteja sempre convosco.
4: O amor de Cristo nos

0: vivo que desceu do céu. Se alguém come deste pão, viverá eternamente. Eis o Cordeiro de Deus, eis aquele que tira o pecado do mundo.
1: Senhor, eu não sou digna de que entreis em minha morada, mas dizei uma só palavra e serei salvo. Aproximemo-nos da mesa do Senhor com fé e devoção para receber o corpo de Cristo, alimento que fortalece nossa vida e nos une como irmãos, cantando.

0: Oremos. Ó Deus, exaltação dos humildes, dispusestes que Santa Mônica se distinguisse por exímia caridade e paciência. Concedei-nos por seus méritos e preces que, carregando cada dia a nossa cruz, consigamos a graça de sempre vos amar. Por nosso Senhor Jesus Cristo, vosso Filho, que é Deus e convosco vive e reina na unidade do Espírito Santo. Amém. Agradecemos nesse momento a participação também dos que nos acompanharam, rezaram conosco através da rádio. E convidamos a todos os que estão em casa e aqui nesta igreja para participar no próximo domingo da ordenação diaconal, das ordenações diaconais aqui nesta paróquia às 10 horas da manhã. E quem desejar também adquirir o seu ingresso para almoçar, está disponível na secretaria paroquial. Convidamos um familiar também de Lourdes Mioto para que possa vir também buscar a lembrança, manifestando a nossa solidariedade fraterna. A ela, dai-lhe, Senhor, o descanso eterno e a luz perpétua o ilumine. Descanse em paz. Amém. Dai-lhe, Senhor, o descanso eterno
1: e a luz perpétua o ilumine.
0: Descanse em paz.
1: Amém.
0: E nós, que aqui permanecemos na igreja, vamos também viver este momento de adoração, de encontro também com o Senhor que acabamos de receber na nossa vida, para que o Senhor possa ir transformando, purificando o nosso ser e o nosso viver, para sermos autênticos discípulos e discípulas de Jesus Cristo, com fidelidade, com perseverança e com amor.

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2: Uma tentativa de ataque do Grêmio, voltou a posse de bola para o Grêmio, dominada ali pelo jogador Noriega. Noriega tentou jogar lá pelo lado direito, a bola foi recuada, um destaque colocado, o zagueiro do Grêmio, o zagueiro Wallace. Wallace dá a bola para Kahneman, Kahneman está recuando para o Wallace está dominando no campo defensivo, pé direito na bola, levantou para o campo de ataque, não há ninguém colocado, Maripan vai lá para dominar.
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2: Grande área, o rebote é colorado, a bola foi onde está colocado o Caleb. Caleb faz o domínio, procura jogar ali pelo lado direito, em velocidade, meteu velocidade, ainda ele levanta, soltou a bola para o Carboneiro, tentou no meio, sai da meta o goleiro para pegar, num lance importante no ataque do Inter, Gabardo.
4: Chegou com muito...

0: 0-0, informação claro.
1: No Grêmio, o ponto de partida do Giovani Cabral é o mesmo do Amuso, lado esquerdo aberto, o corredor direito central é do Vizasante, corredor esquerdo central é do Krovinovic.
2: A bola longa para o ataque do Inter, cortou o Kahneman, a bola no rebote ficou para Paulinho, Paulinho tocou atrás, deu para Vijaga, Vijaga soltou para Bruno Flores, o Bruno Gomes, ele tenta jogar ali pelo lado direito, foi derrubado pelo Giovani Cabral, é nova falta que favorece o Internacional por ele cobrada, a bola foi no Paulinho, Paulinho deu para Vijagra, Vijagra domina pelo meio, levanta a cabeça, pisa na bola, fica olhando para ver quem é que tá solto lá pelo campo de ataque, não tinha ninguém, ele recuou a bola tocando para Paulinho, Paulinho sai jogando pelo meio do campo, empurrando a bola, lá para o Maripan, Maripan jogou, jogaram, tocou a bola, encontrou colocado o lateral canhoto colorado, o jogador Matheus Bahia, ele busca o campo de ataque, depois tem um embolamento ali entre dois jogadores, e o juiz está marcando o que, hein, Gabardo?
0: Bom, tá marcando uma falta para o Grêmio cobrar. A falta do Matheus Bahia, lateral esquerdo, que chegou empurrando o jogador do Grêmio.
2: Caio, né?
0: O Diego Caio caiu, levantou, tá tudo bem com ele. 0-0, informando o Tubeleiro.
2: É, a cobrança de falta foi feita, a bola foi recuada. Ali no campo de defesa está dominando o Kahneman para o time do Grêmio. Está recuando a bola para o goleiro, o Everton. O Everton sai jogando, tocando a bola para o Wallace. O Wallace domina pelo lado direito, recua outra vez para o Everton. Que domina, leva a bola até o bico da grande área, até a marca do pênalti, aliás. Levantou, a bola foi para Carlos Vinícius, fez o domínio ali pelo meio, recuou. Soltou a bola, ela foi para o Noriega, Noriega deu para o Giovani Cabral, dominou na entrada da área do Internacional, tentou no meio, corta mercado, mete a bola pela linha de lado e arremesso lateral. O arremesso lateral favorece o time do Grêmio. 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O arremesso lateral cobrado, a bola foi para Carlos Vinícius, corta bem colocado o Bruno Gomes, volta a bola para o Grêmio, o Marlon derrubado, falta no bico da grande área, leva perigo para o gol do Inter, Rodrigo.
0: O Marlon ia invadir a área, para não deixar isso acontecer, o Kalep deu uma rasteira no lateral do Grêmio por trás. Falta lado esquerdo de ataque do Grêmio, 0-0, Grupo IESA.
2: 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Você, torcedor, ligado no futebol da Gaúcha. Que bom, que maravilha saber que você está ligado conosco, né? Lucerinho, hoje, juntamente com o Vaguinha, deram uma demonstração de sintonia da Rádio Gaúcha com o buzinaço da Padre Cacique, que foi daquelas coisas assim emocionantes. Falta favorece o Grêmio, Pavon está colocando para a cobrança, o placar é 0-0. É o Grenal da Copa do Brasil. Olha lá o Pavon, direto chutou em cima da barreira. Voltou o rebote, a bola chutada para dentro da área do Inter, sobrou. E aí não dominou o jogador do Grêmio, o Grêmio perdeu uma grande oportunidade. Foi ali o Matheus Cunha para pegar, Rodrigo.
0: Não estava impedido, Noriega se assustou porque não esperava a bola. E o Inter vem no contra-ataque.
2: E lá vai Matheus Bahia tocando a bola para Viagra, o Internacional partindo para o ataque. Viagra vai carregando, não há marcação específica ainda em cima dele. Ele faz o domínio, levanta a cabeça, pisa na bola, espera que alguém chegue. Como ninguém chegou no campo de ataque, a bola foi recuada para o Mercado. Mercado deu a bola para Bruno Gomes, Bruno Gomes soltou para o Kalep, Kalep jogou na direita. Olha ali, chegando o Internacional, cruzamento e Kahneman está atirando para o time do Grêmio, Porto Alegrense, tocando a bola para o Marlon. Marlon busca o campo de ataque, cortou o mercado, a bola está fora do campo, é arremesso lateral, favorece o time do Grêmio, 7 minutos. E aí, CCD, está gostando do Grêmio?
3: É o Grêmio, uma postura ofensiva, jogando dentro, e agora com o Noriega matando, não matou, uma bola na cara do goleiro, podia ter feito o gol. O Grêmio tem que ter atenção, César, e na oportunidade de chegar ao gol, né?
4: Só para te ajudar aqui, o replay apareceu para nós aqui, ele tem o pé esquerdo à frente, tá? Se ele faz o gol, o juiz anularia, não sei se o Jorge já tem um lance aí, mas a gente tem um lance aqui, estava impedido o jogador do Grêmio.
2: E aí lá vai o Grêmio, bola com o Carlos Vinícius, tentou levar pela esquerda, chegou para tirar o mercado, tocando a bola para o Bruno Gomes, que está recuando, soltando a bola para o goleiro Matheus Cunha. Bom, o Jory vai nos acionar quando possível, né? Levantamento de bola para o ataque do Inter. Chegou Kahneman para afastar. Kahneman tocou a bola no meio. Vija Santos está colocando por ali. Tentou o tabelamento. A bola foi tirada pelo Vijagra. Vijagra soltou. Encontrou na frente o Kalep. Ele foi derrubado. O juiz da partida não deu falta. E sai o Grêmio jogando. Tocada a bola para Vija Santos. Deu para Diego Caio. Caio arrancou lá pelo lado direito. Vai o Grêmio para o ataque. Pavon está mais à frente pedindo. Ele prefere levantar a cabeça. Levantou. Corta Bruno Gomes para o Internacional. Voltou o Grêmio. Outra vez o Carlos Vinícius tentou jogar ali pelo meio, foi desarmado, voltou a bola. Noriega, Noriega abriu na ponta direita. Quem está colocando por lá? O Vijasante. Vijasante domina, buscou o meio, soltou a bola. Olha o cruzamento, a bola foi no Carlos Vinícius, corta para o Internacional Mercado, mas o Grêmio volta a ter a posse de bola. Ela foi recuperada para Vijasante. Vijasante jogou na esquerda, a bola foi para Marlon. Marlon domina, 8 minutos e meio. Primeiro tempo, Marlon tocando a bola, soltou para o Wallace deu para Caio. Caio tocou a bola do Pavon deixou para Vijasante. O recuo de bola foi feito sobrou Caíto, mas ele sai com a bola e tudo pela linha de lado. O arremesso é do Internacional, o placar é 0-0. 8 minutos e 45 segundos, Vaguinho, e o Inter, Vaga.
4: Não tô gostando desse início do Inter. Não gostei do início, não gostei da troca que fez o Paulo Pezzolano, tirando o Vitinho de onde ele rende e colocando ele lá como referência na frente. Não tô gostando.
2: Pois é, e o time do Inter vai tentar atacar. A bola foi para o Bijagra. Ele domina no campo defensivo do Internacional. Conduz a bola com calma, levantando a cabeça, tocando a bola para o Carboneiro. O Carboneiro recua para Paulinho. Paulinho recua a bola para Bijagra. Foi apertado, recua a bola para o Maripan. Maripan sai com Bruno Gomes pelo lado direito. Lá vai o Internacional partindo para o campo de ataque. Lá vai ele, tem campo para avançar. Soltou a bola no Caleb. Caleb dominou, dominou pelo lado esquerdo. Meteu a bola curta, soltou ali no meio. Ela foi recuada. Onde está colocado Bijagra? Deu para Carboneiro. Carboneiro recolheu. Na frente do marcador, perde a bola Carboneiro, o Inter em busca a recuperação com o Caleb, mas a bola foi recuada para o Marlon, Marlon meteu para o campo de ataque, Mercado afastou de cabeça, deu a bola para o jogador Bruno Gomes, que domina ali pelo lado direito, vai ser marcado pelo Giovanni Cabral, socou a bola, deu para Caleb, Caleb dominou pela meia esquerda, pisou na bola com graça e habilidade, tocou a bola atrás, encontrou colocado Bijagra, lá vai o Inter partir para o ataque, ainda Bijagra, carregando ali pelo meio, marcado, recua a bola, encontra colocado Bruno Gomes, que dá a bola outra vez, onde está colocado o jogador Caleb, Caleb está colocado pelo lado esquerdo, recua a bola, soltou para Mercado, Mercado dominou no meio do campo e tocou a bola para Maripan, aos 10 minutos do primeiro tempo, o placar do Grenal da Copa do Brasil é 0-0, lá vai Paulinho, lá vai o Internacional partir para o campo de ataque, ele empurra a bola para o Bijagra, Bijagra domina, o Grêmio se encolhe defensivamente, o Inter procura chegar, a bola foi para o Caleb, apareceu pela ponta direita, soltou no meio, mas não houve tabelamento, a bola ficou para o Giovanni Cabral dominou e na sequência foi derrubado, quarto parou e marcou a falta.
1: Curiosamente, o Internacional do Pezzolano entrega o lado direito a dois canhotos. O Bernabéu faz o corredor central direito e bem aberto, feito ala, feito o antigo Vitinho, que o Vaguinha gostaria de ver do lado. Está o Caleb, que também é canhoto. O Bruno Gomes sai a bola e é zagueiro, como tem sido. O início de jogo, como bem afirmou o Vaga, do Internacional é mais vacilante. E o Grêmio, comparado ao Grêmio que eu vi começar contra Atlético Mineiro e contra Bragantino, é um Grêmio muito melhor comparado a ele mesmo.
3: Pedro, Paulo Pezzolano bastante nervoso, cobrando agora do quarto árbitro, André Luiz Policarpo Bento, Pezzolano.
2: Chega o Caíto, olha o Grêmio chegando para o campo de ataque, meteu a bola, soltou para Pavon, Pavon dominou ali pela meia direita, marcado por Gurolivar, recebeu o tabelamento, lance no fundo do campo, a bola para o Vinja Santos, chegou no fundão para cruzar, corta salvando o Maripan, mas o Grêmio procura voltar para o campo de ataque, a bola do Noriega, Noriega tocou para Marlon, Marlon dominou pelo lado esquerdo, tocou para Giovanni Cabral, dominou, soltou no meio, encontrou colocado Vinja Santos, levantou a cabeça, recuou a bola, soltou para o Wallace, é todo o Grêmio no campo de ataque, lá vai o zagueirão, tentou a bomba, alto, liga de fundo, Rodrigo.
0: O Wallace viu o Carlos Vinícius bem marcado, tentou chutar de longe, a bola foi para fora, o Carlos Vinícius queria o lançamento para ele, tiro de meta 0-0, informando claro.
2: 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Caleb, Caleb está recuando a bola, ela põe, está colocando Bernabéu, Bernabéu recua para Paulinho, Paulinho tentou jogar do outro lado, bom toque, Matheus Bahia está colocado lá pelo lado esquerdo, dominou, pé canhoto na bola, suspendeu, afasta a cana de cabeça para o Grêmio, a bola fica onde está colocado Noriega, Noriega recua para Marlon, ele sai jogando ali pelo lado esquerdo, pé canhoto na bola, levantou, vai dar o jogador do Grêmio Vinícius, ele, o Maripan, Maripan está tocando a bola pela linha de fundo, vai ser escanteio. Chegava perigosamente o atacante do Grêmio, Rodrigo.
0: Belíssimo lançamento do Marlon nas costas do Maripan. Só que na velocidade o Maripan foi mais rápido do que o Carlos Vinícius. E na recuperação conseguiu mandar para escanteio 0-0 o Grupo IESA.
1: Para dizer o mínimo, Pedro, o início do Internacional é de um time confuso, como se os jogadores não soubessem exatamente o que fazer.
2: É, e o Grêmio tem escanteio para cobrar. O placar é 0-0, são 12 minutos e 50 segundos. Primeiro tempo é o Grenal da Copa do Brasil. 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Vamos juntos. Cobrança de escanteio para o time do Grêmio. Pé direito na bola, outro escanteio. Não, tá dando tiro de meta o juiz da partida, não é, Rodrigo?
0: Porque a bola bateu no jogador Noriega. Cruzamento a meia altura, explodiu no Noriega, tiro de meta, 0-0, claro.
2: Vai sair jogando o Inter lá pelo lado esquerdo. A bola foi onde está colocando o Matheus Bahia. Tentou em profundidade para o Bernabei. Chega a zaga do Grêmio. A bola foi recuada para o goleiro Everton. O Everton sai jogando, tocando. Encontrando, colocando para ali o Noriega. Noriega recua a bola para o Caio. O Caio tocou para Pavon. Pavon está colocado pelo campo defensivo. Não sofreu uma falta. Bateram nele. Ele caiu. Tem dores. Se consórcio.
0: Ele se contorce todo. O Diego Caio afastou mal. Aí depois o Pavon foi ali na marcação do Carboneiro. Carboneiro roubou a bola dele. Estava chegando perto da grande área. E o Pavon alega que foi empurrado pelo atacante do Inter. E agora teve atendimento médico. 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
3: Esses gritos ao fundo, enquanto o Gabardo falava, são do Pezzolano. Se a gente parar de falar, vai ouvir agora. O Pezzolano está aos berros com o quarto árbitro. O banco de reservas do Inter inteiro reclamou, mas o Pezzolano está bastante alterado.
5: O Diego Caio parece estar chorando ali no lance, Pedro. Parece estar sentindo muito. O lance não mostra isso, não mostra exatamente isso. Talvez por baixo ali o Carboneiro tenha pegado o joelho do jogador, pegado na coxa do Caio. Mas agora ele está chorando ali e está sentindo alguma coisa no ombro. Mas eu não vi um puxão do Carboneiro para tirar o ombro do cara do lugar, né?
2: Atenção, tempo e placar do futebol da Gaúcha. 15 minutos, primeiro tempo, o placar é 0-0, é o Grenal da Copa do Brasil, não é, Bertoncelo?
5: É isso, Pedro, e o jogo da volta na próxima quinta-feira no mesmo horário, 8 horas, Arena, o vencedor chega às semifinais, pega Cruzeiro ou Atlético Mineiro e embolsa 9 milhões de reais. Mas a mão do Carboneiro, Pedro, vai no ombro esquerdo do Diego Caio, ele puxa, né, mas não é uma coisa assim assintosa, grave ou para justificar uma lesão que tem aí o Diego Caio, e parece que ele tirou o ombro do lugar ali ou algo parecido.
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1: Mas essa paradinha deve ajudar o Internacional, que viveu um momento ruim nesse início, como bem identificou o Vaguinha. O Grêmio muito mais seguro, o Grêmio muito melhor comparado ao Grêmio, porque o Grêmio tem hoje, você gremista que não está vindo, está só nos ouvindo, o Grêmio hoje troca passes, o Grêmio hoje tem trabalho de meio campo, tem trabalho de bola na frente. E isso é novo para esse Grêmio que estava tão pressionado.
3: Tem dois jogadores do Grêmio que começam o aquecimento. É Namorado e Caio Paulista. Vão lentamente agora voltando para o banco de reservas, esperando o aguardo do retorno do Diego Caio programado.
0: O Diego Caio falou que vai voltar. Está tudo bem com ele.
2: É, mas ele ainda bota a mão no ombro, ainda parece sentir dores. Mas enfim, foi atendido pelo departamento médico, que está pronto para voltar, para esperar um minutinho ali, hein?
6: Pedro, dói e dói demais. Não é proposital, mas ele bate no ombro e o ombro sai do lugar antes mesmo dele cair. E dói muito, para quem já teve essa lesão, dói muito, né?
2: É, imagino. Olha o Grêmio no ataque, afasta Maripan, dá um balão, mete a bola para o campo de ataque. Quem corta para o Grêmio? O Wallace mete a bola ali no meio, chegou para cortar o Bijagra para o Internacional, a bola voltou para o Grêmio, Giovanni Cabral está recuando, soltando a bola, e o recuo foi feito então para o goleiro Everton, de pé esquerdo, mete a bola no meio do campo, o Bijagra retoma a posse de bola para o Inter, soltou para Bernabei, dominou, deixou para o Caleb dominou pelo lado esquerdo, Bernabei está colocado por ali, tentou o passe para ele, corta a zaga do Grêmio, Wallace tira para o meio do campo, Internacional volta com o jogador Bruno Gomes. Gomes tem o domínio, solta a bola para Bijagra. Bijagra dominou ali pela meia direita, pé direito na bola, soltou no meio. Bernabé está por lá, Marlon chega para tirar, faz o giro e mete a bola para a intermediária. Mas é o Inter que está voltando para o campo de ataque. Mercado tem a bola, ele solta, encontra agora colocado Bijagra tocou a bola para Maripan está no campo de apoio, soltou a bola na esquerda, lá está colocando Matheus Bahia faz o domínio, tocou no meio, recebeu a devolução, chegou no fundo, é para cruzar, cruzou mal na mão do goleiro do Grêmio, Gabardo.
0: Cruzamento do Matheus Bahia, foi fechado dentro da pequena área, facilitou a vida do Everton, o goleiro do Grêmio defendeu com segurança, 0-0, informando Trilegal.
2: Nani, o torcedor colorado.
7: Vou falar com o Lucas. Lucas, está gostando por enquanto ou acha que tem que melhorar?
5: Olha,
2: Giovanni Cabral roubou a bola do Internacional, lançamento na direita, chegou por lá, o jogador Mija Santos tentou cruzar, ganhou do marcador, deitou dois na grama, bateu na zaga, o rebote é dele, Mija Santos dominando, caiu, pediu falta, o juiz que não houve, nada confirmou ele também, e a bola ficou para Paulinho deu para o jogador Carboneiro arranca pela esquerda, lá vai ele carregando, Diego Caio está na marcação, ainda o Carboneiro, tentou do outro lado, mas a bola bateu no jogador do Grêmio, foi recuada para o goleiro do time do Grêmio Porto Alegrense. O torcedor gremista, hein, Nani? Ei, que quer aqui?
7: Deixa eu falar com o Renan aqui. Renan, torcedor, tá curtindo? Sim. O Grêmio até agora?
8: Não, tá mais ou menos. Dá pra melhorar. Tá aí o torcedor, Pedro, para Pão Diário Santa Massa.
2: 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Tá gostando mais do Inter agora, Paguinho?
4: De jeito nenhum. Não tô gostando do Inter. O Pezzolano precisa arrumar o que ele fez. Não está funcionando, são dois canhotos aqui pelo lado direito. O Inter não tem jogada por aqui, pelo lado esquerdo falta qualidade. Não tô gostando.
2: Caio levantou, Vinícius atirou em cima do zagueiro do Internacional, cometendo falta em cima do Mercado. A falta está marcada, não é, Rodrigo?
0: O Carlos Vinícius atingiu o rosto do Mercado. Não me pareceu por querer, Carlos Vinícius é mais alto, mas com...
2: Olha, tem discussão ali no banco de reserva.
9: Os dois bancos agora. Paulo Pezzolano.
5: Velada, Pedro.
9: Paulo Pezzolano bate boca agora com os auxiliares de Luiz Castro.
5: No mínimo, o braço bate no rosto do Mercado. O Carlos Vinícius dá uma bundada para trás, abre o braço esquerdo e atinge o rosto do Mercado.
2: Pois é, isso estava reclamando o técnico do Internacional e batendo boca com os auxiliares do Grêmio. Aliás, para que auxiliar ali, né? Por que não ficam longe para não incomodar, né? Mas enfim, tentava o Inter jogar lá pela ponta esquerda. E eu quero ouvir do CCD aos 19:30 desse primeiro tempo. O que ele está achando do Grêmio, hein, CCD?
6: O Grêmio faz uma partida muito parecida com as que costuma fazer, tenta aplicar a sua forma de jogar, de alguma maneira vai melhor no jogo, mas tem que concluir, tem que conseguir, teve duas oportunidades de conclusão, não chegou a concluir, precisa concluir, jogo de detalhe, tu tem que fazer os gols quando a oportunidade surge.
2: E agora falta forte lá em cima do jogador do Grêmio que está caído nesse momento. Falta marcada, o Grêmio procurava o ataque, lançamento feito longo. E a falta foi em cima, Pedro, foi em cima do
5: Krovinovic. E agora o Mercado foi só no corpo do Krovinovic, deu um tranco nas costas do jogador do Grêmio, certamente um revide pelo golpe que ele tomou ali do Carlos Vinícius.
1: A direção, a ideia do Grêmio, Felipe, é jogar o Vinícius no confronto físico direto, não com o Maripan, e sim com o Mercado. Já houve três bolas disputadas diretamente por Mercado e Vinícius. Esse conflito é permanente.
9: Três jogadores do Grêmio no aquecimento: Marcos Rocha, Enamorado e Caio Paulista.
0: Mercado tem 1,80, Carlos Vinícius 1,90. Maripan tem 1,93.
2: Kahneman vai cobrar falta para o Grêmio. Pé canhoto na bola, deu para o Cruz.

0: Felipe Duarte.
1: Vai parar porque o Bernabé está com a mão no rosto, alegando que foi atingido pelo Kahneman. Era uma bola disputada pelos dois, corpo a corpo. Kahneman ganha na disputa física e Bernabé cai com a mão no rosto. Jogo paralisado, a informação é para o grupo IESA.
0: E aí, Joe?
2: Bom, Pedro, esse lance é um contato do Kahneman, mas é um contato de disputa normal. Ao contrário do lance do mercado e o lance no mercado, que foram lances um pouco acima do tom e que dão uma mensagem ruim pro jogo, que é mais ou menos o seguinte: olha, vamos se pegar aí que tá tudo valendo. E aí pode descambar.
0: 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Arremesso lateral foi feito e a bola foi doada para o Grêmio Porto Alegrense no fair play. Kahneman tem a bola, está recuando para o Everton. O Grêmio poupa o Kahneman de todas as formas, né, Maurício? Ele só toca na bola quando absolutamente necessário.
3: É, e não é um zagueiro de confronto, até porque o Internacional não joga com um 9. O mais parecido que o Inter tenta botar de 9 é o Vitinho, que não é daquele lugar. Então o Kahneman tem aqui, tem muito conforto na partida.
0: Lá vai o Wallace, lá vai o Grêmio, recolhe, rente a linha lateral do campo, recua uma vez mais para o goleiro Everton. Ele domina dentro da sua grande área, Bernabé chega para marcá-lo, tocou a bola, ela foi desviada, cortou para o Internacional, jogador Bijagra, deu para o Carboneiro, Carboneiro tocou na frente, não chega a tempo o jogador do Inter, teria sido empurrado o Vitinho, está reclamando o jogador colorado, mas o árbitro não quis saber disso e deu apenas tiro de gol, é isso, Gabardo?
4: Exatamente, Pedro, a origem, uma saída de bola errada do goleiro Everton, o Inter tentou colocar rapidamente a bola dentro da grande área, Vitinho foi para a disputa no corpo com o Wallace, o árbitro deu o último toque no jogador do Inter, tiro de meta para o Grêmio, informando o Sicredi.
0: Glória.
2: Pois é, a gente não teve a clareza de onde a bola bateu por último, mas a arbitragem deu tiro de meta, o Vitinho ficou pedindo escanteio.
0: Bora lá, Giovani. Giovani dominou na entrada da grande área, abriu na direita, não vale mais. Já tinha uma falta ali anterior ao lance em que Pavão foi lançado pelo lado direito, Rodrigo.
4: O Vijagra foi derrubado pelo Carlos Vinícius antes do Pavão ser lançado. Pelo menos foi o que disse o árbitro, ele que marcou, 0-0, Grupo IESA.
3: Infelizmente tem uma parte do jogo que começou muito bem jogado, mas há um momento agora em que os jogadores acreditam que o árbitro é trouxa. E que, portanto, é preciso fazê-lo de otário, simulando lesões das mais graves que valeriam 6 meses de recuperação. Nada disso acontece. Ou eles voltam a jogar futebol como no início para o Grenal ser legal, ou a gente vai ficar nessa vidinha aí por 90 minutos.
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5: Fechou o primeiro quarto do jogo, né? E a gente, o Inter não tem absolutamente nada. Nada, o Inter não conseguiu construir nada no jogo.
0: Olha o Inter chegando, a bola foi para o Carboneiro, corta o Wallace para o time do Grêmio, Bernabé passa-se da bola, então o Marlon dá um chutão, deu um balão, metendo a bola no campo de ataque, vai Vinícius, vai também o jogador mercado do Internacional, Vinícius tem vantagem, soltou a bola para o Giovani, ele é desarmado, tira a bola dele Vijagra, e o Inter tem a posse de bola, lá vai o argentino, ele solta a bola na frente, o Grêmio recupera, a bola foi para Vijaçante, abriu na direita, deu para o Caíto, Caíto tem Pavão colocado pela ponta, tem Vijaçante para a devolução, foi isso que ele fez, tocou a bola para Noriega, Noriega recuou para Kahneman, foi calçado, é falta, está marcando a arbitragem. E o Felipe Duarte está falando sobre essa falta aí, Felipe.
1: Vitinho, foi no calcanhar do Kahneman, jogo paralisado, a bola é do Grêmio, a informação é Sicredi.
0: E Diego Caíto tem a bola, soltando atrás, encontrou colocado o Vijaçante, soltou no meio, tocou a bola onde está colocado o jogador Krovinovic. Krovinovic está recuando mais ainda, soltando a bola no campo defensivo onde está colocado o Wallace. Wallace tocou, soltou ali no Noriega. Noriega recuou, tocou para Caíto, Caíto dominou pelo lado direito, Diego Caíto soltando a bola. Ela foi onde está colocado o seu companheiro Noriega, Noriega faz o domínio, recua a bola. Soltou, encontrou colocado para o Krovinovic, ele tenta jogar na frente, tocou a bola, encontrou colocado o jogador Diego Caíto, que está colocado pela direita, soltou a bola, ela foi no Pavão, Pavão recolheu, frente a linha lateral do campo, soltou a bola para Diego Caíto, meteu a bola para Vijaçante, buscou na frente, afasta para o Internacional, o jogador Bruno Gomes soltando a bola, onde está colocado o Bernabé, aliás o Caleb que estava lá no campo de defesa, que deu para o mercado, que recuou para o goleiro, Matheus Cunha que deu um chutão, metendo a bola no campo de ataque, é o Inter tentando chegar. É uma tentativa do Carboneiro, não domina. Na sequência, a bola foi para a linha de lado. O arremesso lateral é do Internacional. Placar é 0-0. São 26 minutos do primeiro tempo. Grande público, praticamente lotado o Beira-Rio. Mais de 40 mil pessoas, certamente. Lá vai Vijagra, lá vai o Internacional. Ele começa a jogada do Inter. Empurrou para Paulinho. Paulinho soltou atrás. Encontrou colocado para ali o seu companheiro, o jogador Caleb. Caleb está jogando pelo lado desse direito. Ainda ele com a perna esquerda. Chutou, bateu no adversário. Voltou para Caleb. Caleb tem o domínio da bola, deu para Paulinho. Paulinho abriu na direita, Bruno.

0: Gomes está colocado ali pelo lado direito, tentou no meio, a bola foi tirada, voltou, tentativa do Inter com o Vitinho, caiu, pediu falta, não houve, e lá vai o Grêmio para o contra-ataque, a bola do Pavon, Pavon tocou para Vinícius, Vinícius veio buscar a bola, muito pelo lado esquerdo, quase rente a linha lateral do campo, ele empurra a bola para o Giovanni Cabral, ele faz o domínio desarmado pelo Caleb, a bola está fora, o arremesso do Grêmio, e você, torcedor, está ligado no futebol da Gaúcha, e tri legal, hein, a diversão e prêmios para a sua vida, muito mais tri legal, Tumeleiro, 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Lá vai o time do Grêmio com a bola conduzida pelo lado direito com o Caito. Caito está dominando, soltando a bola para o Wallace. O Wallace dando meio, tocou a bola para Noriega. Noriega está recuando. Campo defensivo do Grêmio. A bola foi tocada ali onde está colocado o jogador Noriega. Noriega está recuando para o goleiro do Grêmio, Porto Alegrense. Está lá o Everton para dominar a bola. Vai em cima dele o jogador Vitinho. Ele mete a bola de pé direito buscando o campo de ataque. Giovanni Cabral conseguiu ganhar, tocou a bola para o Carlos Vinícius, mas Mercado cortou, está ali o duelo estabelecido, Provinovic está dominando para o Grêmio, abriu a bola na direita, Diego Caetano está chegando no apoio, pé direito da bola, explode no corpo do Bernabéu, ele dá um chutão e mete a bola sei lá onde, lá dentro do Rio Guaíba, Rodrigo.
1: Não quis apostar o drible a drible na defesa com o Caetano, lateral já cobrado 0-0, grupo IESA.
0: O Grêmio, a bola do Bija Sante, deu para o Caetano, o Grêmio joga bem ali pelo lado direito, cruzou. Cruzamento acontece, Maripan tirou, voltou, rebote, a bola chutada pela linha de fundo e apenas tiro de gol. Pedro, Maurício Saraiva, 28 minutos, Maurício.
2: O Inter está inventado, o Inter não está modificado criativamente, o Inter está inventado. O Caleb faz uma função que não é da sua natureza, está perdido no jogo. O Bernabé no corredor direito não se acha. A ideia era ter o Carboneiro mais pelo lado e não pelo centro, que não fica tão confortável no centro, mas o Vitinha está fora do jogo. E o Grêmio troca passes. O Grêmio que começa o jogo de hoje é melhor como visitante do que o Grêmio que começou contra o Bragantino e contra o Atlético Mineiro.
0: O Everton meteu a bola para o campo de ataque, Giovanni Cabral foi tentar o domínio, ganhou do marcador, dominou a bola ali pela direita, chegou Caleb para desarmá-lo, tocou a bola para Bruno Gomes, lá vai o Internacional, lá vai o Bruno correndo pela direita, chegaram dois jogadores da marcação, tocou, encontrou colocado o Carboneiro ganhou do Kahneman, mas no rebote ali desarmado, Kahneman procura sair jogando derrubado, mas não há falta porque o Grêmio tem a bola, Provinovic soltou no meio, deu para o Giovanni Cabral que jogou lá do outro lado, porque lá está colocado o jogador Diego Caio. Para dominar a bola para o Grêmio. Na frente tem colocado Pavon. A bola foi para Pavon. Pavon dominou ali pelo lado direito. Tentou recuar, recuou. Soltou a bola no campo defensivo. É Noriega que está colocado por ali. Soltou a bola para o Diego Caetano que meteu a bola para o Provinovic. Ele faz o domínio pelo meio. Recua a bola. Encontra colocado o seu companheiro, o jogador Noriega. Noriega tem o domínio da bola. A marcação chega pelo Vitinho. Ele acaba recuando, soltando a bola para o Wallace. Que dá outra vez para o Noriega. Que domina no campo defensivo do Grêmio. O Grêmio não tem pressa para sair para o campo de ataque. São 29 minutos. Mais 30 segundos, a bola foi para o Vija Sante, deu para o Diego, Diego soltou para Provinovic, tentou jogar, jogou na direita, Diego, o jogador do Grêmio, Diego Caetano está colocado lá pela ponta, ele recua a bola para o Wallace, o Grêmio tem o domínio da bola, o Grêmio troca a bola, o Inter fica na roda nesse momento, a bola foi para o Provinovic, soltou para, Dália, para o Alisson, Alisson tenta para Provinovic, e a bola foi recuada onde está colocado o Wallace, que mete a bola, curtinha para o jogador Vija Sante, que mete a bola para Diego Caetano, é por ali que o Grêmio procura atacar, a bola foi na direita com Pavon, Pavon tocou outra vez para o Diego Caetano, ele tem o domínio pelo lado direito, hein?
3: Acabou o aquecimento dos reservas do Grêmio, todos, o trio, TT, Marcos Rocha e namorado voltam para o banco.
0: Atenção, tempo e placar do futebol da Gaúcha. 30 minutos e meio passados no primeiro tempo, o placar do Grenal é 0-0.
4: E com a ajuda de Neymar, o Santos pagou um transfer ban de 12 milhões de reais junto ao Mônaco, da França. E com isso está livre para contratar. Faltam detalhes para Arthur, ex-Grêmio, assinar com o Santos.
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0: 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Olha lá a bola lançada para a área do Inter, cortou o Mercado de cabeça. E aí tem uma falta cometida pela zaga do Grêmio no meio do campo. Parou tudo. CCD, me conta, CCD. O que tu acha do Grêmio? CCD!
5: É, Pedro, tem que... O Grêmio tá jogando bem, tá tendo volume de jogo, tá conseguindo de alguma maneira controlar o jogo, mas não cria. E nesse jogo tu precisa criar, tu tem que ter alguma chance de gol. Tem uma quase oportunidade, que é o que o Grêmio faz. Dá para ganhar o jogo, sim senhor, mas não pode perder a ideia de levar o empate daí, que é bom resultado.
0: 31 minutos, mais 30 segundos, primeiro tempo, placar do Grenal da Copa do Brasil é 0-0. Quinta-feira tem o Grenal de volta lá na Arena, é Copa do Brasil, quem passar vai para semifinais da competição. A bola foi e Carboneiro foi chutado, é falta, o juiz da partida parou e marcou, Felipe Duarte.
3: É a falta do Carboneiro em cima do Kahneman, em cima do Carboneiro, tinha opção do passe pro Caleb, caiu, falta é pro Inter e a informação é grupo Iesa.
2: Está desfeita aquela dobradinha de canhotos do Bernabé e do Caleb, porque o Carboneiro veio mais para a direita e o Bernabé foi jogar à frente do Matheus Bahia, como vinha fazendo nas partidas anteriores.
0: É, e tem falta para o Internacional. 32 minutos. Uma paradinha, o Grenal agora, o juiz está indo lá para dentro da grande área, o Internacional vai meter bola aérea contra o Grêmio Porto Alegrense. O jogador Carboneiro está colocando para a cobrança, ele mesmo. E também o Caleb que está por ali. Foi o Caleb na bola, parou, veio o Carboneiro, pé direito, levantou, afasta Diego Caetano tirando a bola que vai sair pela linha de lado, o arremesso vai ser colorado. 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Arremesso lateral, o Inter no ataque, a bola para Vitinho, Vitinho tocou, deu para Paulinho recuou, soltou para Bijagra está recuando mais ainda para o jogador Mercado joga a bola na direita, ela foi, Carboneiro está colocado pelo lado direito, Bernabé está colocado pelo lado direito, recuou a bola, soltou para Mercado para Bijagra metendo uma bola para Bruno Gomes, ele domina ali pelo lado direito, pé direito na bola, suspendeu, passou por todo mundo, está nas mãos do goleiro do Grêmio Porto Alegrense.
6: Meia Maguinho. Hora de jogo, e o que o Paulo Pezzolano faz neste momento é jogar o primeiro tempo no lixo. O Inter não consegue fazer absolutamente nada. Talvez a ideia seja jogar no erro do Grêmio, e o Grêmio numa troca de passes erra, e daqui a pouco o Inter faça o gol, mas não tem nada o Internacional no primeiro tempo. Mais de meia hora de jogo e o Pezzolano jogou no lixo um tempo quase inteiro de jogo dentro de casa.
0: É, e a bola foi para o Noriega deu para o Wallace, ele faz o domínio, se complicou, perdeu a bola, foi buscar a recuperação, conseguiu, toca a bola para Diego Caetano, ele mete uma bola alta, voltou o Internacional, levantamento para o Carboneiro, não esticou a perna, mas se esticasse também acho que não pegaria, né, Gabardo?
7: Não pegaria, lançamento muito longo, o Carboneiro correu, esticou a perna, mas a bola foi pela linha de fundo, tiro de meta para o Everton, placar de 0-0, e a informação é de Sicredi.
0: 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Um lance longo para o ataque do Grêmio. Tenta lá o Giovanni Cabral, corta a Maripan para o Internacional. Voltou o Grêmio. A bola foi para Krovinovic. Krovinovic cabeceou para trás. Tenta Noriega consertar, não conseguiu. Picou a bola para o Carboneiro. Carboneiro dominou pela ponta direita, tentou escapar. Tem três gremistas em cima dele. Mesmo assim, aconteceu o cruzamento. Só que o jogador do Inter estava um pouco à frente. E a bola chegou um pouco atrás. E por isso fica para Diego Caetano. Caetano domina, toca a bola para Pavon. Pavon vai ser atacado, derrubado, é falta, o juiz da partida para e marca. Nani, o torcedor.
8: Vou falar com o Sérgio. Sérgio, tem que melhorar, né?
9: Não sei o que o Pezzolano tem na cabeça, deixou o Alan Patrick e o Bruno Henrique no banco, começou o time todo virado. É, tá muito ruim, muito ruim.
8: Tá aí o Sérgio, compartilha da opinião do Vaguinha para Pão de Alho Santa Bárbara.
2: Muito boa a expressão, torcedor. O Inter começou todo virado, porque se a ideia era fazer o Inter competir mais, isso não acontece. Ele não cria, não compete, não ganha dividida, ele não tem a bola. É um primeiro tempo, muito bem dito pelo Vaguinha, que desperdiça o Pezzolano.
0: 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Inter descendo para o ataque, uma tentativa do Caleb foi desarmado, mas o Inter retoma a posse de bola, ela foi dominada pelo jogador do Internacional Mercado deu para Bijagra tentou o meio, soltou a bola para Paulinho carregou ali pelo meio, vai ser marcado, Brombinovic está em cima dele, Paulinho tem vantagem, soltou a bola, encontrou o colocado Bernabé, procura levar, levou ali pelo lado esquerdo, meteu a bola, Matheus Bahia está colocado pela ponta esquerda, chuta a bola, bate no Diego Caetano, linha de lado, arremesso lateral que favorece o time do Internacional. São 35 minutos e 40. Primeiro tempo, o placar é 0-0. 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Que bom, que maravilha saber que você tá ligado conosco, hein? Lá vai Mercado vai levando, vai ser atropelado, tem falta, o juiz da partida marcou, ele próprio cobrou rapidamente, tocou a bola para Bijagra deu para Bernabé recuou, encontrou colocado Bitinho, tá colocado ali pelo lado direito, procura jogar, ainda ele levando, soltando a bola para Bijagra. Bijagra. Bijagra tentou meter para o Bernabé, ele se esticou todo, mas a bola saiu pela linha de fundo. E apenas tiro de gol favorece o time do Grêmio. E a Keck está falando com o torcedor gremista.
8: Vou falar com a Renata aqui. Renata, o que está faltando para sair o gol do Grêmio?
10: Boa noite, Gaúcha. O Grêmio deu uma chegadinha ali, né? Agora tá faltando a bola sobrar ali pro Carlos Vinícius, né? Os caras têm que chutar ali pra ele, que daí eu tenho certeza que ele domina e vai fazer um golzinho ali.
8: Aí, a torcedora pra Pão de Alho Santa Massa.
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2: O jogador mais fora do lugar entre os 20 de linha chama-se Caleb. Ele faz, faz ala pela esquerda, porque sem a bola o Bruno Gomes é zagueiro. E quando tenta atacar, ele está todo torto, ele tem de um lado só a linha lateral. À frente dele tinha o Bernabé, agora tem o Carboneiro. Não foi boa a ideia até aqui do treinador Pezzolano.
0: Futebol da Gaúcha, 37 no primeiro tempo, o placar do Grenal é 0-0. A bola na cobrança de falta foi recorda para o Mercado, Mercado deu para Maripan. Maripan tenta o campo de ataque, corta o Wallace para o Grêmio. Wallace empurrou a bola, lançamento, Carlos Vinícius dominou pelo meio, tentou passar, perdeu a bola no último lance. Se ele consegue passar, ele faz um gol, hein, Rodrigo?
1: Após o passe errado na defesa do Inter, Pavão foi rápido, mandou para o Carlos Vinícius, no que ele dominou, o Mercado desarmou. Lá vem o Inter, 0-0, claro.
0: Bernabé, vai tocando a bola para o Caleb. Caleb recua, dá para Bruno Gomes, que domina ali pelo meio, na entrada do campo de ataque. Empurra a bola para o jogador Bijagra. Bijagra tem a bola, 37-40, primeiro tempo, 0-0. Ainda ele, carregando, não se definindo para o lançamento. Ainda ele, pisando outra vez na bola, passando carinho nela. Recuando para Maripan, Maripan deu para Matheus Bahia. Dominou na pelo lado esquerdo, empurrou a bola na frente. Correu por lá, o jogador Matheus Bahia para cruzar. Era o Bernabé que estava na bola, foi afastada. Bijagra pegou o rebote, tenta jogar na frente, o corte é feito pelo jogador Noriega, mas o Internacional volta com o Mercado. Mercado levantou, a bola passou de dois jogadores, tinha uma falta ali que pediu o Internacional, mas o juiz não deu, e a bola ficou para o jogador Giovani. Ele tenta o lançamento e erra, a bola ficou para o Maripan. Muitos erros agora dos dois times. Maripan vai levando, a marcação vem com o Pavon, ele faz a bola chegar no saco, colocando o Matheus Bahia, domina pelo lado esquerdo, empurra a bola, encontra colocado ali pelo lado canhoto o jogador Vitinho. Vitinho está tocando a bola para Bernabé, Bernabé deu, encontrou colocado o Bijagra. Bijagra tentou na frente, olha o tabelamento, a bola é tirada, tirada para o Grêmio pelo Noriega. Noriega tocando para Pavon, Pavon soltando a bola para o jogador Giovani. Giovani domina a bola pelo meio, Giovani Cabral contra dois adversários, ele perde, ficou para Bernabé, Bernabé tocou para Matheus Bahia, rente a linha lateral do campo, tentou passar pelo Diego Caio, a bola está fora do campo, o arremesso lateral do Internacional e Matheus Bahia está colocando para a cobrança. 39 é o primeiro tempo, o placar é 0-0, a bola foi no Paulinho, Paulinho está tentando para o Inter, para o campo de ataque, soltou a bola errada, cortou o Pavão para o Grêmio, lançamento foi feito agora para o Carlos Vinícius, ele e os zagueiros do Internacional, ele pede uma falta, o juiz que não absolutamente nada, mas o duelo está presente ali, entre o Mercado e o Carlos Vinícius. O Inter parte para o ataque, quem comanda tudo é Bijagra. Bijagra tem o domínio da bola, soltou curto, deu a bola para o jogador Carboneiro. Carboneiro tem a marcação de dois adversários, dá uma bola apertada, e aí o Bruno Gomes
5: vai
0: fazer a falta,
2: A vaia pegou, agora a vaia pegou, a vaia subiu no Beira-Rio, viu, Céu? A vaia subiu no Beira-Rio aqui de um jeito, porque o Carboneiro perdeu uma bola no erro não forçado. O Internacional joga em paralelo ao gol, e o Grêmio, na angústia do César, se tivesse uma capacidade mais vertical de concluir o que quase cria, o Grêmio já estaria vencendo a partida.
5: E mais do que isso, Pedro e Maurício, o lance que o Carlos Vinícius perdeu agora, ele recebe sozinho, ele domina e chuta de pé direito, faz o gol na cara do goleiro, ele atrasa a jogada para tentar driblar o Mercado. Um absurdo o lance do centroavante ter que fazer aquele gol ali. Ele sequer conseguiu concluir a gol.
0: Atenção, tempo e placar do futebol da Gaúcha. 40, primeiro tempo, o placar do Grenal é 0-0. É Copa do Brasil, viu, Bertoncelo?
4: E quem passar, Pedro, pega Cruzeiro ou Atlético Mineiro. Na primeira partida, empate em 1-1. O jogo da volta na próxima terça-feira na Arena MRV. A Rádio Gaúcha transmite.
0: 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Olha lá, Bernabé, tentando chegar, chega antes, Diego Caio para dominar para o Grêmio, é o Wallace que está lá no fundo do campo, e aí, bom, dá atingida no jogador do Internacional, que fica caído, e conta aí, Gabardo.
7: A reclamação do Inter é que o Wallace teria deixado o braço e atingido o Bernabé, está caído no gramado.
0: O árbitro... Se quiser, expulsa, hein, Jory?
4: É, ele... Acho que para vermelho não, Pedro, mas para amarelo, porque o Wallace abre o braço e atinge o rosto do Bernabé. Mas o que acontece é o seguinte, nesse jogo aí, o árbitro não deu cartão amarelo para nada. Ele relevou tudo. Então a régua tá lá no alto. Os caras vão fazendo essas coisas, o árbitro não faz nada. E aí o jogo vai começando a ficar tenso.
0: Pois é. A televisão tá repetindo, agora a gente tá vendo. Ah, tem claramente um tapa. Bom, sei lá.
4: Ele abre o braço ali e acerta.
7: E Carlos Vinícius foi lá, puxou o Bernabé que estava caído, fechou o tempo. Matheus Bahia empurra ele. Mercado pede cartão para o Carlos Vinícius. Amarelo para o Carlos Vinícius. O que aconteceu foi o seguinte: Carlos Vinícius foi lá puxar o Bernabé que estava caído. Aí gerou a revolta nos jogadores do Inter. Cartão amarelo para o centroavante do Grêmio.
4: Só que daí o ruim é o seguinte, tá, Pedro? É falta de tomada de decisão da arbitragem também. A arbitragem precisa decidir, precisa resolver as coisas, precisa mostrar um limite dentro do campo. Aí quando ele começa a relevar as coisas, administrar com aquela estratégia de segurar os cartões do primeiro tempo para mostrar só no segundo, chega um ponto que os jogadores começam a querer mandar em campo. Então o Carlos Vinícius toma o amarelo agora e não tomou no lance do mercado, que deveria ter tomado. Aí os amarelos são por patifaria e não por situações que aconteceram e mereceram um cartão.
0: Pois é, e a confusão ficou estabelecida, o árbitro agora tenta contornar todos os detalhes. O detalhe, Maurício, principal, é que é 42, o Grenal até começou melhor. Deu uma
2: melhor aí quando o Diori acaba de citar uma cena em que os jogadores percebem que a arbitragem fragiliza e eles abandonam o jogo. Eles passam a fazer uma peça teatral nonsense, excêntrica, uma comédia pastelão, em que todo mundo se atira no chão, todo mundo tem uma lesão de quebrar a perna, todo mundo quer que o outro vá para a rua. Isso agora tem cartão amarelo no Matheus Bahia, e isso fez o jogo ficar menor. Como atuação individual até aqui, quem não tem erro e acaba de salvar no lance citado pelo César, que seria o gol do Grêmio, atuação impecável entre os 20 de linha, chama-se Mercado. Gabriel Mercado não errou nada no jogo.
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4: E do jeito que o Carlos Vinícius tem jogado, ele é candidatíssimo a ser expulso. Porque ele tem esquecido do jogo para fazer outras coisas. Ele vai só no corpo dos adversários, ele abre o braço, ele faz um monte de coisa. Então, olha, candidato número um à expulsão no Grenal, Carlos Vinícius.
0: Pois é, e o Inter busca o ataque, caiu o jogador do Grêmio, tem uma falta marcada pela arbitragem. 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
6: Paulo Pezzolano, ele poderia tomar uma decisão agora no intervalo. Parar de reclamar da arbitragem para qualquer tipo de lance e arrumar essa paçoca que é o time do Inter no primeiro tempo.
0: Aí, o adjetivo é paçoca. Do Vaguinha, que está irritado com aquilo que está acontecendo.
5: Vaguinha,
0: 44, hein?
5: Sabe que eu pensei a mesma coisa quando ele abriu os braços, uma falta clara na frente dele. Ele abriu os braços reclamando da arbitragem. Eu pensei, pô, mas o que será que ele viu nesse lance, né?
0: Marlon cobrou arremesso lateral, tentou para o Carlos Vinícius, cortou a zaga do Inter. Bruno Gomes dá um chutão, busca o campo de ataque. Aí uma falta reclamada pela defesa do Inter, o juiz não deu. A bola voltou para o Wallace tentou na frente, corta a zaga do Inter. O Bijacen tentou pegar, perdeu. Pijagra arrancou pelo meio, tocou para Carboneiro, pintou a chance do Inter para bater. Ganhou do marcador, o Kahneman em cima dele, ele não consegue passar pelo Kahneman e comete uma falta. Falta marcada pela arbitragem, o fato é que Carboneiro perdeu a chance de, quem sabe, marcar o gol, hein, Gabardo?
7: É, e a bronca da torcida é com o Carboneiro, né? Porque ele tentou driblar o Kahneman, perdeu o tempo e aí perdeu a bola também. E na sequência, cometeu a falta no zagueiro argentino. Jogo parado, falta para o Grêmio, 0-0, informando o Tri Legal.
5: Mais 6.
0: 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O Everton cobrando falta. Quantos minutos mais?
5: 6.
0: Lá está Giovanni Cabral, dois jogadores caem.
5: Um é o Carlos Vinícius.
0: Carlos Vinícius.
7: Com Bruno Gomes.
0: O Johnny estava chamando a atenção há pouco das atitudes do Carlos Vinícius. Agora os jogadores do Inter pedem o cartão para ele.
4: O árbitro faz Vinícius. O sinal em cima da cabeça pedindo que só os capitães se aproximem dele. Deixou a rosca ali.
1: O lance foi entre Carlos Vinícius e Bruno Gomes. Os jogadores do Inter foram para cima do árbitro pedindo o segundo amarelo logo a expulsão do Carlos Vinícius.
4: Agora olha só uma coisa, tá vendo? Olha só uma coisa que eu vou dizer. O Carlos Vinícius ele acaba botando o pé no rosto do Bruno Gomes de maneira acidental ali, que foi o que mais sentiu o Bruno Gomes.
0: Sim.
4: Mas o Carlos Vinícius, ao invés de jogar futebol, ele vai com o braço no pescoço do adversário. ele não precisa ir com o braço no pescoço do adversário. Só que, como o árbitro não está fazendo nada com esse tipo de situação, pode tudo. Pode botar o braço no pescoço, pode botar o braço no rosto, e aí vira terra de ninguém. Agora, o Carlos Vinícius abre o braço, vai no pescoço do Bruno Gomes, e eu vou dizer aqui, o Carlos Vinícius está fazendo hora extra no Clássico Grenal.
1: Ô, Johnny, Pedro, o árbitro chamou o Mercado e o Kahneman, e está dizendo o seguinte para os dois capitães: avisem para os seus companheiros se acalmarem, porque o ritmo não está legal. Está pedindo para diminuírem o ritmo da pancadaria e dos pontapés, mas não está dando muito certo.
0: É, o fato é que, disse o Jory, acho que disse bem, não houve intenção quando ele caiu com o pé no rosto do jogador.
4: E ali até acho que provoca o sangramento na boca.
1: Fusão, Mercado e Kahneman. Mercado empurrou o Kahneman. E o Kahneman está indo para cima do Mercado.
0: Então, esse espetáculo não precisava, né?
4: Agora, em qualquer lugar, Pedro, em qualquer lugar, tá? Qualquer jogo, aquele braço do Carlos Vinícius no pescoço do adversário era para amarelo. Era para segundo amarelo. Só que ele levou o amarelo. Olha ali, o Carlos Vinícius vai com o braço, lance para amarelo, bota na rua.
1: O Kahneman tá apontando pro Mercado e chegando no árbitro. Não vai dar amarelo para ele, ele me empurrou. E o Mercado quer a expulsão do Carlos Vinícius.
0: É, o Carlos Vinícius já tem amarelo, não, e tá...
4: É um absurdo, é um absurdo o Carlos Vinícius não ser expulso nesse lance.
0: Paulinho e Noriega.
1: Paulinho agora. Troca de empurrões. O assistente é que tá vindo separar o Paulinho e Noriega, porque o árbitro não viu. O árbitro tá preocupado em acalmar o Kahneman e o Mercado.
2: Infelizmente eu tinha razão, Pedro. Eu falei que temia um Grenal de 0 a 0 e que os jogadores imaginariam que uns seriam mais machos do que os outros, mais malandros do que os outros, e teriam na figura do árbitro um otário. E o primeiro tempo começou muito mais promissor. O que nós temos agora é um festival, uma ópera bufa, uma comédia pastelão de jogadores simulando, de jogadores querendo ganhar o árbitro no grito, na empurração. E isso é triste. Isso, aliás, é a foto do Grenal que nós temos à disposição.
6: O juiz está completamente perdido. Ele não sabe o que vai dar.
1: Está conversando com o VAR, viu, Vaguinha?
0: Não, ele recebeu os dois capitães, tá? Ele chamou o Kahneman, chamou o Mercado, cada um gesticula para um lado, outro gesticula para o outro. O Mercado está mostrando que o Vinícius botou o pé no rosto do jogador Bruno Gomes. Bom, por aí, né? Mas tem também aquele cotovelaço inicial. Bom, vou te
1: dizer. Nenhum cartão, não vai ter cartão para ninguém, viu, Pedro?
0: É, ele errou. Vai administrar, errou, né?
4: Errou. O Carlos Vinícius deveria ter sido expulso nesse lance. O Carlos Vinícius deixou o braço no Mercado no começo do jogo. Ele agora dá um braço no pescoço do Bruno Gomes. Ele já tem cartão amarelo. E ele levou cartão amarelo porque ele juntou o Bernabé no chão. Ele não tem nada que fazer isso. Olha, Carlos Vinícius jogar o segundo tempo do Grenal.
0: O Carlos Vinícius tem que ter mais responsabilidade, Maurício. Ele já tem o cartão amarelo, ele vai expulso, desmancha o Grêmio.
2: E o curioso é que, com absoluta certeza, ele não fazia isso no futebol inglês de onde ele veio. Ele só percebe aqui um ambiente permissivo, em que tudo pode, em que o faroeste é autorizado, em que vale você ser mais supostamente malandro que o outro. E ele acredita nisso, ele está acreditando nisso. E como disse o Jory com razão, ele está fazendo a chamada hora extra.
0: 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Goleiro do Internacional, Matheus Cunha. Ele vai botar a bola lá no campo de ataque. Vamos a 49,5. Vai ter mais, não sei quanto aí de jogo, né? Mas vai ter bastante. Maripan de cabeça, meteu em direção à área. Tá ali o Vitinho, tentou jogar. Caleb tá por ali também. A bola foi afastada. Completa, então, de qualquer maneira, Giovanni Cabral. Cabral tenta o campo de ataque. A bola foi tirada pelo Mercado. O Mercado jogou pra área do Grêmio. Toque de cabeça. E a bola tá na linha de fundo. Escanteio. Conta tudo aí, Gabardo.
7: Agora o Kahneman foi traído pelo kick da bola. Ainda assim conseguiu afastar de cabeça. O Everton não alcançou. Escanteio para o Inter pela ponta direita, informando o Meleiro.
0: Já temos 5 minutos adiante do tempo regulamentar. Temos mais 5, pelo menos, né? Pelo menos é o que eu tô achando. Escanteio será cobrado para o Internacional. O Grenal é 0-0. 50 minutos. Uma bola na área do Grêmio. Afasta Diego Caetano. Tira para fora da grande área. Voltou a bola. Ela é dominada ali pelo jogador Bijagra. Ele chutou. E aí o goleiro do Grêmio pegou e saiu jogando rapidamente. Olha o Grêmio no contra-ataque. A bola tocada para o Krominovic. Tentou levar, levou pelo meio, soltou na direita. A bola foi para o Pavon. Pavon dominou, ganhou do marcador. Pé ganhou de uma bomba. A bola subiu linha de fundo. O Grêmio teve chance, hein, Rodrigo?
1: Contra-ataque ligado pelo Everton. Com a mão, com muita força, lançou o Krominovic no mano a mano com o Mercado. Krominovic mandou para o Pavon. Pavon puxou para o meio, aí veio a marcação. Chute do Pavão foi para fora, 0-0, claro.
0: 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O Grêmio está se defendendo. Noriega. Noriega soltou a bola. Encontrou, colocando o Pavon. Pavon carregou para o campo de ataque. Lá vai o Grêmio. Lá vai Pavon. Pavon vai levando. Quem o acompanha é o Diego Caíto. Ele mete a bola para o lateral que está no apoio. Ele dominou, tentou passar pelo marcador. A bola está na linha de fundo. É apenas Ciro. Ligou mais 4. Vamos a 54. Já temos 51,5. Já temos 51,5, mas ainda tem jogo.
1: Pedro, 10 de acréscimo e 4 minutos é por causa de uma confusão apenas.
0: 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Não foi um espetáculo bonito nesse primeiro tempo, ainda teve uma briga assada, meu Deus. Vamos jogar futebol, gente. Noriega tem a bola para o time do Grêmio, soltou na frente, encontrou colocado o Vija Sante abriu na direita, a bola foi para o Pavon. Pavon dominou, pé direito na bola, Carlos Vinícius chegando, chega antes o goleiro Matheus Cunha para pegar Rodrigo.
1: A ideia era boa, porque o Carlos Vinícius estava sozinho no segundo pau, mas botou na mão do Matheus Cunha, 0-0, o Grupo IESA.
0: Inter no ataque, a bola para a beira da meia, apareceu pela ponta direita, dominou, ajeitou para o Becanhoto, cruzou, o ala se afasta para o Grêmio, mas o Inter volta com Paulinho. Paulinho tem a bola pela direita, 52, soltou a bola para o Caleb, Caleb recolheu, deu para Paulinho. Paulinho está colocado pelo lado direito, dominou imperfeito, mesmo assim ele domina a bola, foi contra o Giovanni Cabral, tocada a bola no fundo do campo, olha lá o Caleb, pé direito, cruzou, a bola foi afastada ali de fundo. Não, teve o cabeceio do time colorado, né, Gabardo?
7: Teve sim, do Vitinho. Cruzamento pela ponta direita do Caleb. O Vitinho não estava esperando, a bola caiu muito perto dele. Ele enquadrou o corpo de cabeça, mandou para fora. Tiro de meta para o Grêmio, informando Tumeleiro.
0: 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O Everton cobra tiro de gol a 53 minutos. Temos ainda um minuto de bola, né? Ela vai lá no Carlos Vinícius, quem corta é Maripan. Maripan tocando para Bijagra. Bijagra tentou na frente, cortou Noriega. Deu um chutão e a bola está saindo pela linha de fundo. Não, está chegando no goleiro do Inter. O Matheus Cunha que faz o domínio com tranquilidade. 53 minutos mais 20 segundos. Placar é 0-0. 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Matheus Cunha chutando uma bola para o campo de ataque, tá ali o Vitinho tentando pegar, a bola foi afastada pelo Kahneman. Kahneman tirou, meteu a bola na intermediária, mas voltou o time do Internacional com a bola do jogador Caleb. Caleb deu para Bruno Gomes, esse soltou para Carboneiro, outra vez para Bruno Gomes, dominou, tocou para Bijagra. Bijagra carregou ali pela meia esquerda, tentou levar, não deu para passar, foi obrigado a recuar, recuou, abriu a bola na direita, tá colocando Caleb pela ponta, Carboneiro mais à frente, ele busca jogar o pessoal, foi desarmado, e aí tem o carrinho do jogador colorado em cima do Marlon. Caiu o jogador gremista. Tá irritado, vai para cima do Caleb.
3: No Bruno Gomes. Na passagem pelo Marlon, o Bruno Gomes dá um tapa no pé do Marlon, o que irrita o lateral esquerdo do Grêmio, cara.
0: Pois é, o Bruno Gomes já teve problema esse ano. Sério, o médico, né, recebeu agora essa chegada aí. Olha aqui, ó. 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E a bola foi tocada para o campo de ataque do Grêmio, cortou Maripan. Maripan dá um chutão buscando o campo de ataque, afasta Marlon. O rebote de bola do Internacional, Bijagra dominou. Pé direito na bola, tentou abrir, abriu para Carboneiro. Dominou na ponta direita, ajeitou para o cruzamento. Toque grande, defesa do goleiro do Grêmio. Foi o grande lance do jogo. Volta a bola para o Bijagra, terminou o primeiro tempo.
7: Impedimento, Pedro.
0: Aí ele impedimento.
7: É,
0: impedimento. Bom, mas de qualquer forma o cabeceio e a defesa do goleiro do Grêmio foi monumental, né, Gabardo?
7: Verdade. Pela ponta direita o Carboneiro fez o cruzamento, Vitinho apareceu dentro da grande área de cabeça, defesa espetacular do goleiro do Grêmio Everton, e agora sim termina o primeiro tempo.
0: Termina o primeiro tempo e vem aí Luciano Périco, gigante. Bola parada, Lucianinho.
11: Muito bem, Pedro Ernesto, faltando 2 minutos para as 9, bola parada, 3 tentos, parceira do produtor, do planejamento até a comercialização, oferecendo um ecossistema completo de grãos, insumos e indústria, um Grenal brigado, discutido, peleado e placar fechado, 0-0.
0: Aliás, tá discutido até agora, o trio de arbitragem não consegue sair do jogo porque jogadores do Inter e do Grêmio o cercam.
11: É, foi muito debatido, discutido aí o primeiro tempo, o placar é 0-0 e o Bola Parada está no ar para 3 tentos. Eu já quero de imediato trabalhar com Eduardo Gabardo, Rodrigo Oliveira, o que está acontecendo no gramado do estádio Beira-Rio. Gabardo, Rodrigo.
7: Bom, Luciano, imediatamente começou a reclamação depois do apito final do primeiro tempo, jogadores cercando a arbitragem. Os dois capitães estavam por ali, o Kahneman e também o Mercado. Agora o Carlos Vinícius está em volta do árbitro, integrante da comissão técnica do Inter também. Somente agora, para a bronca, o Marlon acho que vai ser o último a sair dali e o árbitro vai conseguir fazer o deslocamento para o vestiário. Logo depois do apito final, também muita reclamação no campo.
1: No lado do Grêmio, só o Pavon e o Everton não cercaram a arbitragem. No lado do Inter, acho que praticamente todos os atletas foram um jogo tenso no primeiro tempo, Luciano.
3: A gente não consegue ouvir a entrevista na saída de campo, mas o Gabriel Mercado está muito irritado, gesticula demais, aponta para os lados durante a entrevista. Ele é o capitão do Inter que concede essa entrevista na saída do primeiro tempo. Do lado gremista, o goleiro Everton é quem vai conceder agora.
11: 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Bola parada 0-0, clássico Grenal 4-5-3. Maurício Saraiva, uma primeira apreciação do comentarista na Gaúcha deste Grenal, que foi muito mais brigado, discutido, debatido do que jogado, Maurício.
2: Enquanto houve futebol, que foi uma primeira metade do primeiro tempo, o Grêmio, comparado ao Grêmio que nós vimos contra o Bragantino fora de casa e o Atlético Mineiro fora de casa, era um Grêmio muito melhor, comparado a ele. Não que tenha sido melhor o suficiente para ganhar o primeiro tempo, mas comparado ao Grêmio, muito melhor. Tinha trabalho de meio campo, tinha troca de passes no campo do adversário e sofrimento zero. Isto o Grêmio, melhor comparado ao Grêmio. Agora, o que o Paulo Pezzolano fez com o Internacional foi transformar o time dele num monstrengo, que talentosamente o Vaguinha chamou de paçoca, porque ele colocou jogadores fora do seu lugar, em posições em que nunca atuaram, e o cara mais peixe fora d'água, para usar uma expressão comum, no time do Inter era o Caleb, com a sua perna esquerda jogando de ala pela direita, porque sem a bola o Bruno Gomes é zagueiro. Quando o Internacional tem a bola, o Bruno Gomes vem para o lado e empurra o Caleb para frente, mas aí o Bernabé também estava no corredor direito. Na metade do primeiro tempo, Bernabé foi para o outro lado, Carboneiro veio para a direita com muito erro técnico. O Inter é um monstrengo tático criado pelo seu treinador e, como disse o Vaga, jogado no lixo um tempo inteiro. O Grêmio, se tivesse mais precisão, se tivesse mais qualidade, se o Vinícius tivesse tomado a decisão certa quando recebe uma bola de frente para o goleiro e, ao invés de bater, tenta limpar para a perna preferencial, ele tem pela frente um zagueiro que não errou nada e que é individualmente o melhor jogador em campo, chamado Mercado. E do lado do Grêmio, uma atuação muito boa para o padrão do Grêmio, chamado Krovinovic. Deu andamento em todas as jogadas que passaram por ele. O empate é justo, Lucianinho.
11: Primeira análise de Maurício Saraiva. 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Bola parada 0-0 no Grenal. 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Bom, CCD, Vaguinha, Vaguinha e CCD, 9-2, um Grenal que acabou indo para o caminho da discussão, da bronca, da briga neste intervalo. O que dá para dizer, Vaga, da postura do Inter neste primeiro tempo, Vaguinha?
6: Ô, Lucianinho, é o seguinte, o jogo de mata-mata aí de volta, ele tem 4 tempos, certo? Cada time joga 2 tempos dentro da sua casa. O Inter começou jogando aqui. E o técnico do Internacional pegou o primeiro tempo e resolveu jogar no lixo. Foi isso que aconteceu. O Pezzolano, que eu gosto muito e acho bom treinador, eu sempre digo, quando ele erra muito. E infelizmente para nós colorados, hoje à noite, ele errou muito. De novo. O que ele fez no time do Internacional, colocando o Caleb pelo lado direito, começando com o Bernabé pelo mesmo lado, os dois com o pé invertido aqui, e colocando o Vitinho, que não mata nem barata, entre 3 zagueiros do Grêmio, porque o Grêmio se defende com o Noriega jogando assim, como líbero assim, mas com muita tranquilidade. O Kahneman não foi ameaçado em nenhum momento. E o menino lá do lado direito, o Wallace, é muito bom zagueiro, tem velocidade, tem antecipação. Imagina, 3 caras, sendo um muito experiente, que é o Kahneman, e o Noriega jogando, parece o Baresi jogando. O Noriega parece o Franco Baresi, que faleceu há pouco tempo. Por quê? Porque é o Vitinho. Então, o Vitinho deu certo. Uma das coisas que ele fez e que deu certo no time do Internacional foi pegar o Vitinho e jogar aqui do lado direito para fechar o espaço. De vez em quando o Vitinho escapa aqui, faz alguma, não é muito, né? Mas de vez em quando ele consegue escapar e fazer uma jogada pelo lado direito. E ele destruiu isso. E o pior, ele conseguiu piorar um time que já é ruim, colocando o Caleb, que não está jogando absolutamente nada, que não apareceu no primeiro tempo. Então o Inter no primeiro tempo foi nada, foi um conjunto vazio. Qual que é a minha esperança? Que ainda tem mais um tempo para jogar aqui dentro de casa. E a bem da verdade é o seguinte, tá? O Inter joga para estar perdendo o jogo. Só não está perdendo porque o Carlos Vinícius está em outra rotação, está pensando em outra coisa. Porque poderia ter feito um gol, inclusive, no jogo. E não fez porque o mercado conseguiu chegar e tirar a bola dele. A minha esperança é que no segundo tempo, Lucianinho, que agora no vestiário ele faça mudanças.